0: As mortes relacionadas à onda de calor neste verão no hemisfério norte, um recorde. Visita do diretor da CIA a Moscou teve como objetivo alertar a Rússia contra qualquer ataque a países da OTAN. Estes e outros assuntos a seguir. A avalanche devastadora no Nepal e no Tibete deixou pelo menos 270 mortos e cerca de 1.300 desaparecidos, entre eles centenas de turistas estrangeiros. Não há registro de brasileiros entre as vítimas ou desaparecidos. O balanço atualizado nesta manhã pela autoridade nepalesa ainda é provisório. As buscas continuam nesta quinta-feira pelo segundo dia consecutivo. A lama espessa e a chuva dificultam as operações de resgate e a esperança de encontrar sobreviventes é escassa. No Nepal, as áreas rurais de Hazua e Nuakot foram as mais afetadas. Milhares de pessoas vivem o ano todo na região turística. Os dois distritos estão entre os mais pobres do país e muitos moradores perderam tudo na tragédia. A Federação Internacional da Cruz Vermelha e do Crescente Vermelho anunciou ter liberado mais de 1 milhão de euros para apoiar as equipes de resgate e prestar ajuda humanitária. Tommaso Della Longa é porta-voz da organização. Vamos ouvi-lo.
1: No momento, a prioridade é fornecer abrigos de emergência, água potável e itens de primeira necessidade. Já distribuímos lonas, colchões, kits de primeiros socorros e assistência médica. Trata-se, portanto, de equipar as equipes de primeiros socorros para que disponham de todo o material necessário para ajudar a população afetada. Também é preciso restabelecer o que chamamos de laços familiares. Se famílias foram separadas, é preciso garantir que possam se reencontrar. E já estamos pensando na fase seguinte, pois não se trata apenas de uma intervenção de emergência, mas de uma resposta de médio e longo prazo. Ela provavelmente incluirá ajuda financeira. Isso deve se basear em uma abordagem que respeite a dignidade, para que as pessoas, em vez de receberem um pacote idêntico para todos, recebam o mesmo valor em dinheiro e decidam em seguida, de acordo com as prioridades de cada família, como utilizar esse dinheiro.
0: A tragédia aconteceu na quarta-feira na fronteira entre o Nepal e o Tibete, território chinês. Segundo o Instituto Geológico dos Estados Unidos, a avalanche foi provocada pelo colapso de uma geleira de tal intensidade que gerou um tremor de magnitude 5,2 e desencadeou deslizamentos de terra. Carro atropela pedestres na França e deixa 2 mortos e cerca de 10 feridos. O atropelamento deliberado de um grupo de pessoas aconteceu na noite de quarta-feira, perto da estação ferroviária de Caen, no noroeste do país. O motorista, de nacionalidade russa e origem chechena, foi detido. 6 feridos continuam em estado crítico. Segundo uma fonte policial, os fatos ocorreram após uma briga. O suspeito vive em situação legal na França e nunca havia sido condenado. As autoridades francesas descartaram, por enquanto, uma motivação terrorista, mas as investigações continuam. A Alemanha registra novo recorde de mortes relacionadas à onda de calor neste verão no hemisfério norte. Cerca de 15.800 pessoas morreram até 16 de agosto, segundo estimativas divulgadas nesta quinta-feira pela autoridade sanitária alemã. O último recorde registrado no país foi em 2018, quando foram contabilizadas 8.900 mortes associadas ao calor na Alemanha. Copenhague quer criar uma carteira de motorista para bicicletas elétricas voltada para turistas que visitam a capital da Dinamarca. De Copenhague, a correspondente Fernanda Larsen traz os detalhes.
2: A ideia é que o turista receba uma rápida introdução sobre as regras de trânsito antes de poder alugar uma bicicleta elétrica compartilhada. Seria uma espécie de carteira de motorista para bicicleta, como definiu a prefeita de Copenhague, Cissi Marie Velling. O objetivo é ensinar aos visitantes algumas regras básicas que, para quem mora aqui, fazem parte do cotidiano, como se posicionar na ciclovia, quando sinalizar para virar ou parar e como circular sem colocar os outros ciclistas em risco. A proposta vem acompanhada de outras medidas, como a redução do número de bicicletas elétricas compartilhadas.

0: e a exigência de capacete para turistas.
1: Fernanda Larsen, correspondente da RFI em Copenhague. Tiro de origem desconhecida atinge navio-tanque no Estreito de Hormuz. O disparo provocou um incêndio a bordo, informou na madrugada desta quinta-feira a Agência Marítima Britânica. Segundo a mesma fonte, a tripulação está em segurança. Os navios que transitam pelo Estreito de Hormuz têm sido alvo frequente de ataques desde o início da guerra no Oriente Médio, em 28 de fevereiro. Desde então, o Irã bloqueia e controla o tráfego nessa rota marítima estratégica para o comércio mundial de hidrocarbonetos. A rara visita do diretor da CIA a Moscou nesta semana teve como objetivo alertar a Rússia contra qualquer ataque a países da OTAN. A informação foi revelada por vários veículos de comunicação americanos. John Ratcliffe esteve em Moscou na terça-feira, onde se reuniu com autoridades russas em um momento em que as negociações para encerrar a guerra na Ucrânia se encontram em um impasse. Avaliações dos serviços de inteligência dos Estados Unidos indicariam que Moscou poderia testar a Aliança Atlântica por meio de um ataque limitado, detalha a mídia dos Estados Unidos. O Kremlin rejeitou nesta manhã essa versão alarmista divulgada pela imprensa americana. Oficialmente, o motivo dessa primeira visita conhecida de Ratcliffe à Rússia desde que assumiu o cargo em 2025 não foi divulgado. Na quarta-feira, Donald Trump classificou a viagem do diretor da CIA como semi-rotineira, dando a entender que o encontro tinha como objetivo discutir a guerra na Ucrânia. A artista japonesa de vanguarda, Yayo Kusama, morre aos 97 anos. Conhecida como a Rainha das Bolinhas, ela faleceu em 14 de agosto, mas a morte só foi anunciada agora por sua empresa, gerando uma onda de homenagens de admiradores ao redor do planeta.
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1: São 11 horas e 38 minutos em Paris, 6 horas e 38 minutos em Brasília. Seguindo o nosso programa, na resenha da imprensa francesa desta quinta-feira, as imagens de desolação deixadas pela avalanche de gelo e rochas na fronteira entre o Nepal e o Tibete. A reportagem da RFI conversou com o ex-judoca Edinance, que lançou biografia sobre sua carreira vitoriosa nos tatames e sua luta contra o preconceito. No programa de meio ambiente, Planeta Verde aborda as metas do Brasil propostas na COP da desertificação que acontece na Mongólia. Mas antes, vamos no Linha Direta à Dinamarca. A capital, Copenhague, quer criar uma carteira de motorista para turistas usarem bicicletas elétricas no país.
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3: Elcio Ramalho.
4: Copenhague quer criar uma carteira de motorista para bicicletas elétricas voltada para turistas que visitam a capital da Dinamarca. O motivo é o aumento no número de bicicletas elétricas compartilhadas, o crescimento do turismo e as reclamações de moradores sobre situações perigosas nas ciclovias. De Copenhague, a correspondente Fernanda Larsen traz os detalhes. Olá, Fernanda, bom dia. Explica para a gente como funcionaria essa carteira de motorista para turistas.
5: A ideia é que o turista receba uma rápida introdução sobre as regras de trânsito antes de poder alugar uma bicicleta elétrica compartilhada. Seria uma espécie de carteira de motorista para bicicleta, como definiu a prefeita de Copenhague, Cissi Marie Velling. O objetivo é ensinar aos visitantes algumas regras básicas que, para quem mora aqui, fazem parte do cotidiano, como se posicionar na ciclovia, quando sinalizar para virar ou parar e como circular sem colocar os outros ciclistas em risco. A proposta vem acompanhada de outras medidas, como a redução do número de bicicletas elétricas compartilhadas e a exigência de capacete para turistas.
4: Agora, Fernando, o que foi discutido na reunião entre a Prefeitura de Copenhague e os representantes do setor?
5: A Prefeitura reuniu representantes do turismo, empresas que alugam bicicletas, organizações de ciclistas e especialistas em segurança. Segundo Andreas Kiel, secretário municipal de Emprego, Integração e Negócios de Copenhague, houve concordância entre os participantes de que é preciso agir e continuar trabalhando em medidas concretas. Uma das principais propostas é reduzir o número de bicicletas elétricas compartilhadas. Hoje são 13 mil em Copenhague. Em 2024, eram aproximadamente 8 mil. Os representantes também querem melhorar a sinalização em pontos considerados perigosos, informar melhor os turistas nos hotéis e criar um vídeo sobre as regras de trânsito antes que o usuário possa usar uma bicicleta. A Oresta, que representa hotéis e restaurantes no país, também defende a redução do número de bicicletas elétricas compartilhadas e regras mais rígidas para as empresas que fazem o aluguel. A Wonderful Copenhague considera que uma carteira obrigatória seria difícil de fiscalizar e defende que os turistas sejam mais bem informados sobre as regras. A discussão acontece em meio ao crescimento do turismo. Em 2025, Copenhague registrou mais de 12 milhões de pernoites turísticos, um recorde para a cidade. Já uma pesquisa realizada em 2025 pelo Instituto E-Opinion para o Conselho Dinamarquês de Segurança no Trânsito ouviu 565 ciclistas e mostrou que cerca de 8 em cada 10 consideram que turistas pedalando representam algum grau de problema para a segurança no trânsito. A prefeitura ainda precisa buscar apoio do parlamento para conseguir regulamentar o número de bicicletas elétricas compartilhadas.
4: Agora, Fernanda, o que já existe hoje para orientar esses turistas?
5: O Conselho Dinamarquês de Segurança no Trânsito já vem trabalhando na educação dos visitantes. Neste verão, lançou uma campanha em vários idiomas com orientações sobre as regras das ciclovias, como permanecer à direita, sinalizar antes de virar ou parar e evitar horários de maior movimento. A campanha tem sido divulgada nas redes sociais e em locais frequentados por turistas que alugam bicicletas. Além disso, existe uma iniciativa da Cruz Vermelha Dinamarquesa que mostra como aprender a circular de bicicleta pode ajudar na adaptação de quem se muda para o país escandinavo. A organização oferece gratuitamente treinamento para adultos que querem aprender ou melhorar suas habilidades. O treinamento começa em uma área fechada e segura e depois vai para o trânsito, onde os participantes aprendem também as regras das ciclovias.
4: Muito obrigado, Fernanda Larsen, correspondente da RFI em Copenhague, que participou do Linha Direta de hoje.
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1: As imagens de desolação deixadas pela avalanche de gelo e rochas que atingiu a fronteira entre o Nepal e o Tibete estão em destaque na imprensa francesa desta quinta-feira. A tragédia é considerada uma das mais graves catástrofes naturais recentes da região do Himalaia. O jornal Le Monde destaca o drama humano. Um guia local relatou que muitas pessoas continuam sem contato e que sobreviventes perderam tudo. O jornal compara o fenômeno a um verdadeiro tsunami de lama que arrastou comunidades inteiras em poucos minutos. O Le Figaro traz uma análise mais técnica. O jornal explica que a hipótese inicial de um terremoto foi descartada. O sinal sísmico registrado veio, na verdade, do grande deslizamento de terra. Vários especialistas citados pelo jornal apontam o colapso de uma geleira situada a 5.200 metros de altura como responsável pela avalanche devastadora de gelo, rochas e lama. O jornal também chama atenção para o impacto das mudanças climáticas. Segundo os dados citados, o Nepal perdeu quase um terço de suas geleiras nos últimos 30 anos e o ritmo de derretimento acelerou significativamente na última década. Liberación informa que as difíceis operações de resgate continuam com helicópteros do exército nepalês. Diversas estradas seguem interrompidas e novas evacuações foram determinadas. As autoridades chinesas e nepalesas pedem mobilização total para localizar sobreviventes e prestar assistência às comunidades atingidas. A tragédia aconteceu na fronteira entre o Nepal e o Tibete na quarta-feira e destruiu o paraíso dos praticantes de trekking, escreve o Le Parisien. O saldo de vítimas ainda é provisório. Segundo as autoridades, o desastre deixou entre 160 e 165 mortos e cerca de 1.500 desaparecidos, sendo mais de 800 turistas, a grande maioria deles estrangeiros.
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7: Márcio Arruda.
8: O livro Edinancy Silva, Mulher Forte Sim Senhor, da jornalista Helena Rebelo, que foi lançado no Rio de Janeiro nesta quarta-feira, conta a história da judoca bicampeã pan-americana e relembra fatos que marcaram a trajetória da brasileira, dentro e fora dos tatames. A ex-atleta, que representou o Brasil em 4 Olimpíadas, tem um carinho especial por Paris. Além da medalha de bronze no Campeonato Mundial disputado na capital francesa em 1997, a judoca lembrou a maior conquista em solo francês.
9: A França mora no meu coração, porque em 2000, né, também conseguimos realizar outro grande feito, conquistar o torneio de Paris, que hoje é Grand Slam, né, de Paris. Então, assim, foi a primeira vez que subimos ao pódio, né, em primeiro lugar, e rompemos também uma barreira, né, nesse âmbito, né, das grandes competições de alto rendimento.
8: A história de Edinancy vai muito além dos tatames. Nos anos 1990, a paraibana teve de lutar fora das competições contra um duro adversário às vésperas dos Jogos Olímpicos de Atlanta. A ignorância de algumas pessoas que insistiam em discriminá-la por ela ter descoberto ser uma cidadã intersexo, que é uma pessoa que possui características biológicas masculinas e femininas. Edinancy lembrou que sofreu ataques de haters numa época que nem existiam redes sociais.
9: Você recebia um hate analógico, né? Você ainda consegue respirar. Você volta para cá, às vezes está magoada, mas tem tempo para respirar e depois voltar, né, e encarar, né, com mais maturidade aquelas brincadeiras de mau gosto. Eu acho que o hate que acontece, né, pelas redes sociais hoje, né, através das tecnologias, né, das redes sociais, ele é muito mais danoso, né? Porque a pessoa que sofre o hate, ele não tem tempo de respirar, de, né, fazer uma reflexão sobre, né, o que está acontecendo, por que está sendo atacado, né? Porque é constante. Então, é preciso tomar muito cuidado, né? Porque se você não tem pessoas que te dão um conselho positivo, você acaba sucumbindo, né? É o que a gente vê aí. Vem acontecendo com os adolescentes que usam em excesso as redes sociais.
8: A judoca acredita que o caso vivido por ela despertou debates na sociedade brasileira.
9: Gerou um pouco de consciência, um pouco de reflexão, né? As pessoas se interessaram pelo que vinha acontecendo comigo, porque era muito novo. Mas hoje, né, a gente vê que existem outros debates também na mesma direção, né? Sobre, né, agora sobre as pessoas que são, né, transgêneros, né? E eu acho que cabe um debate também, né, da nossa sociedade para acolher essas pessoas. O objetivo não é excluir ou criar uma bolha, né? É acolher essas pessoas e entender também, né, e respeitar, né, o processo que cada um vive.
8: A autora e jornalista Helena Rebelo revelou o motivo de ter mergulhado na história de vida da judoca.
10: Eu estava me formando quando a Edinancy estava encerrando a carreira dela profissional. Eu senti que a imprensa estava fazendo uma meia-culpa, da pressão, de tudo que ela sofreu, que talvez ela não tenha conquistado uma Olimpíada, muito por esses holofotes excessivos, por essa exploração midiática que ela sofreu. E nesse processo de mais de 10 anos tentando entrevistá-la e fui vendo que a história era muito mais densa, tinha muito mais camadas. Para mim hoje é uma honra estar concluindo esse processo depois de tantos anos, contando, levando a história da Edinancy para muito mais pessoas, para que conheçam e valorizem não só essa atleta, mas principalmente esse ser humano incrível.
8: Primeira brasileira a disputar 4 Olimpíadas consecutivas, a judoca defendeu a seleção brasileira até 2008. Como atleta de alto rendimento, Edinanci foi bicampeã pan-americana nos Jogos de Santo Domingo em 2003 e do Rio de Janeiro em 2007, além de ter conquistado o bronze em 1999 em Winnipeg. A paraibana também coleciona 2 medalhas de bronze nos Mundiais de 1997 em Paris e 2003 em Osaka, no Japão, além de ostentar o título de 2000 do Torneio de Paris, que tempos depois passou a se chamar Grand Slam de Paris. A judoca, de 50 anos, disse que ainda não leu o livro.
9: Falar para você que a gente fica fazendo charme, mas é uma hora ou outra a gente vai ler. Mas o objetivo principal é, né, é primeiro ter o retorno do pessoal que está, né, com esse livro em mãos, está, né, realizando as leituras agora, recentemente, e ter esse feedback, né, ver o que, que elas acharam da obra da Helena. Mas aos pouquinhos a gente vai conversando com algumas, né, algumas pessoas, a minha família, né, também já me trouxe alguns relatos, mas eu vou ler mais para frente.
8: O nome de Edinanci está escrito no Hall da Fama do Comitê Olímpico do Brasil. Primeira representante do judô feminino a entrar na seleta galeria de ícones do esporte brasileiro, Edinanci é uma mulher muito forte, sim senhor. Márcio Arruda, do Rio de Janeiro, para a RFI.
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7: A 17ª Conferência da ONU de Combate à Desertificação, na Mongólia, chega à reta final em um impasse sobre a adoção de um instrumento internacional que engaje os países nessa pauta. Apesar da seca e ondas de calor recordes que afetam o hemisfério norte, os países desenvolvidos, com Estados Unidos à frente, se opõem a um acordo diplomático à altura do problema. Realizada a cada 2 anos, a COP da desertificação dá destaque para as regiões mais esquecidas do sul do globo. A conferência chegou a ter o apelido de COP dos pobres. Entretanto, as mudanças do clima estão ameaçando solos e levando seca a muitos outros lugares, o que acabou por reforçar a importância dessa reunião. O próprio Brasil, que costumava participar timidamente do evento, desta vez desembarcou em Ulaanbaatar com uma delegação recorde de cerca de 100 pessoas, incluindo representantes do Ministério da Agricultura. As áreas de clima semiárido aumentaram em média cerca de 75 mil quilômetros quadrados por década no país, conforme dados oficiais. O processo de aridez é mais avançado na Caatinga e em partes do Cerrado. Vamos ouvir Alexandre Pires, diretor do Departamento de Combate à Desertificação e Mitigação dos Efeitos da Seca do Ministério do Meio Ambiente e Mudança do Clima.
12: Me parece que alguns setores, alguns países passam a olhar para essa conferência com um olhar um pouco mais de atenção, porque sabe que se a gente seguir nessa rota de perda da capacidade produtiva, avançando na degradação da terra e no processo de desertificação, também haverá um prejuízo do ponto de vista das economias globais, do ponto de vista da segurança alimentar, da disponibilidade de água.
7: Com grandes áreas ameaçadas pelos efeitos da seca, os Estados Unidos participam da conferência, a única dos 3 pilares ambientais das Nações Unidas, dos quais Washington não se retirou. No entanto, os americanos mantêm uma postura de bloqueio que ameaça uma das principais expectativas do evento na Mongólia, criar um marco global juridicamente vinculante para o enfrentamento da seca, a exemplo dos que existem para as mudanças do clima e a biodiversidade.
12: Tem uma situação que é um contexto geopolítico que está alterando as decisões do multilateralismo de um modo geral. Eu tenho muita dúvida se nós vamos conseguir construir um instrumento vinculante. A diplomacia do Brasil segue com o cuidado de não perder aquilo que nós já avançamos na COP16 em Riad, na Arábia Saudita. O que nós estamos buscando é não retroceder ao que já foi decidido pelas partes.
7: governo brasileiro formalizou no evento as metas do país para a pasta, mais de 10 anos depois da adoção do primeiro compromisso global sobre o tema. O objetivo será beneficiar 367 milhões de hectares de terras com políticas de preservação ou neutralização do processo de degradação. Entre as medidas estão demarcação de territórios indígenas e unidades de conservação e programas de combate a incêndios e promoção de agricultura sustentável. Um dos primeiros desafios para a implementação será a captação de recursos, aponta Carlos Magno de Moraes, coordenador executivo do Centro de Desenvolvimento Agroecológico Sabiá, na Caatinga, e observador da conferência.
13: O Brasil coloca uma meta bastante ambiciosa. O Brasil ficou ali entre os top 20 de mais ambição. Tem alguns recursos alocados. É importante também puxar para essa conversa os bancos. Só que assim, a gente não tem um fundo que é um fundo que destina recursos para a parte da degradação, né, no Brasil. Não tem um fundo. Muito embora, Lúcia, eu tendo a acreditar que o Brasil está entre as 10 economias do mundo, né, ele tem a obrigação também de destinar recursos nacionais para isso.
7: Chega ao fim mais um Planeta Verde.

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1: Paris, 27 de agosto de 2026. Vamos aos destaques do noticiário internacional desta quinta-feira. Avalanche devastadora no Nepal e no Tibete deixou pelo menos 270 mortos e cerca de 1.300 desaparecidos, entre eles centenas de turistas estrangeiros. Não há registro de brasileiros entre as vítimas ou desaparecidos. O balanço ainda é provisório. As buscas continuam nesta quinta-feira pelo segundo dia consecutivo. A lama espessa e a chuva dificultam as operações de resgate e a esperança de encontrar sobreviventes é escassa. A tragédia aconteceu na quarta-feira, na fronteira entre o Nepal e o Tibete, território chinês. Segundo o Instituto Geológico dos Estados Unidos, a avalanche foi provocada pelo colapso de uma geleira de tal intensidade que gerou um tremor de magnitude 5,2 e desencadeou deslizamentos de terra. O Kremlin rejeita versões alarmistas sobre a visita do diretor da CIA a Moscou, divulgadas pela imprensa americana. A viagem de John Ratcliffe, na terça-feira, visou alertar a Rússia contra qualquer ataque a países da OTAN, segundo vários veículos de comunicação dos Estados Unidos. Avaliações dos serviços de inteligência americanos indicariam que Moscou poderia testar a Aliança Atlântica por meio de um ataque limitado, detalhou a mídia americana. Na quarta-feira, Donald Trump classificou essa primeira viagem do diretor da CIA à Rússia como semi-rotineira, dando a entender que a visita tinha como objetivo discutir a guerra na Ucrânia. Tiro de origem desconhecida atinge navio-tanque no Estreito de Hormuz. O disparo provocou um incêndio a bordo, informou na madrugada desta quinta-feira a Agência Marítima Britânica. A tripulação está em segurança. Os navios que transitam por Hormuz têm sido alvo frequente de ataques desde o início da guerra no Oriente Médio, em 28 de fevereiro. Desde então, o Irã bloqueia e controla o tráfego nessa rota marítima estratégica para o comércio mundial de hidrocarbonetos. A Alemanha registra novo recorde de mortes relacionadas à onda de calor neste verão no hemisfério norte. Cerca de 15.800 pessoas morreram até 16 de agosto, segundo estimativas divulgadas nesta quinta-feira pela autoridade sanitária alemã. Carro atropela pedestres na França e deixa 2 mortos e cerca de 10 feridos. As autoridades francesas descartam, por enquanto, uma motivação terrorista, mas as investigações continuam. Em Paris, 11 horas e 30 minutos, 6 horas e 30 minutos em Brasília. Bom dia.
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1: Manhã parcialmente nublada, 24 graus em Paris. Atenção aos destaques desta quinta-feira, 27 de agosto de 2026. Sobe para ao menos 270 o balanço de vítimas da avalanche devastadora no Nepal e Tibete. A Alemanha registra 15.800 mortes relacionadas à onda de calor neste verão no hemisfério norte, um recorde. Visita do diretor da CIA a Moscou teve como objetivo alertar a Rússia contra qualquer ataque a países da OTAN. Estes e outros assuntos a seguir. A avalanche devastadora no Nepal e no Tibete deixou pelo menos 270 mortos e cerca de 1.300 desaparecidos, entre eles centenas de turistas estrangeiros. Não há registro de brasileiros entre as vítimas ou desaparecidos. O balanço atualizado nesta manhã pela autoridade nepalesa ainda é provisório. As buscas continuam nesta quinta-feira pelo segundo dia consecutivo. A lama espessa e a chuva dificultam as operações de resgate e a esperança de encontrar sobreviventes é escassa. No Nepal, as áreas rurais de Hazua e Nuwakot foram as mais afetadas. Milhares de pessoas vivem o ano todo na região turística. Os dois distritos estão entre os mais pobres do país, e muitos moradores perderam tudo na tragédia. A Federação Internacional da Cruz Vermelha e do Crescente Vermelho anunciou ter liberado mais de 1 milhão de euros para apoiar as equipes de resgate e prestar ajuda humanitária. Tommaso Della Longa é porta-voz da organização. Vamos ouvi-lo.
2: No momento, a prioridade é fornecer abrigos de emergência, água potável e itens de primeira necessidade. Já distribuímos lonas, colchões, kits de primeiros socorros e assistência médica. Trata-se, portanto, de equipar as equipes de primeiros socorros para que disponham de todo o material necessário para ajudar a população afetada. Também é preciso restabelecer o que chamamos de laços familiares. Se famílias foram separadas, é preciso garantir que possam se reencontrar. E já estamos pensando na fase seguinte, pois não se trata apenas de uma intervenção de emergência, mas de uma resposta de médio e longo prazo. Ela provavelmente incluirá ajuda financeira. Isso deve se basear em uma abordagem que respeite a dignidade, para que as pessoas, em vez de receberem um pacote idêntico para todos, recebam o mesmo valor em dinheiro e decidam, em seguida, de acordo com as prioridades de cada família, como utilizar esse dinheiro.
1: A tragédia aconteceu na quarta-feira na fronteira entre o Nepal e o Tibete, território chinês. Segundo o Instituto Geológico dos Estados Unidos, a avalanche foi provocada pelo colapso de uma geleira de tal intensidade que gerou um tremor de magnitude 5,2 e desencadeou deslizamentos de terra. Carro atropela pedestres na França e deixa 2 mortos e cerca de 10 feridos. O atropelamento deliberado de um grupo de pessoas aconteceu na noite de quarta-feira, perto da estação ferroviária de Caen, no noroeste do país. O motorista, de nacionalidade russa e origem chechena, foi detido. 6 feridos continuam em estado crítico. Segundo uma fonte policial, os fatos ocorreram após uma briga. O suspeito vive em situação legal na França e nunca havia sido condenado. As autoridades francesas descartaram, por enquanto, uma motivação terrorista, mas as investigações continuam. A Alemanha registra novo recorde de mortes relacionadas à onda de calor neste verão no Hemisfério Norte. Cerca de 15.800 pessoas morreram até 16 de agosto, segundo estimativas divulgadas nesta quinta-feira pela Autoridade Sanitária Alemã. O último recorde registrado no país foi em 2018, quando foram contabilizadas 8.900 mortes associadas ao calor na Alemanha. Copenhague quer criar uma carteira de motorista para bicicletas elétricas voltada para turistas que visitam a capital da Dinamarca. De Copenhague, a correspondente Fernanda Larsen traz os detalhes.
3: A ideia é que o turista receba uma rápida introdução sobre as regras de trânsito antes de poder alugar uma bicicleta elétrica compartilhada. Seria uma espécie de carteira de motorista para bicicleta, como definiu a prefeita de Copenhague, Cissi Marie Velling. O objetivo é ensinar aos visitantes algumas regras básicas que, para quem mora aqui, fazem parte do cotidiano, como se posicionar na ciclovia, quando sinalizar para virar ou parar e como circular sem colocar os outros ciclistas em risco. A proposta vem acompanhada de outras medidas, como a redução do número de bicicletas elétricas compartilhadas e a exigência de capacete para turistas.
1: Fernanda Larsen, correspondente da RFI em Copenhague. Tiro de origem desconhecida atinge navio-tanque no Estreito de Hormuz. O disparo provocou um incêndio a bordo, informou na madrugada desta quinta-feira a Agência Marítima Britânica. Segundo a mesma fonte, a tripulação está em segurança. Os navios que transitam pelo Estreito de Hormuz têm sido alvo frequente de ataques desde o início da guerra no Oriente Médio, em 28 de fevereiro. Desde então, o Irã bloqueia e controla o tráfego nessa rota marítima estratégica para o comércio mundial de hidrocarbonetos. A rara visita do diretor da CIA a Moscou nesta semana teve como objetivo alertar a Rússia contra qualquer ataque a países da OTAN. A informação foi revelada por vários veículos de comunicação americanos. John Ratcliffe esteve em Moscou na terça-feira, onde se reuniu com autoridades russas em um momento em que as negociações para encerrar a guerra na Ucrânia se encontram em um impasse. Avaliações dos serviços de inteligência dos Estados Unidos indicariam que Moscou poderia testar a Aliança Atlântica por meio de um ataque limitado, detalha a mídia dos Estados Unidos. O Kremlin rejeitou nesta manhã essa versão alarmista divulgada pela imprensa americana. Oficialmente, o motivo dessa primeira visita conhecida de Ratcliffe à Rússia desde que assumiu o cargo em 2025 não foi divulgado. Na quarta-feira, Donald Trump classificou a viagem do diretor da CIA como semi-rotineira, dando a entender que o encontro tinha como objetivo discutir a guerra na Ucrânia. A artista japonesa de vanguarda, Yayo Kusama, morre aos 97 anos. Conhecida como a Rainha das Bolinhas, ela faleceu em 14 de agosto, mas a morte só foi anunciada agora por sua empresa, gerando uma onda de homenagens de admiradores ao redor do planeta.
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1: São 11 horas e 38 minutos em Paris, 6 horas e 38 minutos em Brasília. Seguindo o nosso programa, na resenha da imprensa francesa desta quinta-feira, as imagens de desolação deixadas pela avalanche de gelo e rochas na fronteira entre o Nepal e o Tibete. A reportagem da RFI conversou com o ex-judoca Edinance, que lançou biografia sobre sua carreira vitoriosa nos tatames e sua luta contra o preconceito. No programa de meio ambiente, Planeta Verde aborda as metas do Brasil propostas na COP da desertificação que acontece na Mongólia. Mas antes, vamos no Linha Direta à Dinamarca. A capital, Copenhague, quer criar uma carteira de motorista para turistas usarem bicicletas elétricas no país.
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2: Copenhague quer criar uma carteira de motorista para bicicletas elétricas voltada para turistas que visitam a capital da Dinamarca. O motivo é o aumento no número de bicicletas elétricas compartilhadas, o crescimento do turismo e as reclamações de moradores sobre situações perigosas nas ciclovias. De Copenhague, a correspondente Fernanda Larsen traz os detalhes. Olá, Fernanda, bom dia. Explica para a gente como funcionaria essa carteira de motorista para turistas.
3: A ideia é que o turista receba uma rápida introdução sobre as regras de trânsito antes de poder alugar uma bicicleta elétrica compartilhada. Seria uma espécie de carteira de motorista para bicicleta, como definiu a prefeita de Copenhague, Cissi Marie Velling. O objetivo é ensinar aos visitantes algumas regras básicas que, para quem mora aqui, fazem parte do cotidiano, como se posicionar na ciclovia, quando sinalizar para virar ou parar e como circular sem colocar os outros ciclistas em risco. A proposta vem acompanhada de outras medidas, como a redução do número de bicicletas elétricas compartilhadas e a exigência de capacete para turistas.
2: Agora, Fernando, o que foi discutido na reunião entre a Prefeitura de Copenhague e os representantes do setor?
3: A Prefeitura reuniu representantes do turismo, empresas que alugam bicicletas, organizações de ciclistas e especialistas em segurança. Segundo Andreas Kiel, secretário municipal de Emprego, Integração e Negócios de Copenhague, houve concordância entre os participantes de que é preciso agir e continuar trabalhando em medidas concretas. Uma das principais propostas é reduzir o número de bicicletas elétricas compartilhadas. Hoje são 13 mil em Copenhague. Em 2024, eram aproximadamente 8 mil. Os representantes também querem melhorar a sinalização em pontos considerados perigosos informar melhor os turistas nos hotéis e criar um vídeo sobre as regras de trânsito antes que o usuário possa usar uma bicicleta. A Oresta, que representa hotéis e restaurantes no país, também defende a redução do número de bicicletas elétricas compartilhadas e regras mais rígidas para as empresas que fazem o aluguel. A Wonderful Copenhaga considera que uma carteira obrigatória seria difícil de fiscalizar e defende que os turistas sejam mais bem informados sobre as regras. A discussão acontece em meio ao crescimento do turismo. Em 2025, Copenhague registrou mais de 12 milhões de pernoites turísticos, um recorde para a cidade. Já uma pesquisa realizada em 2025 pelo Instituto E-Opinion para o Conselho Dinamarquês de Segurança no Trânsito ouviu 565 ciclistas e mostrou que cerca de 8 em cada 10 consideram que turistas pedalando representam algum grau de problema para a segurança no trânsito. A prefeitura ainda precisa buscar apoio do parlamento para conseguir regulamentar o número de bicicletas elétricas compartilhadas.
2: Agora, Fernanda, o que já existe hoje para orientar esses turistas?
3: O Conselho Dinamarquês de Segurança no Trânsito já vem trabalhando na educação dos visitantes. Neste verão, lançou uma campanha em vários idiomas com orientações sobre as regras das ciclovias, como permanecer à direita, sinalizar antes de virar ou parar e evitar horários de maior movimento. A campanha tem sido divulgada nas redes sociais e em locais frequentados por turistas que alugam bicicletas. Além disso, existe uma iniciativa da Cruz Vermelha Dinamarquesa que mostra como aprender a circular de bicicleta pode ajudar na adaptação de quem se muda para o país escandinavo. A organização oferece gratuitamente treinamento para adultos que querem aprender ou melhorar suas habilidades. O treinamento começa em uma área fechada e segura e depois vai para o trânsito, onde os participantes aprendem também as regras das ciclovias.
2: Muito obrigado, Fernanda Larsen, correspondente da RFI em Copenhague, que participou do Linha Direta de hoje.
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5: Adriana Brandão.
1: As imagens de desolação deixadas pela avalanche de gelo e rochas que atingiu a fronteira entre o Nepal e o Tibete estão em destaque na imprensa francesa desta quinta-feira. A tragédia é considerada uma das mais graves catástrofes naturais recentes da região do Himalaia. O jornal Le Monde destaca o drama humano. Um guia local relatou que muitas pessoas continuam sem contato e que sobreviventes perderam tudo. O jornal compara o fenômeno a um verdadeiro tsunami de lama que arrastou comunidades inteiras em poucos minutos. O Le Figaro traz uma análise mais técnica. O jornal explica que a hipótese inicial de um terremoto foi descartada. O sinal sísmico registrado veio, na verdade, do grande deslizamento de terra. Vários especialistas citados pelo jornal apontam o colapso de uma geleira situada a 5.200 metros de altura como responsável pela avalanche devastadora de gelo, rochas e lama. O jornal também chama atenção para o impacto das mudanças climáticas. Segundo os dados citados, o Nepal perdeu quase um terço de suas geleiras nos últimos 30 anos e o ritmo de derretimento acelerou significativamente na última década. Libération informa que as difíceis operações de resgate continuam com helicópteros do exército nepalês. Diversas estradas seguem interrompidas e novas evacuações foram determinadas. As autoridades chinesas e nepalesas pedem mobilização total para localizar sobreviventes e prestar assistência às comunidades atingidas. A tragédia aconteceu na fronteira entre o Nepal e o Tibete na quarta-feira e destruiu o paraíso dos praticantes de trekking, escreve o Le Parisien. O saldo de vítimas ainda é provisório. Segundo as autoridades, o desastre deixou entre 160 e 165 mortos e cerca de 1.500 desaparecidos, sendo mais de 800 turistas, a grande maioria deles estrangeiros.
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4: Márcio Arruda.
6: O livro Edinancy Silva, Mulher Forte Sim Senhor, da jornalista Helena Rebelo, que foi lançado no Rio de Janeiro nesta quarta-feira, conta a história da judoca bicampeã pan-americana e relembra fatos que marcaram a trajetória da brasileira, dentro e fora dos tatames. A ex-atleta, que representou o Brasil em 4 Olimpíadas, tem um carinho especial por Paris. Além da medalha de bronze no Campeonato Mundial disputado na capital francesa em 1997, a judoca lembrou a maior conquista em solo francês.
7: A França mora no meu coração, porque em 2000, né, também conseguimos realizar outro grande feito, conquistar o torneio de Paris, que hoje é Grand Slam, né, de Paris. Então, assim, foi a primeira vez que subimos ao pódio, né, em primeiro lugar, e rompemos também uma barreira, né, nesse âmbito, né, das grandes competições de alto rendimento.
6: A história de Edinancy vai muito

0: processo que cada um vive.
1: A autora e jornalista Helena Rebelo revelou o motivo de ter mergulhado na história de vida da judoca.
2: Eu estava me formando quando a Edna Lúcia estava encerrando a carreira dela profissional. Eu sentia que a imprensa estava fazendo uma meia-culpa da pressão, de tudo que ela sofreu, que talvez ela não tenha conquistado uma Olimpíada, muito por esses holofotes excessivos, por essa exploração midiática que ela sofreu. E nesse processo de mais de 10 anos tentando entrevistá-la, e fui vendo que a história era muito mais densa, tinha muito mais camadas. Para mim, hoje é uma honra estar concluindo esse processo depois de tantos anos, contando, levando a história da Edna Lúcia para muito mais pessoas, para que conheçam e valorizem não só essa atleta, mas principalmente esse ser humano incrível.
1: Primeira brasileira a disputar 4 Olimpíadas consecutivas, a judoca defendeu a seleção brasileira até 2008. Como atleta de alto rendimento, Edna Lúcia foi bicampeã pan-americana nos Jogos de Santo Domingo em 2003 e do Rio de Janeiro em 2007, além de ter conquistado o bronze em 1999 em Winnipeg. A paraibana também coleciona 2 medalhas de bronze nos Mundiais de 1997 em Paris e 2003 em Osaka, no Japão, além de ostentar o título de 2000 do Torneio de Paris, que tempos depois passou a se chamar Grand Slam de Paris. A judoca de 50 anos disse que ainda não leu o livro.
3: Falar para você que a gente fica fazendo charme, mas é uma hora ou outra a gente vai ler. Mas o objetivo principal é primeiro ter o retorno do pessoal que está, né, com esse livro em mãos, está, né, realizando as leituras agora recentemente, e ter esse feedback, né, ver o que elas acharam da obra da Helena. Mas aos pouquinhos a gente vai conversando com algumas, né, algumas pessoas, a minha família, né, também já me trouxe alguns relatos, mas eu vou ler mais para frente.
1: O nome de Edna Lúcia está escrito no Hall da Fama do Comitê Olímpico do Brasil. Primeira representante do judô feminino a entrar na seleta galeria de ícones do esporte brasileiro, Edna Lúcia é uma mulher muito forte, sim senhor. Márcio Arruda, do Rio de Janeiro, para a RFI.
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5: A 17ª Conferência da ONU de Combate à Desertificação, na Mongólia, chega à reta final em um impasse sobre a adoção de um instrumento internacional que engaje os países nessa pauta. Apesar da seca e ondas de calor recordes que afetam o hemisfério norte, os países desenvolvidos, com Estados Unidos à frente, se opõem a um acordo diplomático à altura do problema. Realizada a cada 2 anos, a COP da desertificação dá destaque para as regiões mais esquecidas do sul do globo. A conferência chegou a ter o apelido de COP dos pobres. Entretanto, as mudanças do clima estão ameaçando solos e levando seca a muitos outros lugares, o que acabou por reforçar a importância dessa reunião. O próprio Brasil, que costumava participar timidamente do evento, desta vez desembarcou em Ulaanbaatar com uma delegação recorde de cerca de 100 pessoas, incluindo representantes do Ministério da Agricultura. As áreas de clima semiárido aumentaram em média cerca de 75 mil quilômetros quadrados por década no país, conforme dados oficiais. O processo de aridez é mais avançado na Caatinga e em partes do Cerrado. Vamos ouvir Alexandre Pires, diretor do Departamento de Combate à Desertificação e Mitigação dos Efeitos da Seca, do Ministério do Meio Ambiente e Mudança do Clima.
6: Me parece que alguns setores, alguns países, passam a olhar para essa conferência com um olhar um pouco mais de atenção, porque sabe que se a gente seguir nessa rota de perda da capacidade produtiva, avançando na degradação da terra e no processo de desertificação, também haverá um prejuízo do ponto de vista das economias globais, do ponto de vista da segurança alimentar, da disponibilidade de água.
5: Com grandes áreas ameaçadas pelos efeitos da seca, os Estados Unidos participam da conferência, a única dos 3 pilares ambientais das Nações Unidas, dos quais Washington não se retirou.

0: No entanto, os americanos mantêm uma postura de bloqueio que ameaça uma das principais expectativas do evento na Mongólia: criar um marco global juridicamente vinculante para o enfrentamento da seca, a exemplo dos que existem para as mudanças do clima e a biodiversidade.
1: Tem uma situação que é um contexto geopolítico que está alterando as decisões do multilateralismo de um modo geral. Eu tenho muita dúvida se nós vamos conseguir construir um instrumento vinculante. A diplomacia do Brasil segue com o cuidado de não perder aquilo que nós já avançamos na COP16 em Riad, na Arábia Saudita. O que nós estamos buscando é não retroceder ao que já foi decidido pelas partes.
0: O governo brasileiro formalizou no evento as metas do país para a pasta, mais de 10 anos depois da adoção do primeiro compromisso global sobre o tema. O objetivo será beneficiar 367 milhões de hectares de terras com políticas de preservação ou neutralização do processo de degradação. Entre as medidas estão demarcação de territórios indígenas e unidades de conservação e programas de combate a incêndios e promoção de agricultura sustentável. Um dos primeiros desafios para a implementação será a captação de recursos, aponta Carlos Magno de Moraes, coordenador executivo do Centro de Desenvolvimento Agroecológico Sabiá, na Caatinga, e observador da conferência.
2: O Brasil coloca uma meta bastante ambiciosa. O Brasil ficou ali entre os top 20 de mais ambição. Tem alguns recursos alocados. É importante também puxar para essa conversa os bancos. Só que assim, a gente não tem um fundo que é um fundo que destina recursos para a parte da degradação, né, no Brasil. Não tem um fundo. Muito embora, Lúcia, eu tendo a acreditar que o Brasil, que está entre as 10 economias do mundo, né, ele tem a obrigação também de destinar recursos nacionais para isso.
0: Chega ao fim mais um Planeta Verde.

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1: Paris, 27 de agosto de 2026. Vamos aos destaques do noticiário internacional desta quinta-feira. Avalanche devastadora no Nepal e no Tibete deixou pelo menos 270 mortos e cerca de 1.300 desaparecidos, entre eles centenas de turistas estrangeiros. Não há registro de brasileiros entre as vítimas ou desaparecidos. O balanço ainda é provisório. As buscas continuam nesta quinta-feira pelo segundo dia consecutivo. A lama espessa e a chuva dificultam as operações de resgate e a esperança de encontrar sobreviventes é escassa. A tragédia aconteceu na quarta-feira na fronteira entre o Nepal e o Tibete, território chinês. Segundo o Instituto Geológico dos Estados Unidos, a avalanche foi provocada pelo colapso de uma geleira de tal intensidade que gerou um tremor de magnitude 5,2 e desencadeou deslizamentos de terra. O Kremlin rejeita versões alarmistas sobre a visita do diretor da CIA a Moscou, divulgadas pela imprensa americana. A viagem de John Ratcliffe, na terça-feira, visou alertar a Rússia contra qualquer ataque a países da OTAN, segundo vários veículos de comunicação dos Estados Unidos. Avaliações dos serviços de inteligência americanos indicariam que Moscou poderia testar a Aliança Atlântica por meio de um ataque limitado, detalhou a mídia americana. Na quarta-feira, Donald Trump classificou essa primeira viagem do diretor da CIA à Rússia como semi-rotineira, dando a entender que a visita tinha como objetivo

0: E muitos moradores perderam tudo na tragédia. A Federação Internacional da Cruz Vermelha e do Crescente Vermelho anunciou ter liberado mais de 1 milhão de euros para apoiar as equipes de resgate e prestar ajuda humanitária. Tommaso Della Longa é porta-voz da organização. Vamos ouvi-lo.
1: No momento, a prioridade é fornecer abrigos de emergência, água potável e itens de primeira necessidade. Já distribuímos lonas, colchões, kits de primeiros socorros e assistência médica. Trata-se, portanto, de equipar as equipes de primeiros socorros para que disponham de todo o material necessário para ajudar a população afetada. Também é preciso restabelecer o que chamamos de laços familiares. Se famílias foram separadas, é preciso garantir que possam se reencontrar. E já estamos pensando na fase seguinte, pois não se trata apenas de uma intervenção de emergência, mas de uma resposta de médio e longo prazo. Ela provavelmente incluirá ajuda financeira. Isso deve se basear em uma abordagem que respeite a dignidade, para que as pessoas, em vez de receberem um pacote idêntico para todos, recebam o mesmo valor em dinheiro e decidam, em seguida, de acordo com as prioridades de cada família, como utilizar esse dinheiro.
0: A tragédia aconteceu na quarta-feira na fronteira entre o Nepal e o Tibete, território chinês. Segundo o Instituto Geológico dos Estados Unidos, a avalanche foi provocada pelo colapso de uma geleira de tal intensidade que gerou um tremor de magnitude 5,2 e desencadeou deslizamentos de terra. Carro atropela pedestres na França e deixa 2 mortos e cerca de 10 feridos. O atropelamento deliberado de um grupo de pessoas aconteceu na noite de quarta-feira, perto da estação ferroviária de Caen, no noroeste do país. O motorista, de nacionalidade russa e origem chechena, foi detido. 6 feridos continuam em estado crítico. Segundo uma fonte policial, os fatos ocorreram após uma briga. O suspeito vive em situação legal na França e nunca havia sido condenado. As autoridades francesas descartaram, por enquanto, uma motivação terrorista, mas as investigações continuam. A Alemanha registra novo recorde de mortes relacionadas à onda de calor neste verão no hemisfério norte. Cerca de 15.800 pessoas morreram até 16 de agosto, segundo estimativas divulgadas nesta quinta-feira pela autoridade sanitária alemã. O último recorde registrado no país foi em 2018, quando foram contabilizadas 8.900 mortes associadas ao calor na Alemanha. Copenhague quer criar uma carteira de motorista para bicicletas elétricas voltada para turistas que visitam a capital da Dinamarca. De Copenhague, a correspondente Fernanda Larsen traz os detalhes.
2: A ideia é que o turista receba uma rápida introdução sobre as regras de trânsito antes de poder alugar uma bicicleta elétrica compartilhada. Seria uma espécie de carteira de motorista para bicicleta, como definiu a prefeita de Copenhague, Cissi Marie Velling. O objetivo é ensinar aos visitantes algumas regras básicas que, para quem mora aqui, fazem parte do cotidiano, como se posicionar na ciclovia, quando sinalizar para virar ou parar e como circular sem colocar os outros ciclistas em risco. A proposta vem acompanhada de outras medidas, como a redução do número de bicicletas elétricas compartilhadas e a exigência de capacete para turistas.
0: Fernanda Larsen, correspondente da RFI em Copenhague. Tiro de origem desconhecida atinge navio-tanque no Estreito de Hormuz. O disparo provocou um incêndio a bordo, informou na madrugada desta quinta-feira a Agência Marítima Britânica. Segundo a mesma fonte, a tripulação está em segurança. Os navios que transitam pelo Estreito de Hormuz têm sido alvo frequente de ataques desde o início da guerra no Oriente Médio, em 28 de fevereiro. Desde então, o Irã bloqueia e controla o tráfego nessa rota marítima estratégica para o comércio mundial de hidrocarbonetos. A rara visita do diretor da CIA a Moscou nesta semana teve como objetivo alertar a Rússia contra qualquer ataque a países da OTAN. A informação foi revelada por vários veículos de comunicação americanos. John Ratcliffe esteve em Moscou na terça-feira, onde se reuniu com autoridades russas em um momento em que a

0: Negociações para encerrar a guerra na Ucrânia se encontram em um impasse. Avaliações dos serviços de inteligência dos Estados Unidos indicariam que Moscou poderia testar a Aliança Atlântica por meio de um ataque limitado, detalha a mídia dos Estados Unidos. O Kremlin rejeitou nesta manhã essa versão alarmista divulgada pela imprensa americana. Oficialmente, o motivo dessa primeira visita conhecida de Ratcliffe à Rússia desde que assumiu o cargo em 2025, não foi divulgado. Na quarta-feira, Donald Trump classificou a viagem do diretor da CIA como semi-rotineira, dando a entender que o encontro tinha como objetivo discutir a guerra na Ucrânia. A artista japonesa de vanguarda, Yayo Kusama, morre aos 97 anos. Conhecida como a Rainha das Bolinhas, ela faleceu em 14 de agosto, mas a morte só foi anunciada agora por sua empresa, gerando uma onda de homenagens de admiradores ao redor do planeta.
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0: São 11 horas e 38 minutos em Paris, 6 horas e 38 minutos em Brasília. Seguindo o nosso programa, na resenha da imprensa francesa desta quinta-feira, as imagens de desolação deixadas pela avalanche de gelo e rochas na fronteira entre o Nepal e o Tibete. A reportagem da RFI conversou com o ex-judoca Edinance, que lançou biografia sobre sua carreira vitoriosa nos tatames e sua luta contra o preconceito. No programa de meio ambiente, Planeta Verde aborda as metas do Brasil propostas na COP da desertificação que acontece na Mongólia. Mas antes, vamos no Linha Direta à Dinamarca. A capital, Copenhague, quer criar uma carteira de motorista para turistas usarem bicicletas elétricas no país.
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3: Copenhague quer criar uma carteira de motorista para bicicletas elétricas voltada para turistas que visitam a capital da Dinamarca. O motivo é o aumento no número de bicicletas elétricas compartilhadas, o crescimento do turismo e as reclamações de moradores sobre situações perigosas nas ciclovias. De Copenhague, a correspondente Fernanda Larsen traz os detalhes. Olá, Fernanda, bom dia. Explica para a gente como funcionaria essa carteira de motorista para turistas.
4: A ideia é que o turista receba uma rápida introdução sobre as regras de trânsito antes de poder alugar uma bicicleta elétrica compartilhada. Seria uma espécie de carteira de motorista para bicicleta, como definiu a prefeita de Copenhague, Cissi Marie Velling. O objetivo é ensinar aos visitantes algumas regras básicas que, para quem mora aqui, fazem parte do cotidiano, como se posicionar na ciclovia, quando sinalizar para virar ou parar e como circular sem colocar os outros ciclistas em risco. A proposta vem acompanhada de outras medidas, como a redução do número de bicicletas elétricas compartilhadas e a exigência de capacete para turistas.
3: Agora, Fernando, o que foi discutido na reunião entre a Prefeitura de Copenhague e os representantes do setor?
4: A Prefeitura reuniu representantes do turismo, empresas que alugam bicicletas, organizações de ciclistas e especialistas em segurança. Segundo Andreas Kiel, secretário municipal de Emprego, Integração e Negócios de Copenhague, houve concordância entre os participantes de que é preciso agir e continuar trabalhando em medidas concretas. Uma das principais propostas é reduzir o número de bicicletas elétricas compartilhadas. Hoje são 13 mil em Copenhague. Em 2024, eram aproximadamente 8 mil. Os representantes também querem melhorar a sinalização em pontos considerados perigosos, informar melhor os turistas nos hotéis e criar um vídeo sobre as regras de trânsito antes que o usuário possa usar uma bicicleta. A Oresta, que representa hotéis e restaurantes no país, também defende a redução do número de bicicletas elétricas compartilhadas e regras mais rígidas para as empresas que fazem o aluguel. Ao Wonderful Copenhagen, considera que uma carteira obrigatória seria difícil de fiscalizar e defende que os turistas sejam mais bem informados sobre as regras. A discussão acontece em meio ao crescimento do turismo. Em 2025, Copenhague registrou mais de 12 milhões de pernoites turísticos, um recorde para a cidade. Já uma pesquisa realizada em 2025 pelo Instituto E-Opinion para o Conselho Dinamarquês de Segurança no Trânsito ouviu 565 ciclistas e mostrou que cerca de 8 em cada 10 consideram que turistas pedalando representam algum grau de problema para a segurança no trânsito. A prefeitura ainda precisa buscar apoio do parlamento para conseguir regulamentar o número de bicicletas elétricas compartilhadas.
3: Agora, Fernanda, o que já existe hoje para orientar esses turistas?
4: O Conselho Dinamarquês de Segurança no Trânsito já vem trabalhando na educação dos visitantes. Neste verão, lançou uma campanha em vários idiomas com orientações sobre as regras das ciclovias, como permanecer à direita, sinalizar antes de virar ou parar e evitar horários de maior movimento. A campanha tem sido divulgada nas redes sociais e em locais frequentados por turistas que alugam bicicletas. Além disso, existe uma iniciativa da Cruz Vermelha Dinamarquesa que mostra como aprender a circular de bicicleta pode ajudar na adaptação de quem se muda para o país escandinavo. A organização oferece gratuitamente treinamento para adultos que querem aprender ou melhorar suas habilidades. O treinamento começa em uma área fechada e segura e depois vai para o trânsito, onde os participantes aprendem também as regras das ciclovias.
3: Muito obrigado, Fernanda Larsen, correspondente da RFI em Copenhague, que participou do Linha Direta de hoje.
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0: As imagens de desolação deixadas pela avalanche de gelo e rochas que atingiu a fronteira entre o Nepal e o Tibete estão em destaque na imprensa francesa desta quinta-feira. A tragédia é considerada uma das mais graves catástrofes naturais recentes da região do Himalaia. O jornal Le Monde destaca o drama humano. Um guia local relatou que muitas pessoas continuam sem contato e que sobreviventes perderam tudo. O jornal compara o fenômeno a um verdadeiro tsunami de lama que arrastou comunidades inteiras em poucos minutos. O Le Figaro traz uma análise mais técnica. O jornal explica que a hipótese inicial de um terremoto foi descartada. O sinal sísmico registrado veio, na verdade, do grande deslizamento de terra. Vários especialistas citados pelo jornal apontam o colapso de uma geleira situada a 5.200 metros de altura como responsável pela avalanche devastadora de gelo, rochas e lama. O jornal também chama atenção para o impacto das mudanças climáticas. Segundo os dados citados, o Nepal perdeu quase um terço de suas geleiras nos últimos 30 anos e o ritmo de derretimento acelerou significativamente na última década. Liberation informa que as difíceis operações de resgate continuam com helicópteros do exército nepalês. Diversas estradas seguem interrompidas e novas evacuações foram determinadas. As autoridades chinesas e nepalesas pedem mobilização total para localizar sobreviventes e prestar assistência às comunidades atingidas. A tragédia aconteceu na fronteira entre o Nepal e o Tibete na quarta-feira e destruiu o paraíso dos praticantes de trekking, escreve o Le Parisien. O saldo de vítimas ainda é provisório. Segundo as autoridades, o desastre deixou entre 160 e 165 mortos e cerca de 1.500 desaparecidos, sendo mais de 800 turistas, a grande maioria deles estrangeiros.
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2: Márcio Arruda.
6: O livro Edinancy Silva, Mulher Forte Sim Senhor, da jornalista Helena Rebelo, que foi lançado no Rio de Janeiro nesta quarta-feira, conta a história da judoca bicampeã pan-americana e relembra fatos que marcaram a trajetória da brasileira, dentro e fora dos tatames. A ex-atleta, que representou o Brasil em quatro Olimpíadas, tem um carinho especial por Paris. Além da medalha de bronze no Campeonato Mundial disputado na capital francesa em 1997, a judoca lembrou a maior conquista em solo francês.
7: A França mora no meu coração, porque em 2000, né, também conseguimos realizar outro grande feito, conquistar o torneio de Paris, que hoje é Grand Slam, né, de Paris. Então, assim, foi a primeira vez que subimos ao pódio, né, em primeiro lugar, e rompemos também uma barreira, né, nesse âmbito, né, das grandes competições de alto rendimento.
6: A história de Edi Nancy vai muito além dos tatames. Nos anos 1990, a paraibana teve de lutar fora das competições contra um duro adversário às vésperas dos Jogos Olímpicos de Atlanta. A ignorância de algumas pessoas que insistiam em discriminá-la por ela ter descoberto ser uma cidadã intersexo, que é uma pessoa que possui características biológicas masculinas e femininas. Edi Nancy lembrou que sofreu ataques de haters numa época que nem existiam redes sociais.
7: Você recebeu um hate analógico, né? Você ainda consegue respirar. Você volta para cá, né? Às vezes está magoada, mas você tem para respirar e depois voltar, né? E encarar, né? Com mais maturidade aquelas brincadeiras de mau gosto. Eu acho que o hate que acontece, né, pelas redes sociais hoje, né, através das tecnologias, né, das redes sociais, ele é muito mais danoso, né? Porque a pessoa que sofre o hate, ele não tem tempo de respirar, de, né, fazer uma reflexão sobre, né, o que está acontecendo, o que está sendo atacado, né? Porque é constante. Então, é preciso tomar muito cuidado, né? Porque se você não tem pessoas que te dão um conselho positivo, você acaba sucumbindo, né? É o que a gente vê aí. Vem acontecendo com os adolescentes que usam em excesso as redes sociais.
6: A judoca acredita que o caso vivido por ela despertou debates na sociedade brasileira.
7: Gerou um pouco de consciência, um pouco de reflexão, né? As pessoas se interessaram pelo que vinha acontecendo comigo, porque era muito novo. Mas hoje, né, a gente vê que existem outros debates também na mesma direção, né? Sobre, né, agora sobre as pessoas que são, né, transgêneros, né? E eu acho que cabe um debate também, né, da nossa sociedade para acolher essas pessoas. O objetivo não é excluir ou criar uma bolha, né? É acolher essas pessoas e entender também, né, e respeitar, né, o processo que cada um vive.
6: A autora e jornalista Helena Rebelo revelou o motivo de ter mergulhado na história de vida da judoca.
8: Eu estava me formando quando a Edi Nancy estava encerrando a carreira dela profissional. Eu senti que a imprensa precisava fazer uma meia-culpa, da pressão, de tudo que ela sofreu, que talvez ela não tenha conquistado uma Olimpíada, muito por esses holofotes excessivos, por essa exploração midiática que ela sofreu. E nesse processo de mais de 10 anos tentando entrevistá-la, eu fui vendo que a história era muito mais densa, tinha muito mais camadas. Para mim, hoje é uma honra estar concluindo esse processo depois de tantos anos, contando, levando a história da Edi Nancy para muito mais pessoas, para que conheçam e valorizem não só essa atleta, mas principalmente esse ser humano incrível.
6: Primeira brasileira a disputar 4 Olimpíadas consecutivas, a judoca defendeu a seleção brasileira até 2008. Como atleta de alto rendimento, Edi Nancy foi bicampeã pan-americana nos Jogos de Santo Domingo em 2003 e do Rio de Janeiro em 2007, além de ter conquistado o bronze em 1999 em Winnipeg. A paraibana também coleciona 2 medalhas de bronze nos Mundiais de 1997 em Paris e 2003 em Osaka, no Japão, além de ostentar o título de 2000 do Torneio de Paris, que tempos depois passou a se chamar Grand Slam de Paris. A judoca de 50 anos disse que ainda não leu o livro.
7: Falar para você que a gente fica fazendo charme, mas é uma hora ou outra a gente vai ler. Mas o objetivo principal é, né, é primeiro ter o retorno do pessoal que está, né, com esse livro em mãos, está, né, realizando as leituras agora recentemente e ter esse feedback. Né, ver o que elas acharam da obra da Helena. Mas aos pouquinhos a gente vai conversando com algumas, né, algumas pessoas. A minha família, né, também já me trouxe alguns relatos. Mas eu vou ler mais pra frente.
6: O nome de Edi Nancy está escrito no Hall da Fama do Comitê Olímpico do Brasil. primeira representante do judô feminino a entrar na seleta galeria de ícones do esporte brasileiro, Edinanci é uma mulher muito forte, sim senhor. Márcio Arruda, do Rio de Janeiro, para a RFI.
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2: A 17ª Conferência da ONU de Combate à Desertificação na Mongólia chega à reta final em um impasse sobre a adoção de um instrumento internacional que engaje os países nessa pauta. Apesar da seca e ondas de calor recordes que afetam o hemisfério norte, os países desenvolvidos, com Estados Unidos à frente, se opõem a um acordo diplomático à altura do problema. Realizada a cada 2 anos, a COP da desertificação dá destaque para as regiões mais esquecidas do sul do globo. A conferência chegou a ter o apelido de COP dos pobres. Entretanto, as mudanças do clima estão ameaçando solos e levando seca a muitos outros lugares, o que acabou por reforçar a importância dessa reunião. O próprio Brasil, que costumava participar timidamente do evento, desta vez desembarcou em Ulaanbaatar com uma delegação recorde de cerca de 100 pessoas, incluindo representantes do Ministério da Agricultura. As áreas de clima semiárido aumentaram em média cerca de 75 mil quilômetros quadrados por década no país, conforme dados oficiais. O processo de aridez é mais avançado na Caatinga e em partes do Cerrado. Vamos ouvir Alexandre Pires, diretor do Departamento de Combate à Desertificação e Mitigação dos Efeitos da Seca do Ministério do Meio Ambiente e Mudança do Clima.
10: Me parece que alguns setores, alguns países passam a olhar para essa conferência com um olhar um pouco mais de atenção, porque sabe que se a gente seguir nessa rota de perda da capacidade produtiva, avançando na degradação da terra e no processo de desertificação, também haverá um prejuízo do ponto de vista das economias globais, do ponto de vista da segurança alimentar, da disponibilidade de água.
2: Com grandes áreas ameaçadas pelos efeitos da seca, os Estados Unidos participam da conferência, a única dos 3 pilares ambientais das Nações Unidas, dos quais Washington não se retirou. No entanto, os americanos mantêm uma postura de bloqueio que ameaça uma das principais expectativas do evento na Mongólia, criar um marco global juridicamente vinculante para o enfrentamento da seca, a exemplo dos que existem para as mudanças do clima e a biodiversidade.
10: Tem uma situação que é um contexto geopolítico que está alterando as decisões do multilateralismo de um modo geral. Eu tenho muita dúvida se nós vamos conseguir construir um instrumento vinculante. A diplomacia do Brasil segue com o cuidado de não perder aquilo que nós já avançamos na COP16 em Riad, na Arábia Saudita. O que nós estamos buscando é não retroceder ao que já foi decidido pelas partes.
2: O governo brasileiro formalizou no evento as metas do país para a pasta, mais de 10 anos depois da adoção do primeiro compromisso global sobre o tema. O objetivo será beneficiar 367 milhões de hectares de terras com políticas de preservação ou neutralização do processo de degradação. Entre as medidas estão demarcação de territórios indígenas e unidades de conservação, e programas de combate a incêndios e promoção de agricultura sustentável. Um dos primeiros desafios para a implementação será a captação de recursos, aponta Carlos Magno de Moraes, coordenador executivo do Centro de Desenvolvimento Agroecológico Sabiá, na Caatinga, e observador da conferência.
11: O Brasil coloca uma meta bastante ambiciosa. O Brasil ficou ali entre os top 20 de mais ambição. Tem alguns recursos alocados. É importante também puxar para essa conversa os bancos. Só que assim, a gente não tem um fundo que é um fundo que destina recursos para a parte da degradação, né, no Brasil. Não tem um fundo. Muito embora, Lúcia, eu tendo a acreditar que o Brasil está entre as 10 economias do mundo, né, ele tem a obrigação também de destinar recursos nacionais para isso.
2: fim mais um Planeta Verde.

0: 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Adriana Brandão.
1: Paris, 27 de agosto de 2026. Vamos aos destaques do noticiário internacional desta quinta-feira. Avalanche devastadora no Nepal e no Tibete deixou pelo menos 270 mortos e cerca de 1.300 desaparecidos, entre eles centenas de turistas estrangeiros. Não há registro de brasileiros entre as vítimas ou desaparecidos. O balanço ainda é provisório. As buscas continuam nesta quinta-feira pelo segundo dia consecutivo. A lama espessa e a chuva dificultam as operações de resgate e a esperança de encontrar sobreviventes é escassa. A tragédia aconteceu na quarta-feira na fronteira entre o Nepal e o Tibete, território chinês. Segundo o Instituto Geológico dos Estados Unidos, a avalanche foi provocada pelo colapso de uma geleira de tal intensidade que gerou um tremor de magnitude 5,2 e desencadeou deslizamentos de terra. O Kremlin rejeita versões alarmistas sobre a visita do diretor da CIA a Moscou, divulgadas pela imprensa americana. A viagem de John Ratcliffe, na terça-feira, visou alertar a Rússia contra qualquer ataque a países da OTAN, segundo vários veículos de comunicação dos Estados Unidos. Avaliações dos serviços de inteligência americanos indicariam que Moscou poderia testar a Aliança Atlântica por meio de um ataque limitado, detalhou a mídia americana. Na quarta-feira, Donald Trump classificou essa primeira viagem do diretor da CIA à Rússia como semi-rotineira, dando a entender que a visita tinha como objetivo discutir a guerra na Ucrânia. Tiro de origem desconhecida atinge navio-tanque no Estreito de Hormuz. O disparo provocou um incêndio a bordo, informou na madrugada desta quinta-feira a Agência Marítima Britânica. A tripulação está em segurança. Os navios que transitam por Hormuz têm sido alvo frequente de ataques desde o início da guerra no Oriente Médio, em 28 de fevereiro. Desde então, o Irã bloqueia e controla o tráfego nessa rota marítima estratégica para o comércio mundial de hidrocarbonetos. A Alemanha registra novo recorde de mortes relacionadas à onda de calor neste verão no hemisfério norte. Cerca de 15.800 pessoas morreram até 16 de agosto, segundo estimativas divulgadas nesta quinta-feira pela autoridade sanitária alemã. Carro atropela pedestres na França e deixa 2 mortos e cerca de 10 feridos. As autoridades francesas descartam, por enquanto, uma motivação terrorista, mas as investigações continuam. Em Paris, 11 horas e 30 minutos, 6 horas e 30 minutos em Brasília. Bom dia.
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1: Manhã parcialmente nublada, 24 graus em Paris. Atenção aos destaques desta quinta-feira, 27 de agosto de 2026. Sobe para ao menos 270 o balanço de vítimas da avalanche devastadora no Nepal e Tibete. A Alemanha registra 15.800 mortes relacionadas à onda de calor neste verão no hemisfério norte, um recorde. Visita do diretor da CIA a Moscou teve como objetivo alertar a Rússia contra qualquer ataque a países da OTAN. Estes e outros assuntos a seguir. A avalanche devastadora no Nepal e no Tibete deixou pelo menos 270 mortos e cerca de 1.300 desaparecidos, entre eles centenas de turistas estrangeiros. Não há registro de brasileiros entre as vítimas ou desaparecidos. O balanço atualizado nesta manhã pela autoridade nepalesa ainda é provisório. As buscas continuam nesta quinta-feira pelo segundo dia consecutivo. A lama espessa e a chuva dificultam as operações de resgate e a esperança de encontrar sobreviventes é escassa. No Nepal, as áreas rurais de Hazua e Nuwakot foram as mais afetadas. Milhares de pessoas vivem o ano todo na região turística. Os dois distritos estão entre os mais pobres do país, e muitos moradores perderam tudo na tragédia. A Federação Internacional da Cruz Vermelha e do Crescente Vermelho anunciou ter liberado mais de 1 milhão de euros para apoiar as equipes de resgate e prestar ajuda humanitária. Tommaso Della Longa é porta-voz da organização. Vamos ouvi-lo.
2: No momento, a prioridade é fornecer abrigos de emergência, água potável e itens de primeira necessidade. Já distribuímos lonas, colchões, kits de primeiros socorros e assistência médica. Trata-se, portanto, de equipar as equipes de primeiros socorros para que disponham de todo o material necessário para ajudar a população afetada. Também é preciso restabelecer o que chamamos de laços familiares. Se famílias foram separadas, é preciso garantir que possam se reencontrar. E já estamos pensando na fase seguinte, pois não se trata apenas de uma intervenção de emergência, mas de uma resposta de médio e longo prazo. Ela provavelmente incluirá ajuda financeira. Isso deve se basear em uma abordagem que respeite a dignidade, para que as pessoas, em vez de receberem um pacote idêntico para todos, recebam o mesmo valor em dinheiro e decidam, em seguida, de acordo com as prioridades de cada família, como utilizar esse dinheiro.
1: A tragédia aconteceu na quarta-feira na fronteira entre o Nepal e o Tibete, território chinês. Segundo o Instituto Geológico dos Estados Unidos, a avalanche foi provocada pelo colapso de uma geleira de tal intensidade que gerou um tremor de magnitude 5,2 e desencadeou deslizamentos de terra. Carro atropela pedestres na França e deixa 2 mortos e cerca de 10 feridos. O atropelamento deliberado de um grupo de pessoas aconteceu na noite de quarta-feira, perto da estação ferroviária de Caen, no noroeste do país. O motorista, de nacionalidade russa e origem chechena, foi detido. 6 feridos continuam em estado crítico. Segundo uma fonte policial, os fatos ocorreram após uma briga. O suspeito vive em situação legal na França e nunca havia sido condenado. As autoridades francesas descartaram, por enquanto, uma motivação terrorista, mas as investigações continuam. A Alemanha registra novo recorde de mortes relacionadas à onda de calor neste verão no hemisfério norte. Cerca de 15.800 pessoas morreram até 16 de agosto, segundo estimativas divulgadas nesta quinta-feira pela Autoridade Sanitária Alemã. O último recorde registrado no país foi em 2018, quando foram contabilizadas 8.900 mortes associadas ao calor na Alemanha. Copenhague quer criar uma carteira de motorista para bicicletas elétricas voltada para turistas que visitam a capital da Dinamarca. De Copenhague, a correspondente Fernanda Larsen traz os detalhes.
3: A ideia é que o turista receba uma rápida introdução sobre as regras de trânsito antes de poder alugar uma bicicleta elétrica compartilhada. Seria uma espécie de carteira de motorista para bicicleta, como definiu a prefeita de Copenhague, Cissi Marie Velling. O objetivo é ensinar aos visitantes algumas regras básicas que, para quem mora aqui, fazem parte do cotidiano, como se posicionar na ciclovia, quando sinalizar para virar ou parar e como circular sem colocar os outros ciclistas em risco. A proposta vem acompanhada de outras medidas, como a redução do número de bicicletas elétricas compartilhadas e a exigência de capacete para turistas.
1: Fernanda Larsen, correspondente da RFI em Copenhague. Tiro de origem desconhecida atinge navio-tanque no Estreito de Hormuz. O disparo provocou um incêndio a bordo, informou na madrugada desta quinta-feira a Agência Marítima Britânica. Segundo a mesma fonte, a tripulação está em segurança. Os navios que transitam pelo Estreito de Hormuz têm sido alvo frequente de ataques desde o início da guerra no Oriente Médio, em 28 de fevereiro. Desde então, o Irã bloqueia e controla o tráfego nessa rota marítima estratégica para o comércio mundial de hidrocarbonetos. A rara visita do diretor da CIA a Moscou nesta semana teve como objetivo alertar a Rússia contra qualquer ataque a países da OTAN. A informação foi revelada por vários veículos de comunicação americanos. John Ratcliffe esteve em Moscou na terça-feira, onde se reuniu com autoridades russas em um momento em que as negociações para encerrar a guerra na Ucrânia se encontram em um impasse. Avaliações dos serviços de inteligência dos Estados Unidos indicariam que Moscou poderia testar a Aliança Atlântica por meio de um ataque limitado, detalha a mídia dos Estados Unidos. O Kremlin rejeitou nesta manhã essa versão alarmista divulgada pela imprensa americana. Oficialmente, o motivo dessa primeira visita conhecida de Ratcliffe à Rússia desde que assumiu o cargo em 2025 não foi divulgado. Na quarta-feira, Donald Trump classificou a viagem do diretor da CIA como semi-rotineira, dando a entender que o encontro tinha como objetivo discutir a guerra na Ucrânia. A artista japonesa de vanguarda, Yayo Kusama, morre aos 97 anos. Conhecida como a Rainha das Bolinhas, ela faleceu em 14 de agosto, mas a morte só foi anunciada agora por sua empresa, gerando uma onda de homenagens de admiradores ao redor do planeta.
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1: São 11 horas e 38 minutos em Paris, 6 horas e 38 minutos em Brasília. Seguindo o nosso programa, na resenha da imprensa francesa desta quinta-feira, as imagens de desolação deixadas pela avalanche de gelo e rochas na fronteira entre o Nepal e o Tibete. A reportagem da RFI conversou com o ex-judoca Edinance, que lançou biografia sobre sua carreira vitoriosa nos tatames e sua luta contra o preconceito. No programa de meio ambiente, Planeta Verde aborda as metas do Brasil propostas na COP da desertificação que acontece na Mongólia. Mas antes, vamos no Linha Direta à Dinamarca. A capital Copenhague quer criar uma carteira de motorista para turistas usarem bicicletas elétricas no país.
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2: Copenhague quer criar uma carteira de motorista para bicicletas elétricas voltada para turistas que visitam a capital da Dinamarca. O motivo é o aumento no número de bicicletas elétricas compartilhadas, o crescimento do turismo e as reclamações de moradores sobre situações perigosas nas ciclovias. De Copenhague, a correspondente Fernanda Larsen traz os detalhes. Olá, Fernanda, bom dia. Explica pra gente como funcionaria essa carteira de motorista para turistas.
3: A ideia é que o turista receba uma rápida introdução sobre as regras de trânsito antes de poder alugar uma bicicleta elétrica compartilhada. Seria uma espécie de carteira de motorista para bicicleta, como definiu a prefeita de Copenhague, Cissi Marie Velling. O objetivo é ensinar aos visitantes algumas regras básicas que, para quem mora aqui, fazem parte do cotidiano, como se posicionar na ciclovia, quando sinalizar para virar ou parar e como circular sem colocar os outros ciclistas em risco. A proposta vem acompanhada de outras medidas, como a redução do número de bicicletas elétricas compartilhadas e a exigência de capacete para turistas.
2: Agora, Fernando, o que foi discutido na reunião entre a Prefeitura de Copenhague e os representantes do setor?
3: A Prefeitura reuniu representantes do turismo, empresas que alugam bicicletas, organizações de ciclistas e especialistas em segurança. Segundo Andreas Kiel, secretário municipal de Emprego, Integração e Negócios de Copenhague, houve concordância entre os participantes de que é preciso agir e continuar trabalhando em medidas concretas. Uma das principais propostas é reduzir o número de bicicletas elétricas compartilhadas. Hoje são 13 mil em Copenhague. Em 2024, eram aproximadamente 8 mil. Os representantes também querem melhorar a sinalização em pontos considerados perigosos, informar melhor os turistas nos hotéis e criar um vídeo sobre as regras de trânsito antes que o usuário possa usar uma bicicleta. A Oresta, que representa hotéis e restaurantes no país, também defende a redução do número de bicicletas elétricas compartilhadas e regras mais rígidas para as empresas que fazem o aluguel. A Wonderful Copenhaga considera que uma carteira obrigatória seria difícil de fiscalizar e defende que os turistas sejam mais bem informados sobre as regras. A discussão acontece em meio ao crescimento do turismo. Em 2025, Copenhague registrou mais de 12 milhões de pernoites turísticos, um recorde para a cidade. Já uma pesquisa realizada em 2025 pelo Instituto E-Opinion para o Conselho Dinamarquês de Segurança no Trânsito ouviu 565 ciclistas e mostrou que cerca de 8 em cada 10 consideram que turistas pedalando representam algum grau de problema para a segurança no trânsito. A prefeitura ainda precisa buscar apoio do parlamento para conseguir regulamentar o número de bicicletas elétricas compartilhadas.
2: Agora, Fernanda, o que já existe hoje para orientar esses turistas?
3: O Conselho Dinamarquês de Segurança no Trânsito já vem trabalhando na educação dos visitantes. Neste verão, lançou uma campanha em vários idiomas com orientações sobre as regras das ciclovias, como permanecer à direita, sinalizar antes de virar ou parar e evitar horários de maior movimento. A campanha tem sido divulgada nas redes sociais e em locais frequentados por turistas que alugam bicicletas. Além disso, existe uma iniciativa da Cruz Vermelha Dinamarquesa que mostra como aprender a circular de bicicleta pode ajudar na adaptação de quem se muda para o país escandinavo. A organização oferece gratuitamente treinamento para adultos que querem aprender ou melhorar suas habilidades. O treinamento começa em uma área fechada e segura e depois vai para o trânsito, onde os participantes aprendem também as regras das ciclovias.
2: Muito obrigado, Fernanda Larsen, correspondente da RFI em Copenhague, que participou do Linha Direta de hoje.
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1: As imagens de desolação deixadas pela avalanche de gelo e rochas que atingiu a fronteira entre o Nepal e o Tibete estão em destaque na imprensa francesa desta quinta-feira. A tragédia é considerada uma das mais graves catástrofes naturais recentes da região do Himalaia. O jornal Le Monde destaca o drama humano. Um guia local relatou que muitas pessoas continuam sem contato e que sobreviventes perderam tudo. O jornal compara o fenômeno a um verdadeiro tsunami de lama que arrastou comunidades inteiras em poucos minutos. O Le Figaro traz uma análise mais técnica. O jornal explica que a hipótese inicial de um terremoto foi descartada. O sinal sísmico registrado veio, na verdade, do grande deslizamento de terra. Vários especialistas citados pelo jornal apontam o colapso de uma geleira situada a 5.200 metros de altura como responsável pela avalanche devastadora de gelo, rochas e lama. O jornal também chama atenção para o impacto das mudanças climáticas. Segundo os dados citados, o Nepal perdeu quase um terço de suas geleiras nos últimos 30 anos e o ritmo de derretimento acelerou significativamente na última década. Liberation informa que as difíceis operações de resgate continuam com helicópteros do exército nepalês. Diversas estradas seguem interrompidas e novas evacuações foram determinadas. As autoridades chinesas e nepalesas pedem mobilização total para localizar sobreviventes e prestar assistência às comunidades atingidas. A tragédia aconteceu na fronteira entre o Nepal e o Tibete na quarta-feira e destruiu o paraíso dos praticantes de trekking, escreve o Le Parisien. O saldo de vítimas ainda é provisório. Segundo as autoridades, o desastre deixou entre 160 e 165 mortos e cerca de 1.500 desaparecidos, sendo mais de 800 turistas, a grande maioria deles estrangeiros.
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6: O livro é de Nancy Silva, Mulher Forte Sim Senhor, da jornalista Helena Rebelo, que foi lançado no Rio de Janeiro nesta quarta-feira, conta a história da judoca bicampeã pan-americana e relembra fatos que marcaram a trajetória da brasileira, dentro e fora dos tatames. A ex-atleta, que representou o Brasil em 4 Olimpíadas, tem um carinho especial por Paris. Além da medalha de bronze no Campeonato Mundial disputado na capital francesa em 1997, a judoca lembrou a maior conquista em solo francês.
7: A França mora no meu coração, porque em 2000, né, também conseguimos realizar outro grande feito, conquistar o torneio de Paris, que hoje é Grand Slam, né, de Paris. Então, assim, foi a primeira vez que subimos ao pódio, né, em primeiro lugar, e rompemos também uma barreira, né, nesse âmbito, né, das grandes competições de alto rendimento.
6: A história de Edi Nancy vai muito além dos tatames. Nos anos 1990, a paraibana teve de lutar fora das competições contra um duro adversário às vésperas dos Jogos Olímpicos de Atlanta. A ignorância de algumas pessoas que insistiam em discriminá-la por ela ter descoberto ser uma cidadã intersexo, que é uma pessoa que possui características biológicas masculinas e femininas. Edi Nancy lembrou que sofreu ataques de haters numa época que nem existiam redes sociais.
7: Você recebia um hate analógico, né? Ainda você ainda consegue respirar. Você volta para cá, às vezes está magoada, mas tem tempo para respirar e depois voltar, né, e encarar, né, com mais maturidade aquelas brincadeiras de mau gosto. Eu acho que o hate que acontece, né, pelas redes sociais hoje, né, através das tecnologias, né, das redes sociais, ele é muito mais danoso, né? Porque a pessoa que sofre o hate, ele não tem tempo de respirar, de, né, fazer uma reflexão sobre, né, o que está acontecendo, o que está sendo atacado, né? Porque é constante. Então, é preciso tomar muito cuidado, né? Porque se você não tem pessoas que te dão um conselho positivo, você acaba sucumbindo, né? É o que a gente vê aí, vem acontecendo com os adolescentes que usam em excesso as redes sociais.
6: A judoca acredita que o caso vivido por ela despertou debates na sociedade brasileira.
7: Gerou um pouco de consciência, um pouco de reflexão, né? As pessoas se interessaram pelo que vinha acontecendo comigo, porque era muito novo. Mas hoje, né, a gente vê que existem outros debates também na mesma direção, né? Sobre, né, agora sobre as pessoas que são, né, transgêneros, né? E eu acho que cabe um debate também, né, da nossa sociedade para acolher essas pessoas. O objetivo não é excluir ou criar uma bolha, né? É acolher essas pessoas e entender também, né, e respeitar, né, o processo que cada um vive.
6: A autora e jornalista Helena Rebelo revelou o motivo de ter mergulhado na história de vida da judoca.
8: Eu estava me formando quando a Edi Nancy estava encerrando a carreira dela profissional. Eu sentia que a imprensa precisava fazer uma meia-culpa, da pressão, de tudo que ela sofreu, que talvez ela não tenha conquistado uma Olimpíada, muito por esses holofotes excessivos, por essa exploração midiática que ela sofreu. E nesse processo de mais de 10 anos tentando entrevistá-la e fui vendo que a história era muito mais densa, tinha muito mais camadas. Para mim, hoje é uma honra estar concluindo esse processo depois de tantos anos, contando, levando a história da Edi Nancy para muito mais pessoas, para que conheçam e valorizem não só essa atleta, mas principalmente esse ser humano incrível.
6: Primeira brasileira a disputar 4 Olimpíadas consecutivas, a judoca defendeu a seleção brasileira até 2008. Como atleta de alto rendimento, Edi Nancy foi bicampeã pan-americana nos Jogos de Santo Domingo em 2003 e do Rio de Janeiro em 2007, além de ter conquistado o bronze em 1999 em Winnipeg. A paraibana também coleciona 2 medalhas de bronze nos mundiais de 1997 em Paris e 2003 em Osaka, no Japão, além de ostentar o título de 2000 do Torneio de Paris, que tempos depois passou a se chamar Grand Slam de Paris. A judoca de 50 anos disse que ainda não leu o livro.
7: Falar para você que a gente fica fazendo charme, mas é uma hora ou outra a gente vai ler. Mas o objetivo principal é, né, primeiro ter o retorno do pessoal que está, né, com esse livro em mãos, está, né, realizando as leituras agora recentemente, e ter esse feedback, né, ver o que elas acharam da obra da Helena, Mas aos pouquinhos a gente vai conversando com algumas, né, algumas pessoas, a minha família, né, também já me trouxe alguns relatos, mas eu vou ler mais pra frente.
6: O nome de Edi Nancy está escrito no Hall da Fama do Comitê Olímpico do Brasil. Primeira representante do judô feminino a entrar na seleta galeria de ícones do esporte brasileiro, Edi Nancy é uma mulher muito forte, sim senhor. Márcio Arruda, do Rio de Janeiro, para a RFI.
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10: A 17ª Conferência da ONU de Combate à Desertificação, na Mongólia, chega à reta final em um impasse sobre a adoção de um instrumento internacional que engaje os países nessa pauta. Apesar da seca e ondas de calor recordes que afetam o hemisfério norte, os países desenvolvidos, com Estados Unidos à frente, se opõem a um acordo diplomático à altura do problema. Realizada a cada 2 anos, a COP da desertificação dá destaque para as regiões mais esquecidas do sul do globo. A conferência chegou a ter o apelido de COP dos pobres. Entretanto, as mudanças do clima estão ameaçando solos e levando seca a muitos outros lugares, o que acabou por reforçar a importância dessa reunião. O próprio Brasil, que costumava participar timidamente do evento, desta vez desembarcou em Ulaanbaatar com uma delegação recorde de cerca de 100 pessoas, incluindo representantes do Ministério da Agricultura. As áreas de clima semiárido aumentaram em média cerca de 75 mil quilômetros quadrados por década no país, conforme dados oficiais. O processo de aridez é mais avançado na Caatinga e em partes do Cerrado. Vamos ouvir Alexandre Pires, diretor do Departamento de Combate à Desertificação e Mitigação dos Efeitos da Seca do Ministério do Meio Ambiente e Mudança do Clima.
11: Me parece que alguns setores, alguns países passam a olhar para essa conferência com um olhar um pouco mais de atenção, porque sabe que se a gente seguir nessa rota de perda da capacidade produtiva, avançando na degradação da terra e no processo de desertificação, também haverá um prejuízo do ponto de vista das economias globais, do ponto de vista da segurança alimentar, da disponibilidade de água.
10: Com grandes áreas ameaçadas pelos efeitos da seca, os Estados Unidos participam da conferência, a única dos 3 pilares ambientais das Nações Unidas, dos quais Washington não se retirou. No entanto, os americanos mantêm uma postura de bloqueio que ameaça uma das principais expectativas do evento na Mongólia, criar um marco global juridicamente vinculante para o enfrentamento da seca, a exemplo dos que existem para as mudanças do clima e a biodiversidade.
11: Tem uma situação que é um contexto geopolítico que está alterando as decisões do multilateralismo de um modo geral. Eu tenho muita dúvida se nós vamos conseguir construir um instrumento vinculante. A diplomacia do Brasil segue com o cuidado de não perder aquilo que nós já avançamos na COP16 em Riad, na Arábia Saudita. O que nós estamos buscando é não retroceder ao que já foi decidido pelas partes.
10: O governo brasileiro formalizou no evento as metas do país para a pasta, mais de 10 anos depois da adoção do primeiro compromisso global sobre o tema. O objetivo será beneficiar 367 milhões de hectares de terras com políticas de preservação ou neutralização do processo de degradação. Entre as medidas estão demarcação de territórios indígenas e unidades de conservação, e programas de combate a incêndios e promoção de agricultura sustentável. Um dos primeiros desafios para a implementação será a captação de recursos, aponta Carlos Magno de Moraes, coordenador executivo do Centro de Desenvolvimento Agroecológico Sabiá, na Caatinga, e observador da conferência.
12: O Brasil coloca uma meta bastante ambiciosa. O Brasil ficou ali entre os top 20 de mais ambição. Tem alguns recursos alocados. É importante também puxar para essa conversa os bancos, Só que assim, a gente não tem um fundo que é um fundo que destina recursos para a parte da degradação, né, no Brasil. Não tem um fundo. Muito embora, Lúcia, eu tendo a acreditar que o Brasil, que está entre as 10 economias do mundo, né, ele tem a obrigação também de destinar recursos nacionais para isso.
10: Chega ao fim mais um Planeta Verde.

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1: Paris, 27 de agosto de 2026. Vamos aos destaques do noticiário internacional desta quinta-feira. Avalanche devastadora no Nepal e no Tibete deixou pelo menos 270 mortos e cerca de 1.300 desaparecidos, entre eles centenas de turistas estrangeiros. Não há registro de brasileiros entre as vítimas ou desaparecidos. O balanço ainda é provisório. As buscas continuam nesta quinta-feira pelo segundo dia consecutivo. A lama espessa e a chuva dificultam as operações de resgate e a esperança de encontrar sobreviventes é escassa. A tragédia aconteceu na quarta-feira na fronteira entre o Nepal e o Tibete, território chinês. Segundo o Instituto Geológico dos Estados Unidos, a avalanche foi provocada pelo colapso de uma geleira de tal intensidade que gerou um tremor de magnitude 5,2 e desencadeou deslizamentos de terra. O Kremlin rejeita versões alarmistas sobre a visita do diretor da CIA a Moscou, divulgadas pela imprensa americana. A viagem de John Ratcliffe, na terça-feira, visou alertar a Rússia contra qualquer ataque a países da OTAN, segundo vários veículos de comunicação dos Estados Unidos. Avaliações dos serviços de inteligência americanos indicariam que Moscou poderia testar a Aliança Atlântica por meio de um ataque limitado, detalhou a mídia americana. Na quarta-feira, Donald Trump classificou essa primeira viagem do diretor da CIA à Rússia como semi-rotineira, dando a entender que a visita tinha como objetivo discutir a guerra na Ucrânia. Tiro de origem desconhecida atinge navio-tanque no Estreito de Hormuz. O disparo provocou um incêndio a bordo, informou na madrugada desta quinta-feira a Agência Marítima Britânica. A tripulação está em segurança. Os navios que transitam por Hormuz têm sido alvo frequente de ataques desde o início da guerra no Oriente Médio, em 28 de fevereiro. Desde então, o Irã bloqueia e controla o tráfego nessa rota marítima estratégica para o comércio mundial de hidrocarbonetos. A Alemanha registra novo recorde de mortes relacionadas à onda de calor neste verão no hemisfério norte. Cerca de 15.800 pessoas morreram até 16 de agosto, segundo estimativas divulgadas nesta quinta-feira pela Autoridade Sanitária Alemã. Carro atropela pedestres na França e deixa 2 mortos e cerca de 10 feridos. As autoridades francesas descartam, por enquanto, uma motivação terrorista, mas as investigações continuam. Em Paris, 11 horas e 30 minutos, 6 horas e 30 minutos em Brasília. Bom dia.
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1: Manhã parcialmente nublada, 24 graus em Paris. Atenção aos destaques desta quinta-feira, 27 de agosto de 2026. Sobe para ao menos 270 o balanço de vítimas da avalanche devastadora no Nepal e Tibete. A Alemanha registra 15.800 mortes relacionadas à onda de calor neste verão.

0: como circular sem colocar os outros ciclistas em risco. A proposta vem acompanhada de outras medidas, como a redução do número de bicicletas elétricas compartilhadas e a exigência de capacete para turistas.
1: Fernanda Larsen, correspondente da RFI em Copenhague. Tiro de origem desconhecida atinge navio-tanque no Estreito de Hormuz. O disparo provocou um incêndio a bordo, informou na madrugada desta quinta-feira a Agência Marítima Britânica. Segundo a mesma fonte, a tripulação está em segurança. Os navios que transitam pelo Estreito de Hormuz têm sido alvo frequente de ataques desde o início da guerra no Oriente Médio, em 28 de fevereiro. Desde então, o Irã bloqueia e controla o tráfego nessa rota marítima estratégica para o comércio mundial de hidrocarbonetos. A rara visita do diretor da CIA a Moscou nesta semana teve como objetivo alertar a Rússia contra qualquer ataque a países da OTAN. A informação foi revelada por vários veículos de comunicação americanos. John Ratcliffe esteve em Moscou na terça-feira, onde se reuniu com autoridades russas em um momento em que as negociações para encerrar a guerra na Ucrânia se encontram em um impasse. Avaliações dos serviços de inteligência dos Estados Unidos indicariam que Moscou poderia testar a Aliança Atlântica por meio de um ataque limitado, detalha a mídia dos Estados Unidos. O Kremlin rejeitou nesta manhã essa versão alarmista divulgada pela imprensa americana. Oficialmente, o motivo dessa primeira visita conhecida de Ratcliffe à Rússia desde que assumiu o cargo em 2025 não foi divulgado. Na quarta-feira, Donald Trump classificou a viagem do diretor da CIA como semi-rotineira, dando a entender que o encontro tinha como objetivo discutir a guerra na Ucrânia. A artista japonesa de vanguarda, Yayo Kusama, morre aos 97 anos. Conhecida como a Rainha das Bolinhas, ela faleceu em 14 de agosto, mas a morte só foi anunciada agora por sua empresa, gerando uma onda de homenagens de admiradores ao redor do planeta.
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1: São 11 horas e 38 minutos em Paris, 6 horas e 38 minutos em Brasília. Seguindo o nosso programa, na resenha da imprensa francesa desta quinta-feira, as imagens de desolação deixadas pela avalanche de gelo e rochas na fronteira entre o Nepal e o Tibete. A reportagem da RFI conversou com o ex-judoca Edinance, que lançou biografia sobre sua carreira vitoriosa nos tatames e sua luta contra o preconceito. No programa de meio ambiente, Planeta Verde aborda as metas do Brasil propostas na COP da desertificação que acontece na Mongólia. Mas antes, vamos no Linha Direta à Dinamarca. A capital Copenhague quer criar uma carteira de motorista para turistas usarem bicicletas elétricas no país.
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4: Copenhague quer criar uma carteira de motorista para bicicletas elétricas voltada para turistas que visitam a capital da Dinamarca. O motivo é o aumento no número de bicicletas elétricas compartilhadas, o crescimento do turismo e as reclamações de moradores sobre situações perigosas nas ciclovias. De Copenhague, a correspondente Fernanda Larsen traz os detalhes. Olá, Fernanda, bom dia. Explica para a gente como funcionaria essa carteira de motorista para turistas.
0: A ideia é que o turista receba uma rápida introdução sobre as regras de trânsito antes de poder alugar uma bicicleta elétrica compartilhada. Seria uma espécie de carteira de motorista para bicicleta, como definiu a prefeita de Copenhague, Cissi Marie Velling. O objetivo é ensinar aos visitantes algumas regras básicas que, para quem mora aqui, fazem parte do cotidiano, como se posicionar na ciclovia, quando sinalizar para virar ou parar e como circular sem colocar os outros ciclistas em risco. A proposta vem acompanhada de outras medidas, como a redução do número de bicicletas elétricas compartilhadas e a

0: exigência de capacete para turistas.
1: Agora, Fernando, o que foi discutido na reunião entre a Prefeitura de Copenhague e os representantes do setor?
0: A Prefeitura reuniu representantes do turismo, empresas que alugam bicicletas, organizações de ciclistas e especialistas em segurança. Segundo Andreas Kiel, secretário municipal de Emprego, Integração e Negócios de Copenhague, houve concordância entre os participantes de que é preciso agir e continuar trabalhando em medidas concretas. Uma das principais propostas é reduzir o número de bicicletas elétricas compartilhadas. Hoje são 13 mil em Copenhague. Em 2024, eram aproximadamente 8 mil. Os representantes também querem melhorar a sinalização em pontos considerados perigosos, informar melhor os turistas nos hotéis e criar um vídeo sobre as regras de trânsito antes que o usuário possa usar uma bicicleta. A Oresta, que representa hotéis e restaurantes no país, também defende a redução do número de bicicletas elétricas compartilhadas e regras mais rígidas para as empresas que fazem o aluguel. A Wonderful Copenhague considera que uma carteira obrigatória seria difícil de fiscalizar e defende que os turistas sejam mais bem informados sobre as regras. A discussão acontece em meio ao crescimento do turismo. Em 2025, Copenhague registrou mais de 12 milhões de pernoites turísticos, um recorde para a cidade. Já uma pesquisa realizada em 2025 pelo Instituto E-Opinion para o Conselho Dinamarquês de Segurança no Trânsito ouviu 565 ciclistas e mostrou que cerca de 8 em cada 10 consideram que turistas pedalando representam algum grau de problema para a segurança no trânsito. A prefeitura ainda precisa buscar apoio do parlamento para conseguir regulamentar o número de bicicletas elétricas compartilhadas.
1: Agora, Fernanda, o que já existe hoje para orientar esses turistas?
0: O Conselho Dinamarquês de Segurança no Trânsito já vem trabalhando na educação dos visitantes. Neste verão, lançou uma campanha em vários idiomas com orientações sobre as regras das ciclovias, como permanecer à direita, sinalizar antes de virar ou parar e evitar horários de maior movimento. A campanha tem sido divulgada nas redes sociais e em locais frequentados por turistas que alugam bicicletas. Além disso, existe uma iniciativa da Cruz Vermelha Dinamarquesa que mostra como aprender a circular de bicicleta pode ajudar na adaptação de quem se muda para o país escandinavo. A organização oferece gratuitamente treinamento para adultos que querem aprender ou melhorar suas habilidades. O treinamento começa em uma área fechada e segura e depois vai para o trânsito, onde os participantes aprendem também as regras das ciclovias.
1: Muito obrigado, Fernanda Larsen, correspondente da RFI em Copenhague, que participou do Linha Direta de hoje.
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4: As imagens de desolação deixadas pela avalanche de gelo e rochas que atingiu a fronteira entre o Nepal e o Tibete estão em destaque na imprensa francesa desta quinta-feira. A tragédia é considerada uma das mais graves catástrofes naturais recentes da região do Himalaia. O jornal Le Monde destaca o drama humano. Um guia local relatou que muitas pessoas continuam sem contato e que sobreviventes perderam tudo. O jornal compara o fenômeno a um verdadeiro tsunami de lama que arrastou comunidades inteiras em poucos minutos. O Le Figaro traz uma análise mais técnica. O jornal explica que a hipótese inicial de um terremoto foi descartada. O sinal sísmico registrado veio, na verdade, do grande deslizamento de terra. Vários especialistas citados pelo jornal apontam o colapso de uma geleira situada a 5.200 metros de altura como responsável pela avalanche devastadora de gelo, rochas e lama. O jornal também chama atenção para o impacto das mudanças climáticas. Segundo os dados citados, o Nepal perdeu quase um terço de suas geleiras nos últimos 30 anos e o ritmo de derretimento acelerou significativamente na última década. Liberation informa que as difíceis operações de resgate continuam com helicópteros do exército nepalês. Diversas estradas seguem interrompidas e novas evacuações foram determinadas. As autoridades chinesas e nepalesas pedem mobilização total para localizar sobreviventes e prestar assistência às comunidades atingidas. A tragédia aconteceu na fronteira entre o Nepal e o Tibete na quarta-feira e destruiu o paraíso dos praticantes de trekking, escreve o Le Parisien. O saldo de vítimas ainda é provisório. Segundo as autoridades, o desastre deixou entre 160 e 165 mortos e cerca de 1.500 desaparecidos, sendo mais de 800 turistas, a grande maioria deles estrangeiros.
5: Reportagem. Márcio Arruda.
6: O livro Edinancy Silva, Mulher Forte Sim Senhor, da jornalista Helena Rebelo, que foi lançado no Rio de Janeiro nesta quarta-feira, conta a história da judoca bicampeã pan-americana e relembra fatos que marcaram a trajetória da brasileira, dentro e fora dos tatames. A ex-atleta, que representou o Brasil em 4 Olimpíadas, tem um carinho especial por Paris. Além da medalha de bronze no Campeonato Mundial disputado na capital francesa em 1997, a judoca lembrou a maior conquista em solo francês.
7: A França mora no meu coração, porque em 2000, né, também conseguimos realizar outro grande feito, conquistar o torneio de Paris, que hoje é Grand Slam, né, de Paris. Então, assim, foi a primeira vez que subimos ao pódio, né, em primeiro lugar, e rompemos também uma barreira, né, nesse âmbito, né, das grandes competições de alto rendimento.
6: A história de Edinancy vai muito além dos tatames. Nos anos 1990, a paraibana teve de lutar fora das competições contra um duro adversário às vésperas dos Jogos Olímpicos de Atlanta. A ignorância de algumas pessoas que insistiam em discriminá-la por ela ter descoberto ser uma cidadã intersexo, que é uma pessoa que possui características biológicas masculinas e femininas. Edinancy lembrou que sofreu ataques de haters numa época que nem existiam redes sociais.
7: Você recebia um hate analógico, né? Você ainda consegue respirar. Você volta para cá, às vezes está magoada, mas tem tempo para respirar e depois voltar, né, e encarar, né, com mais maturidade aquelas brincadeiras de mau gosto. Eu acho que o hate que acontece, né, pelas redes sociais hoje, né, através das tecnologias, né, das redes sociais, ele é muito mais danoso, né? Porque a pessoa que sofre o hate, ele não tem tempo de respirar, de, né, fazer uma reflexão sobre, né, o que está acontecendo, por que está sendo atacado, né? Porque é constante. Então, é preciso tomar muito cuidado, né? Porque se você não tem pessoas que te dão um conselho positivo, você acaba sucumbindo, né? É o que a gente vê aí. Vem acontecendo com os adolescentes que usam em excesso as redes sociais.
6: A judoca acredita que o caso vivido por ela despertou debates na sociedade brasileira.
7: Gerou um pouco de consciência, um pouco de reflexão, né? As pessoas se interessaram pelo que vinha acontecendo comigo, porque era muito novo. Mas hoje, né, a gente vê que existem outros debates também na mesma direção, né? Sobre, né, agora sobre as pessoas que são, né, transgêneros, né? E eu acho que cabe um debate também, né, da nossa sociedade para acolher essas pessoas. O objetivo não é excluir ou criar uma bolha, né? É acolher essas pessoas e entender também, né, e respeitar, né, o processo que cada um vive.
6: A autora e jornalista Helena Rebelo revelou o motivo de ter mergulhado na história de vida da judoca.
8: Eu estava me formando quando a Edinancy estava encerrando a carreira dela profissional. Eu senti que a imprensa precisava fazer uma meia-culpa, da pressão, de tudo que ela sofreu, que talvez ela não tenha conquistado uma Olimpíada, muito por esses holofotes excessivos, por essa exploração midiática que ela sofreu. E nesse processo de mais de 10 anos tentando entrevistá-la e fui vendo que a história era muito mais densa, tinha muito mais camadas. Para mim hoje é uma honra estar concluindo esse processo depois de tantos anos, contando, levando a história da Edinancy para muito mais pessoas, para que conheçam e valorizem não só essa atleta, mas principalmente esse ser humano incrível.
6: Primeira brasileira a disputar 4 Olimpíadas consecutivas, a judoca defendeu a seleção brasileira até 2008, como atleta de alto rendimento. Edinanci foi bicampeã pan-americana nos Jogos de Santo Domingo em 2003 e do Rio de Janeiro em 2007, além de ter conquistado o bronze em 1999 em Winnipeg. A paraibana também coleciona 2 medalhas de bronze nos Mundiais de 1997 em Paris e 2003 em Osaka, no Japão, além de ostentar o título de 2000 do Torneio de Paris, que tempos depois passou a se chamar Grand Slam de Paris. A judoca de 50 anos disse que ainda não leu o livro.
7: Falar para você que a gente fica fazendo chave, mas é uma hora ou outra a gente vai ler. Mas o objetivo principal é, né, é primeiro ter o retorno do pessoal que está, né, com esse livro em mãos, está, né, realizando as leituras agora recentemente, e ter esse feedback, né, ver o que, que elas acharam da obra da Helena. Mas aos pouquinhos a gente vai conversando com algumas, né, algumas pessoas, a minha família, né, também já me trouxe alguns relatos, mas eu vou ler mais para frente.
6: O nome de Edinanci está escrito no Hall da Fama do Comitê Olímpico do Brasil. Primeira representante do judô feminino a entrar na seleta galeria de ícones do esporte brasileiro, Edinanci é uma mulher muito forte, sim senhor. Márcio Arruda, do Rio de Janeiro, para a RFI.
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5: A 17ª Conferência da ONU de Combate à Desertificação, na Mongólia, chega à reta final em um impasse sobre a adoção de um instrumento internacional que engaje os países nessa pauta. Apesar da seca e ondas de calor recordes que afetam o hemisfério norte, os países desenvolvidos, com Estados Unidos à frente, se opõem a um acordo diplomático à altura do problema. Realizada a cada 2 anos, a COP da desertificação dá destaque para as regiões mais esquecidas do sul do globo. A conferência chegou a ter o apelido de COP dos pobres. Entretanto, as mudanças do clima estão ameaçando solos e levando seca a muitos outros lugares, o que acabou por reforçar a importância dessa reunião. O próprio Brasil, que costumava participar timidamente do evento, desta vez desembarcou em Ulaanbaatar com uma delegação recorde de cerca de 100 pessoas, incluindo representantes do Ministério da Agricultura. As áreas de clima semiárido aumentaram em média cerca de 75 mil quilômetros quadrados por década no país, conforme dados oficiais. O processo de aridez é mais avançado na Caatinga e em partes do Cerrado. Vamos ouvir Alexandre Pires, diretor do Departamento de Combate à Desertificação e Mitigação dos Efeitos da Seca do Ministério do Meio Ambiente e Mudança do Clima.
9: Me parece que alguns setores, alguns países passam a olhar para essa conferência com um olhar um pouco mais de atenção, porque sabe que se a gente seguir nessa rota de perda da capacidade produtiva, avançando na degradação da terra e no processo de desertificação, também haverá um prejuízo do ponto de vista das economias globais, do ponto de vista da segurança alimentar, da disponibilidade de água.
5: Com grandes áreas ameaçadas pelos efeitos da seca, os Estados Unidos participam da conferência, a única dos 3 pilares ambientais das Nações Unidas, dos quais Washington não se retirou. No entanto, os americanos mantêm uma postura de bloqueio que ameaça uma das principais expectativas do evento na Mongólia: criar um marco global juridicamente vinculante para o enfrentamento da seca, a exemplo dos que existem para as mudanças do clima e a biodiversidade.
9: Tem uma situação que é um contexto geopolítico que está alterando as decisões do multilateralismo de um modo geral. Eu tenho muita dúvida se nós vamos conseguir construir um instrumento vinculante. A diplomacia do Brasil segue com o cuidado de não perder aquilo que nós já avançamos na COP16 em Riad, na Arábia Saudita. O que nós estamos buscando é não retroceder ao que já foi decidido pelas partes.
5: brasileiro formalizou no evento as metas do país para a pasta, mais de 10 anos depois da adoção do primeiro compromisso global sobre o tema. O objetivo será beneficiar 367 milhões de hectares de terras com políticas de preservação ou neutralização do processo de degradação. Entre as medidas estão demarcação de territórios indígenas e unidades de conservação e programas de combate a incêndios e promoção de agricultura sustentável. Um dos primeiros desafios para a implementação será a captação de recursos, aponta Carlos Magno de Moraes, coordenador executivo do Centro de Desenvolvimento Agroecológico Sabiá, na Caatinga, e observador da conferência.
10: O Brasil coloca uma meta bastante ambiciosa. O Brasil ficou ali entre os top 20 de mais ambição. Tem alguns recursos alocados. É importante também puxar para essa conversa os bancos. Só que assim, a gente não tem um fundo que é um fundo que destina recursos para a parte da degradação, né, no Brasil. Não tem um fundo. Muito embora, Lúcia, eu tendo a acreditar que o Brasil está entre as 10 economias do mundo, né, ele tem a obrigação também de destinar recursos nacionais para isso.
5: Chega ao fim mais um Planeta Verde.

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1: Paris, 27 de agosto de 2026. Vamos aos destaques do noticiário internacional desta quinta-feira. Avalanche devastadora no Nepal e no Tibete deixou pelo menos 270 mortos e cerca de 1.300 desaparecidos, entre eles centenas de turistas estrangeiros. Não há registro de brasileiros entre as vítimas ou desaparecidos. O balanço ainda é provisório. As buscas continuam nesta quinta-feira pelo segundo dia consecutivo. A lama espessa e a chuva dificultam as operações de resgate e a esperança de encontrar sobreviventes é escassa. A tragédia aconteceu na quarta-feira na fronteira entre o Nepal e o Tibete, território chinês. Segundo o Instituto Geológico dos Estados Unidos, a avalanche foi provocada pelo colapso de uma geleira de tal intensidade que gerou um tremor de magnitude 5,2 e desencadeou deslizamentos de terra. O Kremlin rejeita versões alarmistas sobre a visita do diretor da CIA a Moscou, divulgadas pela imprensa americana. A viagem de John Ratcliffe, na terça-feira, visou alertar a Rússia contra qualquer ataque a países da OTAN, segundo vários veículos de comunicação dos Estados Unidos. Avaliações dos serviços de inteligência americanos indicariam que Moscou poderia testar a Aliança Atlântica por meio de um ataque limitado, detalhou a mídia americana. Na quarta-feira, Donald Trump classificou essa primeira viagem do diretor da CIA à Rússia como semi-rotineira, dando a entender que a visita tinha como objetivo discutir a guerra na Ucrânia. Tiro de origem desconhecida atinge navio-tanque no Estreito de Hormuz. O disparo provocou um incêndio a bordo, informou na madrugada desta quinta-feira a Agência Marítima Britânica. A tripulação está em segurança. Os navios que transitam por Hormuz têm sido alvo frequente de ataques desde o início da guerra no Oriente Médio, em 28 de fevereiro. Desde então, o Irã bloqueia e controla o tráfego nessa rota marítima estratégica para o comércio mundial de hidrocarbonetos. A Alemanha registra novo recorde de mortes relacionadas à onda de calor neste verão no hemisfério norte. Cerca de 15.800 pessoas morreram até 16 de agosto, segundo estimativas divulgadas nesta quinta-feira pela Autoridade Sanitária Alemã. Carro atropela pedestres na França e deixa 2 mortos e cerca de 10 feridos. As autoridades francesas descartam, por enquanto, uma motivação terrorista, mas as investigações continuam. Em Paris, 11 horas e 30 minutos, 6 horas e 30 minutos em Brasília. Bom dia.
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1: Manhã parcialmente nublada, 24 graus em Paris. Atenção aos destaques desta quinta-feira, 27 de agosto de 2026. Sobe para ao menos 270 o balanço de vítimas da avalanche devastadora no Nepal e Tibete. A Alemanha registra 15.800 mortes relacionadas à onda de calor neste verão no hemisfério norte, um recorde. Visita do diretor da CIA a Moscou teve como objetivo alertar a Rússia contra qualquer ataque a países da OTAN. Estes e outros assuntos a seguir. A avalanche devastadora no Nepal e no Tibete deixou pelo menos 270 mortos e cerca de 1.300 desaparecidos, entre eles centenas de turistas estrangeiros. Não há registro de brasileiros entre as vítimas ou desaparecidos. O balanço atualizado nesta manhã pela autoridade nepalesa ainda é provisório. As buscas continuam nesta quinta-feira pelo segundo dia consecutivo. A lama espessa e a chuva dificultam as operações de resgate e a esperança de encontrar sobreviventes é escassa. No Nepal, as áreas rurais de Hazua e Nuwakot foram as mais afetadas. Milhares de pessoas vivem o ano todo na região turística. Os dois distritos estão entre os mais pobres do país e muitos moradores perderam tudo na tragédia. A Federação Internacional da Cruz Vermelha e do Crescente Vermelho anunciou ter liberado mais de 1 milhão de euros para apoiar as equipes equipes de resgate e prestar ajuda humanitária. Tommaso Della Longa é porta-voz da organização. Vamos ouvi-lo.
2: No momento, a prioridade é fornecer abrigos de emergência, água potável e itens de primeira necessidade. Já distribuímos lonas, colchões, kits de primeiros socorros e assistência médica. Trata-se, portanto, de equipar as equipes de primeiros socorros para que disponham de todo o material necessário para ajudar a população afetada. Também é preciso restabelecer o que chamamos de laços familiares. Se famílias foram separadas, é preciso garantir que possam se reencontrar. E já estamos pensando na fase seguinte, pois não se trata apenas de uma intervenção de emergência, mas de uma resposta de médio e longo prazo. Ela provavelmente incluirá ajuda financeira. Isso deve se basear em uma abordagem que respeite a dignidade, para que as pessoas, em vez de receberem um pacote idêntico para todos, recebam o mesmo valor em dinheiro e decidam, em seguida, de acordo com as prioridades de cada família, como utilizar esse dinheiro.
1: A tragédia aconteceu na quarta-feira na fronteira entre o Nepal e o Tibete, território chinês. Segundo o Instituto Geológico dos Estados Unidos, a avalanche foi provocada pelo colapso de uma geleira de tal intensidade que gerou um tremor de magnitude 5,2 e desencadeou deslizamentos de terra. Carro atropela pedestres na França e deixa 2 mortos e cerca de 10 feridos. O atropelamento deliberado de um grupo de pessoas aconteceu na noite de quarta-feira, perto da estação ferroviária de Caen, no noroeste do país. O motorista, de nacionalidade russa e origem chechena, foi detido. 6 feridos continuam em estado crítico. Segundo uma fonte policial, os fatos ocorreram após uma briga. O suspeito vive em situação legal na França e nunca havia sido condenado. As autoridades francesas descartaram, por enquanto, uma motivação terrorista, mas as investigações continuam. A Alemanha registra novo recorde de mortes relacionadas à onda de calor neste verão no hemisfério norte. Cerca de 15.800 pessoas morreram até 16 de agosto, segundo estimativas divulgadas nesta quinta-feira pela Autoridade Sanitária Alemã. O último recorde registrado no país foi em 2018, quando foram contabilizadas 8.900 mortes associadas ao calor na Alemanha. Copenhague quer criar uma carteira de motorista para bicicletas elétricas voltada para turistas que visitam a capital da Dinamarca. De Copenhague, a correspondente Fernanda Larsen traz os detalhes.
3: A ideia é que o turista receba uma rápida introdução sobre as regras de trânsito antes de poder alugar uma bicicleta elétrica compartilhada. Seria uma espécie de carteira de motorista para bicicleta, como definiu a prefeita de Copenhague, Cissi Marie Velling. O objetivo é ensinar aos visitantes algumas regras básicas que, para quem mora aqui, fazem parte do cotidiano, como se posicionar na ciclovia, quando sinalizar para virar ou parar e como circular sem colocar os outros ciclistas em risco. A proposta vem acompanhada de outras medidas, como a redução do número de bicicletas elétricas compartilhadas e a exigência de capacete para turistas.
1: Fernanda Larsen, correspondente da RFI em Copenhague. Tiro de origem desconhecida atinge navio-tanque no Estreito de Hormuz. O disparo provocou um incêndio a bordo, informou na madrugada desta quinta-feira a Agência Marítima Britânica. Segundo a mesma fonte, a tripulação está em segurança. Os navios que transitam pelo Estreito de Hormuz têm sido alvo frequente de ataques desde o início da guerra no Oriente Médio, em 28 de fevereiro. Desde então, o Irã bloqueia e controla o tráfego nessa rota marítima estratégica para o comércio mundial de hidrocarbonetos. A rara visita do diretor da CIA a Moscou nesta semana teve como objetivo alertar a Rússia contra qualquer ataque a países da OTAN. A informação foi revelada por vários veículos de comunicação americanos. John Ratcliffe esteve em Moscou na terça-feira, onde se reuniu com autoridades russas em um momento em que as negociações para encerrar a guerra na Ucrânia se encontram em um impasse. Avaliações dos serviços de inteligência dos Estados Unidos indicariam que Moscou poderia testar a Aliança Atlântica por meio de um ataque limitado, detalha a mídia dos Estados Unidos. O Kremlin rejeitou nesta manhã essa versão alarmista divulgada pela imprensa americana. Oficialmente, o motivo dessa primeira visita conhecida de Ratcliffe à Rússia desde que assumiu o cargo em 2025 não foi divulgado. Na quarta-feira, Donald Trump classificou a viagem do diretor da CIA como semi-rotineira, dando a entender que o encontro tinha como objetivo discutir a guerra na Ucrânia. A artista japonesa de vanguarda Yayo Kusama morre aos 97 anos. Conhecida como a Rainha das Bolinhas, ela faleceu em 14 de agosto, mas a morte só foi anunciada agora por sua empresa, gerando uma onda de homenagens de admiradores ao redor do planeta.
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1: São 11 horas e 38 minutos em Paris, 6 horas e 38 minutos em Brasília. Seguindo o nosso programa, na resenha da imprensa francesa desta quinta-feira, as imagens de desolação deixadas pela avalanche de gelo e rochas na fronteira entre o Nepal e o Tibete. A reportagem da RFI conversou com o ex-judoca Edinance, que lançou biografia sobre sua carreira vitoriosa nos tatames e sua luta contra o preconceito. No programa de meio ambiente, Planeta Verde aborda as metas do Brasil propostas na COP da desertificação que acontece na Mongólia. Mas antes, vamos no Linha Direta à Dinamarca. A capital Copenhague quer criar uma carteira de motorista para turistas usarem bicicletas elétricas no país.
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2: Copenhague quer criar uma carteira de motorista para bicicletas elétricas voltada para turistas que visitam a capital da Dinamarca. O motivo é o aumento no número de bicicletas elétricas compartilhadas, o crescimento do turismo e as reclamações de moradores sobre situações perigosas nas ciclovias. De Copenhague, a correspondente Fernanda Larsen traz os detalhes. Olá, Fernanda, bom dia. Explica pra gente como funcionaria essa carteira de motorista para turistas.
3: A ideia é que o turista receba uma rápida introdução sobre as regras de trânsito antes de poder alugar uma bicicleta elétrica compartilhada. Seria uma espécie de carteira de motorista para bicicleta, como definiu a prefeita de Copenhague, Cissi Marie Velling. O objetivo é ensinar aos visitantes algumas regras básicas que, para quem mora aqui, fazem parte do cotidiano, como se posicionar na ciclovia, quando sinalizar para virar ou parar e como circular sem colocar os outros ciclistas em risco. A proposta vem acompanhada de outras medidas, como a redução do número de bicicletas elétricas compartilhadas e a exigência de capacete para turistas.
2: Agora, Fernando, o que foi discutido na reunião entre a Prefeitura de Copenhague e os representantes do setor?
3: A Prefeitura reuniu representantes do turismo, empresas que alugam bicicletas, organizações de ciclistas e especialistas em segurança. Segundo Andreas Kiel, secretário municipal de Emprego, Integração e Negócios de Copenhague, houve concordância entre os participantes de que é preciso agir e continuar trabalhando em medidas concretas. Uma das principais propostas é reduzir o número de bicicletas elétricas compartilhadas. Hoje são 13 mil em Copenhague. Em 2024, eram aproximadamente 8 mil. Os representantes também querem melhorar a sinalização em pontos considerados perigosos informar melhor os turistas nos hotéis e criar um vídeo sobre as regras de trânsito antes que o usuário possa usar uma bicicleta. A Oresta, que representa hotéis e restaurantes no país, também defende a redução do número de bicicletas elétricas compartilhadas e regras mais rígidas para as empresas que fazem o aluguel. A Wonderful Copenhagen considera que uma carteira obrigatória seria difícil de fiscalizar e defende que os turistas sejam mais bem informados sobre as regras. A discussão acontece em meio ao crescimento do turismo. Em 2025, Copenhague registrou mais de 12 milhões de pernoites turísticos, um recorde para a cidade. Já uma pesquisa realizada em 2025 pelo Instituto E-Opinion para o Conselho Dinamarquês de Segurança no Trânsito ouviu 565 ciclistas e mostrou que cerca de 8 em cada 10 consideram que turistas pedalando representam algum grau de problema para a segurança no trânsito. A prefeitura ainda precisa buscar apoio do parlamento para conseguir regulamentar o número de bicicletas elétricas compartilhadas.
2: Agora, Fernanda, o que já existe hoje para orientar esses turistas?
3: O Conselho Dinamarquês de Segurança no Trânsito já vem trabalhando na educação dos visitantes. Neste verão, lançou uma campanha em vários idiomas com orientações sobre as regras das ciclovias, como permanecer à direita, sinalizar antes de virar ou parar e evitar horários de maior movimento. A campanha tem sido divulgada nas redes sociais e em locais frequentados por turistas que alugam bicicletas. Além disso, existe uma iniciativa da Cruz Vermelha Dinamarquesa que mostra como aprender a circular de bicicleta pode ajudar na adaptação de quem se muda para o país escandinavo. A organização oferece gratuitamente treinamento para adultos que querem aprender ou melhorar suas habilidades. O treinamento começa em uma área fechada e segura e depois vai para o trânsito, onde os participantes aprendem também as regras das ciclovias.
2: Muito obrigado, Fernanda Larsen, correspondente da RFI em Copenhague, que participou do Linha Direta de hoje.
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1: As imagens de desolação deixadas pela avalanche de gelo e rochas que atingiu a fronteira entre o Nepal e o Tibete estão em destaque na imprensa francesa desta quinta-feira. A tragédia é considerada uma das mais graves catástrofes naturais recentes da região do Himalaia. O jornal Le Monde destaca o drama humano. Um guia local relatou que muitas pessoas continuam sem contato e que sobreviventes perderam tudo. O jornal compara o fenômeno a um verdadeiro tsunami de lama que arrastou comunidades inteiras em poucos minutos. O Le Figaro traz uma análise mais técnica. O jornal explica que a hipótese inicial de um terremoto foi descartada. O sinal sísmico registrado veio, na verdade, do grande deslizamento de terra. Vários especialistas citados pelo jornal apontam o colapso de uma geleira situada a 5.200 metros de altura como responsável pela avalanche devastadora de gelo, rochas e lama. O jornal também chama atenção para o impacto das mudanças climáticas. Segundo os dados citados, o Nepal perdeu quase um terço de suas geleiras nos últimos 30 anos e o ritmo de derretimento acelerou significativamente na última década. Liberation informa que as difíceis operações de resgate continuam com helicópteros do exército nepalês. Diversas estradas seguem interrompidas e novas evacuações foram determinadas. As autoridades chinesas e nepalesas pedem mobilização total para localizar sobreviventes e prestar assistência às comunidades atingidas. A tragédia aconteceu na fronteira entre o Nepal e o Tibete na quarta-feira e destruiu o paraíso dos praticantes de trekking, escreve o Le Parisien. O saldo de vítimas ainda é provisório. Segundo as autoridades, o desastre deixou entre 160 e 165 mortos e cerca de 1.500 desaparecidos, sendo mais de 800 turistas, a grande maioria deles estrangeiros.
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6: Márcio Arruda.
7: O livro é de Nancy Silva, Mulher Forte Sim Senhor, da jornalista Helena Rebelo, que foi lançado no Rio de Janeiro nesta quarta-feira, conta a história da judoca bicampeã pan-americana e relembra fatos que marcaram a trajetória da brasileira, dentro e fora dos tatames. A ex-atleta, que representou o Brasil em 4 Olimpíadas, tem um carinho especial por Paris. Além da medalha de bronze no Campeonato Mundial disputado na capital francesa em 1997, a judoca lembrou a maior conquista em solo francês.
8: A França mora no meu coração, porque em 2000, né, também conseguimos realizar outro grande feito, conquistar o torneio de Paris, que hoje é Grand Slam, né, de Paris. Então, assim, foi a primeira vez que subimos ao pódio, né, em primeiro lugar, e rompemos também uma barreira, né, nesse âmbito, né, das grandes competições de alto rendimento.
7: A história de Edi Nancy vai muito além dos tatames. Nos anos 1990, a paraibana teve de lutar fora das competições contra um duro adversário às vésperas dos Jogos Olímpicos de Atlanta. A ignorância de algumas pessoas que insistiam em discriminá-la por ela ter descoberto ser uma cidadã intersexo, que é uma pessoa que possui características biológicas masculinas e femininas. Edi Nancy lembrou que sofreu ataques de haters numa época que nem existiam redes sociais.
8: Você recebeu um hater analógico, né? Ainda você ainda consegue respirar. Você volta para cá, às vezes está magoada, mas tem tempo para respirar e depois voltar, né, e encarar, né, com mais maturidade aquelas brincadeiras de mau gosto. Eu acho que o hate que acontece, né, pelas redes sociais hoje, né, através das tecnologias, né, das redes sociais, ele é muito mais danoso, né? Porque a pessoa que sofre o hate, ele não tem tempo de respirar, de, né, fazer uma reflexão sobre, né, o que está acontecendo, o que está sendo atacado, né? Porque é constante. Então, é preciso tomar muito cuidado, né? Porque se você não tem pessoas que te dão um conselho positivo, e você acaba sucumbindo, né? É o que a gente vê aí, vem acontecendo com os adolescentes que usam em excesso as redes sociais.
7: A judoca acredita que o caso vivido por ela despertou debates na sociedade brasileira.
8: Gerou um pouco de consciência, um pouco de reflexão, né? As pessoas se interessaram pelo que vinha acontecendo comigo, porque era muito novo. Mas hoje, né, a gente vê que existem outros debates também na mesma direção, né? Sobre, né, agora sobre as pessoas que são, né, transgêneros, né? E eu acho que cabe um debate também, né, da nossa sociedade para acolher essas pessoas. O objetivo não é excluir ou criar uma bolha, né? É acolher essas pessoas e entender também, né, e respeitar, né, o processo que cada um vive.
7: A autora e jornalista Helena Rebelo revelou o motivo de ter mergulhado na história de vida da judoca.
9: Eu estava me formando quando a Edi Nancy estava encerrando a carreira dela profissional. Eu senti que a imprensa precisava fazer uma meia-culpa, da pressão, de tudo que ela sofreu, que talvez ela não tenha conquistado uma Olimpíada, muito por esses holofotes excessivos, por essa exploração midiática que ela sofreu. E nesse processo de mais de 10 anos tentando entrevistá-la, eu fui vendo que a história era muito mais densa, tinha muito mais camadas. Para mim, hoje é uma honra estar concluindo esse processo depois de tantos anos, contando, levando a história da Edi Nancy para muito mais pessoas, para que conheçam e valorizem não só essa atleta, mas principalmente esse ser humano incrível.
7: Primeira brasileira a disputar 4 Olimpíadas consecutivas, a judoca defendeu a seleção brasileira até 2008. Como atleta de alto rendimento, Edi Nancy foi bicampeã pan-americana nos Jogos de Santo Domingo em 2003 e do Rio de Janeiro em 2007, além de ter conquistado o bronze em 1999 em Winnipeg. A paraibana também coleciona 2 medalhas de bronze nos Mundiais de 1997 em Paris e 2003 em Osaka, no Japão, além de ostentar o título de 2000 do Torneio de Paris, que tempos depois passou a se chamar Grand Slam de Paris. A judoca de 50 anos disse que ainda não leu o livro.
8: Falar para você que a gente fica fazendo charme, mas é uma hora ou outra a gente vai ler. Mas o objetivo principal é, né, é primeiro ter o retorno do pessoal que está, né, com esse livro em mãos, está, né, realizando as leituras agora recentemente, e ter esse feedback né, ver o que, que elas acharam da obra da Helena. Mas aos pouquinhos a gente vai conversando com algumas, né, algumas pessoas, a minha família, né, também já me trouxe alguns relatos, mas eu vou ler mais pra frente.
6: O nome de Edi Nancy está escrito no Hall da Fama do Comitê Olímpico do Brasil. Primeira representante do judô feminino a entrar na seleta galeria de ícones do esporte brasileiro, Edi Nancy é uma mulher muito forte, sim senhor. Márcio Arruda, do Rio de Janeiro, para a RFI.
10: 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Lúcia Miesel.
11: A 17ª Conferência da ONU de Combate à Desertificação na Mongólia chega à reta final em um impasse sobre a adoção de um instrumento internacional que engaje os países nessa pauta. Apesar da seca e ondas de calor recordes que afetam o hemisfério norte, os países desenvolvidos, com Estados Unidos à frente, se opõem a um acordo diplomático à altura do problema. Realizada a cada 2 anos, a COP da desertificação dá destaque para as regiões mais esquecidas do sul do globo. A conferência chegou a ter o apelido de COP dos pobres. Entretanto, as mudanças do clima estão ameaçando solos e levando seca a muitos outros lugares, o que acabou por reforçar a importância dessa reunião. O próprio Brasil, que costumava participar timidamente do evento, desta vez desembarcou em Ulaanbaatar com uma delegação recorde de cerca de 100 pessoas, incluindo representantes do Ministério da Agricultura. As áreas de clima semiárido aumentaram em média cerca de 75 mil quilômetros quadrados por década no país, conforme dados oficiais. O processo de aridez é mais avançado na Caatinga e em partes do Cerrado. Vamos ouvir Alexandre Pires, diretor do Departamento de Combate à Desertificação e Mitigação dos Efeitos da Seca do Ministério do Meio Ambiente e Mudança do Clima.
12: Me parece que alguns setores, alguns países passam a olhar para essa conferência com um olhar um pouco mais de atenção, porque sabe que se a gente seguir nessa rota de perda da capacidade produtiva, avançando na degradação da terra e no processo de desertificação, também haverá um prejuízo do ponto de vista das economias globais, do ponto de vista da segurança alimentar, da disponibilidade de água.
11: Com grandes áreas ameaçadas pelos efeitos da seca, os Estados Unidos participam da conferência, a única dos 3 pilares ambientais das Nações Unidas, dos quais Washington não se retirou. No entanto, os americanos mantêm uma postura de bloqueio que ameaça uma das principais expectativas do evento na Mongólia, criar um marco global juridicamente vinculante para o enfrentamento da seca, a exemplo dos que existem para as mudanças do clima e a biodiversidade.
12: Tem uma situação que é um contexto geopolítico que está alterando as decisões do multilateralismo de um modo geral. Eu tenho muita dúvida se nós vamos conseguir construir um instrumento vinculante. A diplomacia do Brasil segue com o cuidado de não perder aquilo que nós já avançamos na COP16 em Riad, na Arábia Saudita. O que nós estamos buscando é não retroceder ao que já foi decidido pelas partes.
11: O governo brasileiro formalizou no evento as metas do país para a pasta, mais de 10 anos depois da adoção do primeiro compromisso global sobre o tema. O objetivo será beneficiar 367 milhões de hectares de terras com políticas de preservação ou neutralização do processo de degradação. Entre as medidas estão demarcação de territórios indígenas e unidades de conservação, e programas de combate a incêndios e promoção de agricultura sustentável. Um dos primeiros desafios para a implementação será a captação de recursos, aponta Carlos Magno de Moraes, coordenador executivo do Centro de Desenvolvimento Agroecológico Sabiá, na Caatinga, e observador da conferência.
13: O Brasil coloca uma meta bastante ambiciosa. O Brasil ficou ali entre os top 20 de mais ambição. Tem alguns recursos alocados, é importante também puxar para essa conversa os bancos, só que assim, a gente não tem um fundo que é um fundo que destina recursos para a parte da degradação, né, no Brasil, não tem um fundo. Muito embora, Lúcia, eu tendo a acreditar que o Brasil, que está entre as 10 economias do mundo, né, ele tem a obrigação também de destinar recursos nacionais para isso.
11: Chega ao fim mais um Planeta Verde.

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1: Paris, 27 de agosto de 2026. Vamos aos destaques do noticiário internacional desta quinta-feira. Avalanche devastadora no Nepal e no Tibete deixou pelo menos 270 mortos e cerca de 1.300 desaparecidos, entre eles centenas de turistas estrangeiros. Não há registro de brasileiros entre as vítimas ou desaparecidos. O balanço ainda é provisório. As buscas continuam nesta quinta-feira pelo segundo dia consecutivo. A lama espessa e a chuva dificultam as operações de resgate e a esperança de encontrar sobreviventes é escassa. A tragédia aconteceu na quarta-feira na fronteira entre o Nepal e o Tibete, território chinês. Segundo o Instituto Geológico dos Estados Unidos, a avalanche foi provocada pelo colapso de uma geleira de tal intensidade que gerou um tremor de magnitude 5,2 e desencadeou deslizamentos de terra. O Kremlin rejeita versões alarmistas sobre a visita do diretor da CIA a Moscou, divulgadas pela imprensa americana. A viagem de John Ratcliffe, na terça-feira, visou alertar a Rússia contra qualquer ataque a países da OTAN, segundo vários veículos de comunicação dos Estados Unidos. Avaliações dos serviços de inteligência americanos indicariam que Moscou poderia testar a Aliança Atlântica por meio de um ataque limitado, detalhou a mídia americana. Na quarta-feira, Donald Trump classificou essa primeira viagem do diretor da CIA à Rússia como semi-rotineira, dando a entender que a visita tinha como objetivo discutir a guerra na Ucrânia. Tiro de origem desconhecida atinge navio-tanque no Estreito de Hormuz. O disparo provocou um incêndio a bordo, informou na madrugada desta quinta-feira a Agência Marítima Britânica. A tripulação está em segurança. Os navios que transitam por Hormuz têm sido alvo frequente de ataques desde o início da guerra no Oriente Médio, em 28 de fevereiro. Desde então, o Irã bloqueia e controla o tráfego nessa rota marítima estratégica para o comércio mundial de hidrocarbonetos. A Alemanha registra novo recorde de mortes relacionadas à onda de calor neste verão no hemisfério norte. Cerca de 15.800 pessoas morreram até 16 de agosto, segundo estimativas divulgadas nesta quinta-feira pela Autoridade Sanitária Alemã. Carro atropela pedestres na França e deixa 2 mortos e cerca de 10 feridos. As autoridades francesas descartam, por enquanto, uma motivação terrorista, mas as investigações continuam.
2: Bom dia, são 11 horas e 30 minutos em Paris, 6:30 em Brasília. 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
2: Tempo chuvoso na capital francesa, 18 graus. Confira os principais destaques desta sexta-feira, 28 de agosto de 2026. Operações de resgate são suspensas no Tibete em meio ao risco de uma segunda enxurrada de lama. Morre o rei Harald V da Noruega, o monarca mais longevo da Europa. E Sérvia anuncia que ex-comandante militar Radko Mladenić, carniceiro dos Balcãs, vai receber funeral com as honras militares e de Estado. Essas e outras notícias a seguir. Alerta máximo no Nepal e no Tibete, que enfrentam o risco de uma segunda enxurrada na região montanhosa atingida por uma avalanche de lama na quarta-feira. A polícia do Nepal emitiu um alerta de inundação nesta sexta, depois de ser informada que um lago formado pelo colapso de uma geleira foi rompido na região vizinha do Tibete, na China. As equipes de resgate chinesas suspenderam as operações de busca e evacuação de moradores e turistas na área devastada pelos deslizamentos. A tragédia causou 474 mortes até o momento, de acordo com um novo balanço oficial, ainda provisório, nesta sexta-feira. Pelo menos 1.400 pessoas estão desaparecidas, entre elas muitos turistas estrangeiros e peregrinos. Mais informações com Luísa Ramos.
3: 555 turistas ilhados e 499 moradores do Tibete foram removidos. A água começou a transbordar e a fluir em direção a Jirong, localizada na fronteira entre os dois países e onde estão mobilizados 700 bombeiros, apoiados por drones e cães de busca. Imagens aéreas mostram uma vasta extensão de água escura retida em uma grande altitude por fluxos de lama, detritos rochosos e paredões montanhosos do Himalaia. E o volume de água continua a subir, já que as chuvas não pararam. No Nepal, o exército anunciou o envio de 2 helicópteros para ajudar a evacuar cerca de 100 trabalhadores presos em um túnel de obras para a construção de uma usina hidrelétrica. O presidente chinês Xi Jinping liderou uma reunião sobre as operações de resgate no Tibete. Um comunicado indicou que todos os recursos disponíveis devem ser mobilizados para localizar e resgatar as pessoas desaparecidas, sejam chinesas ou estrangeiras.
2: O alpinista amador Rosier Alexandre conhece bem a região atingida pela enxurrada no Nepal. Em entrevista a Patrícia Moribe, ele conta que já esteve 3 vezes por lá.
4: É um povo tão pobre, é um povo tão bom de coração, mas é uma estrutura tão carente que numa tragédia dessa, se fosse em qualquer outro país, não teria a gravidade que tem lá. Mas primeiro, está numa região de montanha, uma região isolada,

0: depois da morte de Mladic, que cumpria prisão perpétua por genocídio, crimes de guerra e crimes contra a humanidade. O governo sérvio aguarda informações de quando as autoridades de Haia, nos Países Baixos, vão liberar o corpo do ex-militar. O massacre de Srebrenica, que matou 8 mil muçulmanos bósnios, é considerado o último genocídio ocorrido em solo europeu. Eleitores da Islândia vão às urnas neste sábado para um referendo sobre a retomada de negociações de adesão à União Europeia. Segundo uma nova pesquisa de opinião, uma maioria apertada de cidadãos apoia a iniciativa. Um voto sim abriria caminho para pelo menos 2 anos de negociações com Bruxelas, seguidos por um novo referendo, possivelmente em 2028. Reykjavik suspendeu as negociações de adesão em 2013, depois da eleição de um governo contrário à entrada do país no bloco europeu. A imprensa internacional continua a repercutir o grande feito do brasileiro Alisson dos Santos, que ontem bateu o recorde mundial dos 400 metros com barreiras na etapa de Zurique da Diamond League. Ele venceu a prova em 45 segundos e 80 centésimos e estabeleceu um novo recorde mundial. Ao final da prova, em inglês, Alisson, conhecido como Pio, comemorou a façanha.
1: A torcida, a energia, tudo estava perfeito. Foi uma noite incrível para mim. Dedico isso a todos que vieram assistir e também a todos que assistiram de casa. É simplesmente uma noite incrível. Não tenho palavras para explicar o que aconteceu. Acabei de quebrar o recorde mundial. A Masai Russell fez o mesmo. Acho que mostrei ao longo da temporada que sou rápido, que sou forte, que mudamos muitas coisas na preparação, estou largando mais rápido, terminando com mais força, e é isso que tem que fazer. Para quebrar um recorde assim, precisamos largar mais rápido e terminar com força. Foi o que conseguimos fazer.
0: Masai Russell, citado por Alisson dos Santos, quebrou ontem o recorde dos 100 metros com barreiras, com tempo de 12 segundos e 9 centésimos. Continue acompanhando as notícias no nosso site rfbrasil.com e até logo com o resto da programação aqui da RF Brasil.
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0: 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Nessa segunda parte do programa, nos destaques da imprensa francesa, a tragédia no Nepal acende alerta para os riscos em outras geleiras, como nos Alpes. Depois vamos falar do início da campanha eleitoral no rádio e televisão no Brasil. Especialistas abordam os desafios dos candidatos. Por fim, no Rendezvous Cultural, vamos ao Festival Rock en Seine, na região parisiense, onde a banda britânica The Cure encerra sua turnê neste fim de semana. Mas antes de tudo isso, no Linha Direta, a correspondente Luciana Rosa relata que os canadenses relançaram uma campanha de boicote a produtos americanos em meio à crise comercial entre os dois países. Vai pra já.
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4: Os canadenses voltaram a lançar uma campanha de boicote aos produtos americanos em mais um capítulo da guerra comercial entre os dois países. Depois do Brasil, então foi a vez do Canadá reagir ao tarifaço de Donald Trump com medidas de reciprocidade. Na semana passada, depois do fracasso das negociações comerciais entre os dois países, o governo americano impôs tarifas de 50% sobre determinados produtos canadenses. Em resposta, o governo canadense anunciou que vai impor taxas equivalentes sobre produtos americanos. E quem nos traz os detalhes dessa nova guerra comercial é a nossa correspondente em Nova York, Luciana Rosa. Olá, Luciana, bom dia. Qual é a situação atual entre os dois países? O Canadá, então, decidiu que também vai impor tarifas sobre produtos americanos?
5: Sim, o Canadá decidiu responder na mesma moeda. O primeiro-ministro Mark Carney anunciou tarifas de reciprocidade, dólar por dólar, que entram em vigor no dia 8 de setembro. As taxas vão atingir principalmente setores como aço, laticínios, eletrodomésticos, máquinas agrícolas, papel e celulose e produtos eletrônicos. Carney justificou a decisão dizendo que as condições apresentadas pelos Estados Unidos durante as negociações eram injustas e economicamente desfavoráveis para o Canadá. Nas palavras do primeiro-ministro, Washington pediu demais e ofereceu muito pouco. E

0: O governo canadense deixa claro que a escolha dos produtos não é por acaso. A ministra da Indústria, Melanie Joly, afirmou que as tarifas foram pensadas estrategicamente para atingir determinados estados americanos e aumentar a pressão política sobre o governo Trump.
1: Agora, Luciana, em um gesto que mais uma vez irritou os canadenses, o presidente Donald Trump voltou a renomear o Lago Ontário como Lago América. Como foi que isso aconteceu?
0: Pois é, em mais um capítulo dessa escalada com o Canadá, Donald Trump assinou nesta quinta-feira uma ordem executiva para que o Lago Ontário passe a ser chamado de Lago América nos Estados Unidos. O lago fica justamente na fronteira entre os dois países, de um lado a província canadense de Ontário e do outro o estado de Nova York. A ordem assinada por Trump determina que o Departamento do Interior faça a mudança nos registros geográficos americanos dentro de 30 dias. Mas é importante dizer, Trump não tem poder para mudar o nome do lado canadense. E a resposta do primeiro-ministro Mark Carney veio rapidamente. Ele lembrou que o nome Ontário tem raízes indígenas e é anterior tanto à formação do Canadá quanto à própria independência dos Estados Unidos. Carney foi categórico. Para os canadenses, é Lago Ontário. Antes, agora e sempre, disse o primeiro-ministro.
1: E há espaço para uma negociação ou essa disputa comercial entre Estados Unidos e Canadá deve se intensificar, Luciana?
0: Por enquanto, não há sinal de uma retomada das negociações. As tarifas canadenses já entram em vigor no próximo dia 8 de setembro. Então, existe pouco mais de uma semana para que os dois governos voltem à mesa. E do lado americano, o discurso é de pouca disposição para isso. O representante comercial dos Estados Unidos, Jamieson Greer, afirmou que não há novas conversas previstas e resumiu a posição de Washington dizendo: já falamos o suficiente.
1: Agora, e para o consumidor, o que pode ficar mais caro com essa guerra de tarifas, Luciana Rosa?
0: A lista é bastante extensa, inclui produtos do dia a dia. Nos Estados Unidos, centenas de mercadorias importadas do Canadá podem ficar mais caras. De flores e mel a equipamentos de hóquei e câmeras. Mas um dos impactos mais importantes deve aparecer na construção civil. Os Estados Unidos dependem do Canadá para materiais como madeira e compensado. Por isso, economistas alertam que construir ou reformar uma casa pode ficar mais caro. Outro setor muito vulnerável é o automobilístico. Se Trump cumprir a ameaça de elevar para 50% as tarifas sobre veículos e autopeças canadenses em janeiro, o preço dos carros também pode subir nos Estados Unidos.
1: Muito obrigado, Luciana Rosa, correspondente da RFI em Nova York, que participou do Linha Direta de hoje.
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4: A tragédia que afeta o Nepal e o Tibete, depois que a ruptura de uma geleira causou uma enxurrada devastadora nas montanhas do Himalaia, serve de alerta para outras cordilheiras do planeta. Nos Alpes, cientistas europeus chamam a atenção há anos para os riscos do derretimento dos glaciares, acelerado pelas mudanças climáticas. A capa do jornal francês Le Parisien desta sexta-feira avisa que as geleiras alpinas estão sob alta vigilância, em meio à comoção internacional gerada pela catástrofe com epicentro em Botocoche, na Ásia. O glaciologista Antoine Rabatel afirma ao diário que os riscos não podem ser ignorados. Na França, o foco das atenções é a geleira de Taconas, no monumental Mont Blanc, maior pico da Europa. A reportagem visitou o vilarejo de Bosson, onde, em 2023, o degelo parcial da geleira de mesmo nome levou à formação de um lago, obrigando as autoridades a realizarem uma operação para esvaziar a água. Em 2024, a comunidade de Berard, mais ao sul, foi devastada por uma enxurrada inédita, lembra Le Figaro. Olivier Gagliardini, glaciologista do Instituto de Geociências do Meio Ambiente de Grenoble, disse ao jornal que foi um evento pouco previsível, ocorrido depois de chuvas intensas e o derretimento rápido de uma espessa camada de neve. A tragédia no Nepal leva os governos locais a examinarem a construção de novas obras de proteção das populações, conforme indicou o prefeito da cidade de Chamonix, ao Le Parisien. Ao Liberation, o geocientista austríaco Jakob Steiner explica que a erosão de rochas é um processo natural das montanhas, mas o derretimento das coberturas de gelo e neve deixa as paredes rochosas menos protegidas, aumentando os riscos de desabamentos.
5: Reportagem
6: Maria Paula Carvalho.
7: Se a propaganda eleitoral nas ruas e na internet já começou em 16 de agosto, é a partir desta sexta-feira que tem início o horário eleitoral gratuito no rádio e na televisão. Esta é uma das etapas mais visíveis da campanha política brasileira. É quando a disputa deixa de ocorrer, principalmente em comícios e plataformas digitais, e passa a contar com uma vitrine diária de grande alcance, na qual os candidatos apresentam propostas, constroem sua imagem pública e respondem aos adversários. Até 1º de outubro, 3 dias antes do primeiro turno, a propaganda será exibida em emissoras de rádio e televisão, previamente definidas pela Justiça Eleitoral. Uma forma ainda eficiente de divulgar programas de governo, apesar das transformações recentes nos hábitos de consumo de informação, como explica a RFI, Nina Santos, pesquisadora do Instituto Nacional de Ciência e Tecnologia em Democracia Digital.
8: Eu acho que esse ainda é um momento bastante relevante da campanha, né? Todas as pesquisas sobre consumo de informação, especificamente consumo de informação política, mostram que tanto a televisão quanto a rádio ainda tem uma entrada muito grande na vida dos brasileiros, né? Seja nos domicílios, seja no momento do transporte. Essas peças que são exibidas na televisão, no horário gratuito de propaganda eleitoral, eles também são usados para repercussão nas redes.
7: De acordo com as regras do Tribunal Superior Eleitoral, o objetivo do horário eleitoral gratuito no rádio e na TV é garantir que os candidatos e partidos possam apresentar suas propostas e programas aos eleitores. A programação é dividida em blocos de propaganda em rede, com duração total de 50 minutos diários, transmitidos simultaneamente pelas emissoras, além de inserções de 30 e 60 segundos distribuídas ao longo da programação, somando 70 minutos por dia. As terças, quintas e sábados são veiculadas as campanhas para presidente da República e deputado federal. Já às segundas, quartas e sextas-feiras, o espaço é destinado às campanhas para governador, senador e deputados estaduais ou distritais. Mesmo com o crescimento das redes sociais, Nina Santos observa que o horário eleitoral continua relevante, porque alcança milhões de brasileiros simultaneamente.
8: Quando você não tinha internet, era muito diferente você falar no seu próprio programa eleitoral ou você falar através de uma entrevista, através de um debate. Hoje, com os canais de mídias sociais, você já tem outras oportunidades de falar por si só. O que muda é que o horário eleitoral gratuito, ele tem um espaço garantido para o candidato e um espaço que tem audiência.
7: Para o professor e pesquisador Camilo Ágil, da Universidade Federal de Minas Gerais, a propaganda eleitoral hoje funciona de forma integrada com o ambiente digital.
9: Nós temos esse sistema que se retroalimenta em muitos ambientes, em muitas instâncias. Né? O mais importante ainda, no final das contas, é gerar discussões nas redes sociais, gerar cortes de vídeos para consumo nas redes digitais, e assim alimentar, né, esse ecossistema, que ele é muito mais complexo e extenso do que era na era da televisão e do rádio, ou seja, da radiodifusão. Né?
7: O horário eleitoral gratuito tem suas origens no processo de redemocratização do Brasil e foi concebido como um mecanismo para ampliar o acesso dos candidatos aos meios de comunicação de massa, reduzindo a influência exclusiva do poder econômico nas campanhas. Pela legislação eleitoral, 10% do tempo é dividido de forma igualitária entre os partidos que têm direito ao horário eleitoral. Os outros 90% são distribuídos proporcionalmente ao tamanho das bancadas na Câmara dos Deputados. Para Nina Santos, o modelo continua cumprindo um papel importante, mas precisa ser atualizado para a realidade do ecossistema digital.
8: Eu acho que ele cumpre essa função justamente de tentar igualar as possibilidades no jogo político e fazer com que os cidadãos e as cidadãs possam conhecer, de fato, as diversas vozes que estão em disputa no cenário eleitoral, O que eu acho é que a gente precisa começar a discutir uma atualização disso para o mundo da comunicação de hoje. Não valeria a pena a gente discutir como também ter mecanismos de igualdade de armas, né? Digamos assim, no jogo político-eleitoral dentro das redes sociais? Seria possível pensar em um horário eleitoral gratuito dentro das redes sociais? Evidentemente não no mesmo formato, mas talvez haja maneira sim de pensar na criação desses espaços. Isso me parece muito necessário aí para os próximos pleitos.
7: Para Carla Rodrigues, coordenadora de plataformas e mercados digitais da Data Privacy Brasil, o horário eleitoral gratuito de 2026 também deverá ser um terreno fértil para o uso da inteligência artificial.
5: Sim, tanto na produção de vídeo, né, para poder introduzir toda uma campanha, como também na própria fabricação dos jingles, né? Então, hoje a gente vê muito mais forte, como a gente viu nas próprias eleições municipais de 2024. Então, o uso da inteligência artificial, ela veio meio que para baratear a mesma forma de comunicação nesses canais, já que na televisão é extremamente mais cara.
7: Quase 6 décadas após sua criação, o horário eleitoral gratuito continua ocupando um espaço central na democracia brasileira, mas terá de conviver com uma campanha cada vez mais digital, dinâmica e influenciada pelas novas tecnologias.
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6: Daniela Franco.

0: A capital francesa vive a sua semana mais roqueira do ano. O maior festival de música da região parisiense, o Rock en Seine, abriu na noite de quarta e cerca de 80 bandas sobem nos quatro palcos do evento até domingo. No line-up, uma seleção de peso: Nick Cave and the Bad Seeds, Franz Ferdinand, The Black Keys, Interpol, Deftones, Slowdive, Wet Leg, que a gente está ouvindo aí ao fundo, e cereja do bolo, The Cure, headliner dessa edição. Eu conversei nessa semana com o diretor do Rock en Seine, Mathieu Ducot, que nos explicou como foi elaborada a programação de uma das edições mais assumidamente roqueiras do festival desses últimos anos.
1: Foi uma escolha deliberada. Montamos a programação a partir das oportunidades que surgem com artistas e bandas em turnê que estão disponíveis nas datas do festival. Mas neste ano nos lançamos o desafio de criar uma programação mais ancorada na estética rock. Por isso, não hesitamos em dedicar um fim de semana inteiro ao rock para que todas as suas vertentes tenham espaço.

0: sua 23ª edição, o Rock in Senna conserva o formato adotado nos últimos 4 anos. Com os 2 primeiros dias dedicados a um público fã de pop e rap, com Lorde e Tyler, The Creator, no line-up. Mas nem só de grandes nomes vive um festival. O Rock in Senna segue firme e forte em sua iniciativa de promover pequenos artistas e bandas.
1: Para mim, festival é sinônimo de descoberta e de ousadia, tanto por parte dos programadores quanto do público, que pode conhecer artistas e bandas sobre os quais, às vezes, não sabe absolutamente nada. E, de fato, todos os anos procuramos apresentar ao público artistas emergentes. É uma missão que assumimos há muito tempo.

0: crítica de cinema franco-brasileira Letícia Lassi mora há 8 anos em Paris, mas irá pela primeira vez ao Rock em Cena, atraída por 4 grandes nomes do rock, como ela nos contou.
1: Vai ter Nick Cave e The Bad Seeds, e Black Keys, Franz Ferdinand e Wilco, que são 4 bandas que eu realmente gosto de escutar. Então acho que esse dia vai ser especial e tenho boas expectativas, principalmente pro show de Franz Ferdinand. Eu espero que eles cantem as músicas do início dos anos 2000. E óbvio, Nick Cave, eu tô esperando a música da abertura do seriado The Pink Blinds.

0: Nos circuitos dos festivais, o Rock and Cena é famoso por registrar momentos históricos, como a separação do Oasis, antes de subir no palco do evento em 2009, uma apresentação épica sob uma chuva torrencial de Arcade Fire no encerramento do festival em 2010, o acolhimento da Pira Olímpica de Paris 2024, ou a tentativa fracassada de políticos locais de cancelar o show do trio norte-irlandês Kneecap, que fez uma apresentação memorável em 2025. Matilde Coe já tem uma premonição do que marcará essa edição do Rock and Cena.
1: A presença do The Cure é para nós uma enorme satisfação. E para mim, pessoalmente, ainda mais, porque é uma banda que venero e que me acompanha desde a adolescência até hoje. Ao longo da última turnê, o The Cure demonstrou que continua em plena forma e que Robert Smith segue sendo um cantor extraordinário no auge de suas capacidades.
0: The Cure sobe no palco principal do Rock and Cena na noite de domingo, encerrando essa edição do festival. Os ingressos para este dia estão esgotados há meses, mas o show, marcado para as 20h55 pelo horário local, poderá ser conferido ao vivo no canal France 4.
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3: Paris, 28 de agosto de 2026. Estes são os destaques desta sexta-feira. Alerta máximo no Nepal e no Tibete, que enfrentam o risco de uma segunda enxurrada na região montanhosa atingida por uma avalanche de lama na quarta-feira. Um lago formado pelo colapso de uma geleira foi rompido na região vizinha do Tibete, na China. As equipes de resgate chinesas suspenderam as operações de busca e evacuação de moradores e turistas da área devastada pelos deslizamentos. A tragédia causou 474 mortes até o momento, de acordo com um novo balanço oficial. Pelo menos 1.400 pessoas permanecem desaparecidas, entre elas muitos turistas, estrangeiros e peregrinos. Morreu nesta manhã, aos 89 anos, o rei Harald V da Noruega, o monarca com o reinado mais longo da Europa. Um comunicado do Palácio Real afirma que ele faleceu pacificamente no Hospital Nacional às 6h35, no horário local. Dirigentes do mundo inteiro enviam suas condolências. O herdeiro direto do trono, príncipe Haakon, de 53 anos, tornou-se automaticamente rei. A morte ocorre em um momento em que a família real norueguesa é abalada por vários escândalos nos últimos meses. Os eleitores da Islândia vão às urnas neste sábado para um referendo sobre a retomada das negociações de adesão à União Europeia. Segundo uma nova pesquisa de opinião, uma maioria apertada de cidadãos apoia a iniciativa. Reykjavik suspendeu as negociações de adesão em 2013, depois da eleição de um governo contrário à entrada do país no bloco europeu. O ex-comandante militar sérvio bósnio Ratko Mladic, apelidado de Carniceiro dos Balcãs por seu papel no massacre de Srebrenica em 1995, vai receber um funeral com as honras militares e de Estado a que tem direito. O anúncio foi feito pelo ministro da Justiça da Sérvia, um dia depois da morte de Mladic, que cumpria prisão perpétua por genocídio, crimes de guerra e crimes contra a humanidade. O governo sérvio aguarda informações de quando as autoridades de Haia, nos Países Baixos, vão liberar o corpo do ex-militar. Na Bolívia, policiais entraram em confronto com agricultores que bloqueavam uma rodovia no centro do país em protesto contra o aumento dos preços do diesel. Bombas de gás lacrimogêneo foram lançadas contra os manifestantes que defendiam o bloqueio de uma ponte de Marban na região amazônica de Beni. Continue acompanhando as notícias no nosso site rfbrasil.com e um ótimo dia. Bom dia, são 11h30 em Paris, 6h30 em Brasília. 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
3: Tempo chuvoso na capital francesa, 18 graus. Confira os principais destaques desta sexta-feira, 28 de agosto de 2026. Operações de resgate são suspensas no Tibete em meio ao risco de uma segunda enxurrada de lama. Morre o rei Harald V da Noruega, o monarca mais longevo da Europa. E Sérvia anuncia que ex-comandante militar Ratko Mladić, carniceiro dos Balcãs, vai receber funeral com as honras militares e de Estado. Essas e outras notícias a seguir. Alerta máximo no Nepal e no Tibete, que enfrentam o risco de uma segunda enxurrada na região montanhosa atingida por uma avalanche de lama na quarta-feira. A polícia do Nepal emitiu um alerta de inundação nesta sexta, depois de ser informada que um lago formado pelo colapso de uma geleira foi rompido na região vizinha do Tibete, na China. As equipes de resgate chinesas suspenderam as operações de busca e evacuação de moradores e turistas na área devastada pelos deslizamentos. A tragédia causou 474 mortes até o momento, de acordo com um novo balanço oficial, ainda provisório, nesta sexta-feira. Pelo menos 1.400 pessoas estão desaparecidas, entre elas muitos turistas estrangeiros e peregrinos. Mais informações com Luísa Ramos.
4: 555 turistas ilhados e 499 moradores do Tibete foram removidos. A água começou a transbordar e a fluir em direção a Jirong, localizada na fronteira entre os dois países e onde estão mobilizados 700 bombeiros, apoiados por drones e cães de busca. Imagens aéreas mostram uma vasta extensão de água escura retida em uma grande altitude por fluxos de lama, detritos rochosos e paredões montanhosos do Himalaia. E o volume de água continua a subir, já que as chuvas não pararam. No Nepal, o exército anunciou o envio de 2 helicópteros para ajudar a evacuar cerca de 100 trabalhadores presos em um túnel de obras para a construção de uma usina hidrelétrica. O presidente chinês Xi Jinping liderou uma reunião sobre as operações de resgate no Tibete. Um comunicado indicou que todos os recursos disponíveis devem ser mobilizados para localizar e resgatar as pessoas desaparecidas, sejam chinesas ou estrangeiras.
3: O alpinista amador Rosie Alexandre conhece bem a região atingida pela enxurrada no Nepal. Em entrevista a Patrícia Moribe, ele conta que já esteve 3 vezes por lá.
5: É um povo tão pobre, um povo tão bom de coração, mas é uma estrutura tão carente que numa tragédia dessas, se fosse em qualquer outro país, não teria a gravidade que tem lá. Mas primeiro, está numa região de montanha, uma região isolada, difícil comunicação, um serviço de socorro muito precário. Além de ser uma região de montanha, qualquer avalanche como essa ganha uma dimensão infinitamente maior. Quando a gente fala de montanhas na cordilheira do Himalaia, por exemplo, essa geleira que colapsou aí foi a 5.200 metros de altitude, desceu mais de 1 quilômetro, mais de 1.200 metros, ela caiu em queda livre e ela vai levando tudo que encontra por a frente. Então a dimensão é muito maior.
3: Morreu nesta manhã, aos 89 anos, o rei Harald V da Noruega, o monarca com o reinado mais longo da Europa. Um comunicado do Palácio Real afirma que ele faleceu pacificamente no Hospital Nacional às 6 horas e 35 no horário local. O monarca estava internado desde 17 de agosto e ontem os médicos informaram que seu estado de saúde havia piorado. Detalhes com Adriana Brandão.
6: Centenas de noruegueses faziam vigília diante do palácio. Dirigentes do mundo inteiro enviam suas condolências, como os reis da Dinamarca, da Suécia e do Reino Unido, ou os presidentes da França e de Israel. Harald V sofria de anemia hemolítica, um distúrbio sanguíneo. Seu reinado ficará marcado por promover uma Noruega aberta e tolerante. O herdeiro direto do trono, o príncipe Haakon, de 53 anos, tornou-se automaticamente rei. A morte ocorre em um momento em que a família real é citada em vários escândalos nos últimos meses, principalmente envolvendo agora a rainha consorte Mette Marit. Ela era próxima do criminoso sexual americano Jeffrey Epstein e seu filho cumpre prisão domiciliar por estupro.
3: O ex-comandante militar sérvio bósnio Radko Mladic, apelidado de carniceiro dos Balcãs por seu papel no massacre de Srebrenica em 1995, vai receber um funeral com as honras militares e de Estado a que tem direito. O anúncio foi feito pelo ministro da Justiça da Sérvia um dia depois da morte de Mladic, que cumpria prisão perpétua por genocídio, crimes de guerra e crimes contra a humanidade. O governo sérvio aguarda informações de quando as autoridades de Haia, nos Países Baixos, vão liberar o corpo do ex-militar. O massacre de Srebrenica, que matou 8 mil muçulmanos bósnios, é considerado o último genocídio ocorrido em solo europeu. Eleitores da Islândia vão às urnas neste sábado para um referendo sobre a retomada de negociações de adesão à União Europeia. Segundo uma nova pesquisa de opinião, uma maioria apertada de cidadãos apoia a iniciativa. Um voto sim abriria caminho para pelo menos 2 anos de negociações com Bruxelas, seguidos por um novo referendo, possivelmente em 2028. Reykjavik suspendeu as negociações de adesão em 2013, depois da eleição de um governo contrário à entrada do país no bloco europeu. A imprensa internacional continua a repercutir o grande feito do brasileiro Alisson dos Santos, que ontem bateu o recorde mundial dos 400 metros com barreiras na etapa de Zurique da Diamond League. Ele venceu a prova em 45 segundos e 80 centésimos e estabeleceu o novo recorde mundial. Ao final da prova, em inglês, Alisson, conhecido como Pio, comemorou a façanha.
7: A torcida, a energia, tudo estava perfeito. Foi uma noite incrível para mim. Dedico isso a todos que vieram assistir e também a todos que assistiram de casa. É simplesmente uma noite incrível. Não tenho palavras para explicar o que aconteceu. Acabei de quebrar o recorde mundial. A Masai Russell fez o mesmo. Acho que mostrei ao longo da temporada que sou rápido, que sou forte, que mudamos muitas coisas na preparação, estou largando mais rápido, terminando com mais força, e é isso que tem que fazer. Para quebrar um recorde assim, precisamos largar mais rápido e terminar com força. Foi o que conseguimos fazer.
3: Masai Russell, citado por Alisson dos Santos, quebrou ontem o recorde dos 100 metros com barreiras, com tempo de 12 segundos e 9 centésimos. Continue acompanhando as notícias no nosso site rfbrasil.com e até logo com o resto da programação aqui da RF Brasil.
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3: Bom dia, você ouve a Rádio França Internacional em português do Brasil. Nessa segunda parte do programa, nos destaques da imprensa francesa, a tragédia no Nepal acende alerta para os riscos em outras geleiras, como nos Alpes. Depois vamos falar do início da campanha eleitoral no rádio e televisão no Brasil. Especialistas abordam os desafios dos candidatos. Por fim, no Rendezvous Cultural, vamos ao Festival Rock en Seine, na região parisiense, onde a banda britânica The Cure encerra sua turnê neste fim de semana. Mas antes de tudo isso, no Linha Direta, a correspondente Luciana Rosa relata que os canadenses relançaram uma campanha de boicote a produtos americanos em meio à crise comercial entre os dois países. Vai pra já.
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1: Os canadenses voltaram a lançar uma campanha de boicote aos produtos americanos em mais um capítulo da guerra comercial entre os dois países. Depois do Brasil, então foi a vez do Canadá reagir ao tarifaço de Donald Trump com medidas de reciprocidade. Na semana passada, depois do fracasso das negociações comerciais entre os dois países, o governo americano impôs tarifas de 50% sobre determinados produtos canadenses. Em resposta, o governo canadense anunciou que vai impor taxas equivalentes sobre produtos americanos. E quem nos traz os detalhes dessa nova guerra comercial é a nossa correspondente em Nova York, Luciana Rosa. Olá, Luciana, bom dia. Qual é a situação atual entre os dois países? O Canadá, então, decidiu que também vai impor tarifas sobre produtos americanos?
9: Sim, o Canadá decidiu responder na mesma moeda. O primeiro-ministro Mark Carney anunciou tarifas de reciprocidade, dólar por dólar, que entram em vigor no dia 8 de setembro. As taxas vão atingir principalmente setores como aço, laticínios, eletrodomésticos, máquinas agrícolas, papel e celulose, e produtos eletrônicos. Carney justificou a decisão dizendo que as condições apresentadas pelos Estados Unidos durante as negociações eram injustas e economicamente desfavoráveis para o Canadá. Nas palavras do primeiro-ministro, Washington pediu demais e ofereceu muito pouco. E o governo canadense deixa claro que a escolha dos produtos não é por acaso. A ministra da Indústria, Melanie Joly, afirmou que as tarifas foram pensadas estrategicamente para atingir determinados estados americanos e aumentar a pressão política sobre o governo Trump.
7: Agora, Luciana, em um gesto que mais uma vez irritou os canadenses, o presidente Donald Trump voltou a renomear o Lago Ontário como Lago América. Como foi que isso aconteceu?
9: Pois é, em mais um capítulo dessa escalada com o Canadá, Donald Trump assinou nesta quinta-feira uma ordem executiva para que o Lago Ontário passe a ser chamado de Lago América nos Estados Unidos. O lago fica justamente na fronteira entre os dois países, de um lado a província canadense de Ontário e do outro o estado de Nova York. A ordem assinada por Trump determina que o Departamento do Interior faça a mudança nos registros geográficos americanos dentro de 30 dias. Mas é importante dizer, Trump não tem poder para mudar o nome do lado canadense. E a resposta do primeiro-ministro Mark Carney veio rapidamente. Ele lembrou que o nome Ontário tem raízes indígenas e é anterior tanto à formação do Canadá quanto à própria independência dos Estados Unidos. Carney foi categórico. Para os canadenses, é Lago Ontário. Antes, agora e sempre, disse o primeiro-ministro.
7: E há espaço para uma negociação ou essa disputa comercial entre Estados Unidos e Canadá deve se intensificar, Luciana?
9: Por enquanto, não há sinal de uma retomada das negociações. As tarifas canadenses já entram em vigor no próximo dia 8 de setembro. Então, existe pouco mais de uma semana para que os dois governos voltem à mesa. E do lado americano, o discurso é de pouca disposição para isso. O representante comercial dos Estados Unidos, Jameson Greer, afirmou que não há novas conversas previstas e resumiu a posição de Washington dizendo: já falamos o suficiente.
7: Agora, e para o consumidor, o que pode ficar mais caro com essa guerra de tarifas, Luciana Rosa?
9: A lista é bastante extensa e inclui produtos do dia a dia. Nos Estados Unidos, centenas de mercadorias importadas do Canadá podem ficar mais caras. De flores e mel a equipamentos de hóquei e câmeras. Mas um dos impactos mais importantes deve aparecer na construção civil. Os Estados Unidos dependem do Canadá para materiais como madeira e compensado. Por isso, economistas alertam que construir ou reformar uma casa pode ficar mais caro. Outro setor muito vulnerável é o automobilístico. Se Trump cumprir a ameaça de elevar para 50% as tarifas sobre veículos e autopeças canadenses em janeiro, o preço dos carros também pode subir nos Estados Unidos.
7: Muito obrigado, Luciana Rosa, correspondente da RF em Nova York, que participou do Linha Direta de hoje.
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3: A tragédia que afeta o Nepal e o Tibete, depois que a ruptura de uma geleira causou uma enxurrada devastadora nas montanhas do Himalaia, serve de alerta para outras cordilheiras do planeta. Nos Alpes, cientistas europeus chamam a atenção há anos para os riscos do derretimento dos glaciares, acelerado pelas mudanças climáticas. A capa do jornal francês Le Parisien desta sexta-feira avisa que as geleiras alpinas estão sob alta vigilância em meio à comoção internacional gerada pela catástrofe com epicentro em Botocoche, na Ásia. O glaciologista Antoine Rabatel afirma ao diário que os riscos não podem ser ignorados. Na França, o foco das atenções é a geleira de Taconas, no monumental Mont Blanc, maior pico da Europa. A reportagem visitou o vilarejo de Bosson, onde em 2023 o degelo parcial da geleira de mesmo nome levou à formação de um lago, obrigando as autoridades a realizarem uma operação para esvaziar a água. Em 2024, a comunidade de Berrard, mais ao sul, foi devastada por uma enxurrada inédita, lembra Le Figaro. Olivier Gagliardini, glaciologista do Instituto de Geociências do Meio Ambiente de Grenoble, disse ao jornal que foi um evento pouco previsível, ocorrido depois de chuvas intensas e o derretimento rápido de uma espessa camada de neve. A tragédia no Nepal leva os governos locais a examinarem a construção de novas obras de proteção das populações, conforme indicou o prefeito da cidade de Chamonix, ao Le Parisien. Ao Libération, o geocientista austríaco Jacob Steiner explica que a erosão de rochas é um processo natural das montanhas, mas o derretimento das coberturas de gelo e neve deixa as paredes rochosas menos protegidas, aumentando os riscos de desabamentos.
10: Reportagem
11: Maria Paula Carvalho.
12: Se a propaganda eleitoral nas ruas e na internet já começou em 16 de agosto, é a partir desta sexta-feira que tem início o horário eleitoral gratuito no rádio e na televisão. Esta é uma das etapas mais visíveis da campanha política brasileira. É quando a disputa deixa de ocorrer, principalmente em comícios e plataformas digitais, e passa a contar com uma vitrine diária de grande alcance, na qual os candidatos apresentam propostas, constroem sua imagem pública e respondem aos adversários. Até 1º de outubro, 3 dias antes do primeiro turno, a propaganda será exibida em emissoras de rádio e televisão previamente definidas pela Justiça Eleitoral. Uma forma ainda eficiente de divulgar programas de governo, apesar das transformações recentes nos hábitos de consumo de informação, como explica a RFI, Nina Santos, pesquisadora do Instituto Nacional de Ciência e Tecnologia em Democracia Digital.
13: Eu acho que esse ainda é um momento bastante relevante da campanha, né? Todas as pesquisas sobre consumo de informação, especificamente consumo de informação política, mostram que tanto a televisão quanto a rádio ainda tem uma entrada muito grande na vida dos brasileiros, né? Seja nos domicílios, seja no momento do transporte. Essas peças que são exibidas na televisão, no horário gratuito de propaganda eleitoral, eles também são usados para repercussão nas redes.
12: De acordo com as regras do Tribunal Superior Eleitoral, o objetivo do horário eleitoral gratuito no rádio e na TV é garantir que os candidatos e partidos possam apresentar suas propostas e programas aos eleitores. A programação é dividida em blocos de propaganda em rede, com duração total de 50 minutos diários, transmitidos simultaneamente pelas emissoras, além de inserções de 30 e 60 segundos distribuídas ao longo da programação, somando 70 minutos por dia. As terças, quintas e sábados são veiculadas as campanhas para presidente da República e deputado federal. Já às segundas, quartas e sextas-feiras, o espaço é destinado às campanhas para governador, senador e deputados estaduais ou distritais. Mesmo com o crescimento das redes sociais, Nina Santos observa que o horário eleitoral continua relevante, porque alcança milhões de brasileiros simultaneamente.
13: Quando você não tinha internet, era muito diferente você falar no seu próprio programa eleitoral ou você falar através de uma entrevista, através de um debate. Hoje, com os canais de mídias sociais, você já tem outras oportunidades de falar por si só. O que muda é que o horário eleitoral gratuito, ele tem um espaço garantido para o candidato e um espaço que tem audiência.
12: Para o professor e pesquisador Camilo Ágio, da Universidade Federal de Minas Gerais, a propaganda eleitoral hoje funciona de forma integrada com o ambiente digital.
14: Nós temos esse, digamos assim, esse sistema que se retroalimenta em muitos ambientes, em muitas instâncias. Né? O mais importante ainda, no final das contas, é gerar discussões nas redes sociais, gerar cortes de vídeos para consumo nas redes digitais, e assim alimentar, né, esse ecossistema, que ele é muito mais complexo e extenso do que era na era da televisão e do rádio, ou seja, da radiodifusão. Né?
12: O horário eleitoral gratuito tem suas origens no processo de redemocratização do Brasil e foi concebido como um mecanismo para ampliar o acesso dos candidatos aos meios de comunicação de massa, reduzindo a influência exclusiva do poder econômico nas campanhas. Pela legislação eleitoral, 10% do tempo é dividido de forma igualitária entre os partidos que têm direito ao horário eleitoral. Os outros 90% são distribuídos proporcionalmente ao tamanho das bancadas na Câmara dos Deputados. Para Nina Santos, o modelo continua cumprindo um papel importante, mas precisa ser atualizado para a realidade do ecossistema digital.
13: Eu acho que ele cumpre essa função justamente de tentar igualar as possibilidades no jogo político e fazer com que os cidadãos e as cidadãs possam conhecer, de fato, as diversas vozes que estão em disputa no cenário eleitoral. O que eu acho é que a gente precisa começar a discutir uma atualização disso para o mundo da comunicação de hoje. Não valeria a pena a gente discutir como também ter mecanismos de igualdade de armas, né? Digamos assim, no jogo político-eleitoral dentro das redes sociais? Seria possível pensar em um horário eleitoral gratuito dentro das redes sociais? Evidentemente não no mesmo formato, mas talvez haja maneira sim de pensar na criação desses espaços. Isso me parece muito necessário aí para os próximos pleitos.
12: Para Carla Rodrigues, coordenadora de plataformas e mercados digitais da Data Privacy Brasil, o horário eleitoral gratuito de 2026 também deverá ser um terreno fértil para o uso da inteligência artificial.
10: Sim, tanto na produção de vídeo, né, para poder introduzir toda uma campanha, como também na própria fabricação dos jingles, né? Então, hoje a gente vê muito mais forte, como a gente viu nas próprias eleições municipais de 2024. Então, o uso da inteligência artificial, ela veio meio que para baratear a mesma forma de comunicação nesses canais, já que na televisão é extremamente mais cara.
12: Quase 6 décadas após sua criação, o horário eleitoral gratuito continua ocupando um espaço central na democracia brasileira, mas terá de conviver com uma campanha cada vez mais digital, dinâmica e influenciada pelas novas tecnologias.
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11: Daniela Franco.

0: A capital francesa vive a sua semana mais roqueira do ano. O maior festival de música da região parisiense, o Rock en Seine, abriu na noite de quarta e cerca de 80 bandas sobem nos quatro palcos do evento até domingo. No line-up, uma seleção de peso: Nick Cave and the Bad Seeds, Franz Ferdinand, The Black Keys, Interpol, Deftones, Slowdive, Wet Leg, que a gente está ouvindo aí ao fundo, e cereja do bolo, The Cure, headliner dessa edição. Eu conversei nessa semana com o diretor do Rock en Seine, Mathieu Ducot, que nos explicou como foi elaborada a programação de uma das edições mais assumidamente roqueiras do festival desses últimos anos.
1: Foi uma escolha deliberada. Montamos a programação a partir das oportunidades que surgem com artistas e bandas em turnê que estão disponíveis nas datas do festival. Mas neste ano nos lançamos o desafio de criar uma programação mais ancorada na estética rock. Por isso não hesitamos em dedicar um fim de semana inteiro ao rock para que todas as suas vertentes tenham espaço.
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0: sua 23ª edição, o Rock in Senna conserva o formato adotado nos últimos 4 anos. Com os 2 primeiros dias dedicados a um público fã de pop e rap, com Lorde e Tyler, The Creator, no line-up. Mas nem só de grandes nomes vive um festival. O Rock in Senna segue firme e forte em sua iniciativa de promover pequenos artistas e bandas.
1: Para mim, festival é sinônimo de descoberta e de ousadia, tanto por parte dos programadores quanto do público, que pode conhecer artistas e bandas sobre os quais, às vezes, não sabe absolutamente nada. E, de fato, todos os anos procuramos apresentar ao público artistas emergentes. É uma missão que assumimos há muito tempo.

0: crítica de cinema franco-brasileira Letícia Lassi mora há 8 anos em Paris, mas irá pela primeira vez ao Rock em Cena, atraída por 4 grandes nomes do rock, como ela nos contou.
1: Vai ter Nick Cave e The Bad Seeds, e Black Keys, Franz Ferdinand e Wilco, que são 4 bandas que eu realmente gosto de escutar. Então acho que esse dia vai ser especial e tenho boas expectativas, principalmente pro show de Franz Ferdinand. Eu espero que eles cantem as músicas do início dos anos 2000. E óbvio, Nick Cave, eu tô esperando a música da abertura do seriado The Peaky Blinders.

0: Nos circuitos dos festivais, o Rock and Cena é famoso por registrar momentos históricos, como a separação do Oasis, antes de subir no palco do evento em 2009, uma apresentação épica sob uma chuva torrencial de Arcade Fire no encerramento do festival em 2010, o acolhimento da Pira Olímpica de Paris 2024, ou a tentativa fracassada de políticos locais de cancelar o show do trio norte-irlandês Kneecap, que fez uma apresentação memorável em 2025. Matilde Coe já tem uma premonição do que marcará essa edição do Rock and Cena.
1: A presença do The Cure é para nós uma enorme satisfação. E para mim, pessoalmente, ainda mais, porque é uma banda que venero e que me acompanha desde a adolescência até hoje. Ao longo da última turnê, o The Cure demonstrou que continua em plena forma e que Robert Smith segue sendo um cantor extraordinário no auge de suas capacidades.
0: The Cure sobe no palco principal do Rock and Cena na noite de domingo, encerrando essa edição do festival. Os ingressos para este dia estão esgotados há meses, mas o show, marcado para as 20h55 pelo horário local, poderá ser conferido ao vivo no canal France 4.
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3: Paris, 28 de agosto de 2026. Estes são os destaques desta sexta-feira. Alerta máximo no Nepal e no Tibete, que enfrentam o risco de uma segunda enxurrada na região montanhosa atingida por uma avalanche de lama na quarta-feira. Um lago formado pelo colapso de uma geleira foi rompido na região vizinha do Tibete, na China. As equipes de resgate chinesas suspenderam as operações de busca e evacuação de moradores e turistas da área devastada pelos deslizamentos. A tragédia causou 474 mortes até o momento, de acordo com um novo balanço oficial. Pelo menos 1.400 pessoas permanecem desaparecidas, entre elas muitos turistas, estrangeiros e peregrinos. Morreu nesta manhã, aos 89 anos, o rei Harald V da Noruega, o monarca com o reinado mais longo da Europa. Um comunicado do Palácio Real afirma que ele faleceu pacificamente no Hospital Nacional às 6h35, no horário local. Dirigentes do mundo inteiro enviam suas condolências. O herdeiro direto do trono, príncipe Haakon, de 53 anos, tornou-se automaticamente rei. A morte ocorre em um momento em que a família real norueguesa é abalada por vários escândalos nos últimos meses. Os eleitores da Islândia vão às urnas neste sábado para um referendo sobre a retomada das negociações de adesão à União Europeia. Segundo uma nova pesquisa de opinião, uma maioria apertada de cidadãos apoia a iniciativa. Reykjavik suspendeu as negociações de adesão em 2013, depois da eleição de um governo contrário à entrada do país no bloco europeu. O ex-comandante militar sérvio bósnio Ratko Mladic, apelidado de Carniceiro dos Balcãs por seu papel no massacre de Srebrenica em 1995, vai receber um funeral com as honras militares e de Estado a que tem direito. O anúncio foi feito pelo ministro da Justiça da Sérvia, um dia depois da morte de Mladic, que cumpria prisão perpétua por genocídio, crimes de guerra e crimes contra a humanidade. O governo sérvio aguarda informações de quando as autoridades de Haia, nos Países Baixos, vão liberar o corpo do ex-militar. Na Bolívia, policiais entraram em confronto com agricultores que bloqueavam uma rodovia no centro do país em protesto contra o aumento dos preços do diesel. Bombas de gás lacrimogêneo foram lançadas contra os manifestantes que defendiam o bloqueio de uma ponte de Marban na região amazônica de Beni. Continue acompanhando as notícias no nosso site rfbrasil.com e um ótimo dia. Bom dia, são 11h30 em Paris, 6h30 em Brasília. 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
3: Tempo chuvoso na capital francesa, 18 graus. Confira os principais destaques desta sexta-feira, 28 de agosto de 2026. Operações de resgate são suspensas no Tibete em meio ao risco de uma segunda enxurrada de lama. Morre o rei Harald V da Noruega, o monarca mais longevo da Europa. E Sérvia anuncia que ex-comandante militar Ratko Mladenić, carniceiro dos Balcãs, vai receber funeral com as honras militares e de Estado. Essas e outras notícias a seguir. Alerta máximo no Nepal e no Tibete, que enfrentam o risco de uma segunda enxurrada na região montanhosa atingida por uma avalanche de lama na quarta-feira. A polícia do Nepal emitiu um alerta de inundação nesta sexta, depois de ser informada que um lago formado pelo colapso de uma geleira foi rompido na região vizinha do Tibete, na China. As equipes de resgate chinesas suspenderam as operações de busca e evacuação de moradores e turistas na área devastada pelos deslizamentos. A tragédia causou 474 mortes até o momento, de acordo com um novo balanço oficial, ainda provisório, nesta sexta-feira. Pelo menos 1.400 pessoas estão desaparecidas, entre elas muitos turistas estrangeiros e peregrinos. Mais informações com Luísa Ramos.
4: 555 turistas ilhados e 499 moradores do Tibete foram removidos. A água começou a transbordar e a fluir em direção a Jirong, localizada na fronteira entre os dois países e onde estão mobilizados 700 bombeiros, apoiados por drones e cães de busca. Imagens aéreas mostram uma vasta extensão de água escura retida em uma grande altitude por fluxos de lama, detritos rochosos e paredões montanhosos do Himalaia. E o volume de água continua a subir, já que as chuvas não pararam. No Nepal, o exército anunciou o envio de 2 helicópteros para ajudar a evacuar cerca de 100 trabalhadores presos em um túnel de obras para a construção de uma usina hidrelétrica. O presidente chinês Xi Jinping liderou uma reunião sobre as operações de resgate no Tibete. Um comunicado indicou que todos os recursos disponíveis devem ser mobilizados para localizar e resgatar as pessoas desaparecidas, sejam chinesas ou estrangeiras.
3: O alpinista amador Rosie Alexandre conhece bem a região atingida pela enxurrada no Nepal. Em entrevista a Patrícia Moribe, ele conta que já esteve 3 vezes por lá.
5: É um povo tão pobre, um povo tão bom de coração, mas é uma estrutura tão carente que numa tragédia dessas, se fosse em qualquer outro país, não teria a gravidade que tem lá. Mas primeiro, está numa região de montanha, uma região isolada, difícil comunicação, um serviço de socorro muito precário. Além de ser uma região de montanha, qualquer avalanche como essa ganha uma dimensão infinitamente maior. Quando a gente fala de montanhas na cordilheira do Himalaia, por exemplo, essa geleira que colapsou aí foi a 5.200 metros de altitude, desceu mais de 1 quilômetro, mais de 1.200 metros, ela caiu em queda livre e ela vai levando tudo que encontra por a frente. Então a dimensão é muito maior.
3: Morreu nesta manhã, aos 89 anos, o rei Harald V da Noruega, o monarca com o reinado mais longo da Europa. Um comunicado do Palácio Real afirma que ele faleceu pacificamente no Hospital Nacional às 6 horas e 35 no horário local. O monarca estava internado desde 17 de agosto e ontem os médicos informaram que seu estado de saúde havia piorado. Detalhes com Adriana Brandão.
6: Centenas de noruegueses faziam vigília diante do palácio. Dirigentes do mundo inteiro enviam suas condolências, como os reis da Dinamarca, da Suécia e do Reino Unido, ou os presidentes da França e de Israel. Harald V sofria de anemia hemolítica, um distúrbio sanguíneo. Seu reinado ficará marcado por promover uma Noruega aberta e tolerante. O herdeiro direto do trono, o príncipe Haakon, de 53 anos, tornou-se automaticamente rei. A morte ocorre em um momento em que a família real é citada em vários escândalos nos últimos meses, principalmente envolvendo agora a rainha consorte Mette Marit. Ela era próxima do criminoso sexual americano Jeffrey Epstein e seu filho cumpre prisão domiciliar por estupro.
3: O ex-comandante militar sérvio bósnio Radko Mladic, apelidado de carniceiro dos Balcãs por seu papel no massacre de Srebrenica em 1995, vai receber um funeral com as honras militares e de Estado a que tem direito. O anúncio foi feito pelo ministro da Justiça da Sérvia um dia

0: Eu não tenho palavras para explicar o que aconteceu. Acabei de quebrar o recorde mundial. A Masai Russell fez o mesmo. Acho que mostrei ao longo da temporada que sou rápido, que sou forte, que mudamos muitas coisas na preparação, estou largando mais rápido, terminando com mais força, e é isso que tem que fazer. Para quebrar um recorde assim, precisamos largar mais rápido e terminar com força. Foi o que conseguimos fazer.
1: Masai Russell, citado por Alisson dos Santos, quebrou ontem o recorde dos 100 metros com barreiras, com tempo de 12 segundos e 9 centésimos. Continue acompanhando as notícias no nosso site rfbrasil.com e até logo com o resto da programação aqui da RF Brasil.
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1: Bom dia, você ouve a Rádio França Internacional em português do Brasil. Nessa segunda parte do programa, nos destaques da imprensa francesa, a tragédia no Nepal acende alerta para os riscos em outras geleiras, como nos Alpes. Depois, vamos falar do início da campanha eleitoral no rádio e televisão no Brasil. Especialistas abordam os desafios dos candidatos. Por fim, no rendezvous cultural, vamos ao Festival Rock en Seine, na região parisiense, onde a banda britânica The Cure encerra sua turnê neste fim de semana. Mas antes de tudo isso, no Linha Direta, a correspondente Luciana Rosa relata que os canadenses relançaram uma campanha de boicote a produtos americanos em meio à crise comercial entre os dois países. Vai pra já.
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0: Os canadenses voltaram a lançar uma campanha de boicote aos produtos americanos em mais um capítulo da guerra comercial entre os dois países. Depois do Brasil, então foi a vez do Canadá reagir ao tarifaço de Donald Trump com medidas de reciprocidade. Na semana passada, depois do fracasso das negociações comerciais entre os dois países, o governo americano impôs tarifas de 50% sobre determinados produtos canadenses. Em resposta, o governo canadense anunciou que vai por taxas equivalentes sobre produtos americanos. E quem nos traz os detalhes dessa nova guerra comercial é a nossa correspondente em Nova York, Luciana Rosa. Olá, Luciana, bom dia. Qual é a situação atual entre os dois países? O Canadá, então, decidiu que também vai impor tarifas sobre produtos americanos?
4: Sim, o Canadá decidiu responder na mesma moeda. O primeiro-ministro Mark Carney anunciou tarifas de reciprocidade, dólar por dólar, que entram em vigor no dia 8 de setembro. As taxas vão atingir principalmente setores como aço, laticínios, eletrodomésticos, máquinas agrícolas, papel e celulose e produtos eletrônicos. Carney justificou a decisão dizendo que as condições apresentadas pelos Estados Unidos durante as negociações eram injustas e economicamente desfavoráveis para o Canadá. Nas palavras do primeiro-ministro, Washington pediu demais e ofereceu muito pouco. E o governo canadense deixa claro que a escolha dos produtos não é por acaso. A ministra da Indústria, Melanie Joly, afirmou que as tarifas foram pensadas estrategicamente para atingir determinados estados americanos e aumentar a pressão política sobre o governo Trump.
0: Agora, Luciana, em um gesto que mais uma vez irritou os canadenses, o presidente Donald Trump voltou a renomear o Lago Ontário como Lago América. Como foi que isso aconteceu?
4: Pois é, em mais um capítulo dessa escalada com o Canadá, Donald Trump assinou nesta quinta-feira uma ordem executiva para que o Lago Ontário passe a ser chamado de Lago América nos Estados Unidos. O lago fica justamente na fronteira entre os dois países, de um lado a província canadense de Ontário e do outro o estado de Nova York. A ordem assinada por Trump determina que o Departamento do Interior faça a mudança nos registros geográficos americanos dentro de 30 dias. Mas é importante dizer, Trump não tem poder para mudar o nome do lado canadense. E a resposta do primeiro-ministro Mark Carney veio rapidamente. Ele lembrou que o nome Ontário tem raízes indígenas e é anterior tanto à formação do Canadá quanto à própria independência dos Estados Unidos. Carney foi categórico. Para os canadenses, é Lago Ontário. Antes, agora e sempre, disse o primeiro-ministro.
0: E há espaço para uma negociação ou essa disputa comercial entre Estados Unidos e Canadá deve se intensificar, Luciano?

0: Por enquanto, não há sinal de uma retomada das negociações. As tarifas canadenses já entram em vigor no próximo dia 8 de setembro. Então, existe pouco mais de uma semana para que os dois governos voltem à mesa. E, do lado americano, o discurso é de pouca disposição para isso. O representante comercial dos Estados Unidos, Jamieson Greer, afirmou que não há novas conversas previstas e resumiu a posição de Washington dizendo: já falamos o suficiente.
1: Agora, e para o consumidor, o que pode ficar mais caro com essa guerra de tarifas, Luciana Rosa?
0: A lista é bastante extensa, inclui produtos do dia a dia. Nos Estados Unidos, centenas de mercadorias importadas do Canadá podem ficar mais caras. De flores e mel a equipamentos de hóquei e câmeras. Mas um dos impactos mais importantes deve aparecer na construção civil. Os Estados Unidos dependem do Canadá para materiais como madeira e compensado. Por isso, economistas alertam que construir ou reformar uma casa pode ficar mais caro. Outro setor muito vulnerável é o automobilístico. Se Trump cumprir a ameaça de elevar para 50% as tarifas sobre veículos e autopeças canadenses em janeiro, o preço dos carros também pode subir nos Estados Unidos.
1: Muito obrigado, Luciana Rosa, correspondente da RF em Nova York, que participou do Linha Direta de hoje.
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4: A tragédia que afeta o Nepal e o Tibete, depois que a ruptura de uma geleira causou uma enxurrada devastadora nas montanhas do Himalaia, serve de alerta para outras cordilheiras do planeta. Nos Alpes, cientistas europeus chamam a atenção há anos para os riscos do derretimento dos glaciares, acelerado pelas mudanças climáticas. A capa do jornal francês Le Parisien desta sexta-feira avisa que as geleiras alpinas estão sob alta vigilância em meio à comoção internacional gerada pela catástrofe com epicentro em Botocoche, na Ásia. O glaciologista Antoine Rabatel afirma ao diário que os riscos não podem ser ignorados. Na França, o foco das atenções é a geleira de Taconas, no monumental Mont Blanc, maior pico da Europa. A reportagem visitou o vilarejo de Bosson, onde em 2023 o degelo parcial da geleira de mesmo nome levou à formação de um lago, obrigando as autoridades a realizarem uma operação para esvaziar a água. Em 2024, a comunidade de Berrard, mais ao sul, foi devastada por uma enxurrada inédita, lembra Le Figaro. Olivier Gagliardini, glaciologista do Instituto de Geociências do Meio Ambiente de Grenoble, disse ao jornal que foi um evento pouco previsível, ocorrido depois de chuvas intensas e o derretimento rápido de uma espessa camada de neve. A tragédia no Nepal leva os governos locais a examinarem a construção de novas obras de proteção das populações, conforme indicou o prefeito da cidade de Chamonix, ao Le Parisien. Ao Libération, o geocientista austríaco Jacob Steiner explica que a erosão de rochas é um processo natural das montanhas, mas o derretimento das coberturas de gelo e neve deixa as paredes rochosas menos protegidas, aumentando os riscos de desabamentos.
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5: Se a propaganda eleitoral nas ruas e na internet já começou em 16 de agosto, é a partir desta sexta-feira que tem início o horário eleitoral gratuito no rádio e na televisão. Esta é uma das etapas mais visíveis da campanha política brasileira. É quando a disputa deixa de ocorrer, principalmente em comícios e plataformas digitais, e passa a contar com uma vitrine diária de grande alcance, na qual os candidatos apresentam propostas, constroem sua imagem pública e respondem aos adversários. Até 1º de outubro, 3 dias antes do primeiro turno, a propaganda será exibida em emissoras de rádio e televisão previamente definidas pela Justiça Eleitoral. Uma forma ainda eficiente de divulgar programas de governo, apesar das transformações recentes nos hábitos de consumo de informação, como explica a RFI, Nina Santos, pesquisadora do Instituto Nacional de Ciência e Tecnologia em Democracia Digital.
6: Eu acho que esse ainda é um momento bastante relevante da campanha, né? Todas as pesquisas sobre consumo de informação, especificamente consumo de informação política, mostram que tanto a televisão quanto a rádio ainda tem uma entrada muito grande na vida dos brasileiros, né? Seja nos domicílios, seja no momento do transporte. Essas peças que são exibidas na televisão, no horário gratuito de propaganda eleitoral, eles também são usados para repercussão nas redes.
5: De acordo com as regras do Tribunal Superior Eleitoral, o objetivo do horário eleitoral gratuito no rádio e na TV é garantir que os candidatos e partidos possam apresentar suas propostas e programas aos eleitores. A programação é dividida em blocos de propaganda em rede, com duração total de 50 minutos diários, transmitidos simultaneamente pelas emissoras, além de inserções de 30 e 60 segundos distribuídas ao longo da programação, somando 70 minutos por dia. As terças, quintas e sábados são veiculadas as campanhas para presidente da República e deputado federal. Já às segundas, quartas e sextas-feiras, o espaço é destinado às campanhas para governador, senador e deputados estaduais ou distritais. Mesmo com o crescimento das redes sociais, Nina Santos observa que o horário eleitoral continua relevante, porque alcança milhões de brasileiros simultaneamente.
6: Quando você não tinha internet, era muito diferente você falar no seu próprio programa eleitoral ou você falar através de uma entrevista, através de um debate. Hoje, com os canais de mídias sociais, você já tem outras oportunidades de falar por si só. O que muda é que o horário eleitoral gratuito, ele tem um espaço garantido para o candidato e um espaço que tem audiência.
5: Para o professor e pesquisador Camilo Ágil, da Universidade Federal de Minas Gerais, a propaganda eleitoral hoje funciona de forma integrada com o ambiente digital.
7: Nós temos esse, digamos assim, esse sistema que se retroalimenta em muitos ambientes, em muitas instâncias. O mais importante ainda, no final das contas, é gerar discussões nas redes sociais, gerar cortes de vídeos para consumo nas redes digitais, e assim alimentar, né, esse ecossistema, que ele é muito mais complexo e extenso do que era na era da televisão e do rádio, ou seja, da radiodifusão. Né?
5: O horário eleitoral gratuito tem suas origens no processo de redemocratização do Brasil e foi concebido como um mecanismo para ampliar o acesso dos candidatos aos meios de comunicação de massa, reduzindo a influência exclusiva do poder econômico nas campanhas. Pela legislação eleitoral, 10% do tempo é dividido de forma igualitária entre os partidos que têm direito ao horário eleitoral. Os outros 90% são distribuídos proporcionalmente ao tamanho das bancadas na Câmara dos Deputados. Para Nina Santos, o modelo continua cumprindo um papel importante, mas precisa ser atualizado para a realidade do ecossistema digital.
6: Eu acho que ele cumpre essa função justamente de tentar igualar as possibilidades no jogo político e fazer com que os cidadãos e as cidadãs possam conhecer, de fato, as diversas vozes que estão em disputa no cenário eleitoral. O que eu acho é que a gente precisa começar a discutir uma atualização disso para o mundo da comunicação de hoje. Não valeria a pena a gente discutir como também ter mecanismos de igualdade de armas, né, digamos assim, no jogo político-eleitoral dentro das redes sociais? Seria possível pensar em um horário eleitoral gratuito dentro das redes sociais? Evidentemente não no mesmo formato, mas talvez haja maneira, sim, de pensar na criação desses espaços. Isso me parece muito necessário aí para os próximos pleitos.
5: Para Carla Rodrigues, coordenadora de plataformas e mercados digitais da Data Privacy Brasil, o horário eleitoral gratuito de 2026 também deverá ser um terreno fértil para o uso da inteligência artificial.
8: Assim, tanto na produção de vídeo, né, para poder introduzir toda uma campanha, como também na própria fabricação dos jingles, né? Então, hoje a gente vê muito mais forte, como a gente viu nas próprias eleições municipais de 2024. Então, o uso da inteligência artificial, ela veio meio que para baratear a mesma forma de comunicação nesses canais, já que na televisão é extremamente mais cara.
5: Quase 6 décadas após sua criação, o horário eleitoral gratuito continua ocupando um espaço central na democracia brasileira, mas terá de conviver com uma campanha cada vez mais digital, dinâmica e influenciada pelas novas tecnologias.
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3: Daniela Franco.

0: capital francesa vive a sua semana mais roqueira do ano. O maior festival de música da região parisiense, o Rock en Seine, abriu na noite de quarta e cerca de 80 bandas sobem nos quatro palcos do evento até domingo. No line-up, uma seleção de peso: Nick Cave and the Bad Seeds, Franz Ferdinand, The Black Keys, Interpol, Deftones, Slowdive, Wet Leg, que a gente está ouvindo aí ao fundo, e cereja do bolo, The Cure, headliner dessa edição. Eu conversei nessa semana com o diretor do Rock en Seine, Mathieu Ducot, que nos explicou como foi elaborada a programação de uma das edições mais assumidamente roqueiras do festival desses últimos anos.
1: Foi uma escolha deliberada. Montamos a programação a partir das oportunidades que surgem com artistas e bandas em turnê que estão disponíveis nas datas do festival. Mas neste ano nos lançamos o desafio de criar uma programação mais ancorada na estética rock. Por isso, não hesitamos em dedicar um fim de semana inteiro ao rock para que todas as suas vertentes tenham espaço.

0: sua 23ª edição, o Rock in Senna conserva o formato adotado nos últimos 4 anos. Com os 2 primeiros dias dedicados a um público fã de pop e rap, com Lorde e Tyler, The Creator no line-up. Mas nem só de grandes nomes vive um festival. O Rock in Senna segue firme e forte em sua iniciativa de promover pequenos artistas e bandas.
1: Para mim, festival é sinônimo de descoberta e de ousadia, tanto por parte dos programadores quanto do público, que pode conhecer artistas e bandas sobre os quais, às vezes, não sabe absolutamente nada. E, de fato, todos os anos procuramos apresentar ao público artistas emergentes. É uma missão que assumimos há muito tempo.

0: crítica de cinema franco-brasileira Letícia Lassi mora há 8 anos em Paris, mas irá pela primeira vez ao Rock em Cena, atraída por 4 grandes nomes do rock, como ela nos contou.
1: Vai ter Nick Cave e The Bad Seeds e Black Keys, Franz Ferdinand e Wilco, que são 4 bandas que eu realmente gosto de escutar. Então acho que esse dia vai ser especial e eu tenho boas expectativas, principalmente pro show de Franz Ferdinand. Eu espero que eles cantem as músicas do início dos anos 2000. E óbvio, Nick Cave, eu tô esperando a música da abertura do seriado de Pink Blinds.

0: Nos circuitos dos festivais, o Rock and Scene é famoso por registrar momentos históricos, como a separação do Oasis, antes de subir no palco do evento em 2009, uma apresentação épica sob uma chuva torrencial de Arcade Fire no encerramento do festival em 2010, o acolhimento da Pira Olímpica de Paris 2024, ou a tentativa fracassada de políticos locais de cancelar o show do trio norte-irlandês Kneecap, que fez uma apresentação memorável em 2025. Matilde Coe já tem uma premonição do que marcará essa edição do Rock and Scene.
1: A presença do The Cure é para nós uma enorme satisfação. E para mim, pessoalmente, ainda mais, porque é uma banda que venero e que me acompanha desde a adolescência até hoje. Ao longo da última turnê, o The Cure demonstrou que continua em plena forma e que Robert Smith segue sendo um cantor extraordinário no auge de suas capacidades.
0: The Cure sobe no palco principal do Rock and Scene na noite de domingo, encerrando essa edição do festival. Os ingressos para este dia estão esgotados há meses, mas o show, marcado para as 20h55 pelo horário local, poderá ser conferido ao vivo no canal France 4.
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3: Paris, 28 de agosto de 2026. Estes são os destaques desta sexta-feira. Alerta máximo no Nepal e no Tibete, que enfrentam o risco de uma segunda enxurrada na região montanhosa atingida por uma avalanche de lama na quarta-feira. Um lago formado pelo colapso de uma geleira foi rompido na região vizinha do Tibete, na China. As equipes de resgate chinesas suspenderam as operações de busca e evacuação de moradores e turistas da área devastada pelos deslizamentos. A tragédia causou 474 mortes até o momento, de acordo com um novo balanço oficial. Pelo menos 1.400 pessoas permanecem desaparecidas, entre elas muitos turistas, estrangeiros e peregrinos. Morreu nesta manhã, aos 89 anos, o rei Harald V da Noruega, o monarca com o reinado mais longo da Europa. Um comunicado do Palácio Real afirma que ele faleceu pacificamente no Hospital Nacional às 6 horas e 35 no horário local. Dirigentes do mundo inteiro enviam suas condolências. O herdeiro direto do trono, príncipe Haakon, de 53 anos, tornou-se automaticamente rei. A morte ocorre em um momento em que a família real norueguesa é abalada por vários escândalos nos últimos meses. Os eleitores da Islândia vão às urnas neste sábado para um referendo sobre a retomada das negociações de adesão à União Europeia. Segundo uma nova pesquisa de opinião, uma maioria apertada de cidadãos apoia a iniciativa. Reykjavik suspendeu as negociações de adesão em 2013, depois da eleição de um governo contrário à entrada do país no bloco europeu. O ex-comandante militar sérvio bósnio Ratko Mladic, apelidado de Carniceiro dos Balcãs por seu papel no massacre de Srebrenica em 1995, vai receber um funeral com as honras militares e de Estado a que tem direito. O anúncio foi feito pelo ministro da Justiça da Sérvia, um dia depois da morte de Mladic, que cumpria prisão perpétua por genocídio, crimes de guerra e crimes contra a humanidade. O governo sérvio aguarda informações de quando as autoridades de Haia, nos Países Baixos, vão liberar o corpo do ex-militar. Na Bolívia, policiais entraram em confronto com agricultores que bloqueavam uma rodovia no centro do país em protesto contra o aumento dos preços do diesel. Bombas de gás lacrimogêneo foram lançadas contra os manifestantes que defendiam o bloqueio de uma ponte de Marban na região amazônica de Beni. Continue acompanhando as notícias no nosso site rfbrasil.com e um ótimo dia. Bom dia, são 11 horas e 30 minutos em Paris, 6h30 em Brasília. 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
3: Tempo chuvoso na capital francesa, 18 graus. Confira os principais destaques desta sexta-feira, 28 de agosto de 2026. Operações de resgate são suspensas no Tibete em meio ao risco de uma segunda enxurrada de lama. Morre o rei Harald V da Noruega, o monarca mais longevo da Europa. E Sérvia anuncia que ex-comandante militar Radko Mladenić, carniceiro dos Balcãs, vai receber funeral com as honras militares e de Estado. Essas e outras notícias a seguir. Alerta máximo no Nepal e no Tibete, que enfrentam o risco de uma segunda enxurrada na região montanhosa atingida por uma avalanche de lama na quarta-feira. A polícia do Nepal emitiu um alerta de inundação nesta sexta, depois de ser informada que um lago formado pelo colapso de uma geleira foi rompido na região vizinha do Tibete, na China. As equipes de resgate chinesas suspenderam as operações de busca e evacuação de moradores e turistas na área devastada pelos deslizamentos. A tragédia causou 474 mortes até o momento, de acordo com um novo balanço oficial, ainda provisório, nesta sexta-feira. Pelo menos 1.400 pessoas estão desaparecidas, entre elas muitos turistas estrangeiros e peregrinos. Mais informações com Luísa Ramos.
4: 555 turistas ilhados e 499 moradores do Tibete foram removidos. A água começou a transbordar e a fluir em direção a Jirong, localizada na fronteira entre os dois países e onde estão mobilizados 700 bombeiros, apoiados por drones e cães de busca. Imagens aéreas mostram uma vasta extensão de água escura retida em uma grande altitude por fluxos de lama, detritos rochosos e paredões montanhosos do Himalaia. E o volume de água continua a subir, já que as chuvas não pararam. No Nepal, o exército anunciou o envio de 2 helicópteros para ajudar a evacuar cerca de 100 trabalhadores presos em um túnel de obras para a construção de uma usina hidrelétrica. O presidente chinês Xi Jinping liderou uma reunião sobre as operações de resgate no Tibete. Um comunicado indicou que todos os recursos disponíveis devem ser mobilizados para localizar e resgatar as pessoas desaparecidas, sejam chinesas ou estrangeiras.
3: O alpinista amador Rosier Alexandre conhece bem a região atingida pela enxurrada no Nepal. Em entrevista a Patrícia Moribe, ele conta que já esteve 3 vezes por lá.
5: É um povo tão pobre, um povo tão bom de coração, mas é uma estrutura tão carente que numa tragédia dessa, se fosse em qualquer outro país, não teria a gravidade que tem lá. Mas primeiro, está numa região de montanha, uma região isolada, difícil comunicação, um serviço de socorro muito precário. Além de ser uma região de montanha, qualquer avalanche como essa ganha uma dimensão infinitamente maior. Quando a gente fala de montanhas na cordilheira do Himalaia, por exemplo, essa geleira que colapsou aí foi a 5.200 metros de altitude, desceu mais de 1 quilômetro, mais de 1.200 metros, ela caiu em queda livre e ela vai levando tudo que encontra por a frente. Então a dimensão é muito maior.
3: Morreu nesta manhã, aos 89 anos, o rei Harald V da Noruega, o monarca com o reinado mais longo da Europa. Um comunicado do Palácio Real afirma que ele faleceu pacificamente no Hospital Nacional às 6 horas e 35 no horário local. O monarca estava internado desde 17 de agosto e ontem os médicos informaram que seu estado de saúde havia piorado. Detalhes com Adriana Brandão.
6: Centenas de noruegueses faziam vigília diante do palácio. Dirigentes do mundo inteiro enviam suas condolências, como os reis da Dinamarca, da Suécia e do Reino Unido, ou os presidentes da França e de Israel. Harald V sofria de anemia hemolítica, um distúrbio sanguíneo. Seu reinado ficará marcado por promover uma Noruega aberta e tolerante. O herdeiro direto do trono, o príncipe Haakon, de 53 anos, tornou-se automaticamente rei. A morte ocorre em um momento em que a família real é citada em em vários escândalos nos últimos meses, principalmente envolvendo a agora rainha consorte Matt Marit. Ela era próxima do criminoso sexual americano Jeffrey Epstein e seu filho cumpre prisão domiciliar por estupro.
3: O ex-comandante militar sérvio bósnio Radko Mladic, apelidado de carniceiro dos Balcãs por seu papel no massacre de Srebrenica em 1995, vai receber um funeral com as honras militares e de Estado a que tem direito. O anúncio foi feito pelo ministro da Justiça da Sérvia um dia depois da morte de Mladic, que cumpria prisão perpétua por genocídio, crimes de guerra e crimes contra a humanidade. O governo sérvio aguarda informações de quando as autoridades de Haia, nos Países Baixos, vão liberar o corpo do ex-militar. O massacre de Srebrenica, que matou 8 mil muçulmanos bósnios, é considerado o último genocídio ocorrido em solo europeu. Eleitores da Islândia vão às urnas neste sábado para um referendo sobre a retomada de negociações de adesão à União Europeia. Segundo uma nova pesquisa de opinião, uma maioria apertada de cidadãos apoia a iniciativa. Um voto sim abriria caminho para pelo menos 2 anos de negociações com Bruxelas, seguidos por um novo referendo, possivelmente em 2028. Reykjavik suspendeu as negociações de adesão em 2013, depois da eleição de um governo contrário à entrada do país no bloco europeu. A imprensa internacional continua a repercutir o grande feito do brasileiro Alisson dos Santos, que ontem bateu o recorde mundial dos 400 metros com barreiras na etapa de Zurique da Diamond League. Ele venceu a prova em 45 segundos e 80 centésimos e estabeleceu um novo recorde mundial. Ao final da prova, em inglês, Alisson, conhecido como Pio, comemorou a façanha.
7: A torcida, a energia, tudo estava perfeito. Foi uma noite incrível para mim. Dedico isso a todos que vieram assistir e também a todos que assistiram de casa. É simplesmente uma noite incrível. Não tenho palavras para explicar o que aconteceu. Acabei de quebrar o recorde mundial. A Masai Russell fez o mesmo. Acho que mostrei ao longo da temporada que sou rápido, que sou forte, que mudamos muitas coisas na preparação, estou largando mais rápido, terminando com mais força, e é isso que tem que fazer. Para quebrar um recorde assim, precisamos largar mais rápido e terminar com força. Foi o que conseguimos fazer.
3: Masai Russell, citado por Alisson dos Santos, quebrou ontem o recorde dos 100 metros com barreiras, com tempo de 12 segundos e 9 centésimos. Continue acompanhando as notícias no nosso site rfbrasil.com e até logo com o resto da programação aqui da RF Brasil.
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3: Bom dia, você ouve a Rádio França Internacional em português do Brasil. Nessa segunda parte do programa, nos destaques da imprensa francesa, a tragédia no Nepal acende alerta para os riscos em outras geleiras, como nos Alpes. Depois, vamos falar do início da campanha eleitoral no rádio e televisão no Brasil. Especialistas abordam os desafios dos candidatos. Por fim, no Rendezvous Cultural, vamos ao Festival Rock en Seine, na região parisiense, onde a banda britânica The Cure encerra sua turnê neste fim de semana. Mas antes de tudo isso, no Linha Direta, a correspondente Luciana Rosa relata que os canadenses relançaram uma campanha de boicote a produtos americanos em meio à crise comercial entre os dois países. Vai pra já.
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1: Os canadenses voltaram a lançar uma campanha de boicote aos produtos americanos em mais um capítulo da guerra comercial entre os dois países. Depois do Brasil, então foi a vez do Canadá reagir ao tarifaço de Donald Trump com medidas de reciprocidade. Na semana passada, depois do fracasso das negociações comerciais entre os dois países, o governo americano impôs tarifas de 50% sobre determinados produtos canadenses. Em resposta, o governo canadense anunciou que vai impor taxas equivalentes sobre produtos americanos. E quem nos traz os detalhes dessa nova guerra comercial é a nossa correspondente em Nova York, Luciana Rosa. Olá, Luciana, bom dia. Qual é a situação atual entre os dois países? O Canadá, então, decidiu que também vai impor tarifas sobre produtos americanos?
9: Sim, o Canadá decidiu responder na mesma moeda. O primeiro-ministro Mark Carney anunciou tarifas de reciprocidade, dólar por dólar, que entram em vigor no dia 8 de setembro. As taxas vão atingir principalmente setores como aço, laticínios, eletrodomésticos, máquinas agrícolas, papel e celulose e produtos eletrônicos. Carney justificou a decisão dizendo que as condições apresentadas pelos Estados Unidos durante as negociações eram injustas e economicamente desfavoráveis para o Canadá. Nas palavras do primeiro-ministro, Washington pediu demais e ofereceu muito pouco. E o governo canadense deixa claro que a escolha dos produtos não é por acaso. A ministra da Indústria, Melanie Joly, afirmou que as tarifas foram pensadas estrategicamente para atingir determinados estados americanos e aumentar a pressão política sobre o governo Trump.
7: Agora, Luciana, em um gesto que mais uma vez irritou os canadenses, o presidente Donald Trump voltou a renomear o Lago Ontário como Lago América. Como foi que isso aconteceu?
9: Pois é, em mais um capítulo dessa escalada com o Canadá, Donald Trump assinou nesta quinta-feira uma ordem executiva para que o Lago Ontário passe a ser chamado de Lago América nos Estados Unidos. O lago fica justamente na fronteira entre os dois países, de um lado a província canadense de Ontário e do outro o estado de Nova York. A ordem assinada por Trump determina que o Departamento do Interior faça a mudança nos registros geográficos americanos dentro de 30 dias. Mas é importante dizer, Trump não tem poder para mudar o nome do lado canadense. E a resposta do primeiro-ministro Mark Carney veio rapidamente. Ele lembrou que o nome Ontário tem raízes indígenas e é anterior tanto à formação do Canadá quanto à própria independência dos Estados Unidos. Carney foi categórico. Para os canadenses, é Lago Ontário. Antes, agora e sempre, disse o primeiro-ministro.
7: E há espaço para uma negociação ou essa disputa comercial entre Estados Unidos e Canadá deve se intensificar, Luciana?
9: Por enquanto, não há sinal de uma retomada das negociações. As tarifas canadenses já entram em vigor no próximo dia 8 de setembro. Então, existe pouco mais de uma semana para que os dois governos voltem à mesa. E do lado americano, o discurso é de pouca disposição para isso. O representante comercial dos Estados Unidos, Jameson Greer, afirmou que não há novas conversas previstas e resumiu a posição de Washington dizendo: já falamos o suficiente.
7: Agora, e para o consumidor, o que pode ficar mais caro com essa guerra de tarifas, Luciana Rosa?
9: A lista é bastante extensa, inclui produtos do dia a dia. Nos Estados Unidos, centenas de mercadorias importadas do Canadá podem ficar mais caras. De flores e mel a equipamentos de hóquei e câmeras. Mas um dos impactos mais importantes deve aparecer na construção civil. Os Estados Unidos dependem do Canadá para materiais como madeira e compensado. Por isso, economistas alertam que construir ou reformar uma casa pode ficar mais caro. Outro setor muito vulnerável é o automobilístico. Se Trump cumprir a ameaça de elevar para 50% as tarifas sobre veículos e autopeças canadenses em janeiro, o preço dos carros também pode subir nos Estados Unidos.
7: Muito obrigado, Luciana Rosa, correspondente da RF em Nova York, que participou do Linha Direta de hoje.
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10: A tragédia que afeta o Nepal e o Tibete, depois que a ruptura de uma geleira causou uma enxurrada devastadora nas montanhas do Himalaia, serve de alerta para outras cordilheiras do planeta. Nos Alpes, cientistas europeus chamam a atenção há anos para os riscos do derretimento dos glaciares, acelerado pelas mudanças climáticas. A capa do jornal francês Le Parisien desta sexta-feira avisa que as geleiras alpinas estão sob alta vigilância em meio à comoção internacional gerada pela catástrofe com epicentro em Botocoche, na Ásia. O glaciologista Antoine Rabatel afirma ao diário que os riscos não podem ser ignorados. Na França, o foco das atenções é a geleira de Taconas, no monumental Mont Blanc, maior pico da Europa. A reportagem visitou o vilarejo de Bosson, onde em 2023 o degelo parcial da geleira de mesmo nome levou à formação de um lago, obrigando as autoridades a realizarem uma operação para esvaziar a água. Em 2024, a comunidade de Berhard, mais ao sul, foi devastada por uma enxurrada inédita, lembra Le Figaro. Olivier Gagliardini, glaciologista do Instituto de Geociências do Meio Ambiente de Grenoble, disse ao jornal que foi um evento pouco previsível, ocorrido depois de chuvas intensas e o derretimento rápido de uma espessa camada de neve. A tragédia no Nepal leva os governos locais a examinarem a construção de novas obras de proteção das populações, conforme indicou o prefeito da cidade de Chamonix, ao Le Parisien. Ao Libération, o geocientista austríaco Jacob Steiner explica que a erosão de rochas é um processo natural das montanhas, mas o derretimento das coberturas de gelo e neve deixa as paredes rochosas menos protegidas, aumentando os riscos de desabamentos.
11: Reportagem Maria Paula Carvalho.
12: Se a propaganda eleitoral nas ruas e na internet já começou em 16 de agosto, é a partir desta sexta-feira que tem início o horário eleitoral gratuito no rádio e na televisão. Esta é uma das etapas mais visíveis da campanha política brasileira. É quando a disputa deixa de ocorrer, principalmente em comícios e plataformas digitais, e passa a contar com uma vitrine diária de grande alcance, na qual os candidatos apresentam propostas, constroem sua imagem pública e respondem aos adversários. Até 1º de outubro, 3 dias antes do primeiro turno, a propaganda será exibida em emissoras de rádio e televisão previamente definidas pela Justiça Eleitoral. Uma forma ainda eficiente de divulgar programas de governo, apesar das transformações recentes nos hábitos de consumo de informação, como explica a RFI, Nina Santos, pesquisadora do Instituto Nacional de Ciência e Tecnologia em Democracia Digital.
13: Eu acho que esse ainda é um momento bastante relevante da campanha, né? Todas as pesquisas sobre consumo de informação, especificamente consumo de informação política, mostram que tanto a televisão quanto a rádio ainda tem uma entrada muito grande na vida dos brasileiros, né? Seja nos domicílios, seja no momento do transporte. Essas peças que são exibidas na televisão, no horário gratuito de propaganda eleitoral, eles também são usados para repercussão nas redes.
12: De acordo com as regras do Tribunal Superior Eleitoral, o objetivo do horário eleitoral gratuito no rádio e na TV é garantir que os candidatos e partidos possam apresentar suas propostas e programas aos eleitores. A programação é dividida em blocos de propaganda em rede, com duração total de 50 minutos diários, transmitidos simultaneamente pelas emissoras, além de inserções de 30 e 60 segundos distribuídas ao longo da programação, somando 70 minutos por dia. As terças, quintas e sábados são veiculadas as campanhas para presidente da República e deputado federal. Já às segundas, quartas e sextas-feiras, o espaço é destinado às campanhas para governador, senador e deputados estaduais ou distritais. Mesmo com o crescimento das redes sociais, Nina Santos observa que o horário eleitoral continua relevante, porque alcança milhões de brasileiros simultaneamente.
13: Quando você não tinha internet, era muito diferente você falar no seu próprio programa eleitoral ou você falar através de uma entrevista, através de um debate. Hoje, com os canais de mídias sociais, você já tem outras oportunidades de falar por si só. O que muda é que o horário eleitoral gratuito, ele tem um espaço garantido para o candidato e um espaço que tem audiência.
12: Para o professor e pesquisador Camilo Ágio, da Universidade Federal de Minas Gerais, a propaganda eleitoral hoje funciona de forma integrada com o ambiente digital.
14: Nós temos esse, digamos assim, esse sistema que se retroalimenta em muitos ambientes, em muitas instâncias. O mais importante ainda, no final das contas, é gerar discussões nas redes sociais, gerar cortes de vídeos para consumo nas redes digitais, e assim alimentar, né, esse ecossistema, que ele é muito mais complexo e extenso do que era na era da televisão e do rádio, ou seja, da radiodifusão. Né?
12: O horário eleitoral gratuito tem suas origens no processo de redemocratização do Brasil e foi concebido como um mecanismo para ampliar o acesso dos candidatos aos meios de comunicação de massa, reduzindo a influência exclusiva do poder econômico nas campanhas. Pela legislação eleitoral, 10% do tempo é dividido de forma igualitária entre os partidos que têm direito ao horário eleitoral. Os outros 90% são distribuídos proporcionalmente ao tamanho das bancadas na Câmara dos Deputados. Para Nina Santos, o modelo continua cumprindo um papel importante, mas precisa ser atualizado para a realidade do ecossistema digital.
13: Eu acho que ele cumpre essa função justamente de tentar igualar as possibilidades no jogo político e fazer com que os cidadãos e as cidadãs possam conhecer, de fato, as diversas vozes que estão em disputa no cenário eleitoral. O que eu acho é que a gente precisa começar a discutir uma atualização disso para o mundo da comunicação de hoje. Não valeria a pena a gente discutir como também ter mecanismos de igualdade de armas, né? Digamos assim, no jogo político-eleitoral dentro das redes sociais? Seria possível pensar em um horário eleitoral gratuito dentro das redes sociais? Evidentemente não no mesmo formato, mas talvez haja maneira sim de pensar na criação desses espaços. Isso me parece muito necessário aí para os próximos pleitos.
12: Para Carla Rodrigues, coordenadora de plataformas e mercados digitais da Data Privacy Brasil, o horário eleitoral gratuito de 2026 também deverá ser um terreno fértil para o uso da inteligência artificial.
15: Assim, tanto na produção de vídeo, né, para poder introduzir toda uma campanha, como também na própria fabricação dos jingles, né? Então, hoje a gente vê muito mais forte, como a gente viu nas próprias eleições municipais de 2024. Então, o uso da inteligência artificial, ela veio meio que para baratear a mesma forma de comunicação nesses canais, já que na televisão é extremamente mais cara.
12: Quase 6 décadas após sua criação, o horário eleitoral gratuito continua ocupando um espaço central na democracia brasileira, mas terá de conviver com uma campanha cada vez mais digital, dinâmica e influenciada pelas novas tecnologias.
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11: Daniela Franco.

0: capital francesa vive a sua semana mais roqueira do ano. O maior festival de música da região parisiense, o Rock en Seine, abriu na noite de quarta e cerca de 80 bandas sobem nos quatro palcos do evento até domingo. No line-up, uma seleção de peso: Nick Cave and the Bad Seeds, Franz Ferdinand, The Black Keys, Interpol, Deftones, Slowdive, Wet Leg, que a gente está ouvindo aí ao fundo, e cereja do bolo, The Cure, headliner dessa edição. Eu conversei nessa semana com o diretor do Rock en Seine, Mathieu Ducot, que nos explicou como foi elaborada a programação de uma das edições mais assumidamente roqueiras do festival desses últimos anos.
1: Foi uma escolha deliberada. Montamos a programação a partir das oportunidades que surgem com artistas e bandas em turnê que estão disponíveis nas datas do festival. Mas neste ano nos lançamos o desafio de criar uma programação mais ancorada na estética rock. Por isso, não hesitamos em dedicar um fim de semana inteiro ao rock para que todas as suas vertentes tenham espaço.

0: sua 23ª edição, o Rock in Senna conserva o formato adotado nos últimos 4 anos. Com os 2 primeiros dias dedicados a um público fã de pop e rap, com Lorde e Tyler, the Creator, no line-up. Mas nem só de grandes nomes vive um festival. O Rock in Senna segue firme e forte em sua iniciativa de promover pequenos artistas e bandas.
1: Para mim, festival é sinônimo de descoberta e de ousadia, tanto por parte dos programadores quanto do público, que pode conhecer artistas e bandas sobre os quais, às vezes, não sabe absolutamente nada. E, de fato, todos os anos procuramos apresentar ao público artistas emergentes. É uma missão que assumimos há muito tempo.

0: crítica de cinema franco-brasileira Letícia Lassi mora há 8 anos em Paris, mas irá pela primeira vez ao Rock em Cena, atraída por 4 grandes nomes do rock, como ela nos contou.
1: Vai ter Nick Cave e The Bad Seeds, e Black Keys, Franz Ferdinand e Wilco, que são 4 bandas que eu realmente gosto de escutar. Então acho que esse dia vai ser especial e eu tenho boas expectativas, principalmente pro show de Franz Ferdinand. Eu espero que eles cantem as músicas do início dos anos 2000. E óbvio, Nick Cave, eu tô esperando a música da abertura do seriado de Pink Blinds.

0: Nos circuitos dos festivais, o Rock and Cena é famoso por registrar momentos históricos, como a separação do Oasis, antes de subir no palco do evento em 2009, uma apresentação épica sob uma chuva torrencial de Arcade Fire no encerramento do festival em 2010, o acolhimento da Pira Olímpica de Paris 2024, ou a tentativa fracassada de políticos locais de cancelar o show do trio norte-irlandês Kneecap, que fez uma apresentação memorável em 2025. Matilde Coe já tem uma premonição do que marcará essa edição do Rock and Cena.
1: A presença do The Cure é para nós uma enorme satisfação. E para mim, pessoalmente, ainda mais, porque é uma banda que venero e que me acompanha desde a adolescência até hoje. Ao longo da última turnê, o The Cure demonstrou que continua em plena forma e que Robert Smith segue sendo um cantor extraordinário no auge de suas capacidades.
0: Cure sobe no palco principal do Rock and Cena na noite de domingo, encerrando essa edição do festival. Os ingressos para este dia estão esgotados há meses, mas o show, marcado para as 20h55 pelo horário local, poderá ser conferido ao vivo no canal France 4.
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3: Paris, 28 de agosto de 2026. Estes são os destaques desta sexta-feira. Alerta máximo no Nepal e no Tibete, que enfrentam o risco de uma segunda enxurrada na região montanhosa atingida por uma avalanche de lama na quarta-feira. Um lago formado pelo colapso de uma geleira foi rompido na região vizinha do Tibete, na China. As equipes de resgate chinesas suspenderam as operações de busca e evacuação de moradores e turistas da área devastada pelos deslizamentos. A tragédia causou 474 mortes até o momento, de acordo com um novo balanço oficial. Pelo menos 1.400 pessoas permanecem desaparecidas, entre elas muitos turistas, estrangeiros e peregrinos. Morreu nesta manhã, aos 89 anos, o rei Harald V da Noruega, o monarca com o reinado mais longo da Europa. Um comunicado do Palácio Real afirma que ele faleceu pacificamente no Hospital Nacional às 6 horas e 35 no horário local. Dirigentes do mundo inteiro enviam suas condolências. O herdeiro direto do trono, príncipe Haakon, de 53 anos, tornou-se automaticamente rei. A morte ocorre em um momento em que a família real norueguesa é abalada por vários escândalos nos últimos meses. Os eleitores da Islândia vão às urnas neste sábado para um referendo sobre a retomada das negociações de adesão à União Europeia. Segundo uma nova pesquisa de opinião, uma maioria apertada de cidadãos apoia a iniciativa. Reykjavik suspendeu as negociações de adesão em 2013, depois da eleição de um governo contrário à entrada do país no bloco europeu. O ex-comandante militar sérvio bósnio Ratko Mladic, apelidado de Carniceiro dos Balcãs por seu papel no massacre de Srebrenica em 1995, vai receber um funeral com as honras militares e de Estado a que tem direito. O anúncio foi feito pelo ministro da Justiça da Sérvia, um dia depois da morte de Mladic, que cumpria prisão perpétua por genocídio, crimes de guerra e crimes contra a humanidade. O governo sérvio aguarda informações de quando as autoridades de Haia, nos Países Baixos, vão liberar o corpo do ex-militar. Na Bolívia, policiais entraram em confronto com agricultores que bloqueavam uma rodovia no centro do país em protesto contra o aumento dos preços do diesel. Bombas de gás lacrimogêneo foram lançadas contra os manifestantes que defendiam o bloqueio de uma ponte de Marban na região amazônica de Beni. Continue acompanhando as notícias no nosso site rfbrasil.com e um ótimo dia. Bom dia, são 11 horas e 30 minutos em Paris, 6h30 em Brasília. 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
3: Tempo chuvoso na capital francesa, 18 graus. Confira os principais destaques desta sexta-feira, 28 de agosto de 2026. Operações de resgate são suspensas no Tibete em meio ao risco de uma segunda enxurrada de lama. Morre o rei Harald V da Noruega, o monarca mais longevo da Europa. E Sérvia anuncia que ex-comandante militar Radko Mladenić, carniceiro dos Balcãs, vai receber funeral com as honras militares e de Estado. Essas e outras notícias a seguir. Alerta máximo no Nepal e no Tibete, que enfrentam o risco de uma segunda enxurrada na região montanhosa atingida por uma avalanche de lama na quarta-feira. A polícia do Nepal emitiu um alerta de inundação nesta sexta, depois de ser informada que um lago formado pelo colapso de uma geleira foi rompido na região vizinha do Tibete, na China. As equipes de resgate chinesas suspenderam as operações de busca e evacuação de moradores e turistas na área devastada pelos deslizamentos. A tragédia causou 474 mortes até o momento, de acordo com um novo balanço oficial, ainda provisório, nesta sexta-feira. Pelo menos 1.400 pessoas estão desaparecidas, entre elas muitos turistas estrangeiros e peregrinos. Mais informações com Luísa Ramos.
4: 555 turistas ilhados e 499 moradores do Tibete foram removidos. A água começou a transbordar e a fluir em direção a Jirong, localizada na fronteira entre os dois países e onde estão mobilizados 700 bombeiros, apoiados por drones e cães de busca. Imagens aéreas mostram uma vasta extensão de água escura retida em uma grande altitude por fluxos de lama, detritos rochosos e paredões montanhosos do Himalaia. E o volume de água continua a subir, já que as chuvas não pararam. No Nepal, o exército anunciou o envio de 2 helicópteros para ajudar a evacuar cerca de 100 trabalhadores presos em um túnel de obras para a construção de uma usina hidrelétrica. O presidente chinês Xi Jinping liderou uma reunião sobre as operações de resgate no Tibete. Um comunicado indicou que todos os recursos disponíveis devem ser mobilizados para localizar e resgatar as pessoas desaparecidas, sejam chinesas ou estrangeiras.
3: O alpinista amador Rosier Alexandre conhece bem a região atingida pela enxurrada no Nepal. Em entrevista a Patrícia Moribe, ele conta que já esteve 3 vezes por lá.
5: É um povo tão pobre, um povo tão bom de coração, mas é uma estrutura tão carente que numa tragédia dessa, se fosse em qualquer outro país, não teria a gravidade que tem lá. Mas primeiro, está numa região de montanha, uma região isolada, difícil comunicação, um serviço de socorro muito precário. Além de ser uma região de montanha, qualquer avalanche como essa ganha uma dimensão infinitamente maior. Quando a gente fala de montanhas na cordilheira do Himalaia, por exemplo, essa geleira que colapsou aí foi a 5.200 metros de altitude, desceu mais de 1 quilômetro, mais de 1.200 metros, ela caiu em queda livre e ela vai levando tudo que encontra por a frente. Então a dimensão é muito maior.
3: Morreu nesta manhã, aos 89 anos, o rei Harald V da Noruega, o monarca com o reinado mais longo da Europa. Um comunicado do Palácio Real afirma que ele faleceu pacificamente no Hospital Nacional às 6 horas e 35 no horário local. O monarca estava internado desde 17 de agosto e ontem os médicos informaram que seu estado de saúde havia piorado. Detalhes com Adriana Brandão.
6: Centenas de noruegueses faziam vigília diante do palácio. Dirigentes do mundo inteiro enviam suas condolências, como os reis da Dinamarca, da Suécia e do Reino Unido, ou os presidentes da França e de Israel. Harald V sofria de anemia hemolítica, um distúrbio sanguíneo. Seu reinado ficará marcado por promover uma Noruega aberta e tolerante. O herdeiro direto do trono, o príncipe Haakon, de 53 anos, tornou-se automaticamente rei. A morte ocorre em um momento em que a família real é citada em em vários escândalos nos últimos meses, principalmente envolvendo a agora rainha consorte Mette Marit. Ela era próxima do criminoso sexual americano Jeffrey Epstein e seu filho cumpre prisão domiciliar por estupro.
3: O ex-comandante militar sérvio bósnio Radko Mladic, apelidado de carniceiro dos Balcãs por seu papel no massacre de Srebrenica em 1995, vai receber um funeral com as honras militares e de Estado a que tem direito. O anúncio foi feito pelo ministro da Justiça da Sérvia um dia depois da morte de Mladic, que cumpria prisão perpétua por genocídio, crimes de guerra e crimes contra a humanidade. O governo sérvio aguarda informações de quando as autoridades de Haia, nos Países Baixos, vão liberar o corpo do ex-militar. O massacre de Srebrenica, que matou 8 mil muçulmanos bósnios, é considerado o último genocídio ocorrido em solo europeu. Eleitores da Islândia vão às urnas neste sábado para um referendo sobre a retomada de negociações de adesão à União.

0: quebrar um recorde assim, precisamos largar mais rápido e terminar com força. Foi o que conseguimos fazer.
1: Masai Roussel, citado por Alisson dos Santos, quebrou ontem o recorde dos 100 metros com barreiras, com tempo de 12 segundos e 9 centésimos. Continue acompanhando as notícias no nosso site rfbrasil.com e até logo com o resto da programação aqui da RF Brasil.
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1: Bom dia, você ouve a Rádio França Internacional em português do Brasil. Nessa segunda parte do programa, nos destaques da imprensa francesa, a tragédia no Nepal acende alerta para os riscos em outras geleiras, como nos Alpes. Depois, vamos falar do início da campanha eleitoral no rádio e televisão no Brasil. Especialistas abordam os desafios dos candidatos. Por fim, no Rendezvous Cultural, vamos ao Festival Rock en Seine, na região parisiense, onde a banda britânica The Cure encerra sua turnê neste fim de semana. Mas antes de tudo isso, no Linha Direta, a correspondente Luciana Rosa relata que os canadenses relançaram uma campanha de boicote a produtos americanos em meio à crise comercial entre os dois países. Vai pra já.
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0: Os canadenses voltaram a lançar uma campanha de boicote aos produtos americanos em mais um capítulo da guerra comercial entre os dois países. Depois do Brasil, então foi a vez do Canadá reagir ao tarifaço de Donald Trump com medidas de reciprocidade. Na semana passada, depois do fracasso das negociações comerciais entre os dois países, o governo americano impôs tarifas de 50% sobre determinados produtos canadenses. Em resposta, o governo canadense anunciou que vai impor taxas equivalentes sobre produtos americanos. E quem nos traz os detalhes dessa nova guerra comercial é a nossa correspondente em Nova York, Luciana Rosa. Olá, Luciana, bom dia. Qual é a situação atual entre os dois países? O Canadá, então, decidiu que também vai impor tarifas sobre produtos americanos?
4: Sim, o Canadá decidiu responder na mesma moeda. O primeiro-ministro Mark Carney anunciou tarifas de reciprocidade, dólar por dólar, que entram em vigor no dia 8 de setembro. As taxas vão atingir principalmente setores como aço, laticínios, eletrodomésticos, máquinas agrícolas, papel e celulose e produtos eletrônicos. Carney justificou a decisão dizendo que as condições apresentadas pelos Estados Unidos durante as negociações eram injustas e economicamente desfavoráveis para o Canadá. Nas palavras do primeiro-ministro, Washington pediu demais e ofereceu muito pouco. E o governo canadense deixa claro que a escolha dos produtos não é por acaso. A ministra da Indústria, Melanie Joly, afirmou que as tarifas foram pensadas estrategicamente para atingir determinados estados americanos e aumentar a pressão política sobre o governo Trump.
0: Agora, Luciana, em um gesto que mais uma vez irritou os canadenses, o presidente Donald Trump voltou a renomear o Lago Ontário como Lago América. Como foi que isso aconteceu?
4: Pois é, em mais um capítulo dessa escalada com o Canadá, Donald Trump assinou nesta quinta-feira uma ordem executiva para que o Lago Ontário passe a ser chamado de Lago América nos Estados Unidos. O lago fica justamente na fronteira entre os dois países, de um lado a província canadense de Ontário e do outro o estado de Nova York. A ordem assinada por Trump determina que o Departamento do Interior faça a mudança nos registros geográficos americanos dentro de 30 dias. Mas é importante dizer, Trump não tem poder para mudar o nome do lado canadense. E a resposta do primeiro-ministro Mark Carney veio rapidamente. Ele lembrou que o nome Ontário tem raízes indígenas e é anterior tanto à formação do Canadá quanto à própria independência dos Estados Unidos. Carney foi categórico. Para os canadenses, é Lago Ontário. Antes, agora e sempre, disse o primeiro-ministro.
0: E há espaço para uma negociação ou essa disputa comercial entre Estados Unidos e Canadá deve se intensificar, Luciana?
4: Por enquanto, não há sinal de uma retomada das negociações. As tarifas canadenses já entram em vigor no próximo dia 8 de setembro. Então, existe pouco mais de uma semana para que os dois governos voltem à mesa. E do lado americano, o discurso é de pouca disposição para isso.

0: O representante comercial dos Estados Unidos, Jameson Greer, afirmou que não há novas conversas previstas e resumiu a posição de Washington dizendo: "Já falamos o suficiente".
1: Agora, e para o consumidor, o que pode ficar mais caro com essa guerra de tarifas, Luciana Rosa?
0: A lista é bastante extensa, inclui produtos do dia a dia. Nos Estados Unidos, centenas de mercadorias importadas do Canadá podem ficar mais caras. De flores e mel a equipamentos de hóquei e câmeras. Mas um dos impactos mais importantes deve aparecer na construção civil. Os Estados Unidos dependem do Canadá para materiais como madeira e compensado. Por isso, economistas alertam que construir ou reformar uma casa pode ficar mais caro. Outro setor muito vulnerável é o automobilístico. Se Trump cumprir a ameaça de elevar para 50% as tarifas sobre veículos e autopeças canadenses em janeiro, o preço dos carros também pode subir nos Estados Unidos.
1: Muito obrigado, Luciana Rosa, correspondente da RFI em Nova York, que participou do Linha Direta de hoje.
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4: A tragédia que afeta o Nepal e o Tibete, depois que a ruptura de uma geleira causou uma enxurrada devastadora nas montanhas do Himalaia, serve de alerta para outras cordilheiras do planeta. Nos Alpes, cientistas europeus chamam a atenção há anos para os riscos do derretimento dos glaciares, acelerado pelas mudanças climáticas. A capa do jornal francês Le Parisien desta sexta-feira avisa que as geleiras alpinas estão sob alta vigilância, em meio à comoção internacional gerada pela catástrofe, com epicentro em Botocoche, na Ásia. O glaciologista Antoine Rabatel afirma ao diário que os riscos não podem ser ignorados. Na França, o foco das atenções é a geleira de Taconas, no monumental Mont Blanc, maior pico da Europa. A reportagem visitou o vilarejo de Bosson, onde, em 2023, o degelo parcial da geleira de mesmo nome levou à formação de um lago, obrigando as autoridades a realizarem uma operação para esvaziar a água. Em 2024, a comunidade de Berrard, mais ao sul, foi devastada por uma enxurrada inédita, lembra Le Figaro. Olivier Gagliardini, glaciologista do Instituto de Geociências do Meio Ambiente de Grenoble, disse ao jornal que foi um evento pouco previsível, ocorrido depois de chuvas intensas e o derretimento rápido de uma espessa camada de neve. A tragédia no Nepal leva os governos locais a examinarem a construção de novas obras de proteção das populações, conforme indicou o prefeito da cidade de Chamonix, ao Le Parisien. Ao Libération, o geocientista austríaco Jacob Steiner explica que a erosão de rochas é um processo natural das montanhas, mas o derretimento das coberturas de gelo e neve deixa as paredes rochosas menos protegidas, aumentando os riscos de desabamentos.
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3: Maria Paula Carvalho.
5: Se a propaganda eleitoral nas ruas e na internet já começou em 16 de agosto, é a partir desta sexta-feira que tem início o horário eleitoral gratuito no rádio e na televisão. Esta é uma das etapas mais visíveis da campanha política brasileira. É quando a disputa deixa de ocorrer, principalmente em comícios e plataformas digitais, e passa a contar com uma vitrine diária de grande alcance, na qual os candidatos apresentam propostas, constroem sua imagem pública e respondem aos adversários. Até 1º de outubro, 3 dias antes do primeiro turno, a propaganda será exibida em emissoras de rádio e televisão previamente definidas pela Justiça Eleitoral. Uma forma ainda eficiente de divulgar programas de governo, apesar das transformações recentes nos hábitos de consumo de informação, como explica a RFI, Nina Santos, pesquisadora do Instituto Nacional de Ciência e Tecnologia em Democracia Digital.
6: Eu acho que esse ainda é um momento bastante relevante da campanha, né? Todas as pesquisas sobre consumo de informação, especificamente consumo de informação política, mostram que tanto a televisão quanto a rádio ainda têm uma entrada muito grande na vida dos brasileiros, né? Seja nos domicílios, seja no momento do transporte. Essas peças que são exibidas na televisão, no horário gratuito de propaganda eleitoral, eles também são usados para repercussão nas redes.
5: De acordo com as regras do Tribunal Superior Eleitoral, o objetivo do horário eleitoral gratuito no rádio e na TV é garantir que os candidatos e partidos possam apresentar suas propostas e programas aos eleitores. A programação é dividida em blocos de propaganda em rede, com duração total de 50 minutos diários, transmitidos simultaneamente pelas emissoras, além de inserções de 30 e 60 segundos distribuídas ao longo da programação, somando 70 minutos por dia. Às terças, quintas e sábados, são veiculadas as campanhas para presidente da República e deputado federal. Já às segundas, quartas e sextas-feiras, o espaço é destinado às campanhas para governador, senador e deputados estaduais ou distritais. Mesmo com o crescimento das redes sociais, Nina Santos observa que o horário eleitoral continua relevante, porque alcança milhões de brasileiros simultaneamente.
6: Quando você não tinha internet, era muito diferente você falar no seu próprio programa eleitoral ou você falar através de uma entrevista, através de um debate. Hoje, com os canais de mídias sociais, você já tem outras oportunidades de falar por si só. O que muda é que o horário eleitoral gratuito, ele tem um espaço garantido para o candidato e um espaço que tem audiência.
5: Para o professor e pesquisador Camilo Ágil, da Universidade Federal de Minas Gerais, a propaganda eleitoral hoje funciona de forma integrada com o ambiente digital.
7: Nós temos esse sistema que se retroalimenta em muitos ambientes, em muitas instâncias. Né? O mais importante ainda, no final das contas, é gerar discussões nas redes sociais, gerar cortes de vídeos para consumo nas redes digitais, e assim alimentar, né, esse ecossistema, que ele é muito mais complexo e extenso do que era na era da televisão e do rádio, ou seja, da radiodifusão. Né?
5: O horário eleitoral gratuito tem suas origens no processo de redemocratização do Brasil e foi concebido como um mecanismo para ampliar o acesso dos candidatos aos meios de comunicação de massa, reduzindo a influência exclusiva do poder econômico nas campanhas. Pela legislação eleitoral, 10% do tempo é dividido de forma igualitária entre os partidos que têm direito ao horário eleitoral. Os outros 90% são distribuídos proporcionalmente ao tamanho das bancadas na Câmara dos Deputados. Para Nina Santos, o modelo continua cumprindo um papel importante, mas precisa ser atualizado para a realidade do ecossistema digital.
6: Eu acho que ele cumpre essa função justamente de tentar igualar as possibilidades no jogo político e fazer com que os cidadãos e as cidadãs possam conhecer, de fato, as diversas vozes que estão em disputa no cenário eleitoral. O que eu acho é que a gente precisa começar a discutir uma atualização disso para o mundo da comunicação de hoje. Não valeria a pena a gente discutir como também ter mecanismos de igualdade de armas, né? Digamos assim, no jogo político-eleitoral dentro das redes sociais? Seria possível pensar em um horário eleitoral gratuito dentro das redes sociais? Evidentemente não no mesmo formato, mas talvez haja maneira sim de pensar na criação desses espaços. Isso me parece muito necessário aí para os próximos pleitos.
5: Para Carla Rodrigues, coordenadora de plataformas e mercados digitais da Data Privacy Brasil, o horário eleitoral gratuito de 2026 também deverá ser um terreno fértil para o uso da inteligência artificial.
8: Sim, tanto na produção de vídeo, né, para poder introduzir toda uma campanha, como também na própria fabricação dos jingles, né? Então, hoje a gente vê muito mais forte, como a gente viu nas próprias eleições municipais de 2024. Então, o uso da inteligência artificial, ela veio meio que para baratear a mesma forma de comunicação nesses canais, já que na televisão é extremamente mais cara.
5: Quase 6 décadas após sua criação, o horário eleitoral gratuito continua ocupando um espaço central na democracia brasileira, mas terá de conviver com uma campanha cada vez mais digital, dinâmica e influenciada pelas novas tecnologias.
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3: Daniela Franco.

0: capital francesa vive a sua semana mais roqueira do ano. O maior festival de música da região parisiense, o Rock and Scene, abriu na noite de quarta e cerca de 80 bandas sobem nos quatro palcos do evento até domingo. No line-up, uma seleção de peso: Nick Cave and the Bad Seeds, Franz Ferdinand, The Black Keys, Interpol, Deftones, Slowdive, Wet Leg, que a gente está ouvindo aí ao fundo, e cereja do bolo, The Cure, headliner dessa edição. Eu conversei nessa semana com o diretor do Rock and Scene, Mathieu Ducot, que nos explicou como foi elaborada a programação de uma das edições mais assumidamente roqueiras do festival desses últimos anos.
1: Foi uma escolha deliberada. Montamos a programação a partir das oportunidades que surgem com artistas e bandas em turnê que estão disponíveis nas datas do festival. Mas neste ano nos lançamos o desafio de criar uma programação mais ancorada na estética rock. Por isso, não hesitamos em dedicar um fim de semana inteiro ao rock para que todas as suas vertentes tenham espaço.

0: sua 23ª edição, o Rock in Senna conserva o formato adotado nos últimos 4 anos. Com os 2 primeiros dias dedicados a um público fã de pop e rap, com Lorde e Tyler, the Creator, no line-up. Mas nem só de grandes nomes vive um festival. O Rock in Senna segue firme e forte em sua iniciativa de promover pequenos artistas e bandas.
1: Para mim, festival é sinônimo de descoberta e de ousadia, tanto por parte dos programadores quanto do público, que pode conhecer artistas e bandas sobre os quais, às vezes, não sabe absolutamente nada. E, de fato, todos os anos procuramos apresentar ao público artistas emergentes. É uma missão que assumimos há muito tempo.

0: crítica de cinema franco-brasileira Letícia Lassi, mora há 8 anos em Paris, mas irá pela primeira vez ao Rock em Cena, atraída por 4 grandes nomes do rock, como ela nos contou.
1: Vai ter Nick Cave e The Bad Seeds e Black Keys, Franz Ferdinand e Wilco, que são 4 bandas que eu realmente gosto de escutar. Então acho que esse dia vai ser especial e eu tenho boas expectativas, principalmente pro show de Franz Ferdinand. Eu espero que eles cantem as músicas do início dos anos 2000. E óbvio, Nick Cave, eu tô esperando a música da abertura da seriada de Pink Blinds.

0: Nos circuitos dos festivais, o Rock and Scene é famoso por registrar momentos históricos, como a separação do Oasis, antes de subir no palco do evento em 2009, uma apresentação épica sob uma chuva torrencial de Arcade Fire no encerramento do festival em 2010, o acolhimento da Pira Olímpica de Paris 2024, ou a tentativa fracassada de políticos locais de cancelar o show do trio norte-irlandês Kneecap, que fez uma apresentação memorável em 2025. Matilde Coe já tem uma premonição do que marcará essa edição do Rock and Scene.
1: A presença do The Cure é para nós uma enorme satisfação. E para mim, pessoalmente, ainda mais, porque é uma banda que venero e que me acompanha desde a adolescência até hoje. Ao longo da última turnê, o The Cure demonstrou que continua em plena forma e que Robert Smith segue sendo um cantor extraordinário no auge de suas capacidades.
0: Cure sobe no palco principal do Rock and Scene na noite de domingo, encerrando essa edição do festival. Os ingressos para este dia estão esgotados há meses, mas o show, marcado para as 20h55 pelo horário local, poderá ser conferido ao vivo no canal France 4.
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3: Paris, 28 de agosto de 2026. Estes são os destaques desta sexta-feira. Alerta máximo no Nepal e no Tibete, que enfrentam o risco de uma segunda enxurrada na região montanhosa atingida por uma avalanche de lama na quarta-feira. Um lago formado pelo colapso de uma geleira foi rompido na região vizinha do Tibete, na China. As equipes de resgate chinesas suspenderam as operações de busca e evacuação de moradores e turistas da área devastada pelos deslizamentos. A tragédia causou 474 mortes até o momento, de acordo com um novo balanço oficial. Pelo menos 1.400 pessoas permanecem desaparecidas, entre elas muitos turistas, estrangeiros e peregrinos. Morreu nesta manhã, aos 89 anos, o rei Harald V da Noruega, o monarca com o reinado mais longo da Europa. Um comunicado do Palácio Real afirma que ele faleceu pacificamente no Hospital Nacional às 6 horas e 35 no horário local. Dirigentes do mundo inteiro enviam suas condolências. O herdeiro direto do trono, príncipe Haakon, de 53 anos, tornou-se automaticamente rei. A morte ocorre em um momento em que a família real norueguesa é abalada por vários escândalos nos últimos meses. Os eleitores da Islândia vão às urnas neste sábado para um referendo sobre a retomada das negociações de adesão à União Europeia. Segundo uma nova pesquisa de opinião, uma maioria apertada de cidadãos apoia a iniciativa. Reykjavik suspendeu as negociações de adesão em 2013, depois da eleição de um governo contrário à entrada do país no bloco europeu. O ex-comandante militar sérvio bósnio Ratko Mladic, apelidado de Carniceiro dos Balcãs por seu papel no massacre de Srebrenica em 1995, vai receber um funeral com as honras militares e de Estado a que tem direito. O anúncio foi feito pelo ministro da Justiça da Sérvia, um dia depois da morte de Mladic, que cumpria prisão perpétua por genocídio, crimes de guerra e crimes contra a humanidade. O governo sérvio aguarda informações de quando as autoridades de Haia, nos Países Baixos, vão liberar o corpo do ex-militar. Na Bolívia, policiais entraram em confronto com agricultores que bloqueavam uma rodovia no centro do país em protesto contra o aumento dos preços do diesel. Bombas de gás lacrimogêneo foram lançadas contra os manifestantes que defendiam o bloqueio de uma ponte de Marban na região amazônica de Beni. Continue acompanhando as notícias no nosso site rfbrasil.com e um ótimo dia. Bom dia, são 11 horas e 30 minutos em Paris, 6h30 em Brasília. 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
3: Tempo chuvoso na capital francesa, 18 graus. Confira os principais destaques desta sexta-feira, 28 de agosto de 2026. Operações de resgate são suspensas no Tibete em meio ao risco de uma segunda enxurrada de lama. Morre o rei Harald V da Noruega, o monarca mais longevo da Europa. E Sérvia anuncia que ex-comandante militar Radko Mladenovic, carniceiro dos Balcãs, vai receber funeral com as honras militares e de Estado. Essas e outras notícias a seguir. Alerta máximo no Nepal e no Tibete, que enfrentam o risco de uma segunda enxurrada na região montanhosa atingida por uma avalanche de lama na quarta-feira. A polícia do Nepal emitiu um alerta de inundação nesta sexta, depois de ser informada que um lago formado pelo colapso de uma geleira foi rompido na região vizinha do Tibete, na China. As equipes de resgate chinesas suspenderam as operações de busca e evacuação de moradores e turistas na área devastada pelos deslizamentos. A tragédia causou 474 mortes até o momento, de acordo com um novo balanço oficial, ainda provisório, nesta sexta-feira. Pelo menos 1.400 pessoas estão desaparecidas, entre elas muitos turistas estrangeiros e peregrinos. Mais informações com Luísa Ramos.
4: 555 turistas ilhados e 499 moradores do Tibete foram removidos. A água começou a transbordar e a fluir em direção a Jirong, localizada na fronteira entre os dois países e onde estão mobilizados 700 bombeiros, apoiados por drones e cães de busca. Imagens aéreas mostram uma vasta extensão de água escura retida em uma grande altitude por fluxos de lama, detritos rochosos e paredões montanhosos do Himalaia. E o volume de água continua a subir, já que as chuvas não pararam. No Nepal, o exército anunciou o envio de 2 helicópteros para ajudar a evacuar cerca de 100 trabalhadores presos em um túnel de obras para a construção de uma usina hidrelétrica. O presidente chinês Xi Jinping liderou uma reunião sobre as operações de resgate no Tibete. Um comunicado indicou que todos os recursos disponíveis devem ser mobilizados para localizar e resgatar as pessoas desaparecidas, sejam chinesas ou estrangeiras.
3: O alpinista amador Rosier Alexandre conhece bem a região atingida pela enxurrada no Nepal. Em entrevista à Patrícia Moribe, ele conta que já esteve 3 vezes por lá.
5: É um povo tão pobre, um povo tão bom de coração, mas é uma estrutura tão carente que numa tragédia dessa, se fosse em qualquer outro país, não teria a gravidade que tem lá. Mas primeiro, está numa região de montanha, uma região isolada, difícil comunicação, um serviço de socorro muito precário. Além de ser uma região de montanha, qualquer avalanche como essa ganha uma dimensão infinitamente maior. Quando a gente fala de montanhas na cordilheira do Himalaia, por exemplo, essa geleira que colapsou aí foi a 5.200 metros de altitude, desceu mais de 1 quilômetro, mais de 1.200 metros, ela caiu em queda livre e ela vai levando tudo que encontra por a frente. Então a dimensão é muito maior.
3: Morreu nesta manhã, aos 89 anos, o rei Harald V da Noruega, o monarca com o reinado mais longo da Europa. Um comunicado do Palácio Real afirma que ele faleceu pacificamente no Hospital Nacional às 6 horas e 35 no horário local. O monarca estava internado desde 17 de agosto e ontem os médicos informaram que seu estado de saúde havia piorado. Detalhes com Adriana Brandão.
6: Centenas de noruegueses faziam vigília diante do palácio. Dirigentes do mundo inteiro enviam suas condolências, como os reis da Dinamarca, da Suécia e do Reino Unido, ou os presidentes da França e de Israel. Harald V sofria de anemia hemolítica, um distúrbio sanguíneo. Seu reinado ficará marcado por promover uma Noruega aberta e tolerante. O herdeiro direto do trono, o príncipe Haakon, de 53 anos, tornou-se automaticamente rei. A morte ocorre em um momento em que a família real é citada em vários escândalos nos últimos meses, principalmente envolvendo a agora rainha consorte Mette Marit. Ela era próxima do criminoso sexual americano Jeffrey Epstein e seu filho cumpre prisão domiciliar por estupro.
3: O ex-comandante militar sérvio bósnio Radko Mladic, apelidado de carniceiro dos Balcãs por seu papel no massacre de Srebrenica em 1995, vai receber um funeral com as honras militares e de Estado a que tem direito. O anúncio foi feito pelo ministro da Justiça da Sérvia um dia depois da morte de Mladic, que cumpria prisão perpétua por genocídio, crimes de guerra e crimes contra a humanidade. O governo sérvio aguarda informações de quando as autoridades de Haia, nos Países Baixos, vão liberar o corpo do ex-militar. O massacre de Srebrenica, que matou 8 mil muçulmanos bósnios, é considerado o último genocídio ocorrido em solo europeu. Eleitores da Islândia vão às urnas neste sábado para um referendo sobre a retomada de negociações de adesão à União Europeia. Segundo uma nova pesquisa de opinião, uma maioria apertada de cidadãos apoia a iniciativa. Um voto sim abriria caminho para pelo menos 2 anos de negociações com Bruxelas, seguidos por um novo referendo, possivelmente em 2028. Reykjavik suspendeu as negociações de adesão em 2013, depois da eleição de um governo contrário à entrada do país no bloco europeu. A imprensa internacional continua a repercutir o grande feito do brasileiro Alisson dos Santos, que ontem bateu o recorde mundial dos 400 metros com barreiras na etapa de Zurique da Diamond League. Ele venceu a prova em 45 segundos e 80 centésimos e estabeleceu um novo recorde mundial. Ao final da prova, em inglês, Alisson, conhecido como Pio, comemorou a façanha.
7: A torcida, a energia, tudo estava perfeito. Foi uma noite incrível para mim. Dedico isso a todos que vieram assistir e também a todos que assistiram de casa. É simplesmente uma noite incrível. Não tenho palavras para explicar o que aconteceu. Acabei de quebrar o recorde mundial. A Masai Russell fez o mesmo. Acho que mostrei ao longo da temporada que sou rápido, que sou forte, que mudamos muitas coisas na preparação, estou largando mais rápido, terminando com mais força, e é isso que tem que fazer. Para quebrar um recorde assim, precisamos largar mais rápido e terminar com força. Foi o que conseguimos fazer.
3: Masai Russell, citado por Alisson dos Santos, quebrou ontem o recorde dos 100 metros com barreiras, com tempo de 12 segundos e 9 centésimos. Continue acompanhando as notícias no nosso site rfbrasil.com e até logo com o resto da programação aqui da RF Brasil.
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3: Bom dia, você ouve a Rádio França Internacional em português do Brasil. Nessa segunda parte do programa, nos destaques da imprensa francesa, a tragédia no Nepal acende alerta para os riscos em outras geleiras, como nos Alpes. Depois, vamos falar do início da campanha eleitoral no rádio e televisão no Brasil. Especialistas abordam os desafios dos candidatos. Por fim, no Rendezvous Cultural, vamos ao Festival Rock en Seine, na região parisiense, onde a banda britânica The Cure encerra sua turnê neste fim de semana. Mas antes de tudo isso, no Linha Direta, a correspondente Luciana Rosa relata que os canadenses relançaram uma campanha de boicote a produtos americanos em meio à crise comercial entre os dois países. Vai pra já.
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1: Os canadenses voltaram a lançar uma campanha de boicote aos produtos americanos em mais um capítulo da guerra comercial entre os dois países. Depois do Brasil, então foi a vez do Canadá reagir ao tarifaço de Donald Trump com medidas de reciprocidade. Na semana passada, depois do fracasso das negociações comerciais entre os dois países, o governo americano impôs tarifas de 50% sobre determinados produtos canadenses. Em resposta, o governo canadense anunciou que vai impor taxas equivalentes sobre produtos americanos. E quem nos traz os detalhes dessa nova guerra comercial é a nossa correspondente em Nova York, Luciana Rosa. Olá, Luciana, bom dia. Qual é a situação atual entre os dois países? O Canadá, então, decidiu que também vai impor tarifas sobre produtos americanos?
9: Sim, o Canadá decidiu responder na mesma moeda. O primeiro-ministro Mark Carney anunciou tarifas de reciprocidade, dólar por dólar, que entram em vigor no dia 8 de setembro. As taxas vão atingir principalmente setores como aço, laticínios, eletrodomésticos, máquinas agrícolas, papel e celulose, e produtos eletrônicos. Carney justificou a decisão dizendo que as condições apresentadas pelos Estados Unidos durante as negociações eram injustas e economicamente desfavoráveis para o Canadá. Nas palavras do primeiro-ministro, Washington pediu demais e ofereceu muito pouco. E o governo canadense deixa claro que a escolha dos produtos não é por acaso. A ministra da Indústria, Melanie Joly, afirmou que as tarifas foram pensadas estrategicamente para atingir determinados estados americanos e aumentar a pressão política sobre o governo Trump.
7: Agora, Luciana, em um gesto que mais uma vez irritou os canadenses, o presidente Donald Trump voltou a renomear o Lago Ontário como Lago América. Como foi que isso aconteceu?
9: Pois é, em mais um capítulo dessa escalada com o Canadá, Donald Trump assinou nesta quinta-feira uma ordem executiva para que o Lago Ontário passe a ser chamado de Lago América nos Estados Unidos. O lago fica justamente na fronteira entre os dois países, de um lado a província canadense de Ontário e do outro o estado de Nova York. A ordem assinada por Trump determina que o Departamento do Interior faça a mudança nos registros geográficos americanos dentro de 30 dias. Mas é importante dizer, Trump não tem poder para mudar o nome do lado canadense. E a resposta do primeiro-ministro Mark Carney veio rapidamente. Ele lembrou que o nome Ontário tem raízes indígenas e é anterior tanto à formação do Canadá quanto à própria independência dos Estados Unidos. Carney foi categórico. Para os canadenses, é Lago Ontário. Antes, agora e sempre, disse o primeiro-ministro.
7: E há espaço para uma negociação ou essa disputa comercial entre Estados Unidos e Canadá deve se intensificar, Luciana?
9: Por enquanto, não há sinal de uma retomada das negociações. As tarifas canadenses já entram em vigor no próximo dia 8 de setembro. Então, existe pouco mais de uma semana para que os dois governos voltem à mesa. E do lado americano, o discurso é de pouca disposição para isso. O representante comercial dos Estados Unidos, Jameson Greer, afirmou que não há novas conversas previstas e resumiu a posição de Washington dizendo: já falamos o suficiente.
7: Agora, e para o consumidor, o que pode ficar mais caro com essa guerra de tarifas, Luciana Rosa?
9: A lista é bastante extensa, inclui produtos do dia a dia. Nos Estados Unidos, centenas de mercadorias importadas do Canadá podem ficar mais caras. De flores e mel a equipamentos de hóquei e câmeras. Mas um dos impactos mais importantes deve aparecer na construção civil. Os Estados Unidos dependem do Canadá para materiais como madeira e compensado. Por isso, economistas alertam que construir ou reformar uma casa pode ficar mais caro. Outro setor muito vulnerável é o automobilístico. Se Trump cumprir a ameaça de elevar para 50% as tarifas sobre veículos e autopeças canadenses em janeiro, o preço dos carros também pode subir nos Estados Unidos.
7: Muito obrigado, Luciana Rosa, correspondente da RF em Nova York, que participou do Linha Direta de hoje.
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3: A tragédia que afeta o Nepal e o Tibete, depois que a ruptura de uma geleira causou uma enxurrada devastadora nas montanhas do Himalaia, serve de alerta para outras cordilheiras do planeta. Nos Alpes, cientistas europeus chamam a atenção há anos para os riscos do derretimento dos glaciares, acelerado pelas mudanças climáticas. A capa do jornal francês Le Parisien desta sexta-feira avisa que as geleiras alpinas estão sob alta vigilância em meio à comoção internacional gerada pela catástrofe com epicentro em Botocoche, na Ásia. O glaciologista Antoine Rabatel afirma ao diário que os riscos não podem ser ignorados. Na França, o foco das atenções é a geleira de Taconas, no monumental Mont Blanc, maior pico da Europa. A reportagem visitou o vilarejo de Bosson, onde em 2023 o degelo parcial da geleira de mesmo nome levou à formação de um lago, obrigando as autoridades a realizarem uma operação para esvaziar a água. Em 2024, a comunidade de Berrard, mais ao sul, foi devastada por uma enxurrada inédita, lembra Le Figaro. Olivier Gagliardini, glaciologista do Instituto de Geociências do Meio Ambiente de Grenoble, disse ao jornal que foi um evento pouco previsível, ocorrido depois de chuvas intensas e o derretimento rápido de uma espessa camada de neve. A tragédia no Nepal leva os governos locais a examinarem a construção de novas obras de proteção das populações, conforme indicou o prefeito da cidade de Chamonix, ao Le Parisien. Ao Libération, o geocientista austríaco Jacob Steiner explica que a erosão de rochas é um processo natural das montanhas, mas o derretimento das coberturas de gelo e neve deixa as paredes rochosas menos protegidas, aumentando os riscos de desabamentos.
10: Reportagem
11: Maria Paula Carvalho.
12: Se a propaganda eleitoral nas ruas e na internet já começou em 16 de agosto, é a partir desta sexta-feira que tem início o horário eleitoral gratuito no rádio e na televisão. Esta é uma das etapas mais visíveis da campanha política brasileira. É quando a disputa deixa de ocorrer, principalmente em comícios e plataformas digitais, e passa a contar com uma vitrine diária de grande alcance, na qual os candidatos apresentam propostas, constroem sua imagem pública e respondem aos adversários. Até 1º de outubro, 3 dias antes do primeiro turno, a propaganda será exibida em emissoras de rádio e televisão previamente definidas pela Justiça Eleitoral. Uma forma ainda eficiente de divulgar programas de governo, apesar das transformações recentes nos hábitos de consumo de informação, como explica a RFI, Nina Santos, pesquisadora do Instituto Nacional de Ciência e Tecnologia em Democracia Digital.
13: Eu acho que esse ainda é um momento bastante relevante da campanha, né? Todas as pesquisas sobre consumo de informação, especificamente consumo de informação política, mostram que tanto a televisão quanto a rádio ainda tem uma entrada muito grande na vida dos brasileiros, né? Seja nos domicílios, seja no momento do transporte. Essas peças que são exibidas na televisão, no horário gratuito de propaganda eleitoral, eles também são usados para repercussão nas redes.
12: De acordo com as regras do Tribunal Superior Eleitoral, o objetivo do horário eleitoral gratuito no rádio e na TV é garantir que os candidatos e partidos possam apresentar suas propostas e programas aos eleitores. A programação é dividida em blocos de propaganda em rede, com duração total de 50 minutos diários, transmitidos simultaneamente pelas emissoras, além de inserções de 30 e 60 segundos distribuídas ao longo da programação, somando 70 minutos por dia. As terças, quintas e sábados são veiculadas as campanhas para presidente da República e deputado federal. Já às segundas, quartas e sextas-feiras, o espaço é destinado às campanhas para governador, senador e deputados estaduais ou distritais. Mesmo com o crescimento das redes sociais, Nina Santos observa que o horário eleitoral continua relevante, porque alcança milhões de brasileiros simultaneamente.
13: Quando você não tinha internet, era muito diferente você falar no seu próprio programa eleitoral ou você falar através de uma entrevista, através de um debate. Hoje, com os canais de mídias sociais, você já tem outras oportunidades de falar por si só. O que muda é que o horário eleitoral gratuito, ele tem um espaço garantido para o candidato e um espaço que tem audiência.
12: Para o professor e pesquisador Camilo Ágio, da Universidade Federal de Minas Gerais, a propaganda eleitoral hoje funciona de forma integrada com o ambiente digital.
14: Nós temos esse, digamos assim, esse sistema que se retroalimenta em muitos ambientes, em muitas instâncias. O mais importante ainda, no final das contas, é gerar discussões nas redes sociais, gerar cortes de vídeos para consumo nas redes digitais, e assim alimentar, né, esse ecossistema, que ele é muito mais complexo e extenso do que era na era da televisão e do rádio, ou seja, da radiodifusão. Né?
12: O horário eleitoral gratuito tem suas origens no processo de redemocratização do Brasil e foi concebido como um mecanismo para ampliar o acesso dos candidatos aos meios de comunicação de massa, reduzindo a influência exclusiva do poder econômico nas campanhas. Pela legislação eleitoral, 10% do tempo é dividido de forma igualitária entre os partidos que têm direito ao horário eleitoral. Os outros 90% são distribuídos proporcionalmente ao tamanho das bancadas na Câmara dos Deputados. Para Nina Santos, o modelo continua cumprindo um papel importante, mas precisa ser atualizado para a realidade do ecossistema digital.
13: Eu acho que ele cumpre essa função justamente de tentar igualar as possibilidades no jogo político e fazer com que os cidadãos e as cidadãs possam conhecer, de fato, as diversas vozes que estão em disputa no cenário eleitoral. O que eu acho é que a gente precisa começar a discutir uma atualização disso para o mundo da comunicação de hoje. Não valeria a pena a gente discutir como também ter mecanismos de igualdade de armas, né? Digamos assim, no jogo político-eleitoral dentro das redes sociais? Seria possível pensar em um horário eleitoral gratuito dentro das redes sociais? Evidentemente não no mesmo formato, mas talvez haja maneira sim de pensar na criação desses espaços. Isso me parece muito necessário aí para os próximos pleitos.
12: Para Carla Rodrigues, coordenadora de plataformas e mercados digitais da Data Privacy Brasil, o horário eleitoral gratuito de 2026 também deverá ser um terreno fértil para o uso da inteligência artificial.
10: Assim, tanto na produção de vídeo, né, para poder introduzir toda uma campanha, como também na própria fabricação dos jingles, né? Então, hoje a gente vê muito mais forte, como a gente viu nas próprias eleições municipais de 2024. Então, o uso da inteligência artificial, ela veio meio que para baratear a mesma forma de comunicação nesses canais, já que na televisão é extremamente mais cara.
12: Quase 6 décadas após sua criação, o horário eleitoral gratuito continua ocupando um espaço central na democracia brasileira, mas terá de conviver com uma campanha cada vez mais digital, dinâmica e influenciada pelas novas tecnologias.
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11: Daniela Franco.

0: capital francesa vive a sua semana mais roqueira do ano. O maior festival de música da região parisiense, o Rock en Seine, abriu na noite de quarta e cerca de 80 bandas sobem nos quatro palcos do evento até domingo. No line-up, uma seleção de peso: Nick Cave and the Bad Seeds, Franz Ferdinand, The Black Keys, Interpol, Deftones, Slowdive, Wet Leg, que a gente está ouvindo aí ao fundo, e cereja do bolo, The Cure, headliner dessa edição. Eu conversei nessa semana com o diretor do Rock en Seine, Mathieu Ducot, que nos explicou como foi elaborada a programação de uma das edições mais assumidamente roqueiras do festival desses últimos anos.
1: Foi uma escolha deliberada. Montamos a programação a partir das oportunidades que surgem com artistas e bandas em turnê que estão disponíveis nas datas do festival. Mas neste ano nos lançamos o desafio de criar uma programação mais ancorada na estética rock. Por isso, não hesitamos em dedicar um fim de semana inteiro ao rock para que todas as suas vertentes tenham espaço.
0: Em sua 23ª edição, o Rock en Seine conserva o formato adotado nos últimos quatro anos, com os dois primeiros dias dedicados a um público fã de pop e rap, com Lorde e Tyler, the Creator, no line-up. Mas nem só de grandes nomes vive um festival. O Rock en Seine segue firme e forte em sua iniciativa de promover pequenos artistas e bandas.
1: Para mim, festival é sinônimo de descoberta e de ousadia, tanto por parte dos programadores quanto do público, que pode conhecer artistas e bandas sobre os quais, às vezes, não sabe absolutamente nada. E, de fato, todos os anos procuramos apresentar ao público artistas emergentes. É uma missão que assumimos há muito tempo.

0: crítica de cinema franco-brasileira Letícia Lassi, mora há 8 anos em Paris, mas irá pela primeira vez ao Rock em Cena, atraída por 4 grandes nomes do rock, como ela nos contou.
1: Vai ter Nick Cave e The Bad Seeds e Black Keys, Franz Ferdinand e Wilco, que são 4 bandas que eu realmente gosto de escutar. Então acho que esse dia vai ser especial e eu tenho boas expectativas, principalmente pro show de Franz Ferdinand. Eu espero que eles cantem as músicas do início dos anos 2000. E óbvio, Nick Cave, eu tô esperando a música da abertura do seriado de Peaky Blinders.

0: Nos circuitos dos festivais, o Rock and Scene é famoso por registrar momentos históricos, como a separação do Oasis, antes de subir no palco do evento em 2009, uma apresentação épica sob uma chuva torrencial de Arcade Fire no encerramento do festival em 2010, o acolhimento da Pira Olímpica de Paris 2024, ou a tentativa fracassada de políticos locais de cancelar o show do trio norte-irlandês Kneecap, que fez uma apresentação memorável em 2025. Matilde Coe já tem uma premonição do que marcará essa edição do Rock and Scene.
1: A presença do The Cure é para nós uma enorme satisfação. E para mim, pessoalmente, ainda mais, porque é uma banda que venero e que me acompanha desde a adolescência até hoje. Ao longo da última turnê, o The Cure demonstrou que continua em plena forma e que Robert Smith segue sendo um cantor extraordinário no auge de suas capacidades.
0: Cure sobe no palco principal do Rock and Scene na noite de domingo, encerrando essa edição do festival. Os ingressos para este dia estão esgotados há meses, mas o show, marcado para as 20h55 pelo horário local, poderá ser conferido ao vivo no canal France 4.
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3: Paris, 28 de agosto de 2026. Estes são os destaques desta sexta-feira. Alerta máximo no Nepal e no Tibete, que enfrentam o risco de uma segunda enxurrada na região montanhosa atingida por uma avalanche de lama na quarta-feira. Um lago formado pelo colapso de uma geleira foi rompido na região vizinha do Tibete, na China. As equipes de resgate chinesas suspenderam as operações de busca e evacuação de moradores e turistas da área devastada pelos deslizamentos. A tragédia causou 474 mortes até o momento, de acordo com um novo balanço oficial. Pelo menos 1.400 pessoas permanecem desaparecidas, entre elas muitos turistas, estrangeiros e peregrinos. Morreu nesta manhã, aos 89 anos, o rei Harald V da Noruega, o monarca com o reinado mais longo da Europa. Um comunicado do Palácio Real afirma que ele faleceu pacificamente no Hospital Nacional às 6 horas e 35, no horário local. Dirigentes do mundo inteiro enviam suas condolências. O herdeiro direto do trono, príncipe Haakon, de 53 anos, tornou-se automaticamente rei. A morte ocorre em um momento em que a família real norueguesa é abalada por vários escândalos nos últimos meses. Os eleitores da Islândia vão às urnas neste sábado para um referendo sobre a retomada das negociações de adesão à União Europeia. Segundo uma nova pesquisa de opinião, uma maioria apertada de cidadãos apoia a iniciativa. Reykjavik suspendeu as negociações de adesão em 2013, depois da eleição de um governo contrário à entrada do país no bloco europeu. O ex-comandante militar sérvio bósnio Ratko Mladic, apelidado de Carniceiro dos Balcãs por seu papel no massacre de Srebrenica em 1995, vai receber um funeral com as honras militares e de Estado a que tem direito. O anúncio foi feito pelo ministro da Justiça da Sérvia, um dia depois da morte de Mladic, que cumpria prisão perpétua por genocídio, crimes de guerra e crimes contra a humanidade. O governo sérvio aguarda informações de quando as autoridades de Haia, nos Países Baixos, vão liberar o corpo do ex-militar. Na Bolívia, policiais entraram em confronto com agricultores que bloqueavam uma rodovia no centro do país em protesto contra o aumento dos preços do diesel. Bombas de gás lacrimogêneo foram lançadas contra os manifestantes que defendiam o bloqueio de uma ponte de Marban na região amazônica de Beni. Continue acompanhando as notícias no nosso site rfbrasil.com e um ótimo dia. Bom dia, são 11 horas e 30 minutos em Paris, 6h30 em Brasília. 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
3: Tempo chuvoso na capital francesa, 18 graus. Confira os principais destaques desta sexta-feira, 28 de agosto de 2026. Operações de resgate são suspensas no Tibete em meio ao risco de uma segunda enxurrada de lama. Morre o rei Harald V da Noruega, o monarca mais longevo da Europa. E Sérvia anuncia que ex-comandante militar Radko Mladenić, carniceiro dos Balcãs, vai receber funeral com as honras militares e de Estado. Essas e outras notícias a seguir. Alerta máximo no Nepal e no Tibete, que enfrentam o risco de uma segunda enxurrada na região montanhosa atingida por uma avalanche de lama na quarta-feira. A polícia do Nepal emitiu um alerta de inundação nesta sexta, depois de ser informada que um lago formado pelo colapso de uma geleira foi rompido na região vizinha do Tibete, na China. As equipes de resgate chinesas suspenderam as operações de busca e evacuação de moradores e turistas na área devastada pelos deslizamentos. A tragédia causou 474 mortes até o momento, de acordo com um novo balanço oficial, ainda provisório, nesta sexta-feira. Pelo menos 1.400 pessoas estão desaparecidas, entre elas muitos turistas estrangeiros e peregrinos. Mais informações com Luísa Ramos.
4: 555 turistas ilhados e 499 moradores do Tibete foram removidos. A água começou a transbordar e a fluir em direção a Jirong, localizada na fronteira entre os dois países e onde estão mobilizados 700 bombeiros, apoiados por drones e cães de busca. Imagens aéreas mostram uma vasta extensão de água escura retida em uma grande altitude por fluxos de lama, detritos rochosos e paredões montanhosos do Himalaia. E o volume de água continua a subir, já que as chuvas não pararam. No Nepal, o exército anunciou o envio de 2 helicópteros para ajudar a evacuar cerca de 100 trabalhadores presos em um túnel de obras para a construção de uma usina hidrelétrica. O presidente chinês Xi Jinping liderou uma reunião sobre as operações de resgate no Tibete. Um comunicado indicou que todos os recursos disponíveis devem ser mobilizados para localizar e resgatar as pessoas desaparecidas, sejam chinesas ou estrangeiras.
3: O alpinista amador Rosier Alexandre conhece bem a região atingida pela enxurrada no Nepal. Em entrevista à Patrícia Moribe, ele conta que já esteve 3 vezes por lá.
5: É um povo tão pobre, um povo tão bom de coração, mas é uma estrutura tão carente que numa tragédia dessa, se fosse em qualquer outro país, não teria a gravidade que tem lá. Mas primeiro, está numa região de montanha, uma região isolada, difícil comunicação, um serviço de socorro muito precário. Além de ser uma região de montanha, qualquer avalanche como essa ganha uma dimensão infinitamente maior. Quando a gente fala de montanhas na cordilheira do Himalaia, por exemplo, essa geleira que colapsou aí foi a 5.200 metros de altitude, desceu mais de 1 quilômetro, mais de 1.200 metros, ela caiu em queda livre e ela vai levando tudo que encontra por a frente. Então a dimensão é muito maior.
3: Morreu nesta manhã, aos 89 anos, o rei Harald V da Noruega, o monarca com o reinado mais longo da Europa. Um comunicado do Palácio Real afirma que ele faleceu pacificamente no Hospital Nacional às 6 horas e 35 no horário local. O monarca estava internado desde 17 de agosto e ontem os médicos informaram que seu estado de saúde havia piorado. Detalhes com Adriana Brandão.
6: Centenas de noruegueses faziam vigília diante do palácio. Dirigentes do mundo inteiro enviam suas condolências, como os reis da Dinamarca, da Suécia e do Reino Unido, ou os presidentes da França e de Israel. Harald V sofria de anemia hemolítica, um distúrbio sanguíneo. Seu reinado ficará marcado por promover uma Noruega aberta e tolerante. O herdeiro direto do trono, o príncipe Haakon, de 53 anos, tornou-se automaticamente rei. A morte ocorre em um momento em que a família real é citada em vários escândalos nos últimos meses, principalmente envolvendo a agora rainha consorte Mette Marit. Ela era próxima do criminoso sexual americano Jeffrey Epstein e seu filho cumpre prisão domiciliar por estupro.
3: O ex-comandante militar sérvio bósnio Radko Mladic, apelidado de carniceiro dos Balcãs por seu papel no massacre de Srebrenica em 1995, vai receber um funeral com as honras militares e de Estado a que tem direito. O anúncio foi feito pelo ministro da Justiça da Sérvia um dia depois da morte de Mladic, que cumpria prisão perpétua por genocídio, crimes de guerra e crimes contra a humanidade. O governo sérvio aguarda informações de quando as autoridades de Haia, nos Países Baixos, vão liberar o corpo do ex-militar. O massacre de Srebrenica, que matou 8 mil muçulmanos bósnios, é considerado o último genocídio ocorrido em solo europeu. Eleitores da Islândia vão às urnas neste sábado para um referendo sobre a retomada de negociações de adesão à União Europeia. Segundo uma nova pesquisa de opinião, uma maioria apertada de cidadãos apoia a iniciativa. Um voto sim abriria caminho para pelo menos 2 anos de negociações com Bruxelas, seguidos por um novo referendo, possivelmente em 2028. Reykjavik suspendeu as negociações de adesão em 2013, depois da eleição de um governo contrário à entrada do país no bloco europeu. A imprensa internacional continua a repercutir o grande feito do brasileiro Alisson dos Santos, que ontem bateu o recorde mundial dos 400 metros com barreiras na etapa de Zurique da Diamond League. Ele venceu a prova em 45 segundos e 80 centésimos e estabeleceu um novo recorde mundial. Ao final da prova, em inglês, Alisson, conhecido como Pio, comemorou a façanha.
7: A torcida, a energia, tudo estava perfeito. Foi uma noite incrível para mim. Dedico isso a todos que vieram assistir e também a todos que assistiram de casa. É simplesmente uma noite incrível. Não tenho palavras para explicar o que aconteceu. Acabei de quebrar o recorde mundial. A Masai Russell fez o mesmo. Acho que mostrei ao longo da temporada que sou rápido, que sou forte, que mudamos muitas coisas na preparação, estou largando mais rápido, terminando com mais força, e é isso que tem que fazer. Para

0: comercial entre os dois países. Depois do Brasil, então foi a vez do Canadá reagir ao tarifaço de Donald Trump com medidas de reciprocidade. Na semana passada, depois do fracasso das negociações comerciais entre os dois países, o governo americano impôs tarifas de 50% sobre determinados produtos canadenses. Em resposta, o governo canadense anunciou que vai impor taxas equivalentes sobre produtos americanos. E quem nos traz os detalhes dessa nova guerra comercial é a nossa correspondente em Nova York, Luciana Rosa. Olá, Luciana, bom dia. Qual é a situação atual entre os dois países? O Canadá, então, decidiu que também vai impor tarifas sobre produtos americanos?
1: Sim, o Canadá decidiu responder na mesma moeda. O primeiro-ministro Mark Carney anunciou tarifas de reciprocidade, dólar por dólar, que entram em vigor no dia 8 de setembro. As taxas vão atingir principalmente setores como aço, laticínios, eletrodomésticos, máquinas agrícolas, papel e celulose e produtos eletrônicos. Carney justificou a decisão dizendo que as condições apresentadas pelos Estados Unidos durante as negociações eram injustas e economicamente desfavoráveis para o Canadá. Nas palavras do primeiro-ministro, Washington pediu demais e ofereceu muito pouco. E o governo canadense deixa claro que a escolha dos produtos não é por acaso. A ministra da Indústria, Melanie Joly, afirmou que as tarifas foram pensadas estrategicamente para atingir determinados estados americanos e aumentar a pressão política sobre o governo Trump.
0: Agora, Luciana, em um gesto que mais uma vez irritou os canadenses, o presidente Donald Trump voltou a renomear o Lago Ontário como Lago América. Como foi que isso aconteceu?
1: Pois é, em mais um capítulo dessa escalada com o Canadá, Donald Trump assinou nesta quinta-feira uma ordem executiva para que o Lago Ontário passe a ser chamado de Lago América nos Estados Unidos. O lago fica justamente na fronteira entre os dois países, de um lado a província canadense de Ontário e do outro o estado de Nova York. A ordem assinada por Trump determina que o Departamento do Interior faça a mudança nos registros geográficos americanos dentro de 30 dias. Mas é importante dizer, Trump não tem poder para mudar o nome do lado canadense. E a resposta do primeiro-ministro Mark Carney veio rapidamente. Ele lembrou que o nome Ontário tem raízes indígenas e é anterior tanto à formação do Canadá quanto à própria independência dos Estados Unidos. Carney foi categórico. Para os canadenses, é Lago Ontário. Antes, agora e sempre, disse o primeiro-ministro.
0: E há espaço para uma negociação ou essa disputa comercial entre Estados Unidos e Canadá deve se intensificar, Luciana?
1: Por enquanto, não há sinal de uma retomada das negociações. As tarifas canadenses já entram em vigor no próximo dia 8 de setembro. Então, existe pouco mais de uma semana para que os dois governos voltem à mesa. E do lado americano, o discurso é de pouca disposição para isso. O representante comercial dos Estados Unidos, Jameson Greer, afirmou que não há novas conversas previstas e resumiu a posição de Washington dizendo: já falamos o suficiente.
0: Agora, e para o consumidor, o que pode ficar mais caro com essa guerra de tarifas, Luciana Rosa?
1: A lista é bastante extensa, inclui produtos do dia a dia. Nos Estados Unidos, centenas de mercadorias importadas do Canadá podem ficar mais caras. De flores e mel a equipamentos de hóquei e câmeras. Mas um dos impactos mais importantes deve aparecer na construção civil. Os Estados Unidos dependem do Canadá para materiais como madeira e compensado. Por isso, economistas alertam que construir ou reformar uma casa pode ficar mais caro. Outro setor muito vulnerável é o automobilístico. Se Trump cumprir a ameaça de elevar para 50% as tarifas sobre veículos e autopeças canadenses em janeiro, o preço dos carros também pode subir nos Estados Unidos.
0: Muito obrigado, Luciana Rosa, correspondente da RFI Nova York, que participou do Linha Direta de hoje.
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4: A tragédia que afeta o Nepal e o Tibete, depois que a ruptura de uma geleira causou uma enxurrada devastadora nas montanhas do Himalaia, serve de alerta para outras cordilheiras do planeta. Nos Alpes, cientistas europeus chamam a atenção há anos para os riscos do derretimento dos glaciares, acelerado pelas mudanças climáticas. A capa do jornal

0: O francês Le Parisien desta sexta-feira avisa que as geleiras alpinas estão sob alta vigilância em meio à comoção internacional gerada pela catástrofe com epicentro em Botocoche, na Ásia. O glaciologista Antoine Rabatel afirma ao diário que os riscos não podem ser ignorados. Na França, o foco das atenções é a geleira de Taconas, no monumental Mont Blanc, maior pico da Europa. A reportagem visitou o vilarejo de Bosson, onde em 2023 o degelo parcial da geleira de mesmo nome levou à formação de um lago, obrigando as autoridades a realizarem uma operação para esvaziar a água. Em 2024, a comunidade de Berrard, mais ao sul, foi devastada por uma enxurrada inédita, lembra Le Figaro. Olivier Gagliardini, glaciologista do Instituto de Geociências do Meio Ambiente de Grenoble, disse ao jornal que foi um evento pouco previsível, ocorrido depois de chuvas intensas e o derretimento rápido de uma espessa camada de neve. A tragédia no Nepal leva os governos locais a examinarem a construção de novas obras de proteção das populações, conforme indicou o prefeito da cidade de Chamonix, ao Le Parisien. Ao Libération, o geocientista austríaco Jacob Steiner explica que a erosão de rochas é um processo natural das montanhas, mas o derretimento das coberturas de gelo e neve deixa as paredes rochosas menos protegidas, aumentando os riscos de desabamentos.
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2: Maria Paula Carvalho.
3: Se a propaganda eleitoral nas ruas e na internet já começou em 16 de agosto, é a partir desta sexta-feira que tem início o horário eleitoral gratuito no rádio e na televisão. Esta é uma das etapas mais visíveis da campanha política brasileira. É quando a disputa deixa de ocorrer, principalmente em comícios e plataformas digitais, e passa a contar com uma vitrine diária de grande alcance, na qual os candidatos apresentam propostas, constroem sua imagem pública e respondem aos adversários. Até 1º de outubro, 3 dias antes do primeiro turno, a propaganda será exibida em emissoras de rádio e televisão previamente definidas pela Justiça Eleitoral. Uma forma ainda eficiente de divulgar programas de governo, apesar das transformações recentes nos hábitos de consumo de informação, como explica a RFI, Nina Santos, pesquisadora do Instituto Nacional de Ciência e Tecnologia em Democracia Digital.
4: Eu acho que esse ainda é um momento bastante relevante da campanha, né? Todas as pesquisas sobre consumo de informação, especificamente consumo de informação política, mostram que tanto a televisão quanto a rádio ainda tem uma entrada muito grande na vida dos brasileiros, né? Seja nos domicílios, seja no momento do transporte. Essas peças que são exibidas na televisão, no horário gratuito de propaganda eleitoral, eles também são usados para repercussão nas redes.
3: De acordo com as regras do Tribunal Superior Eleitoral, o objetivo do horário eleitoral gratuito no rádio e na TV é garantir que os candidatos e partidos possam apresentar suas propostas e programas aos eleitores. A programação é dividida em blocos de propaganda em rede, com duração total de 50 minutos diários, transmitidos simultaneamente pelas emissoras, além de inserções de 30 e 60 segundos distribuídas ao longo da programação, somando 70 minutos por dia. As terças, quintas e sábados são veiculadas as campanhas para presidente da República e deputado federal. Já às segundas, quartas e sextas-feiras, o espaço é destinado às campanhas para governador, senador e deputados estaduais ou distritais. Mesmo com o crescimento das redes sociais, Nina Santos observa que o horário eleitoral continua relevante, porque alcança milhões de brasileiros simultaneamente.
4: Quando você não tinha internet, era muito diferente você falar no seu próprio programa eleitoral ou você falar através de uma entrevista, através de um debate. Hoje, com os canais de mídias sociais, você já tem outras oportunidades de falar por si só. O que muda é que o horário eleitoral gratuito, ele tem um espaço garantido para o candidato e um espaço que tem audiência.
3: Para o professor e pesquisador Camilo Ágio, da Universidade Federal de Minas Gerais, a propaganda eleitoral hoje funciona de forma integrada com o ambiente digital.
1: Nós temos esse, digamos assim, esse sistema que se retroalimenta em muitos ambientes, em muitas instâncias. O mais importante ainda, no final das contas, é gerar discussões nas redes sociais, gerar cortes de vídeos para consumo nas redes digitais e assim alimentar, né, esse ecossistema, que ele é muito mais complexo e extenso do que era na era da televisão e do rádio, ou seja, da radiodifusão, né?
3: O horário eleitoral gratuito tem suas origens no processo de redemocratização do Brasil e foi concebido como um mecanismo para ampliar o acesso dos candidatos aos meios de comunicação de massa, reduzindo a influência exclusiva do poder econômico nas campanhas. Pela legislação eleitoral, 10% do tempo é dividido de forma igualitária entre os partidos que têm direito ao horário eleitoral. Os outros 90% são distribuídos proporcionalmente ao tamanho das bancadas na Câmara dos Deputados. Para Nina Santos, o modelo continua cumprindo um papel importante, mas precisa ser atualizado para a realidade do ecossistema digital.
4: Eu acho que ele cumpre essa função justamente de tentar igualar as possibilidades no jogo político e fazer com que os cidadãos e as cidadãs possam conhecer, de fato, as diversas vozes que estão em disputa no cenário eleitoral. O que eu acho é que a gente precisa começar a discutir uma atualização disso para o mundo da comunicação de hoje. Não valeria a pena a gente discutir como também ter mecanismos de igualdade de armas, né? Digamos assim, no jogo político eleitoral dentro das redes sociais? Seria possível pensar em um horário eleitoral gratuito dentro das redes sociais? Evidentemente não no mesmo formato, mas talvez haja maneira sim de pensar na criação desses espaços. Isso me parece muito necessário aí para os próximos pleitos.
3: Para Carla Rodrigues, coordenadora de plataformas e mercados digitais da Data Privacy Brasil, o horário eleitoral gratuito de 2026 também deverá ser um terreno fértil para o uso da inteligência artificial.
5: Sim, tanto na produção de vídeo, né, para poder introduzir toda uma campanha, como também na própria fabricação dos jingles, né? Então, hoje a gente vê muito mais forte, como a gente viu nas próprias eleições municipais de 2024. Então, o uso da inteligência artificial, ela veio meio que para baratear a mesma forma de comunicação nesses canais, já que na televisão é extremamente mais cara.
3: Quase 6 décadas após sua criação, o horário eleitoral gratuito continua ocupando um espaço central na democracia brasileira, mas terá de conviver com uma campanha cada vez mais digital, dinâmica e influenciada pelas novas tecnologias.
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0: A capital francesa vive a sua semana mais roqueira do ano. O maior festival de música da região parisiense, o Rock and Scena, abriu na noite de quarta e cerca de 80 bandas sobem nos quatro palcos do evento até domingo. No line-up, uma seleção de peso: Nick Cave and the Bad Seeds, Franz Ferdinand, The Black Keys, Interpol, Deftones, Slowdive, Wet Leg, que a gente está ouvindo aí ao fundo, e cereja do bolo, The Cure, headliner dessa edição. Eu conversei nessa semana com o diretor do Rock and Scena, Mathieu Ducot, que nos explicou como foi elaborada a programação de uma das edições mais assumidamente roqueiras do festival desses últimos anos.
1: Foi uma escolha deliberada. Montamos a programação a partir das oportunidades que surgem com artistas e bandas em turnê que estão disponíveis nas datas do festival. Mas neste ano nos lançamos o desafio de criar uma programação mais ancorada na estética rock. Por isso, não hesitamos em dedicar um fim de semana inteiro ao rock para que todas as suas vertentes tenham espaço.

0: sua 23ª edição, o Rock in Senna conserva o formato adotado nos últimos 4 anos. Com os 2 primeiros dias dedicados a um público fã de pop e rap, com Lorde e Tyler, the Creator, no line-up. Mas nem só de grandes nomes vive um festival. O Rock in Senna segue firme e forte em sua iniciativa de promover pequenos artistas e bandas.
1: Para mim, festival é sinônimo de descoberta e de ousadia, tanto por parte dos programadores quanto do público, que pode conhecer artistas e bandas sobre os quais, às vezes, não sabe absolutamente nada. E, de fato, todos os anos procuramos apresentar ao público artistas emergentes. É uma missão que assumimos há muito tempo.

0: crítica de cinema franco-brasileira Letícia Lassi mora há 8 anos em Paris, mas irá pela primeira vez ao Rock em Cena, atraída por 4 grandes nomes do rock, como ela nos contou.
1: Vai ter Nick Cave e The Bad Seeds, e Black Keys, Franz Ferdinand e Wilco, que são 4 bandas que eu realmente gosto de escutar. Então acho que esse dia vai ser especial e tenho boas expectativas, principalmente pro show de Franz Ferdinand. Eu espero que eles cantem as músicas do início dos anos 2000. E óbvio, Nick Cave, eu tô esperando a música da abertura do seriado de...

0: circuitos dos festivais, o Rock and Cena é famoso por registrar momentos históricos, como a separação do Oasis, antes de subir no palco do evento em 2009, uma apresentação épica sob uma chuva torrencial de Arcade Fire no encerramento do festival em 2010, o acolhimento da Pira Olímpica de Paris 2024, ou a tentativa fracassada de políticos locais de cancelar o show do trio norte-irlandês Kneecap, que fez uma apresentação memorável em 2025. Matilde Coe já tem uma premonição do que marcará essa edição do Rock and Cena.
1: A presença do The Cure é para nós uma enorme satisfação. E para mim, pessoalmente, ainda mais, porque é uma banda que venero e que me acompanha desde a adolescência até hoje. Ao longo da última turnê, o The Cure demonstrou que continua em plena forma e que Robert Smith segue sendo um cantor extraordinário no auge de suas capacidades.
0: The Cure sobe no palco principal do Rock and Cena na noite de domingo, encerrando essa edição do festival. Os ingressos para este dia estão esgotados há meses, mas o show, marcado para as 20h55 pelo horário local, poderá ser conferido ao vivo no canal France 4.
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3: Paris, 28 de agosto de 2026. Estes são os destaques desta sexta-feira. Alerta máximo no Nepal e no Tibete, que enfrentam o risco de uma segunda enxurrada na região montanhosa atingida por uma avalanche de lama na quarta-feira. Um lago formado pelo colapso de uma geleira foi rompido na região vizinha do Tibete, na China. As equipes de resgate chinesas suspenderam as operações de busca e evacuação de moradores e turistas da área devastada pelos deslizamentos. A tragédia causou 474 mortes até o momento, de acordo com um novo balanço oficial. Pelo menos 1.400 pessoas permanecem desaparecidas, entre elas muitos turistas, estrangeiros e peregrinos. Morreu nesta manhã, aos 89 anos, o rei Harald V da Noruega, o monarca com o reinado mais longo da Europa. Um comunicado do Palácio Real afirma que ele faleceu pacificamente no Hospital Nacional às 6 horas e 35 no horário local. Dirigentes do mundo inteiro enviam suas condolências. O herdeiro direto do trono, príncipe Haakon, de 53 anos, tornou-se automaticamente rei. A morte ocorre em um momento em que a família real norueguesa é abalada por vários escândalos nos últimos meses. Os eleitores da Islândia vão às urnas neste sábado para um referendo sobre a retomada das negociações de adesão à União Europeia. Segundo uma nova pesquisa de opinião, uma maioria apertada de cidadãos apoia a iniciativa. Reykjavik suspendeu as negociações de adesão em 2013, depois da eleição de um governo contrário à entrada do país no bloco europeu. O ex-comandante militar sérvio bósnio Ratko Mladic, apelidado de Carniceiro dos Balcãs por seu papel no massacre de Srebrenica em 1995, vai receber um funeral com as honras militares e de Estado a que tem direito. O anúncio foi feito pelo ministro da Justiça da Sérvia, um dia depois da morte de Mladic, que cumpria prisão perpétua por genocídio, crimes de guerra e crimes contra a humanidade. O governo sérvio aguarda informações de quando as autoridades de Haia, nos Países Baixos, vão liberar o corpo do ex-militar. Na Bolívia, policiais entraram em confronto com agricultores que bloqueavam uma rodovia no centro do país em protesto contra o aumento dos preços do diesel. Bombas de gás lacrimogêneo foram lançadas contra os manifestantes que defendiam o bloqueio de uma ponte de Marban na região amazônica de Beni. Continue acompanhando as notícias no nosso site rfbrasil.com e um ótimo dia. Bom dia, são 11 horas e 30 minutos em Paris, 6h30 em Brasília. 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
3: Tempo chuvoso na capital francesa, 18 graus. Confira os principais destaques desta sexta-feira, 28 de agosto de 2026. Operações de resgate são suspensas no Tibete em meio ao risco de uma segunda enxurrada de lama. Morre o rei Harald V da Noruega, o monarca mais longevo da Europa. E Sérvia anuncia que ex-comandante militar Radko Mladenić, carniceiro dos Balcãs, vai receber funeral com as honras militares e de Estado. Essas e outras notícias a seguir. Alerta máximo no Nepal e no Tibete, que enfrentam o risco de uma segunda enxurrada na região montanhosa atingida por uma avalanche de lama na quarta-feira. A polícia do Nepal emitiu um alerta de inundação nesta sexta, depois de ser informada que um lago formado pelo colapso de uma geleira foi rompido na região vizinha do Tibete, na China. As equipes de resgate chinesas suspenderam as operações de busca e evacuação de moradores e turistas na área devastada pelos deslizamentos. A tragédia causou 474 mortes até o momento, de acordo com um novo balanço oficial, ainda provisório, nesta sexta-feira. Pelo menos 1.400 pessoas estão desaparecidas, entre elas muitos turistas estrangeiros e peregrinos. Mais informações com Luísa Ramos.
4: 555 turistas ilhados e 499 moradores do Tibete foram removidos. A água começou a transbordar e a fluir em direção a Jirong, localizada na fronteira entre os dois países e onde estão mobilizados 700 bombeiros, apoiados por drones e cães de busca. Imagens aéreas mostram uma vasta extensão de água escura retida em uma grande altitude por fluxos de lama, detritos rochosos e paredões montanhosos do Himalaia. E o volume de água continua a subir, já que as chuvas não pararam. No Nepal, o exército anunciou o envio de 2 helicópteros para ajudar a evacuar cerca de 100 trabalhadores presos em um túnel de obras para a construção de uma usina hidrelétrica. O presidente chinês Xi Jinping liderou uma reunião sobre as operações de resgate no Tibete. Um comunicado indicou que todos os recursos disponíveis devem ser mobilizados para localizar e resgatar as pessoas desaparecidas, sejam chinesas ou estrangeiras.
3: O alpinista amador Rosier Alexandre conhece bem a região atingida pela enxurrada no Nepal. Em entrevista a Patrícia Moribe, ele conta que já esteve 3 vezes por lá.
5: É um povo tão pobre, um povo tão bom de coração, mas é uma estrutura tão carente que numa tragédia dessa, se fosse em qualquer outro país, não teria a gravidade que tem lá. Mas primeiro, está numa região de montanha, uma região isolada, difícil comunicação, um serviço de socorro muito precário. Além de ser uma região de montanha, qualquer avalanche como essa ganha uma dimensão infinitamente maior. Quando a gente fala de montanhas na cordilheira do Himalaia, por exemplo, essa geleira que colapsou aí foi a 5.200 metros de altitude, desceu mais de 1 quilômetro, mais de 1.200 metros, ela caiu em queda livre e ela vai levando tudo que encontra por a frente. Então a dimensão é muito maior.
3: Morreu nesta manhã, aos 89 anos, o rei Harald V da Noruega, o monarca com o reinado mais longo da Europa. Um comunicado do Palácio Real afirma que ele faleceu pacificamente no Hospital Nacional às 6 horas e 35 no horário local. O monarca estava internado desde 17 de agosto e ontem os médicos informaram que seu estado de saúde havia piorado. Detalhes com Adriana Brandão.
6: Centenas de noruegueses faziam vigília diante do palácio. Dirigentes do mundo inteiro enviam suas condolências, como os reis da Dinamarca, da Suécia e do Reino Unido, ou os presidentes da França e de Israel. Harald V sofria de anemia hemolítica, um distúrbio sanguíneo. Seu reinado ficará marcado por promover uma Noruega aberta e tolerante. O herdeiro direto do trono, o príncipe Haakon, de 53 anos, tornou-se automaticamente rei. A morte ocorre em um momento em que a família real é citada em vários escândalos nos últimos meses, principalmente envolvendo a agora rainha consorte Mette Marit. Ela era próxima do criminoso sexual americano Jeffrey Epstein e seu filho cumpre prisão domiciliar por estupro.
3: O ex-comandante militar sérvio bósnio Radko Mladic, apelidado de carniceiro dos Balcãs por seu papel no massacre de Srebrenica em 1995, vai receber um funeral com as honras militares e de Estado a que tem direito. O anúncio foi feito pelo ministro da Justiça da Sérvia um dia depois da morte de Mladic, que cumpria prisão perpétua por genocídio, crimes de guerra e crimes contra a humanidade. O governo sérvio aguarda informações de quando as autoridades de Haia, nos Países Baixos, vão liberar o corpo do ex-militar. O massacre de Srebrenica, que matou 8 mil muçulmanos bósnios, é considerado o último genocídio ocorrido em solo europeu. Eleitores da Islândia vão às urnas neste sábado para um referendo sobre a retomada de negociações de adesão à União Europeia. Segundo uma nova pesquisa de opinião, uma maioria apertada de cidadãos apoia a iniciativa. Um voto sim abriria caminho para pelo menos 2 anos de negociações com Bruxelas, seguidos por um novo referendo, possivelmente em 2028. Reykjavik suspendeu as negociações de adesão em 2013, depois da eleição de um governo contrário à entrada do país no bloco europeu. A imprensa internacional continua a repercutir o grande feito do brasileiro Alisson dos Santos, que ontem bateu o recorde mundial dos 400 metros com barreiras na etapa de Zurique da Diamond League. Ele venceu a prova em 45 segundos e 80 centésimos e estabeleceu um novo recorde mundial. Ao final da prova, em inglês, Alisson, conhecido como Pio, comemorou a façanha.
7: A torcida, a energia, tudo estava perfeito. Foi uma noite incrível para mim. Dedico isso a todos que vieram assistir e também a todos que assistiram de casa. É simplesmente uma noite incrível. Não tenho palavras para explicar o que aconteceu. Acabei de quebrar o recorde mundial. A Masai Russell fez o mesmo. Acho que mostrei ao longo da temporada que sou rápido, que sou forte, que mudamos muitas coisas na preparação, estou largando mais rápido, terminando com mais força, e é isso que tem que fazer. Para quebrar um recorde assim, precisamos largar mais rápido e terminar com força. Foi o que conseguimos fazer.
3: Masai Russell, citado por Alisson dos Santos, quebrou ontem o recorde dos 100 metros com barreiras, com tempo de 12 segundos e 9 centésimos. Continue acompanhando as notícias no nosso site rfbrasil.com e até logo com o resto da programação aqui da RF Brasil.
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3: Bom dia, você ouve a Rádio França Internacional em português do Brasil. Nessa segunda parte do programa, nos destaques da imprensa francesa, a tragédia no Nepal acende alerta para os riscos em outras geleiras, como nos Alpes. Depois, vamos falar do início da campanha eleitoral no rádio e televisão no Brasil. Especialistas abordam os desafios dos candidatos. Por fim, no Rendezvous Cultural, vamos ao Festival Rock en Seine, na região parisiense, onde a banda britânica The Cure encerra sua turnê neste fim de semana. Mas antes de tudo isso, no Linha Direta, a correspondente Luciana Rosa relata que os canadenses relançaram uma campanha de boicote a produtos americanos em meio à crise comercial entre os dois países. Vai pra já.
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1: Os canadenses voltaram a lançar uma campanha de boicote aos produtos americanos em mais um capítulo da guerra comercial entre os dois países. Depois do Brasil, então foi a vez do Canadá reagir ao tarifaço de Donald Trump com medidas de reciprocidade. Na semana passada, depois do fracasso das negociações comerciais entre os dois países, o governo americano impôs tarifas de 50% sobre determinados produtos canadenses. Em resposta, o governo canadense anunciou que vai impor taxas equivalentes sobre produtos americanos. E quem nos traz os detalhes dessa nova guerra comercial é a nossa correspondente em Nova York, Luciana Rosa. Olá, Luciana, bom dia. Qual é a situação atual entre os dois países? O Canadá, então, decidiu que também vai impor tarifas sobre produtos americanos?
9: Sim, o Canadá decidiu responder na mesma moeda. O primeiro-ministro Mark Carney anunciou tarifas de reciprocidade, dólar por dólar, que entram em vigor no dia 8 de setembro. As taxas vão atingir principalmente setores como aço, laticínios, eletrodomésticos, máquinas agrícolas, papel e celulose, e produtos eletrônicos. Carney justificou a decisão dizendo que as condições apresentadas pelos Estados Unidos durante as negociações eram injustas e economicamente desfavoráveis para o Canadá. Nas palavras do primeiro-ministro, Washington pediu demais e ofereceu muito pouco. E o governo canadense deixa claro que a escolha dos produtos não é por acaso. A ministra da Indústria, Melanie Joly, afirmou que as tarifas foram pensadas estrategicamente para atingir determinados estados americanos e aumentar a pressão política sobre o governo Trump.
7: Agora, Luciana, em um gesto que mais uma vez irritou os canadenses, o presidente Donald Trump voltou a renomear o Lago Ontário como Lago América. Como foi que isso aconteceu?
9: Pois é, em mais um capítulo dessa escalada com o Canadá, Donald Trump assinou nesta quinta-feira uma ordem executiva para que o Lago Ontário passe a ser chamado de Lago América nos Estados Unidos. O lago fica justamente na fronteira entre os dois países, de um lado a província canadense de Ontário e do outro o estado de Nova York. A ordem assinada por Trump determina que o Departamento do Interior faça a mudança nos registros geográficos americanos dentro de 30 dias. Mas é importante dizer, Trump não tem poder para mudar o nome do lado canadense. E a resposta do primeiro-ministro Mark Carney veio rapidamente. Ele lembrou que o nome Ontário tem raízes indígenas e é anterior tanto à formação do Canadá quanto à própria independência dos Estados Unidos. Carney foi categórico. Para os canadenses, é Lago Ontário. Antes, agora e sempre, disse o primeiro-ministro.
7: E há espaço para uma negociação ou essa disputa comercial entre Estados Unidos e Canadá deve se intensificar, Luciana?
9: Por enquanto, não há sinal de uma retomada das negociações. As tarifas canadenses já entram em vigor no próximo dia 8 de setembro. Então, existe pouco mais de uma semana para que os dois governos voltem à mesa. E, do lado americano, o discurso é de pouca disposição para isso. O representante comercial dos Estados Unidos, Jameson Greer, afirmou que não há novas conversas previstas e resumiu a posição de Washington dizendo: já falamos o suficiente.
7: Agora, e para o consumidor, o que pode ficar mais caro com essa guerra de tarifas, Luciana Rosa?
9: A lista é bastante extensa, inclui produtos do dia a dia. Nos Estados Unidos, centenas de mercadorias importadas do Canadá podem ficar mais caras. De flores e mel a equipamentos de hóquei e câmeras. Mas um dos impactos mais importantes deve aparecer na construção civil. Os Estados Unidos dependem do Canadá para materiais como madeira e compensado. Por isso, economistas alertam que construir ou reformar uma casa pode ficar mais caro. Outro setor muito vulnerável é o automobilístico. Se Trump cumprir a ameaça de elevar para 50% as tarifas sobre veículos e autopeças canadenses em janeiro, o preço dos carros também pode subir nos Estados Unidos.
7: Muito obrigado, Luciana Rosa, correspondente da RF em Nova York, que participou do Linha Direta de hoje.
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3: A tragédia que afeta o Nepal e o Tibete, depois que a ruptura de uma geleira causou uma enxurrada devastadora nas montanhas do Himalaia, serve de alerta para outras cordilheiras do planeta. Nos Alpes, cientistas europeus chamam a atenção há anos para os riscos do derretimento dos glaciares, acelerado pelas mudanças climáticas. A capa do jornal francês Le Parisien desta sexta-feira avisa que as geleiras alpinas estão sob alta vigilância em meio à comoção internacional gerada pela catástrofe com epicentro em Botocoche, na Ásia. O glaciologista Antoine Rabatel afirma ao diário que os riscos não podem ser ignorados. Na França, o foco das atenções é a geleira de Taconas, no monumental Mont Blanc, maior pico da Europa. A reportagem visitou o vilarejo de Bosson, onde em 2023 o degelo parcial da geleira de mesmo nome levou à formação de um lago, obrigando as autoridades a realizarem uma operação para esvaziar a água. Em 2024, a comunidade de Berrard, mais ao sul, foi devastada por uma enxurrada inédita, lembra Le Figaro. Olivier Gagliardini, glaciologista do Instituto de Geociências do Meio Ambiente de Grenoble, disse ao jornal que foi um evento pouco previsível, ocorrido depois de chuvas intensas e o derretimento rápido de uma espessa camada de neve. A tragédia no Nepal leva os governos locais a examinarem a construção de novas obras de proteção das populações, conforme indicou o prefeito da cidade de Chamonix, ao Le Parisien. Ao Libération, o geocientista austríaco Jacob Steiner explica que a erosão de rochas é um processo natural das montanhas, mas o derretimento das coberturas de gelo e neve deixa as paredes rochosas menos protegidas, aumentando os riscos de desabamentos.
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11: Maria Paula Carvalho.
12: E a propaganda eleitoral nas ruas e na internet já começou em 16 de agosto. É a partir desta sexta-feira que tem início o horário eleitoral gratuito no rádio e na televisão. Esta é uma das etapas mais visíveis da campanha política brasileira. É quando a disputa deixa de ocorrer, principalmente em comícios e plataformas digitais, e passa a contar com uma vitrine diária de grande alcance, na qual os candidatos apresentam propostas, constroem sua imagem pública e respondem aos adversários. Até 1º de outubro, 3 dias antes do primeiro turno, a propaganda será exibida em emissoras de rádio e televisão previamente definidas pela Justiça Eleitoral. Uma forma ainda eficiente de divulgar programas de governo, apesar das transformações recentes nos hábitos de consumo de informação, como explica a RFI, Nina Santos, pesquisadora do Instituto Nacional de Ciência e Tecnologia em Democracia Digital.
13: Eu acho que esse ainda é um momento bastante relevante da campanha, né? Todas as pesquisas sobre consumo de informação, especificamente consumo de informação política, mostram que tanto a televisão quanto a rádio ainda tem uma entrada muito grande na vida dos brasileiros, né? Seja nos domicílios, seja no momento do transporte. Essas peças que são exibidas na televisão, no horário gratuito de propaganda eleitoral, eles também são usados para repercussão nas redes.
12: De acordo com as regras do Tribunal Superior Eleitoral, o objetivo do horário eleitoral gratuito no rádio e na TV é garantir que os candidatos e partidos possam apresentar suas propostas e programas aos eleitores. A programação é dividida em blocos de propaganda em rede, com duração total de 50 minutos diários, transmitidos simultaneamente pelas emissoras, além de inserções de 30 e 60 segundos distribuídas ao longo da programação, somando 70 minutos por dia. As terças, quintas e sábados são veiculadas as campanhas para presidente da República e deputado federal. Já às segundas, quartas e sextas-feiras, o espaço é destinado às campanhas para governador, senador e deputados estaduais ou distritais. Mesmo com o crescimento das redes sociais, Nina Santos observa que o horário eleitoral continua relevante, porque alcança milhões de brasileiros simultaneamente.
13: Quando você não tinha internet, era muito diferente você falar no seu próprio programa eleitoral ou você falar através de uma entrevista, através de um debate. Hoje, com os canais de mídias sociais, você já tem outras oportunidades de falar por si só. O que muda é que o horário eleitoral gratuito, ele tem um espaço garantido para o candidato e um espaço que tem audiência.
12: Para o professor e pesquisador Camilo Ágio, da Universidade Federal de Minas Gerais, a propaganda eleitoral hoje funciona de forma integrada com o ambiente digital.
14: Nós temos esse, digamos assim, esse sistema que se retroalimenta em muitos ambientes, em muitas instâncias. O mais importante ainda, no final das contas, é gerar discussões nas redes sociais, gerar cortes de vídeos para consumo nas redes digitais, e assim alimentar, né, esse ecossistema, que ele é muito mais complexo e extenso do que era na era da televisão e do rádio, ou seja, da radiodifusão. Né?
12: O horário eleitoral gratuito tem suas origens no processo de redemocratização do Brasil e foi concebido como um mecanismo para ampliar o acesso dos candidatos aos meios de comunicação de massa, reduzindo a influência exclusiva do poder econômico nas campanhas. Pela legislação eleitoral, 10% do tempo é dividido de forma igualitária entre os partidos que têm direito ao horário eleitoral. Os outros 90% são distribuídos proporcionalmente ao tamanho das bancadas na Câmara dos Deputados. Para Nina Santos, o modelo continua cumprindo um papel importante, mas precisa ser atualizado para a realidade do ecossistema digital.
13: Eu acho que ele cumpre essa função justamente de tentar igualar as possibilidades no jogo político e fazer com que os cidadãos e as cidadãs possam conhecer, de fato, as diversas vozes que estão em disputa no cenário eleitoral. O que eu acho é que a gente precisa começar a discutir uma atualização disso para o mundo da comunicação de hoje. Não valeria a pena a gente discutir como também ter mecanismos de igualdade de armas, né, digamos assim, no jogo político-eleitoral dentro das redes sociais? Seria possível pensar em um horário eleitoral gratuito dentro das redes sociais? Evidentemente não no mesmo formato, mas talvez haja maneira, sim, de pensar na criação desses espaços. Isso me parece muito necessário aí para os próximos pleitos.
12: Para Carla Rodrigues, coordenadora de plataformas e mercados digitais da Data Privacy Brasil, o horário eleitoral gratuito de 2026 também deverá ser um terreno fértil para o uso da inteligência artificial.
10: Assim, tanto na produção de vídeo, né, para poder introduzir toda uma campanha, como também na própria fabricação dos jingles, né? Então, hoje a gente vê muito mais forte, como a gente viu na próprias eleições municipais de 2024. Então, o uso da inteligência artificial, ela veio meio que para baratear a mesma forma de comunicação nesses canais, já que na televisão é extremamente mais cara.
12: Quase 6 décadas após sua criação, o horário eleitoral gratuito continua ocupando um espaço central na democracia brasileira, mas terá de conviver com uma campanha cada vez mais digital, dinâmica e influenciada pelas novas tecnologias.
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11: Daniela Franco.

0: A capital francesa vive a sua semana mais roqueira do ano. O maior festival de música da região parisiense, o Rock and Scena, abriu na noite de quarta e cerca de 80 bandas sobem nos quatro palcos do evento até domingo. No line-up, uma seleção de peso: Nick Cave and the Bad Seeds, Franz Ferdinand, The Black Keys, Interpol, Deftones, Slowdive, Wet Leg, que a gente está ouvindo aí ao fundo, e cereja do bolo, The Cure, headliner dessa edição. Eu conversei nessa semana com o diretor do Rock and Scena, Mathieu Ducot, que nos explicou como foi elaborada a programação de uma das edições mais assumidamente roqueiras do festival desses últimos anos.
1: Foi uma escolha deliberada. Montamos a programação a partir das oportunidades que surgem com artistas e bandas em turnê que estão disponíveis nas datas do festival. Mas neste ano nos lançamos o desafio de criar uma programação mais ancorada na estética rock. Por isso, não hesitamos em dedicar um fim de semana inteiro ao rock para que todas as suas vertentes tenham espaço.

0: sua 23ª edição, o Rock in Senna conserva o formato adotado nos últimos 4 anos. Com os 2 primeiros dias dedicados a um público fã de pop e rap, com Lorde e Tyler, the Creator, no line-up. Mas nem só de grandes nomes vive um festival. O Rock in Senna segue firme e forte em sua iniciativa de promover pequenos artistas e bandas.
1: Para mim, festival é sinônimo de descoberta e de ousadia, tanto por parte dos programadores quanto do público, que pode conhecer artistas e bandas sobre os quais, às vezes, não sabe absolutamente nada. E, de fato, todos os anos procuramos apresentar ao público artistas emergentes. É uma missão que assumimos há muito tempo.

0: crítica de cinema franco-brasileira Letícia Lassi mora há 8 anos em Paris, mas irá pela primeira vez ao Rock em Cena, atraída por 4 grandes nomes do rock, como ela nos contou.
1: Vai ter Nick Cave e The Bad Seeds, e Black Keys, Franz Ferdinand e Wilco, que são 4 bandas que eu realmente gosto de escutar. Então acho que esse dia vai ser especial e eu tenho boas expectativas, principalmente pro show de Franz Ferdinand. Eu espero que eles cantem as músicas do início dos anos 2000. E óbvio, Nick Cave, eu tô esperando a música da abertura do seriado de Peaky Blinders.

0: circuitos dos festivais, o Rock and Cena é famoso por registrar momentos históricos, como a separação do Oasis. Antes de subir no palco do evento, em 2009, uma apresentação épica sob uma chuva torrencial de Arcade Fire no encerramento do festival em 2010, o acolhimento da Pira Olímpica de Paris 2024, ou a tentativa fracassada de políticos locais de cancelar o show do trio norte-irlandês Kneecap, que fez uma apresentação memorável em 2025. Matilde Coe já tem uma premonição do que marcará essa edição do Rock and Cena.
1: A presença do The Cure é para nós uma enorme satisfação. E para mim, pessoalmente, ainda mais, porque é uma banda que venero e que me acompanha desde a adolescência até hoje. Ao longo da última turnê, o The Cure demonstrou que continua em plena forma e que Robert Smith segue sendo um cantor extraordinário no auge de suas capacidades.
0: Cure sobe no palco principal do Rock and Cena na noite de domingo, encerrando essa edição do festival. Os ingressos para este dia estão esgotados há meses, mas o show, marcado para as 20h55 pelo horário local, poderá ser conferido ao vivo no canal France 4.
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3: Paris, 28 de agosto de 2026. Estes são os destaques desta sexta-feira. Alerta máximo no Nepal e no Tibete, que enfrentam o risco de uma segunda enxurrada na região montanhosa atingida por uma avalanche de lama na quarta-feira. Um lago formado pelo colapso de uma geleira foi rompido na região vizinha do Tibete, na China. As equipes de resgate chinesas suspenderam as operações de busca e evacuação de moradores e turistas da área devastada pelos deslizamentos. A tragédia causou 474 mortes até o momento, de acordo com um novo balanço oficial. Pelo menos 1.400 pessoas permanecem desaparecidas, entre elas muitos turistas, estrangeiros e peregrinos. Morreu nesta manhã, aos 89 anos, o rei Harald V da Noruega, o monarca com o reinado mais longo da Europa. Um comunicado do Palácio Real afirma que ele faleceu pacificamente no Hospital Nacional às 6h35, no horário local. Dirigentes do mundo inteiro enviam suas condolências. O herdeiro direto do trono, príncipe Haakon, de 53 anos, tornou-se automaticamente rei. A morte ocorre em um momento em que a família real norueguesa é abalada por vários escândalos nos últimos meses. Os eleitores da Islândia vão às urnas neste sábado para um referendo sobre a retomada das negociações de adesão à União Europeia. Segundo uma nova pesquisa de opinião, uma maioria apertada de cidadãos apoia a iniciativa. Reykjavik suspendeu as negociações de adesão em 2013, depois da eleição de um governo contrário à entrada do país no bloco europeu. O ex-comandante militar sérvio bósnio Ratko Mladic, apelidado de Carniceiro dos Balcãs por seu papel no massacre de Srebrenica em 1995, vai receber um funeral com as honras militares e de Estado a que tem direito. O anúncio foi feito pelo ministro da Justiça da Sérvia, um dia depois da morte de Mladic, que cumpria prisão perpétua por genocídio, crimes de guerra e crimes contra a humanidade. O governo sérvio aguarda informações de quando as autoridades de Haia, nos Países Baixos, vão liberar o corpo do ex-militar. Na Bolívia, policiais entraram em confronto com agricultores que bloqueavam uma rodovia no centro do país em protesto contra o aumento dos preços do diesel. Bombas de gás lacrimogêneo foram lançadas contra os manifestantes que defendiam o bloqueio de uma ponte de Marban na região amazônica de Beni. Continue acompanhando as notícias no nosso site rfbrasil.com e um ótimo dia. Bom dia, são 11h30 em Paris, 6h30 em Brasília. 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
3: Tempo chuvoso na capital francesa, 18 graus. Confira os principais destaques desta sexta-feira, 28 de agosto de 2026. Operações de resgate são suspensas no Tibete em meio ao risco de uma segunda enxurrada de lama. Morre o rei Harald V da Noruega, o monarca mais longevo da Europa. E Sérvia anuncia que ex-comandante militar Radko Mladenić, carniceiro dos Balcãs, vai receber funeral com as honras militares e de Estado. Essas e outras notícias a seguir. Alerta máximo no Nepal e no Tibete, que enfrentam o risco de uma segunda enxurrada na região montanhosa atingida por uma avalanche de lama na quarta-feira. A polícia do Nepal emitiu um alerta de inundação nesta sexta, depois de ser informada que um lago formado pelo colapso de uma geleira foi rompido na região vizinha do Tibete, na China. As equipes de resgate chinesas suspenderam as operações de busca e evacuação de moradores e turistas na área devastada pelos deslizamentos. A tragédia causou 474 mortes até o momento, de acordo com um novo balanço oficial, ainda provisório, nesta sexta-feira. Pelo menos 1.400 pessoas estão desaparecidas, entre elas muitos turistas estrangeiros e peregrinos. Mais informações com Luísa Ramos.
4: 555 turistas ilhados e 499 moradores do Tibete foram removidos. A água começou a transbordar e a fluir em direção a Jirong, localizada na fronteira entre os dois países e onde estão mobilizados 700 bombeiros, apoiados por drones e cães de busca. Imagens aéreas mostram uma vasta extensão de água escura retida em uma grande altitude por fluxos de lama, detritos rochosos e paredões montanhosos do Himalaia. E o volume de água continua a subir, já que as chuvas não pararam. No Nepal, o exército anunciou o envio de 2 helicópteros para ajudar a evacuar cerca de 100 trabalhadores presos em um túnel de obras para a construção de uma usina hidrelétrica. O presidente chinês Xi Jinping liderou uma reunião sobre as operações de resgate no Tibete. Um comunicado indicou que todos os recursos disponíveis devem ser mobilizados para localizar e resgatar as pessoas desaparecidas, sejam chinesas ou estrangeiras.
3: O alpinista amador Rosier Alexandre conhece bem a região atingida pela enxurrada no Nepal. Em entrevista a Patrícia Moribe, ele conta que já esteve 3 vezes por lá.
5: É um povo tão pobre, é um povo tão bom de coração, mas é uma estrutura tão carente que numa tragédia dessa, se fosse em qualquer outro país, não teria a gravidade que tem lá. Mas primeiro, está numa região de montanha, uma região isolada, difícil comunicação, um serviço de socorro muito precário. Além de ser uma região de montanha, qualquer avalanche como essa ganha uma dimensão infinitamente maior. Quando a gente fala de montanhas na cordilheira do Himalaia, por exemplo, essa geleira que colapsou aí foi a 5.200 metros de altitude, desceu mais de 1 quilômetro, mais de 1.200 metros, ela caiu em queda livre e ela vai levando tudo que encontra por a frente. Então a dimensão é muito maior.
3: Morreu nesta manhã, aos 89 anos, o rei Harald V da Noruega, o monarca com o reinado mais longo da Europa. Um comunicado do Palácio Real afirma que ele faleceu pacificamente no Hospital Nacional às 6 horas e 35 no horário local. O monarca estava internado desde 17 de agosto e ontem os médicos informaram que seu estado de saúde havia piorado. Detalhes com Adriana Brandão.
6: Centenas de noruegueses faziam vigília diante do palácio. Dirigentes do mundo inteiro enviam suas condolências, como os reis da Dinamarca, da Suécia e do Reino Unido, ou os presidentes da França e de Israel. Harald V sofria de anemia hemolítica, um distúrbio sanguíneo. Seu reinado ficará marcado por promover uma Noruega aberta e tolerante. O herdeiro direto do trono, o príncipe Haakon, de 53 anos, tornou-se automaticamente rei. A morte ocorre em um momento em que a família real é citada em vários escândalos nos últimos meses, principalmente envolvendo a agora rainha consorte Mette Marit. Ela era próxima do criminoso sexual americano Jeffrey Epstein e seu filho cumpre prisão domiciliar por estupro.
3: O ex-comandante militar sérvio bósnio Radko Mladic, apelidado de Carniceiro dos Balcãs por seu papel no massacre de Srebrenica em 1995, vai receber um funeral com as honras militares e de Estado a que tem direito. O anúncio foi feito pelo ministro da Justiça da Sérvia um dia depois da morte de Mladic, que cumpria prisão perpétua por genocídio, crimes de guerra e crimes contra a humanidade. O governo sérvio aguarda informações de quando as autoridades de Haia, nos Países Baixos, vão liberar o corpo do ex-militar. O massacre de Srebrenica, que matou 8 mil muçulmanos bósnios, é considerado o último genocídio ocorrido em solo europeu. Eleitores da Islândia vão às urnas neste sábado para um referendo sobre a retomada de negociações de adesão à União Europeia. Segundo uma nova pesquisa de opinião, uma maioria apertada de cidadãos apoia a iniciativa. Um voto sim abriria caminho para pelo menos 2 anos de negociações com Bruxelas, seguidos por um novo referendo, possivelmente em 2028. Reykjavik suspendeu as negociações de adesão em 2013, depois da eleição de um governo contrário à entrada do país no bloco europeu. A imprensa internacional continua a repercutir o grande feito do brasileiro Alisson dos Santos, que ontem bateu o recorde mundial dos 400 metros com barreiras na etapa de Zurique da Diamond League. Ele venceu a prova em 45 segundos e 80 centésimos e estabeleceu um novo recorde mundial. Ao final da prova, em inglês, Alisson, conhecido como Pio, comemorou a façanha.
1: A torcida, a energia, tudo estava perfeito. Foi uma noite incrível para mim. Dedico isso a todos que vieram assistir e também a todos que assistiram de casa. É simplesmente uma noite incrível. Não tenho palavras para explicar o que aconteceu. Acabei de quebrar o recorde mundial. A Masai Russell fez o mesmo. Acho que mostrei ao longo da temporada que sou rápido, que sou forte, que mudamos muitas coisas na preparação, estou largando mais rápido, terminando com mais força, e é isso que tenho que fazer. Para quebrar um recorde assim, precisamos largar mais rápido e terminar com força. Foi o que conseguimos fazer.
3: Masai Russell, citado por Alisson dos Santos, quebrou ontem o recorde dos 100 metros com barreiras, com tempo de 12 segundos e 9 centésimos. Continue acompanhando as notícias no nosso site rfbrasil.com e até logo com o resto da programação aqui da RF Brasil.

0: governo Trump.
1: Agora, Luciana, em um gesto que mais uma vez irritou os canadenses, o presidente Donald Trump voltou a renomear o Lago Ontário como Lago América. Como foi que isso aconteceu?
0: Pois é, em mais um capítulo dessa escalada com o Canadá, Donald Trump assinou nesta quinta-feira uma ordem executiva para que o Lago Ontário passe a ser chamado de Lago América nos Estados Unidos. O lago fica justamente na fronteira entre os dois países, de um lado a província canadense de Ontário e do outro o estado de Nova York. A ordem assinada por Trump determina que o Departamento do Interior faça a mudança nos registros geográficos americanos dentro de 30 dias. Mas é importante dizer, Trump não tem poder para mudar o nome do lado canadense. E a resposta do primeiro-ministro Mark Carney veio rapidamente. Ele lembrou que o nome Ontário tem raízes indígenas e é anterior tanto à formação do Canadá quanto à própria independência dos Estados Unidos. Carney foi categórico. Para os canadenses, é Lago Ontário. Antes, agora e sempre, disse o primeiro-ministro.
1: E há espaço para uma negociação ou essa disputa comercial entre Estados Unidos e Canadá deve se intensificar, Luciana?
0: Por enquanto, não há sinal de uma retomada das negociações. As tarifas canadenses já entram em vigor no próximo dia 8 de setembro. Então, existe pouco mais de uma semana para que os dois governos voltem à mesa. E do lado americano, o discurso é de pouca disposição para isso. O representante comercial dos Estados Unidos, Jameson Greer, afirmou que não há novas conversas previstas e resumiu a posição de Washington dizendo: já falamos o suficiente.
1: Agora, e para o consumidor, o que pode ficar mais caro com essa guerra de tarifas, Luciana Rosa?
0: A lista é bastante extensa e inclui produtos do dia a dia. Nos Estados Unidos, centenas de mercadorias importadas do Canadá podem ficar mais caras. De flores e mel a equipamentos de hóquei e câmeras. Mas um dos impactos mais importantes deve aparecer na construção civil. Os Estados Unidos dependem do Canadá para materiais como madeira e compensado. Por isso, economistas alertam que construir ou reformar uma casa pode ficar mais caro. Outro setor muito vulnerável é o automobilístico. Se Trump cumprir a ameaça de elevar para 50% as tarifas sobre veículos e autopeças canadenses em janeiro, o preço dos carros também pode subir nos Estados Unidos.
1: Muito obrigado, Luciana Rosa, correspondente da RF em Nova York, que participou do Linha Direta de hoje.
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4: A tragédia que afeta o Nepal e o Tibete, depois que a ruptura de uma geleira causou uma enxurrada devastadora nas montanhas do Himalaia, serve de alerta para outras cordilheiras do planeta. Nos Alpes, cientistas europeus chamam a atenção há anos para os riscos do derretimento dos glaciares, acelerado pelas mudanças climáticas. A capa do jornal francês Le Parisien desta sexta-feira avisa que as geleiras alpinas estão sob alta vigilância em meio à comoção internacional gerada pela catástrofe com epicentro em Botocoche, na Ásia. O glaciologista Antoine Rabatel afirma ao diário que os riscos não podem ser ignorados. Na França, o foco das atenções é a geleira de Taconas, no monumental Mont Blanc, maior pico da Europa. A reportagem visitou o vilarejo de Bosson, onde, em 2023, o degelo parcial da geleira de mesmo nome levou à formação de um lago, obrigando as autoridades a realizarem uma operação para esvaziar a água. Em 2024, a comunidade de Berrard, mais ao sul, foi devastada por uma enxurrada inédita, lembra Le Figaro. Olivier Gagliardini, glaciologista do Instituto de Geociências do Meio Ambiente de Grenoble, disse ao jornal que foi um evento pouco previsível, ocorrido depois de chuvas intensas e o derretimento rápido de uma espessa camada de neve. A tragédia no Nepal leva os governos locais a examinarem a construção de novas obras de proteção das populações, conforme indicou o prefeito da cidade de Chamonix, ao Le Parisien. Ao Libération, o geocientista austríaco Jacob Steiner explica que a erosão de rochas é um processo natural das montanhas, mas o derretimento das coberturas de gelo e neve deixa as paredes rochosas menos protegidas, aumentando os riscos de desabamentos.
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0: E a propaganda eleitoral nas ruas e na internet já começou em 16 de agosto. É a partir desta sexta-feira que tem início o horário eleitoral gratuito no rádio e na televisão. Esta é uma das etapas mais visíveis da campanha política brasileira. É quando a disputa deixa de ocorrer, principalmente em comícios e plataformas digitais, e passa a contar com uma vitrine diária de grande alcance, na qual os candidatos apresentam propostas, constroem sua imagem pública e respondem aos adversários. Até 1º de outubro, 3 dias antes do primeiro turno, a propaganda será exibida em emissoras de rádio e televisão, previamente definidas pela Justiça Eleitoral. Uma forma ainda eficiente de divulgar programas de governo, apesar das transformações recentes nos hábitos de consumo de informação, como explica a RFI, Nina Santos, pesquisadora do Instituto Nacional de Ciência e Tecnologia em Democracia Digital.
1: Eu acho que esse ainda é um momento bastante relevante da campanha, né? Todas as pesquisas sobre consumo de informação, especificamente consumo de informação política, mostram que tanto a televisão quanto a rádio ainda tem uma entrada muito grande na vida dos brasileiros, né? Seja nos domicílios, seja no momento do transporte. Essas peças que são exibidas na televisão, no horário gratuito de propaganda eleitoral, eles também são usados para repercussão nas redes.
0: De acordo com as regras do Tribunal Superior Eleitoral, o objetivo do horário eleitoral gratuito no rádio e na TV é garantir que os candidatos e partidos possam apresentar suas propostas e programas aos eleitores. A programação é dividida em blocos de propaganda em rede, com duração total de 50 minutos diários, transmitidos simultaneamente pelas emissoras, além de inserções de 30 e 60 segundos distribuídas ao longo da programação, somando 70 minutos por dia. As terças, quintas e sábados são veiculadas as campanhas para presidente da República e deputado federal. Já às segundas, quartas e sextas-feiras, o espaço é destinado às campanhas para governador, senador e deputados estaduais ou distritais. Mesmo com o crescimento das redes sociais, Nina Santos observa que o horário eleitoral continua relevante, porque alcança milhões de brasileiros simultaneamente.
1: Quando você não tinha internet, era muito diferente você falar no seu próprio programa eleitoral ou você falar através de uma entrevista, através de um debate. Hoje, com os canais de mídias sociais, você já tem outras oportunidades de falar por si só. O que muda é que o horário eleitoral gratuito, ele tem um espaço garantido para o candidato e um espaço que tem audiência.
0: Para o professor e pesquisador Camilo Ágio, da Universidade Federal de Minas Gerais, a propaganda eleitoral hoje funciona de forma integrada com o ambiente digital.
2: Nós temos esse, digamos assim, esse sistema que se retroalimenta em muitos ambientes, em muitas instâncias. O mais importante ainda, no final das contas, é gerar discussões nas redes sociais, gerar cortes de vídeos para consumo nas redes digitais, e assim alimentar, né, esse ecossistema, que ele é muito mais complexo e extenso do que era na era da televisão e do rádio, ou seja, da radiodifusão. Né?
0: O horário eleitoral gratuito tem suas origens no processo de redemocratização do Brasil e foi concebido como um mecanismo para ampliar o acesso dos candidatos aos meios de comunicação de massa, reduzindo a influência exclusiva do poder econômico nas campanhas. Pela legislação eleitoral, 10% do tempo é dividido de forma igualitária entre os partidos que têm direito ao horário eleitoral. Os outros 90% são distribuídos proporcionalmente ao tamanho das bancadas na Câmara dos Deputados. Para Nina Santos, o modelo continua cumprindo um papel importante, mas precisa ser atualizado para a realidade do ecossistema digital.
1: Eu acho que ele cumpre essa função justamente de tentar igualar as possibilidades no jogo político e fazer com que os cidadãos e as cidadãs possam conhecer, de fato, as diversas vozes que estão em disputa no cenário eleitoral. O que eu acho é que a gente precisa começar a discutir uma atualização disso para o mundo da comunicação de hoje. Não valeria a pena a gente discutir como também ter mecanismos de igualdade de armas, né? Digamos assim, no jogo político-eleitoral dentro das redes sociais? Seria possível pensar em um horário eleitoral gratuito dentro das redes sociais? Evidentemente não no mesmo formato, mas talvez haja maneira, sim, de pensar na criação desses espaços. Isso me parece muito necessário aí para os próximos pleitos.
0: Para Carla Rodrigues, coordenadora de plataformas e mercados digitais da Data Privacy Brasil, o horário eleitoral gratuito de 2026 também deverá ser um terreno fértil para o uso da inteligência artificial.
3: Sim, tanto na produção de vídeo, né, para poder introduzir toda uma campanha, como também na própria fabricação dos jingles, né? Então, hoje a gente vê muito mais forte, como a gente viu nas próprias eleições municipais de 2024. Então, o uso da inteligência artificial, ela veio meio que para baratear mesmo a forma de comunicação nesses canais, já que na televisão é extremamente mais cara.
0: Quase 6 décadas após sua criação, o horário eleitoral gratuito continua ocupando um espaço central na democracia brasileira, mas terá de conviver com uma campanha cada vez mais digital, dinâmica e influenciada pelas novas tecnologias.
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0: A capital francesa vive a sua semana mais roqueira do ano. O maior festival de música da região parisiense, o Rock and Scena, abriu na noite de quarta e cerca de 80 bandas sobem nos quatro palcos do evento até domingo. No line-up, uma seleção de peso: Nick Cave and the Bad Seeds, Franz Ferdinand, The Black Keys, Interpol, Deftones, Slowdive, Wet Leg, que a gente está ouvindo aí ao fundo, e cereja do bolo, The Cure, headliner desta edição. Eu conversei nessa semana com o diretor do Rock and Scena, Mathieu Ducot, que nos explicou como foi elaborada a programação de uma das edições mais assumidamente roqueiras do festival desses últimos anos.
1: Foi uma escolha deliberada. Montamos a programação a partir das oportunidades que surgem com artistas e bandas em turnê que estão disponíveis nas datas do festival. Mas neste ano nos lançamos o desafio de criar uma programação mais ancorada na estética rock. Por isso, não hesitamos em dedicar um fim de semana inteiro ao rock para que todas as suas vertentes tenham espaço.

0: sua 23ª edição, o Rock in Senna conserva o formato adotado nos últimos 4 anos. Com os 2 primeiros dias dedicados a um público fã de pop e rap, com Lorde e Tyler, The Creator, no line-up. Mas nem só de grandes nomes vive um festival. O Rock in Senna segue firme e forte em sua iniciativa de promover pequenos artistas e bandas.
1: Para mim, festival é sinônimo de descoberta e de ousadia, tanto por parte dos programadores quanto do público, que pode conhecer artistas e bandas sobre os quais, às vezes, não sabe absolutamente nada. E, de fato, todos os anos procuramos apresentar ao público artistas emergentes. É uma missão que assumimos há muito tempo.

0: crítica de cinema franco-brasileira Letícia Lassi mora há 8 anos em Paris, mas irá pela primeira vez ao Rock em Cena, atraída por 4 grandes nomes do rock, como ela nos contou.
1: Vai ter Nick Cave e The Bad Seeds, e Black Keys, Franz Ferdinand e Wilco, que são 4 bandas que eu realmente gosto de escutar. Então acho que esse dia vai ser especial e eu tenho boas expectativas, principalmente pro show de Franz Ferdinand. Eu espero que eles cantem as músicas do início dos anos 2000. E óbvio, Nick Cave, eu tô esperando a música da abertura do seriado The

0: Nos circuitos dos festivais, o Rock and Scene é famoso por registrar momentos históricos, como a separação do Oasis, antes de subir no palco do evento em 2009, uma apresentação épica sob uma chuva torrencial de Arcade Fire no encerramento do festival em 2010, o acolhimento da Pira Olímpica de Paris 2024, ou a tentativa fracassada de políticos locais de cancelar o show do trio norte-irlandês Kneecap, que fez uma apresentação memorável em 2025. Matilde Coe já tem uma premonição do que marcará essa edição do Rock and Scene.
1: A presença do The Cure é para nós uma enorme satisfação. E para mim, pessoalmente, ainda mais, porque é uma banda que venero e que me acompanha desde a adolescência até hoje. Ao longo da última turnê, o The Cure demonstrou que continua em plena forma e que Robert Smith segue sendo um cantor extraordinário no auge de suas capacidades.
0: The Cure sobe no palco principal do Rock and Scene na noite de domingo, encerrando essa edição do festival. Os ingressos para este dia estão esgotados há meses, mas o show, marcado para as 20h55 pelo horário local, poderá ser conferido ao vivo no canal France 4.
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3: Paris, 28 de agosto de 2026. Estes são os destaques desta sexta-feira. Alerta máximo no Nepal e no Tibete, que enfrentam o risco de uma segunda enxurrada na região montanhosa atingida por uma avalanche de lama na quarta-feira. Um lago formado pelo colapso de uma geleira foi rompido na região vizinha do Tibete, na China. As equipes de resgate chinesas suspenderam as operações de busca e evacuação de moradores e turistas da área devastada pelos deslizamentos. A tragédia causou 474 mortes até o momento, de acordo com um novo balanço oficial. Pelo menos 1.400 pessoas permanecem desaparecidas, entre elas muitos turistas, estrangeiros e peregrinos. Morreu nesta manhã, aos 89 anos, o rei Harald V da Noruega, o monarca com o reinado mais longo da Europa. Um comunicado do Palácio Real afirma que ele faleceu pacificamente no Hospital Nacional às 6h35, no horário local. Dirigentes do mundo inteiro enviam suas condolências. O herdeiro direto do trono, príncipe Haakon, de 53 anos, tornou-se automaticamente rei. A morte ocorre em um momento em que a família real norueguesa é abalada por vários escândalos nos últimos meses. Os eleitores da Islândia vão às urnas neste sábado para um referendo sobre a retomada das negociações de adesão à União Europeia. Segundo uma nova pesquisa de opinião, uma maioria apertada de cidadãos apoia a iniciativa. Reykjavik suspendeu as negociações de adesão em 2013, depois da eleição de um governo contrário à entrada do país no bloco europeu. O ex-comandante militar sérvio bósnio Ratko Mladic, apelidado de Carniceiro dos Balcãs por seu papel no massacre de Srebrenica em 1995, vai receber um funeral com as honras militares e de Estado a que tem direito. O anúncio foi feito pelo ministro da Justiça da Sérvia, um dia depois da morte de Mladic, que cumpria prisão perpétua por genocídio, crimes de guerra e crimes contra a humanidade. O governo sérvio aguarda informações de quando as autoridades de Haia, nos Países Baixos, vão liberar o corpo do ex-militar. Na Bolívia, policiais entraram em confronto com agricultores que bloqueavam uma rodovia no centro do país em protesto contra o aumento dos preços do diesel. Bombas de gás lacrimogêneo foram lançadas contra os manifestantes que defendiam o bloqueio de uma ponte de Marban na região amazônica de Beni. Continue acompanhando as notícias no nosso site rfbrasil.com e um ótimo dia. Bom dia, são 11h30 em Paris, 6h30 em Brasília. 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
3: Tempo chuvoso na capital francesa, 18 graus. Confira os principais destaques desta sexta-feira, 28 de agosto de 2026. Operações de resgate são suspensas no Tibete em meio ao risco de uma segunda enxurrada de lama. Morre o rei Harald V da Noruega, o monarca mais longevo da Europa. E Sérvia anuncia que ex-comandante militar Radko Mladić, carniceiro dos Balcãs, vai receber funeral com as honras militares e de Estado. Essas e outras notícias a seguir. Alerta máximo no Nepal e no Tibete, que enfrentam o risco de uma segunda enxurrada na região montanhosa atingida por uma avalanche de lama na quarta-feira. A polícia do Nepal emitiu um alerta de inundação nesta sexta, depois de ser informada que um lago formado pelo colapso de uma geleira foi rompido na região vizinha do Tibete, na China. As equipes de resgate chinesas suspenderam as operações de busca e evacuação de moradores e turistas na área devastada pelos deslizamentos. A tragédia causou 474 mortes até o momento, de acordo com um novo balanço oficial, ainda provisório, nesta sexta-feira. Pelo menos 1.400 pessoas estão desaparecidas, entre elas muitos turistas estrangeiros e peregrinos. Mais informações com Luísa Ramos.
4: 555 turistas ilhados e 499 moradores do Tibete foram removidos. A água começou a transbordar e a fluir em direção a Jirong, localizada na fronteira entre os dois países e onde estão mobilizados 700 bombeiros, apoiados por drones e cães de busca. Imagens aéreas mostram uma vasta extensão de água escura retida em uma grande altitude por fluxos de lama, detritos rochosos e paredões montanhosos do Himalaia. E o volume de água continua a subir, já que as chuvas não pararam. No Nepal, o exército anunciou o envio de 2 helicópteros para ajudar a evacuar cerca de 100 trabalhadores presos em um túnel de obras para a construção de uma usina hidrelétrica. O presidente chinês Xi Jinping liderou uma reunião sobre as operações de resgate no Tibete. Um comunicado indicou que todos os recursos disponíveis devem ser mobilizados para localizar e resgatar as pessoas desaparecidas, sejam chinesas ou estrangeiras.
3: O alpinista amador Rosier Alexandre conhece bem a região atingida pela enxurrada no Nepal. Em entrevista a Patrícia Moribe, ele conta que já esteve 3 vezes por lá.
5: É um povo tão pobre, é um povo tão bom de coração, mas é uma estrutura tão carente que numa tragédia dessa, se fosse em qualquer outro país, não teria a gravidade que tem lá. Mas primeiro, está numa região de montanha, uma região isolada, difícil comunicação, um serviço de socorro muito precário. Além de ser uma região de montanha, qualquer avalanche como essa ganha uma dimensão infinitamente maior. Quando a gente fala de montanhas na cordilheira do Himalaia, por exemplo, essa geleira que colapsou aí, foi a 5.200 metros de altitude, desceu mais de 1 quilômetro, mais de 1.200 metros, ela caiu em queda livre e ela vai levando tudo que encontra por a frente. Então a dimensão é muito maior.
3: Morreu nesta manhã, aos 89 anos, o rei Harald V da Noruega, o monarca com o reinado mais longo da Europa. Um comunicado do Palácio Real afirma que ele faleceu pacificamente no Hospital Nacional às 6 horas e 35 no horário local. O monarca estava internado desde 17 de agosto e ontem os médicos informaram que seu estado de saúde havia piorado. Detalhes com Adriana Brandão.
6: Centenas de noruegueses faziam vigília diante do palácio. Dirigentes do mundo inteiro enviam suas condolências, como os reis da Dinamarca, da Suécia e do Reino Unido, ou os presidentes da França e de Israel. Harald V sofria de anemia hemolítica, um distúrbio sanguíneo. Seu reinado ficará marcado por promover uma Noruega aberta e tolerante. O herdeiro direto do trono, o príncipe Haakon, de 53 anos, tornou-se automaticamente rei. A morte ocorre em um momento em que a família real é citada em vários escândalos nos últimos meses, principalmente envolvendo agora a rainha consorte Mette Marit. Ela era próxima do criminoso sexual americano Jeffrey Epstein e seu filho cumpre prisão domiciliar por estupro.
3: O ex-comandante militar sérvio bósnio Radko Mladic, apelidado de carniceiro dos Balcãs por seu papel no massacre de Srebrenica em 1995, vai receber um funeral com as honras militares e de Estado a que tem direito. O anúncio foi feito pelo ministro da Justiça da Sérvia um dia depois da morte de Mladic, que cumpria prisão perpétua por genocídio, crimes de guerra e crimes contra a humanidade. O governo sérvio aguarda informações de quando as autoridades de Haia, nos Países Baixos, vão liberar o corpo do ex-militar. O massacre de Srebrenica, que matou 8 mil muçulmanos bósnios, é considerado o último genocídio ocorrido em solo europeu. Eleitores da Islândia vão às urnas neste sábado para um referendo sobre a retomada de negociações de adesão à União Europeia. Segundo uma nova pesquisa de opinião, uma maioria apertada de cidadãos apoia a iniciativa. Um voto sim abriria caminho para pelo menos 2 anos de negociações com Bruxelas, seguidos por um novo referendo, possivelmente em 2028. Reykjavik suspendeu as negociações de adesão em 2013, depois da eleição de um governo contrário à entrada do país no bloco europeu. A imprensa internacional continua a repercutir o grande feito do brasileiro Alisson dos Santos, que ontem bateu o recorde mundial dos 400 metros com barreiras na etapa de Zurique da Diamond League. Ele venceu a prova em 45 segundos e 80 centésimos e estabeleceu um novo recorde mundial. Ao final da prova, em inglês, Alisson, conhecido como Pio, comemorou a façanha.
7: A torcida, a energia, tudo estava perfeito. Foi uma noite incrível para mim. Dedico isso a todos que vieram assistir e também a todos que assistiram de casa. É simplesmente uma noite incrível. Não tenho palavras para explicar o que aconteceu. Acabei de quebrar o recorde mundial. A Masai Russell fez o mesmo. Acho que mostrei ao longo da temporada que sou rápido, que sou forte, que mudamos muitas coisas na preparação, estou largando mais rápido, terminando com mais força, e é isso que tem que fazer. Para quebrar um recorde assim, precisamos largar mais rápido e terminar com força. Foi o que conseguimos fazer.
3: Masai Russell, citado por Alisson dos Santos, quebrou ontem o recorde dos 100 metros com barreiras, com tempo de 12 segundos e 9 centésimos. Continue acompanhando as notícias no nosso site rfbrasil.com e até logo com o resto da programação aqui da RF Brasil.
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3: Bom dia, você ouve a Rádio França Internacional em português do Brasil. Nessa segunda parte do programa, nos destaques da imprensa francesa, a tragédia no Nepal acende alerta para os riscos em outras geleiras, como nos Alpes. Depois, vamos falar do início da campanha eleitoral no rádio e televisão no Brasil. Especialistas abordam os desafios dos candidatos. Por fim, no rendezvous cultural, vamos ao Festival Rock en Seine, na região parisiense, onde a banda britânica The Cure encerra sua turnê neste fim de semana. Mas antes de tudo isso, no Linha Direta, a correspondente Luciana Rosa relata que os canadenses relançaram uma campanha de boicote a produtos americanos em meio à crise comercial entre os dois países. Vai pra já.
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1: Os canadenses voltaram a lançar uma campanha de boicote aos produtos americanos em mais um capítulo da guerra comercial entre os dois países. Depois do Brasil, então foi a vez do Canadá reagir ao tarifaço de Donald Trump com medidas de reciprocidade. Na semana passada, depois do fracasso das negociações comerciais entre os dois países, o governo americano impôs tarifas de 50% sobre determinados produtos canadenses. Em resposta, o governo canadense anunciou que vai impor taxas equivalentes sobre produtos americanos. E quem nos traz os detalhes dessa nova guerra comercial é a nossa correspondente em Nova York, Luciana Rosa. Olá, Luciana, bom dia. Qual é a situação atual entre os dois países? O Canadá, então, decidiu que também vai impor tarifas sobre produtos americanos?
9: Sim, o Canadá decidiu responder na mesma moeda. O primeiro-ministro Mark Carney anunciou tarifas de reciprocidade, dólar por dólar, que entram em vigor no dia 8 de setembro. As taxas vão atingir principalmente setores como aço, laticínios, eletrodomésticos, máquinas agrícolas, papel e celulose e produtos eletrônicos. Carney justificou a decisão dizendo que as condições apresentadas pelos Estados Unidos durante as negociações eram injustas e economicamente desfavoráveis para o Canadá. Nas palavras do primeiro-ministro, Washington pediu demais e ofereceu muito pouco. E o governo canadense deixa claro que a escolha dos produtos não é por acaso. A ministra da Indústria, Melanie Joly, afirmou que as tarifas foram pensadas estrategicamente para atingir determinados estados americanos e aumentar a pressão política sobre o governo Trump.
7: Agora, Luciana, em um gesto que mais uma vez irritou os canadenses, o presidente Donald Trump voltou a renomear o Lago Ontário como Lago América. Como foi que isso aconteceu?
9: Pois é, em mais um capítulo dessa escalada com o Canadá, Donald Trump assinou nesta quinta-feira uma ordem executiva para que o Lago Ontário passe a ser chamado de Lago América nos Estados Unidos. O lago fica justamente na fronteira entre os dois países, de um lado a província canadense de Ontário e do outro o estado de Nova York. A ordem assinada por Trump determina que o Departamento do Interior faça a mudança nos registros geográficos americanos dentro de 30 dias. Mas é importante dizer, Trump não tem poder para mudar o nome do lado canadense. E a resposta do primeiro-ministro Mark Carney veio rapidamente. Ele lembrou que o nome Ontário tem raízes indígenas e é anterior tanto à formação do Canadá quanto à própria independência dos Estados Unidos. Carney foi categórico. Para os canadenses, é Lago Ontário. Antes, agora e sempre, disse o primeiro-ministro.
7: E há espaço para uma negociação ou essa disputa comercial entre Estados Unidos e Canadá deve se intensificar, Luciana?
9: Por enquanto, não há sinal de uma retomada das negociações. As tarifas canadenses já entram em vigor no próximo dia 8 de setembro. Então, existe pouco mais de uma semana para que os dois governos voltem à mesa. E, do lado americano, o discurso é de pouca disposição para isso. O representante comercial dos Estados Unidos, Jameson Greer, afirmou que não há novas conversas previstas e resumiu a posição de Washington dizendo: já falamos o suficiente.
7: Agora, e para o consumidor, o que pode ficar mais caro com essa guerra de tarifas, Luciana Rosa?
9: A lista é bastante extensa, inclui produtos do dia a dia. Nos Estados Unidos, centenas de mercadorias importadas do Canadá podem ficar mais caras. De flores e mel a equipamentos de hóquei e câmeras. Mas um dos impactos mais importantes deve aparecer na construção civil. Os Estados Unidos dependem do Canadá para materiais como madeira e compensado. Por isso, economistas alertam que construir ou reformar uma casa pode ficar mais caro. Outro setor muito vulnerável é o automobilístico. Se Trump cumprir a ameaça de elevar para 50% as tarifas sobre veículos e autopeças canadenses em janeiro, o preço dos carros também pode subir nos Estados Unidos.
7: Muito obrigado, Luciana Rosa, correspondente da RF em Nova York, que participou do Linha Direta de hoje.
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4: A tragédia que afeta o Nepal e o Tibete, depois que a ruptura de uma geleira causou uma enxurrada devastadora nas montanhas do Himalaia, serve de alerta para outras cordilheiras do planeta. Nos Alpes, cientistas europeus chamam a atenção há anos para os riscos do derretimento dos glaciares, acelerado pelas mudanças climáticas. A capa do jornal francês Le Parisien desta sexta-feira avisa que as geleiras alpinas estão sob alta vigilância em meio à comoção internacional gerada pela catástrofe com epicentro em Botocoche, na Ásia. O glaciologista Antoine Rabatel afirma ao diário que os riscos não podem ser ignorados. Na França, o foco das atenções é a geleira de Taconas, no monumental Mont Blanc, maior pico da Europa. A reportagem visitou o vilarejo de Bosson, onde em 2023 o degelo parcial da geleira de mesmo nome levou à formação de um lago, obrigando as autoridades a realizarem uma operação para esvaziar a água. Em 2024, a comunidade de Berrard, mais ao sul, foi devastada por uma enxurrada inédita, lembra Le Figaro. Olivier Gagliardini, glaciologista do Instituto de Geociências do Meio Ambiente de Grenoble,
3: disse ao jornal que foi um evento pouco previsível, ocorrido depois de chuvas intensas e o derretimento rápido de uma espessa camada de neve. A tragédia no Nepal leva os governos locais a examinarem a construção de novas obras de proteção das populações, conforme indicou o prefeito da cidade de Chamonix, ao Le Parisien. Ao Libération, o geocientista austríaco Jacob Steiner explica que a erosão de rochas é um processo natural das montanhas, mas o derretimento das coberturas de gelo e neve deixa as paredes rochosas menos protegidas, aumentando os riscos de desabamentos.
10: Reportagem
11: Maria Paula Carvalho.
12: Se a propaganda eleitoral nas ruas e na internet já começou em 16 de agosto, é a partir desta sexta-feira que tem início o horário eleitoral gratuito no rádio e na televisão. Esta é uma das etapas mais visíveis da campanha política brasileira. É quando a disputa deixa de ocorrer, principalmente em comícios e plataformas digitais, e passa a contar com uma vitrine diária de grande alcance, na qual os candidatos apresentam propostas, constroem sua imagem pública e respondem aos adversários. Até 1º de outubro, 3 dias antes do primeiro turno, a propaganda será exibida em emissoras de rádio e televisão, previamente definidas pela Justiça Eleitoral. Uma forma ainda eficiente de divulgar programas de governo, apesar das transformações recentes nos hábitos de consumo de informação, como explica a RFI, Nina Santos, pesquisadora do Instituto Nacional de Ciência e Tecnologia em Democracia Digital.
13: Eu acho que esse ainda é um momento bastante relevante da campanha, né? Todas as pesquisas sobre consumo de informação, especificamente consumo de informação política, mostram que tanto a televisão quanto a rádio ainda tem uma entrada muito grande na vida dos brasileiros, né? Seja nos domicílios, seja no momento do transporte. Essas peças que são exibidas na televisão, no horário gratuito de propaganda eleitoral, eles também são usados para repercussão nas redes.
12: De acordo com as regras do Tribunal Superior Eleitoral, o objetivo do horário eleitoral gratuito no rádio e na TV é garantir que os candidatos e partidos possam apresentar suas propostas e programas aos eleitores. A programação é dividida em blocos de propaganda em rede, com duração total de 50 minutos diários, transmitidos simultaneamente pelas emissoras, além de inserções de 30 e 60 segundos distribuídas ao longo da programação, somando 70 minutos por dia. As terças, quintas e sábados são veiculadas as campanhas para presidente da República e deputado federal. Já às segundas, quartas e sextas-feiras, o espaço é destinado às campanhas para governador, senador e deputados estaduais ou distritais. Mesmo com o crescimento das redes sociais, Nina Santos observa que o horário eleitoral continua relevante, porque alcança milhões de brasileiros simultaneamente.
13: Quando você não tinha internet, era muito diferente você falar no seu próprio programa eleitoral ou você falar através de uma entrevista, através de um debate. Hoje, com os canais de mídias sociais, você já tem outras oportunidades de falar por si só. O que muda é que o horário eleitoral gratuito, ele tem um espaço garantido para o candidato e um espaço que tem audiência.
12: Para o professor e pesquisador Camilo Ágio, da Universidade Federal de Minas Gerais, a propaganda eleitoral hoje funciona de forma integrada com o ambiente digital.
14: Nós temos esse, digamos assim, esse sistema que se retroalimenta em muitos ambientes, em muitas instâncias. O mais importante ainda, no final das contas, é gerar discussões nas redes sociais, gerar cortes de vídeos para consumo nas redes digitais, e assim alimentar, né, esse ecossistema, que ele é muito mais complexo e extenso do que era na era da televisão e do rádio, ou seja, da radiodifusão. Né?
12: O horário eleitoral gratuito tem suas origens no processo de redemocratização do Brasil e foi concebido como um mecanismo para ampliar o acesso dos candidatos aos meios de comunicação de massa, reduzindo a influência exclusiva do poder econômico nas campanhas. Pela legislação eleitoral, 10% do tempo é dividido de forma igualitária entre os partidos que têm direito ao horário eleitoral. Os outros 90% são distribuídos proporcionalmente ao tamanho das bancadas na Câmara dos Deputados. Para Nina Santos, o modelo continua cumprindo um papel importante, mas precisa ser atualizado para a realidade do ecossistema digital.
13: Eu acho que ele cumpre essa função justamente de tentar igualar as possibilidades no jogo político e fazer com que os cidadãos e as cidadãs possam conhecer, de fato, as diversas vozes que estão em disputa no cenário eleitoral. O que eu acho é que a gente precisa começar a discutir uma atualização disso para o mundo da comunicação de hoje. Não valeria a pena a gente discutir como também ter mecanismos de igualdade de armas, né? Digamos assim, no jogo político-eleitoral dentro das redes sociais? Seria possível pensar em um horário eleitoral gratuito dentro das redes sociais? Evidentemente não no mesmo formato, mas talvez haja maneira sim de pensar na criação desses espaços. Isso me parece muito necessário aí para os próximos pleitos.
12: Para Carla Rodrigues, coordenadora de plataformas e mercados digitais da Data Privacy Brasil, o horário eleitoral gratuito de 2026 também deverá ser um terreno fértil para o uso da inteligência artificial.
10: Sim, tanto na produção de vídeo, né, para poder introduzir toda uma campanha, como também na própria fabricação dos jingles, né? Então, hoje a gente vê muito mais forte, como a gente viu nas próprias eleições municipais de 2024. Então, o uso da inteligência artificial, ela veio meio que para baratear a mesma forma de comunicação nesses canais, já que na televisão é extremamente mais cara.
12: Quase 6 décadas após sua criação, o horário eleitoral gratuito continua ocupando um espaço central na democracia brasileira, mas terá de conviver com uma campanha cada vez mais digital, dinâmica e influenciada pelas novas tecnologias.
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11: Daniela Franco.

0: A capital francesa vive a sua semana mais roqueira do ano. O maior festival de música da região parisiense, o Rock en Seine, abriu na noite de quarta e cerca de 80 bandas sobem nos quatro palcos do evento até domingo. No line-up, uma seleção de peso: Nick Cave and the Bad Seeds, Franz Ferdinand, The Black Keys, Interpol, Deftones, Slowdive, Wet Leg, que a gente está ouvindo aí ao fundo, e cereja do bolo, The Cure, headliner dessa edição. Eu conversei nessa semana com o diretor do Rock en Seine, Mathieu Ducot, que nos explicou como foi elaborada a programação de uma das edições mais assumidamente roqueiras do festival desses últimos anos.
1: Foi uma escolha deliberada. Montamos a programação a partir das oportunidades que surgem com artistas e bandas em turnê que estão disponíveis nas datas do festival. Mas neste ano nos lançamos o desafio de criar uma programação mais ancorada na estética rock. Por isso, não hesitamos em dedicar um fim de semana inteiro ao rock para que todas as suas vertentes tenham espaço.

0: sua 23ª edição, o Rock in Cena conserva o formato adotado nos últimos 4 anos. Com os 2 primeiros dias dedicados a um público fã de pop e rap, com Lorde e Tyler, The Creator, no line-up. Mas nem só de grandes nomes vive um festival. O Rock in Cena segue firme e forte em sua iniciativa de promover pequenos artistas e bandas.
1: Para mim, festival é sinônimo de descoberta e de ousadia, tanto por parte dos programadores quanto do público, que pode conhecer artistas e bandas sobre os quais, às vezes, não sabe absolutamente nada. E, de fato, todos os anos procuramos apresentar ao público artistas emergentes. É uma missão que assumimos há muito tempo.

0: crítica de cinema franco-brasileira Letícia Lassi mora há 8 anos em Paris, mas irá pela primeira vez ao Rock em Cena, atraída por 4 grandes nomes do rock, como ela nos contou.
1: Vai ter Nick Cave e The Bad Seeds, e Black Keys, Franz Ferdinand e Wilco, que são 4 bandas que eu realmente gosto de escutar. Então acho que esse dia vai ser especial e eu tenho boas expectativas, principalmente pro show de Franz Ferdinand. Eu espero que eles cantem as músicas do início dos anos 2000. E óbvio, Nick Cave, eu tô esperando a música da abertura do seriado de Pink Blinds.

0: Nos circuitos dos festivais, o Rock and Scene é famoso por registrar momentos históricos, como a separação do Oasis, antes de subir no palco do evento em 2009, uma apresentação épica sob uma chuva torrencial de Arcade Fire no encerramento do festival em 2010, o acolhimento da Pira Olímpica de Paris 2024, ou a tentativa fracassada de políticos locais de cancelar o show do trio norte-irlandês Kneecap, que fez uma apresentação memorável em 2025. Matilde Coe já tem uma premonição do que marcará essa edição do Rock and Scene.
1: A presença do The Cure é para nós uma enorme satisfação. E para mim, pessoalmente, ainda mais, porque é uma banda que venero e que me acompanha desde a adolescência até hoje. Ao longo da última turnê, o The Cure demonstrou que continua em plena forma e que Robert Smith segue sendo um cantor extraordinário no auge de suas capacidades.
0: Cure sobe no palco principal do Rock and Scene na noite de domingo, encerrando essa edição do festival. Os ingressos para este dia estão esgotados há meses, mas o show, marcado para as 20h55 pelo horário local, poderá ser conferido ao vivo no canal France 4.
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3: Paris, 28 de agosto de 2026. Estes são os destaques desta sexta-feira. Alerta máximo no Nepal e no Tibete, que enfrentam o risco de uma segunda enxurrada na região montanhosa atingida por uma avalanche de lama na quarta-feira. Um lago formado pelo colapso de uma geleira foi rompido na região vizinha do Tibete, na China. As equipes de resgate chinesas suspenderam as operações de busca e evacuação de moradores e turistas da área devastada pelos deslizamentos. A tragédia causou 474 mortes até o momento, de acordo com um novo balanço oficial. Pelo menos 1.400 pessoas permanecem desaparecidas, entre elas muitos turistas, estrangeiros e peregrinos. Morreu nesta manhã, aos 89 anos, o rei Harald V da Noruega, o monarca com o reinado mais longo da Europa. Um comunicado do Palácio Real afirma que ele faleceu pacificamente no Hospital Nacional às 6h35, no horário local. Dirigentes do mundo inteiro enviam suas condolências. O herdeiro direto do trono, príncipe Haakon, de 53 anos, tornou-se automaticamente rei. A morte ocorre em um momento em que a família real norueguesa é abalada por vários escândalos nos últimos meses. Os eleitores da Islândia vão às urnas neste sábado para um referendo sobre a retomada das negociações de adesão à União Europeia. Segundo uma nova pesquisa de opinião, uma maioria apertada de cidadãos apoia a iniciativa. Reykjavik suspendeu as negociações de adesão em 2013, depois da eleição de um governo contrário à entrada do país no bloco europeu. O ex-comandante militar sérvio bósnio Ratko Mladic, apelidado de Carniceiro dos Balcãs por seu papel no massacre de Srebrenica em 1995, vai receber um funeral com as honras militares e de Estado a que tem direito. O anúncio foi feito pelo ministro da Justiça da Sérvia, um dia depois da morte de Mladic, que cumpria prisão perpétua por genocídio, crimes de guerra e crimes contra a humanidade. O governo sérvio aguarda informações de quando as autoridades de Haia, nos Países Baixos, vão liberar o corpo do ex-militar. Na Bolívia, policiais entraram em confronto com agricultores que bloqueavam uma rodovia no centro do país em protesto contra o aumento dos preços do diesel. Bombas de gás lacrimogêneo foram lançadas contra os manifestantes que defendiam o bloqueio de uma ponte de Marban na região amazônica de Beni. Continue acompanhando as notícias no nosso site rfbrasil.com e um ótimo dia. Bom dia, são 11h30 em Paris, 6h30 em Brasília. 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
3: Tempo chuvoso na capital francesa, 18 graus. Confira os principais destaques desta sexta-feira, 28 de agosto de 2026. Operações de resgate são suspensas no Tibete em meio ao risco de uma segunda enxurrada de lama. Morre o rei Harald V da Noruega, o monarca mais longevo da Europa. E Sérvia anuncia que ex-comandante militar Radko Mladić, carniceiro dos Balcãs, vai receber funeral com as honras militares e de Estado. Essas e outras notícias a seguir. Alerta máximo no Nepal e no Tibete, que enfrentam o risco de uma segunda enxurrada na região montanhosa atingida por uma avalanche de lama na quarta-feira. A polícia do Nepal emitiu um alerta de inundação nesta sexta, depois de ser informada que um lago formado pelo colapso de uma geleira foi rompido na região vizinha do Tibete, na China. As equipes de resgate chinesas suspenderam as operações de busca e evacuação de moradores e turistas na área devastada pelos deslizamentos. A tragédia causou 474 mortes até o momento, de acordo com um novo balanço oficial, ainda provisório, nesta sexta-feira. Pelo menos 1.400 pessoas estão desaparecidas, entre elas muitos turistas estrangeiros e peregrinos. Mais informações com Luísa Ramos.
4: 555 turistas ilhados e 499 moradores do Tibete foram removidos. A água começou a transbordar e a fluir em direção a Jirong, localizada na fronteira entre os dois países e onde estão mobilizados 700 bombeiros, apoiados por drones e cães de busca. Imagens aéreas mostram uma vasta extensão de água escura retida em uma grande altitude por fluxos de lama, detritos rochosos e paredões montanhosos do Himalaia. E o volume de água continua a subir, já que as chuvas não pararam. No Nepal, o exército anunciou o envio de 2 helicópteros para ajudar a evacuar cerca de 100 trabalhadores presos em um túnel de obras para a construção de uma usina hidrelétrica. O presidente chinês Xi Jinping liderou uma reunião sobre as operações de resgate no Tibete. Um comunicado indicou que todos os recursos disponíveis devem ser mobilizados para localizar e resgatar as pessoas desaparecidas, sejam chinesas ou estrangeiras.
3: O alpinista amador Rosie Alexandre conhece bem a região atingida pela enxurrada no Nepal. Em entrevista a Patrícia Moribe, ele conta que já esteve 3 vezes por lá.
5: É um povo tão pobre, é um povo tão bom de coração, mas é uma estrutura tão carente que numa tragédia dessa, se fosse em qualquer outro país, não teria a gravidade que tem lá. Mas primeiro, está numa região de montanha, uma região isolada, difícil comunicação, um serviço de socorro muito precário. Além de ser uma região de montanha, qualquer avalanche como essa ganha uma dimensão infinitamente maior. Quando a gente fala de montanhas na cordilheira do Himalaia, por exemplo, essa geleira que colapsou aí foi a 5.200 metros de altitude, desceu mais de 1 quilômetro, mais de 1.200 metros, ela caiu em queda livre e ela vai levando tudo que encontra por a frente. Então a dimensão é muito maior.
3: Morreu nesta manhã, aos 89 anos, o rei Harald V da Noruega, o monarca com o reinado mais longo da Europa. Um comunicado do Palácio Real afirma que ele faleceu pacificamente no Hospital Nacional às 6 horas e 35 no horário local. O monarca estava internado desde 17 de agosto e ontem os médicos informaram que seu estado de saúde havia piorado. Detalhes com Adriana Brandão.
6: Centenas de noruegueses faziam vigília diante do palácio. Dirigentes do mundo inteiro enviam suas condolências, como os reis da Dinamarca, da Suécia e do Reino Unido, ou os presidentes da França e de Israel. Harald V sofria de anemia hemolítica, um distúrbio sanguíneo. Seu reinado ficará marcado por promover uma Noruega aberta e tolerante. O herdeiro direto do trono, o príncipe Haakon, de 53 anos, tornou-se automaticamente rei. A morte ocorre em um momento em que a família real é citada em vários escândalos nos últimos meses, principalmente envolvendo agora a rainha consorte Mette Marit. Ela era próxima do criminoso sexual americano Jeffrey Epstein e seu filho cumpre prisão domiciliar por estupro.
3: O ex-comandante militar sérvio bósnio Radko Mladic, apelidado de carniceiro dos Balcãs por seu papel no massacre de Srebrenica em 1995, vai receber um funeral com as honras militares e de Estado a que tem direito. O anúncio foi feito pelo ministro da Justiça da Sérvia um dia depois da morte de Mladic, que cumpria prisão perpétua por genocídio, crimes de guerra e crimes contra a humanidade. O governo sérvio aguarda informações de quando as autoridades de Haia, nos Países Baixos, vão liberar o corpo do ex-militar. O massacre de Srebrenica, que matou 8 mil muçulmanos bósnios, é considerado o último genocídio ocorrido em solo europeu. Eleitores da Islândia vão às urnas neste sábado para um referendo sobre a retomada de negociações de adesão à União Europeia. Segundo uma nova pesquisa de opinião, uma maioria apertada de cidadãos apoia a iniciativa. Um voto sim abriria caminho para pelo menos 2 anos de negociações com Bruxelas, seguidos por um novo referendo, possivelmente em 2028. Reykjavik suspendeu as negociações de adesão em 2013, depois da eleição de um governo contrário à entrada do país no bloco europeu. A imprensa internacional continua a repercutir o grande feito do brasileiro Alisson dos Santos, que ontem bateu o recorde mundial dos 400 metros com barreiras na etapa de Zurique da Diamond League. Ele venceu a prova em 45 segundos e 80 centésimos e estabeleceu um novo recorde mundial. Ao final da prova, em inglês, Alisson, conhecido como Pio, comemorou a façanha.
7: A torcida, a energia, tudo estava perfeito. Foi uma noite incrível para mim. Dedico isso a todos que vieram assistir e também a todos que assistiram de casa. É simplesmente uma noite incrível. Não tenho palavras para explicar o que aconteceu. Acabei de quebrar o recorde mundial. A Masai Russell fez o mesmo. Acho que mostrei ao longo da temporada que sou rápido, que sou forte, que mudamos muitas coisas na preparação, estou largando mais rápido, terminando com mais força, e é isso que tem que fazer. Para quebrar um recorde assim, precisamos largar mais rápido e terminar com força. Foi o que conseguimos fazer.
3: Masai Russell, citado por Alisson dos Santos, quebrou ontem o recorde dos 100 metros com barreiras, com tempo de 12 segundos e 9 centésimos. Continue acompanhando as notícias no nosso site rfbrasil.com e até logo com o resto da programação aqui da RF Brasil.
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3: Bom dia, você ouve a Rádio França Internacional em português do Brasil. Nessa segunda parte do programa, nos destaques da imprensa francesa, a tragédia no Nepal acende alerta para os riscos em outras geleiras, como nos Alpes. Depois, vamos falar do início da campanha eleitoral no rádio e televisão no Brasil. Especialistas abordam os desafios dos candidatos. Por fim, no rendezvous cultural, vamos ao Festival Rock en Seine, na região parisiense, onde a banda britânica The Cure encerra sua turnê neste fim de semana. Mas antes de tudo isso, no Linha Direta, a correspondente Luciana Rosa relata que os canadenses relançaram uma campanha de boicote a produtos americanos em meio à crise comercial entre os dois países. Vai pra já.
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1: Os canadenses voltaram a lançar uma campanha de boicote aos produtos americanos em mais um capítulo da guerra comercial entre os dois países. Depois do Brasil, então foi a vez do Canadá reagir ao tarifaço de Donald Trump com medidas de reciprocidade. Na semana passada, depois do fracasso das negociações comerciais entre os dois países, o governo americano impôs tarifas de 50% sobre determinados produtos canadenses. Em resposta, o governo canadense anunciou que vai impor taxas equivalentes sobre produtos americanos. E quem nos traz os detalhes dessa nova guerra comercial é a nossa correspondente em Nova York, Luciana Rosa. Olá, Luciana, bom dia. Qual é a situação atual entre os dois países? O Canadá, então, decidiu que também vai impor tarifas sobre produtos americanos?
9: Sim, o Canadá decidiu responder na mesma moeda. O primeiro-ministro Mark Carney anunciou tarifas de reciprocidade, dólar por dólar, que entram em vigor no dia 8 de setembro. As taxas vão atingir principalmente setores como aço, laticínios, eletrodomésticos, máquinas agrícolas, papel e celulose e produtos eletrônicos. Carney justificou a decisão dizendo que as condições apresentadas pelos Estados Unidos durante as negociações eram injustas e economicamente desfavoráveis para o Canadá. Nas palavras do primeiro-ministro, Washington pediu demais e ofereceu muito pouco. E o governo canadense deixa claro que a escolha dos produtos não é por acaso. A ministra da Indústria, Melanie Joly, afirmou que as tarifas foram pensadas estrategicamente para atingir determinados estados americanos e aumentar a pressão política sobre o governo Trump.
7: Agora, Luciana, em um gesto que mais uma vez irritou os canadenses, o presidente Donald Trump voltou a renomear o Lago Ontário como Lago América. Como foi que isso aconteceu?
9: Pois é, em mais um capítulo...
7: Voltou a renomear o Lago Ontário como Lago América.

0: Departamento do Interior faça a mudança nos registros geográficos americanos dentro de 30 dias. Mas é importante dizer, Trump não tem poder para mudar o nome do lado canadense. E a resposta do primeiro-ministro Mark Carney veio rapidamente. Ele lembrou que o nome Ontário tem raízes indígenas e é anterior tanto à formação do Canadá quanto à própria independência dos Estados Unidos. Carney foi categórico. Para os canadenses, é Lago Ontário. Antes, agora e sempre, disse o primeiro-ministro.
1: E há espaço para uma negociação ou essa disputa comercial entre Estados Unidos e Canadá deve se intensificar, Luciana?
0: Por enquanto, não há sinal de uma retomada das negociações. As tarifas canadenses já entram em vigor no próximo dia 8 de setembro. Então, existe pouco mais de uma semana para que os dois governos voltem à mesa. E do lado americano, o discurso é de pouca disposição para isso. O representante comercial dos Estados Unidos, Jameson Greer, afirmou que não há novas conversas previstas e resumiu a posição de Washington dizendo: já falamos o suficiente.
1: Agora, e para o consumidor, o que pode ficar mais caro com essa guerra de tarifas, Luciana Rosa?
0: A lista é bastante extensa, inclui produtos do dia a dia. Nos Estados Unidos, centenas de mercadorias importadas do Canadá podem ficar mais caras. De flores e mel a equipamentos de hóquei e câmeras. Mas um dos impactos mais importantes deve aparecer na construção civil. Os Estados Unidos dependem do Canadá para materiais como madeira e compensado. Por isso, economistas alertam que construir ou reformar uma casa pode ficar mais caro. Outro setor muito vulnerável é o automobilístico. Se Trump cumprir a ameaça de elevar para 50% as tarifas sobre veículos e autopeças canadenses em janeiro, o preço dos carros também pode subir nos Estados Unidos.
1: Muito obrigado, Luciana Rosa, correspondente da RFI em Nova York, que participou do Linha Direta de hoje.
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4: A tragédia que afeta o Nepal e o Tibete, depois que a ruptura de uma geleira causou uma enxurrada devastadora nas montanhas do Himalaia, serve de alerta para outras cordilheiras do planeta. Nos Alpes, cientistas europeus chamam a atenção há anos para os riscos do derretimento dos glaciares, acelerado pelas mudanças climáticas. A capa do jornal francês Le Parisien desta sexta-feira avisa que as geleiras alpinas estão sob alta vigilância em meio à comoção internacional gerada pela catástrofe com epicentro em Botocoche, na Ásia. O glaciologista Antoine Rabatel afirma ao diário que os riscos não podem ser ignorados. Na França, o foco das atenções é a geleira de Taconas, no monumental Mont Blanc, maior pico da Europa. A reportagem visitou o vilarejo de Bosson, onde em 2023 o degelo parcial da geleira de mesmo nome levou à formação de um lago, obrigando as autoridades a realizarem uma operação para esvaziar a água. Em 2024, a comunidade de Berrard, mais ao sul, foi devastada por uma enxurrada inédita, lembra Le Figaro. Olivier Gagliardini, glaciologista do Instituto de Geociências do Meio Ambiente de Grenoble, disse ao jornal que foi um evento pouco previsível, ocorrido depois de chuvas intensas e o derretimento rápido de uma espessa camada de neve. A tragédia no Nepal leva os governos locais a examinarem a construção de novas obras de proteção das populações, conforme indicou o prefeito da cidade de Chamonix, ao Le Parisien. Ao Libération, o geocientista austríaco Jacob Steiner explica que a erosão de rochas é um processo natural das montanhas, mas o derretimento das coberturas de gelo e neve deixa as paredes rochosas menos protegidas, aumentando os riscos de desabamentos.
2: Reportagem
3: Maria Paula Carvalho.
5: Se a propaganda eleitoral nas ruas e na internet já começou em 16 de agosto, é a partir desta sexta-feira que tem início o horário eleitoral gratuito no rádio e na televisão. Esta é uma das etapas mais visíveis da campanha política brasileira. É quando a disputa deixa de ocorrer, principalmente em comícios e plataformas digitais, e passa a contar com uma vitrine diária de grande alcance, na qual os candidatos apresentam propostas, constroem sua imagem pública e respondem aos adversários. Até 1º de outubro, 3 dias antes do primeiro turno,

0: Propaganda será exibida em emissoras de rádio e televisão previamente definidas pela Justiça Eleitoral. Uma forma ainda eficiente de divulgar programas de governo, apesar das transformações recentes nos hábitos de consumo de informação, como explica a RFI Nina Santos, pesquisadora do Instituto Nacional de Ciência e Tecnologia em Democracia Digital.
1: Eu acho que esse ainda é um momento bastante relevante da campanha, né? Todas as pesquisas sobre consumo de informação, especificamente consumo de informação política, mostram que tanto a televisão quanto a rádio ainda tem uma entrada muito grande na vida dos brasileiros, né? Seja nos domicílios, seja no momento do transporte. Essas peças que são exibidas na televisão, no horário gratuito de propaganda eleitoral, eles também são usados para repercussão nas redes.
0: De acordo com as regras do Tribunal Superior Eleitoral, o objetivo do horário eleitoral gratuito no rádio e na TV é garantir que os candidatos e partidos possam apresentar suas propostas e programas aos eleitores. A programação é dividida em blocos de propaganda em rede, com duração total de 50 minutos diários, transmitidos simultaneamente pelas emissoras, além de inserções de 30 e 60 segundos distribuídas ao longo da programação, somando 70 minutos por dia. Às terças, quintas e sábados são veiculadas as campanhas para presidente da República e deputado federal. Já às segundas, quartas e sextas-feiras, o espaço é destinado às campanhas para governador, senador e deputados estaduais ou distritais. Mesmo com o crescimento das redes sociais, Nina Santos observa que o horário eleitoral continua relevante, porque alcança milhões de brasileiros simultaneamente.
1: Quando você não tinha internet, era muito diferente você falar no seu próprio programa eleitoral ou você falar através de uma entrevista, através de um debate. Hoje, com os canais de mídias sociais, você já tem outras oportunidades de falar por si só. O que muda é que o horário eleitoral gratuito, ele tem um espaço garantido para o candidato e um espaço que tem audiência.
0: Para o professor e pesquisador Camilo Ágio, da Universidade Federal de Minas Gerais, a propaganda eleitoral hoje funciona de forma integrada com o ambiente digital.
2: Nós temos esse, digamos assim, esse sistema que se retroalimenta em muitos ambientes, em muitas instâncias. O mais importante ainda, no final das contas, é gerar discussões nas redes sociais, gerar cortes de vídeos para consumo nas redes digitais, e assim alimentar, né, esse ecossistema, que ele é muito mais complexo e extenso do que era na era da televisão e do rádio, ou seja, da radiodifusão. Né?
0: O horário eleitoral gratuito tem suas origens no processo de redemocratização do Brasil e foi concebido como um mecanismo para ampliar o acesso dos candidatos aos meios de comunicação de massa, reduzindo a influência exclusiva do poder econômico nas campanhas. Pela legislação eleitoral, 10% do tempo é dividido de forma igualitária entre os partidos que têm direito ao horário eleitoral. Os outros 90% são distribuídos proporcionalmente ao tamanho das bancadas na Câmara dos Deputados. Para Nina Santos, o modelo continua cumprindo um papel importante, mas precisa ser atualizado para a realidade do ecossistema digital.
1: Eu acho que ele cumpre essa função justamente de tentar igualar as possibilidades no jogo político e fazer com que os cidadãos e as cidadãs possam conhecer, de fato, as diversas vozes que estão em disputa no cenário eleitoral. O que eu acho é que a gente precisa começar a discutir uma atualização disso para o mundo da comunicação de hoje. Não valeria a pena a gente discutir como também ter mecanismos de igualdade de armas, né? Digamos assim, no jogo político-eleitoral dentro das redes sociais? Seria possível pensar em um horário eleitoral gratuito dentro das redes sociais? Evidentemente não no mesmo formato, mas talvez haja maneira sim de pensar na criação desses espaços. Isso me parece muito necessário aí para os próximos pleitos.
0: Para Carla Rodrigues, coordenadora de plataformas e mercados digitais da Data Privacy Brasil, o horário eleitoral gratuito de 2026 também deverá ser um terreno fértil para o uso da inteligência artificial.
3: Assim, tanto na produção de vídeo, né, para poder introduzir toda uma campanha, como também na própria fabricação dos jingles, né? Então, hoje a gente vê muito mais forte, como a gente viu nas próprias eleições municipais de 2024. Então, o uso da inteligência artificial, ela veio meio que para baratear mesmo a forma de comunicação nesses canais, já que na televisão é extremamente mais cara.
0: Quase 6 décadas após sua criação, o horário eleitoral gratuito continua ocupando um espaço central na democracia brasileira, mas terá de conviver com uma campanha cada vez mais digital, dinâmica e influenciada pelas novas tecnologias.
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0: A capital francesa vive a sua semana mais roqueira do ano. O maior festival de música da região parisiense, o Rock and Scena, abriu na noite de quarta e cerca de 80 bandas sobem nos quatro palcos do evento até domingo. No line-up, uma seleção de peso: Nick Cave and the Bad Seeds, Franz Ferdinand, The Black Keys, Interpol, Deftones, Slowdive, Wet Leg, que a gente está ouvindo aí ao fundo, e cereja do bolo, The Cure, headliner dessa edição. Eu conversei nessa semana com o diretor do Rock and Scena, Mathieu Ducot, que nos explicou como foi elaborada a programação de uma das edições mais assumidamente roqueiras do festival desses últimos anos.
1: Foi uma escolha deliberada. Montamos a programação a partir das oportunidades que surgem com artistas e bandas em turnê que estão disponíveis nas datas do festival. Mas neste ano nos lançamos o desafio de criar uma programação mais ancorada na estética rock. Por isso, não hesitamos em dedicar um fim de semana inteiro ao rock para que todas as suas vertentes tenham espaço.
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0: sua 23ª edição, o Rock in Senna conserva o formato adotado nos últimos 4 anos. Com os 2 primeiros dias dedicados a um público fã de pop e rap, com Lorde e Tyler, The Creator, no line-up. Mas nem só de grandes nomes vive um festival. O Rock in Senna segue firme e forte em sua iniciativa de promover pequenos artistas e bandas.
1: Para mim, festival é sinônimo de descoberta e de ousadia, tanto por parte dos programadores quanto do público, que pode conhecer artistas e bandas sobre os quais, às vezes, não sabe absolutamente nada. E, de fato, todos os anos procuramos apresentar ao público artistas emergentes. É uma missão que assumimos há muito tempo.

0: crítica de cinema franco-brasileira Letícia Lassi mora há 8 anos em Paris, mas irá pela primeira vez ao Rock em Cena, atraída por 4 grandes nomes do rock, como ela nos contou.
1: Vai ter Nick Cave e The Bad Seeds, e Black Keys, Franz Ferdinand e Wilco, que são 4 bandas que eu realmente gosto de escutar. Então acho que esse dia vai ser especial e eu tenho boas expectativas, principalmente pro show de Franz Ferdinand. Eu espero que eles cantem as músicas do início dos anos 2000. E óbvio, Nick Cave, eu tô esperando a música da abertura do seriado The Pink Blinds.

0: Nos circuitos dos festivais, o Rock and Scene é famoso por registrar momentos históricos, como a separação do Oasis, antes de subir no palco do evento em 2009, uma apresentação épica sob uma chuva torrencial de Arcade Fire no encerramento do festival em 2010, o acolhimento da Pira Olímpica de Paris 2024, ou a tentativa fracassada de políticos locais de cancelar o show do trio norte-irlandês Kneecap, que fez uma apresentação memorável em 2025. Matilde Coe já tem uma premonição do que marcará essa edição do Rock and Scene.
1: A presença do The Cure é para nós uma enorme satisfação. E para mim, pessoalmente, ainda mais, porque é uma banda que venero e que me acompanha desde a adolescência até hoje. Ao longo da última turnê, o The Cure demonstrou que continua em plena forma e que Robert Smith segue sendo um cantor extraordinário no auge de suas capacidades.
0: Cure sobe no palco principal do Rock and Scene na noite de domingo, encerrando essa edição do festival. Os ingressos para este dia estão esgotados há meses, mas o show, marcado para as 20h55 pelo horário local, poderá ser conferido ao vivo no canal France 4.
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3: Paris, 28 de agosto de 2026. Estes são os destaques desta sexta-feira. Alerta máximo no Nepal e no Tibete, que enfrentam o risco de uma segunda enxurrada na região montanhosa atingida por uma avalanche de lama na quarta-feira. Um lago formado pelo colapso de uma geleira foi rompido na região vizinha do Tibete, na China. As equipes de resgate chinesas suspenderam as operações de busca e evacuação de moradores e turistas da área devastada pelos deslizamentos. A tragédia causou 474 mortes até o momento, de acordo com um novo balanço oficial. Pelo menos 1.400 pessoas permanecem desaparecidas, entre elas muitos turistas, estrangeiros e peregrinos. Morreu nesta manhã, aos 89 anos, o rei Harald V da Noruega, o monarca com o reinado mais longo da Europa. Um comunicado do Palácio Real afirma que ele faleceu pacificamente no Hospital Nacional às 6 horas e 35 no horário local. Dirigentes do mundo inteiro enviam suas condolências. O herdeiro direto do trono, príncipe Haakon, de 53 anos, tornou-se automaticamente rei. A morte ocorre em um momento em que a família real norueguesa é abalada por vários escândalos nos últimos meses. Os eleitores da Islândia vão às urnas neste sábado para um referendo sobre a retomada das negociações de adesão à União Europeia. Segundo uma nova pesquisa de opinião, uma maioria apertada de cidadãos apoia a iniciativa. Reykjavik suspendeu as negociações de adesão em 2013, depois da eleição de um governo contrário à entrada do país no bloco europeu. O ex-comandante militar sérvio bósnio Ratko Mladic, apelidado de Carniceiro dos Balcãs por seu papel no massacre de Srebrenica em 1995, vai receber um funeral com as honras militares e de Estado a que tem direito. O anúncio foi feito pelo ministro da Justiça da Sérvia, um dia depois da morte de Mladic, que cumpria prisão perpétua por genocídio, crimes de guerra e crimes contra a humanidade. O governo sérvio aguarda informações de quando as autoridades de Haia, nos Países Baixos, vão liberar o corpo do ex-militar. Na Bolívia, policiais entraram em confronto com agricultores que bloqueavam uma rodovia no centro do país em protesto contra o aumento dos preços do diesel. Bombas de gás lacrimogêneo foram lançadas contra os manifestantes que defendiam o bloqueio de uma ponte de Marban na região amazônica de Beni. Continue acompanhando as notícias no nosso site rfbrasil.com e um ótimo dia. Bom dia, são 11 horas e 30 minutos em Paris, 6h30 em Brasília. 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
3: Tempo chuvoso na capital francesa, 18 graus. Confira os principais destaques desta sexta-feira, 28 de agosto de 2026. Operações de resgate são suspensas no Tibete em meio ao risco de uma segunda enxurrada de lama. Morre o rei Harald V da Noruega, o monarca mais longevo da Europa. E Sérvia anuncia que ex-comandante militar Radko Mladenić, carniceiro dos Balcãs, vai receber funeral com as honras militares e de Estado. Essas e outras notícias a seguir. Alerta máximo no Nepal e no Tibete, que enfrentam o risco de uma segunda enxurrada na região montanhosa atingida por uma avalanche de lama na quarta-feira. A polícia do Nepal emitiu um alerta de inundação nesta sexta, depois de ser informada que um lago formado pelo colapso de uma geleira foi rompido na região vizinha do Tibete, na China. As equipes de resgate chinesas suspenderam as operações de busca e evacuação de moradores e turistas na área devastada pelos deslizamentos. A tragédia causou 474 mortes até o momento, de acordo com um novo balanço oficial, ainda provisório, nesta sexta-feira. Pelo menos 1.400 pessoas estão desaparecidas, entre elas muitos turistas estrangeiros e peregrinos. Mais informações com Luísa Ramos.
4: 555 turistas ilhados e 499 moradores do Tibete foram removidos. A água começou a transbordar e a fluir em direção a Jirong, localizada na fronteira entre os dois países e onde estão mobilizados 700 bombeiros, apoiados por drones e cães de busca. Imagens aéreas mostram uma vasta extensão de água escura retida em uma grande altitude por fluxos de lama, detritos rochosos e paredões montanhosos do Himalaia. E o volume de água continua a subir, já que as chuvas não pararam. No Nepal, o exército anunciou o envio de 2 helicópteros para ajudar a evacuar cerca de 100 trabalhadores presos em um túnel de obras para a construção de uma usina hidrelétrica. O presidente chinês Xi Jinping liderou uma reunião sobre as operações de resgate no Tibete. Um comunicado indicou que todos os recursos disponíveis devem ser mobilizados para localizar e resgatar as pessoas desaparecidas, sejam chinesas ou estrangeiras.
3: O alpinista amador Rosier Alexandre conhece bem a região atingida pela enxurrada no Nepal. Em entrevista a Patrícia Moribe, ele conta que já esteve 3 vezes por lá.
5: É um povo tão pobre, um povo tão bom de coração, mas é uma estrutura tão carente que numa tragédia dessa, se fosse em qualquer outro país, não teria a gravidade que tem lá. Mas primeiro, está numa região de montanha, uma região isolada, difícil comunicação, um serviço de socorro muito precário. Além de ser uma região de montanha, qualquer avalanche como essa ganha uma dimensão infinitamente maior. Quando a gente fala de montanhas na cordilheira do Himalaia, por exemplo, essa geleira que colapsou aí foi a 5.200 metros de altitude, desceu mais de 1 quilômetro, mais de 1.200 metros, ela caiu em queda livre e ela vai levando tudo que encontra por a frente. Então a dimensão é muito maior.
3: Morreu nesta manhã, aos 89 anos, o rei Harald V da Noruega, o monarca com o reinado mais longo da Europa. Um comunicado do Palácio Real afirma que ele faleceu pacificamente no Hospital Nacional às 6 horas e 35 no horário local. O monarca estava internado desde 17 de agosto e ontem os médicos informaram que seu estado de saúde havia piorado. Detalhes com Adriana Brandão.
6: Centenas de noruegueses faziam vigília diante do palácio. Dirigentes do mundo inteiro enviam suas condolências, como os reis da Dinamarca, da Suécia e do Reino Unido, ou os presidentes da França e de Israel. Harald V sofria de anemia hemolítica, um distúrbio sanguíneo. Seu reinado ficará marcado por promover uma Noruega aberta e tolerante. O herdeiro direto do trono, o príncipe Haakon, de 53 anos, tornou-se automaticamente rei. A morte ocorre em um momento em que a família real é citada em vários escândalos nos últimos meses, principalmente envolvendo agora a rainha consorte Mette Marit. Ela era próxima do criminoso sexual americano Jeffrey Epstein e seu filho cumpre prisão domiciliar por estupro.
3: O ex-comandante militar sérvio bósnio Radko Mladic, apelidado de carniceiro dos Balcãs por seu papel no massacre de Srebrenica em 1995, vai receber um funeral com as honras militares e de Estado a que tem direito. O anúncio foi feito pelo ministro da Justiça da Sérvia um dia depois da morte de Mladic, que cumpria prisão perpétua por genocídio, crimes de guerra e crimes contra a humanidade. O governo sérvio aguarda informações de quando as autoridades de Haia, nos Países Baixos, vão liberar o corpo do ex-militar. O massacre de Srebrenica, que matou 8 mil muçulmanos bósnios, é considerado o último genocídio ocorrido em solo europeu. Eleitores da Islândia vão às urnas neste sábado para um referendo sobre a retomada de negociações de adesão à União Europeia. Segundo uma nova pesquisa de opinião, uma maioria apertada de cidadãos apoia a iniciativa. Um voto sim abriria caminho para pelo menos 2 anos de negociações com Bruxelas, seguidos por um novo referendo, possivelmente em 2028. Reykjavik suspendeu as negociações de adesão em 2013, depois da eleição de um governo contrário à entrada do país no bloco europeu. A imprensa internacional continua a repercutir o grande feito do brasileiro Alisson dos Santos, que ontem bateu o recorde mundial dos 400 metros com barreiras na etapa de Zurique da Diamond League. Ele venceu a prova em 45 segundos e 80 centésimos e estabeleceu um novo recorde mundial. Ao final da prova, em inglês, Alisson, conhecido como Pio, comemorou a façanha.
7: A torcida, a energia, tudo estava perfeito. Foi uma noite incrível para mim. Dedico isso a todos que vieram assistir e também a todos que assistiram de casa. É simplesmente uma noite incrível. Não tenho palavras para explicar o que aconteceu. Acabei de quebrar o recorde mundial. A Masai Russell fez o mesmo. Acho que mostrei ao longo da temporada que sou rápido, que sou forte, que mudamos muitas coisas na preparação, estou largando mais rápido, terminando com mais força, e é isso que tem que fazer. Para quebrar um recorde assim, precisamos largar mais rápido e terminar com força. Foi o que conseguimos fazer.
3: Masai Russell, citado por Alisson dos Santos, quebrou ontem o recorde dos 100 metros com barreiras, com tempo de 12 segundos e 9 centésimos. Continue acompanhando as notícias no nosso site rfbrasil.com e até logo com o resto da programação aqui da RF Brasil.
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3: Bom dia, você ouve a Rádio França Internacional em português do Brasil. Nessa segunda parte do programa, nos destaques da imprensa francesa, a tragédia no Nepal acende alerta para os riscos em outras geleiras, como nos Alpes. Depois, vamos falar do início da campanha eleitoral no rádio e televisão no Brasil. Especialistas abordam os desafios dos candidatos. Por fim, no Rendezvous Cultural, vamos ao Festival Rock em Seine, na região parisiense, onde a banda britânica The Cure encerra sua turnê neste fim de semana. Mas antes de tudo isso, no Linha Direta, a correspondente Luciana Rosa relata que os canadenses relançaram uma campanha de boicote a produtos americanos em meio à crise comercial entre os dois países. Vai pra já.
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1: Os canadenses voltaram a lançar uma campanha de boicote aos produtos americanos em mais um capítulo da guerra comercial entre os dois países. Depois do Brasil, então foi a vez do Canadá reagir ao tarifaço de Donald Trump com medidas de reciprocidade. Na semana passada, depois do fracasso das negociações comerciais entre os dois países, o governo americano impôs tarifas de 50% sobre determinados produtos canadenses. Em resposta, o governo canadense anunciou que vai impor taxas equivalentes sobre produtos americanos. E quem nos traz os detalhes dessa nova guerra comercial é a nossa correspondente em Nova York, Luciana Rosa. Olá, Luciana, bom dia. Qual é a situação atual entre os dois países? O Canadá, então, decidiu que também vai impor tarifas sobre produtos americanos?
9: Sim, o Canadá decidiu responder na mesma moeda. O primeiro-ministro Mark Carney anunciou tarifas de reciprocidade, dólar por dólar, que entram em vigor no dia 8 de setembro. As taxas vão atingir principalmente setores como aço, laticínios, eletrodomésticos, máquinas agrícolas, papel e celulose e produtos eletrônicos. Carney justificou a decisão dizendo que as condições apresentadas pelos Estados Unidos durante as negociações eram injustas e economicamente desfavoráveis para o Canadá. Nas palavras do primeiro-ministro, Washington pediu demais e ofereceu muito pouco. E o governo canadense deixa claro que a escolha dos produtos não é por acaso. A ministra da Indústria, Melanie Joly, afirmou que as tarifas foram pensadas estrategicamente para atingir determinados estados americanos e aumentar a pressão política sobre o governo Trump.
7: Agora, Luciana, em um gesto que mais uma vez irritou os canadenses, o presidente Donald Trump voltou a renomear o Lago Ontário como Lago América. Como foi que isso aconteceu?
9: Pois é, em mais um capítulo dessa escalada com o Canadá, Donald Trump assinou nesta quinta-feira uma ordem executiva para que o Lago Ontário passe a ser chamado de Lago América nos Estados Unidos. O lago fica justamente na fronteira entre os dois países, de um lado a província canadense de Ontário e do outro o estado de Nova York. A ordem assinada por Trump determina que o Departamento do Interior faça a mudança nos registros geográficos americanos dentro de 30 dias. Mas é importante dizer, Trump não tem poder para mudar o nome do lado canadense. E a resposta do primeiro-ministro Mark Carney veio rapidamente. Ele lembrou que o nome Ontário tem raízes indígenas e é anterior tanto à formação do Canadá quanto à própria independência dos Estados Unidos. Carney foi categórico. Para os canadenses, é Lago Ontário. Antes, agora e sempre, disse o primeiro-ministro.
7: E há espaço para uma negociação ou essa disputa comercial entre Estados Unidos e Canadá deve se intensificar, Luciana?
9: Por enquanto, não há sinal de uma retomada das negociações. As tarifas canadenses já entram em vigor no próximo dia 8 de setembro. Então, existe pouco mais de uma semana para que os dois governos voltem à mesa. E, do lado americano, o discurso é de pouca disposição para isso. O representante comercial dos Estados Unidos, Jameson Greer, afirmou que não há novas conversas previstas e resumiu a posição de Washington dizendo: já falamos o suficiente.
7: Agora, e para o consumidor, o que pode ficar mais caro com essa guerra de tarifas, Luciana Rosa?
9: A lista é bastante extensa, inclui produtos do dia a dia. Nos Estados Unidos, centenas de mercadorias importadas do Canadá podem ficar mais caras. De flores e mel a equipamentos de hóquei e câmeras. Mas um dos impactos mais importantes deve aparecer na construção civil. Os Estados Unidos dependem do Canadá para materiais como madeira e compensado. Por isso, economistas alertam que construir ou reformar uma casa pode ficar mais caro. Outro setor muito vulnerável é o automobilístico. Se Trump cumprir a ameaça de elevar para 50% as tarifas sobre veículos e autopeças canadenses em janeiro, o preço dos carros também pode subir nos Estados Unidos.
7: Muito obrigado, Luciana Rosa, correspondente da RF em Nova York, que participou do Linha Direta de hoje.
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4: A tragédia que afeta o Nepal e o Tibete, depois que a ruptura de uma geleira causou uma enxurrada devastadora nas montanhas do Himalaia, serve de alerta para outras cordilheiras do planeta. Nos Alpes, cientistas europeus chamam a atenção há anos para os riscos do derretimento dos glaciares, acelerado pelas mudanças climáticas. A capa do jornal francês Le Parisien desta sexta-feira avisa que as geleiras alpinas estão sob alta vigilância em meio à comoção internacional gerada pela catástrofe com epicentro em Botocoche, na Ásia. O glaciologista Antoine Rabatel afirma ao diário que os riscos não podem ser ignorados. Na França, o foco das atenções é a geleira de Taconas, no monumental Mont Blanc, maior pico da Europa. A reportagem visitou o vilarejo de Bosson, onde em 2023 o degelo parcial da geleira de mesmo nome levou à formação de um lago, obrigando as autoridades a realizarem uma operação para esvaziar a água. Em 2024, a comunidade de Berrard, mais ao sul, foi devastada por uma enxurrada inédita, lembra Le Figaro. Olivier Gagliardini, glaciologista do Instituto de Geociências do Meio Ambiente de Grenoble,
3: disse ao jornal que foi um evento pouco previsível, ocorrido depois de chuvas intensas e o derretimento rápido de uma espessa camada de neve. A tragédia no Nepal leva os governos locais a examinarem a construção de novas obras de proteção das populações, conforme indicou o prefeito da cidade de Chamonix, ao Le Parisien. Ao Libération, o geocientista austríaco Jacob Steiner explica que a erosão de rochas é um processo natural das montanhas, mas o derretimento das coberturas de gelo e neve deixa as paredes rochosas menos protegidas, aumentando os riscos de desabamentos.
10: Reportagem
11: Maria Paula Carvalho.
12: E a propaganda eleitoral nas ruas e na internet já começou em 16 de agosto. É a partir desta sexta-feira que tem início o horário eleitoral gratuito no rádio e na televisão. Esta é uma das etapas mais visíveis da campanha política brasileira. É quando a disputa deixa de ocorrer, principalmente em comícios e plataformas digitais, e passa a contar com uma vitrine diária de grande alcance, na qual os candidatos apresentam propostas, constroem sua imagem pública e respondem aos adversários. Até 1º de outubro, 3 dias antes do primeiro turno, a propaganda será exibida em emissoras de rádio e televisão, previamente definidas pela Justiça Eleitoral. Uma forma ainda eficiente de divulgar programas de governo, apesar das transformações recentes nos hábitos de consumo de informação, como explica a RFI, Nina Santos, pesquisadora do Instituto Nacional de Ciência e Tecnologia em Democracia Digital.
13: Eu acho que esse ainda é um momento bastante relevante da campanha, né? Todas as pesquisas sobre consumo de informação, especificamente consumo de informação política, mostram que tanto a televisão quanto a rádio ainda tem uma entrada muito grande na vida dos brasileiros, né? Seja nos domicílios, seja no momento do transporte. Essas peças que são exibidas na televisão, no horário gratuito de propaganda eleitoral, eles também são usados para repercussão nas redes.
12: De acordo com as regras do Tribunal Superior Eleitoral, o objetivo do horário eleitoral gratuito no rádio e na TV é garantir que os candidatos e partidos possam apresentar suas propostas e programas aos eleitores. A programação é dividida em blocos de propaganda em rede, com duração total de 50 minutos diários, transmitidos simultaneamente pelas emissoras, além de inserções de 30 e 60 segundos distribuídas ao longo da programação, somando 70 minutos por dia. As terças, quintas e sábados são veiculadas as campanhas para presidente da República e deputado federal. Já às segundas, quartas e sextas-feiras, o espaço é destinado às campanhas para governador, senador e deputados estaduais ou distritais. Mesmo com o crescimento das redes sociais, Nina Santos observa que o horário eleitoral continua relevante, porque alcança milhões de brasileiros simultaneamente.
13: Quando você não tinha internet, era muito diferente você falar no seu próprio programa eleitoral ou você falar através de uma entrevista, através de um debate. Hoje, com os canais de mídias sociais, você já tem outras oportunidades de falar por si só. O que muda é que o horário eleitoral gratuito, ele tem um espaço garantido para o candidato e um espaço que tem audiência.
12: Para o professor e pesquisador Camilo Ágio, da Universidade Federal de Minas Gerais, a propaganda eleitoral hoje funciona de forma integrada com o ambiente digital.
14: Nós temos esse, digamos assim, esse sistema que se retroalimenta em muitos ambientes, em muitas instâncias. O mais importante ainda, no final das contas, é gerar discussões nas redes sociais, gerar cortes de vídeos para consumo nas redes digitais, e assim alimentar, né, esse ecossistema, que ele é muito mais complexo e extenso do que era na era da televisão e do rádio, ou seja, da radiodifusão. Né?
12: O horário eleitoral gratuito tem suas origens no processo de redemocratização do Brasil e foi concebido como um mecanismo para ampliar o acesso dos candidatos aos meios de comunicação de massa, reduzindo a influência exclusiva do poder econômico nas campanhas. Pela legislação eleitoral, 10% do tempo é dividido de forma igualitária entre os partidos que têm direito ao horário eleitoral. Os outros 90% são distribuídos proporcionalmente ao tamanho das bancadas na Câmara dos Deputados. Para Nina Santos, o modelo continua cumprindo um papel importante, mas precisa ser atualizado para a realidade do ecossistema digital.
13: Eu acho que ele cumpre essa função justamente de tentar igualar as possibilidades no jogo político e fazer com que os cidadãos e as cidadãs possam conhecer, de fato, as diversas vozes que estão em disputa no cenário eleitoral. O que eu acho é que a gente precisa começar a discutir uma atualização disso para o mundo da comunicação de hoje. Não valeria a pena a gente discutir como também ter mecanismos de igualdade de armas, né? Digamos assim, no jogo político-eleitoral dentro das redes sociais? Seria possível pensar em um horário eleitoral gratuito dentro das redes sociais? Evidentemente não no mesmo formato, mas talvez haja maneira sim de pensar na criação desses espaços. Isso me parece muito necessário aí para os próximos pleitos.
12: Para Carla Rodrigues, coordenadora de plataformas e mercados digitais da Data Privacy Brasil, o horário eleitoral gratuito de 2026 também deverá ser um terreno fértil para o uso da inteligência artificial.
10: Sim, tanto na produção de vídeo, né, para poder introduzir toda uma campanha, como também na própria fabricação dos jingles, né? Então, hoje a gente vê muito mais forte, como a gente viu nas próprias eleições municipais de 2024. Então, o uso da inteligência artificial, ela veio meio que para baratear a mesma forma de comunicação nesses canais, já que na televisão é extremamente mais cara.
12: Quase 6 décadas após sua criação, o horário eleitoral gratuito continua ocupando um espaço central na democracia brasileira, mas terá de conviver com uma campanha cada vez mais digital, dinâmica e influenciada pelas novas tecnologias.
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11: Daniela Franco.

0: A capital francesa vive a sua semana mais roqueira do ano. O maior festival de música da região parisiense, o Rock and Scena, abriu na noite de quarta e cerca de 80 bandas sobem nos quatro palcos do evento até domingo. No line-up, uma seleção de peso: Nick Cave and the Bad Seeds, Franz Ferdinand, The Black Keys, Interpol, Deftones, Slowdive, Wet Leg, que a gente está ouvindo aí ao fundo, e cereja do bolo, The Cure, headliner dessa edição. Eu conversei nessa semana com o diretor do Rock and Scena, Mathieu Ducot, que nos explicou como foi elaborada a programação de uma das edições mais assumidamente roqueiras do festival desses últimos anos.
1: Foi uma escolha deliberada. Montamos a programação a partir das oportunidades que surgem com artistas e bandas em turnê que estão disponíveis nas datas do festival. Mas neste ano nos lançamos o desafio de criar uma programação mais ancorada na estética rock. Por isso, não hesitamos em dedicar um fim de semana inteiro ao rock para que todas as suas vertentes tenham espaço.
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0: sua 23ª edição, o Rock in Senna conserva o formato adotado nos últimos 4 anos. Com os 2 primeiros dias dedicados a um público fã de pop e rap, com Lorde e Tyler, The Creator, no line-up. Mas nem só de grandes nomes vive um festival. O Rock in Senna segue firme e forte em sua iniciativa de promover pequenos artistas e bandas.
1: Para mim, festival é sinônimo de descoberta e de ousadia, tanto por parte dos programadores quanto do público, que pode conhecer artistas e bandas sobre os quais, às vezes, não sabe absolutamente nada. E, de fato, todos os anos procuramos apresentar ao público artistas emergentes. É uma missão que assumimos há muito tempo.

0: crítica de cinema franco-brasileira Letícia Lassi mora há 8 anos em Paris, mas irá pela primeira vez ao Rock em Cena, atraída por 4 grandes nomes do rock, como ela nos contou.
1: Vai ter Nick Cave e The Bad Seeds e Black Keys, Franz Ferdinand e Wilco, que são 4 bandas que eu realmente gosto de escutar. Então acho que esse dia vai ser especial e tenho boas expectativas, principalmente pro show de Franz Ferdinand. Eu espero que eles cantem as músicas do início dos anos 2000. E óbvio, Nick Cave, eu tô esperando a música da abertura do seriado The Peaky Blinders.

0: Nos circuitos dos festivais, o Rock and Scene é famoso por registrar momentos históricos, como a separação do Oasis, antes de subir no palco do evento em 2009, uma apresentação épica sob uma chuva torrencial de Arcade Fire no encerramento do festival em 2010, o acolhimento da Pira Olímpica de Paris 2024, ou a tentativa fracassada de políticos locais de cancelar o show do trio norte-irlandês Kneecap, que fez uma apresentação memorável em 2025. Matilde Coe já tem uma premonição do que marcará essa edição do Rock and Scene.
1: A presença do The Cure é para nós uma enorme satisfação. E para mim, pessoalmente, ainda mais, porque é uma banda que venero e que me acompanha desde a adolescência até hoje. Ao longo da última turnê, o The Cure demonstrou que continua em plena forma e que Robert Smith segue sendo um cantor extraordinário no auge de suas capacidades.
0: The Cure sobe no palco principal do Rock and Scene na noite de domingo, encerrando essa edição do festival. Os ingressos para este dia estão esgotados há meses, mas o show, marcado para as 20h55 pelo horário local, poderá ser conferido ao vivo no canal France 4.
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3: Paris, 28 de agosto de 2026. Estes são os destaques desta sexta-feira. Alerta máximo no Nepal e no Tibete, que enfrentam o risco de uma segunda enxurrada na região montanhosa atingida por uma avalanche de lama na quarta-feira. Um lago formado pelo colapso de uma geleira foi rompido na região vizinha do Tibete, na China. As equipes de resgate chinesas suspenderam as operações de busca e evacuação de moradores e turistas da área devastada pelos deslizamentos. A tragédia causou 474 mortes até o momento, de acordo com um novo balanço oficial. Pelo menos 1.400 pessoas permanecem desaparecidas, entre elas muitos turistas, estrangeiros e peregrinos. Morreu nesta manhã, aos 89 anos, o rei Harald V da Noruega, o monarca com o reinado mais longo da Europa. Um comunicado do Palácio Real afirma que ele faleceu pacificamente no Hospital Nacional às 6 horas e 35 no horário local. Dirigentes do mundo inteiro enviam suas condolências. O herdeiro direto do trono, príncipe Haakon, de 53 anos, tornou-se automaticamente rei. A morte ocorre em um momento em que a família real norueguesa é abalada por vários escândalos nos últimos meses. Os eleitores da Islândia vão às urnas neste sábado para um referendo sobre a retomada das negociações de adesão à União Europeia. Segundo uma nova pesquisa de opinião, uma maioria apertada de cidadãos apoia a iniciativa. Reykjavik suspendeu as negociações de adesão em 2013, depois da eleição de um governo contrário à entrada do país no bloco europeu. O ex-comandante militar sérvio bósnio Ratko Mladic, apelidado de Carniceiro dos Balcãs por seu papel no massacre de Srebrenica em 1995, vai receber um funeral com as honras militares e de Estado a que tem direito. O anúncio foi feito pelo ministro da Justiça da Sérvia, um dia depois da morte de Mladic, que cumpria prisão perpétua por genocídio, crimes de guerra e crimes contra a humanidade. O governo sérvio aguarda informações de quando as autoridades de Haia, nos Países Baixos, vão liberar o corpo do ex-militar. Na Bolívia, policiais entraram em confronto com agricultores que bloqueavam uma rodovia no centro do país em protesto contra o aumento dos preços do diesel. Bombas de gás lacrimogêneo foram lançadas contra os manifestantes que defendiam o bloqueio de uma ponte de Marban na região amazônica de Beni. Continue acompanhando as notícias no nosso site rfbrasil.com e um ótimo dia. Bom dia, são 11 horas e 30 minutos em Paris, 6h30 em Brasília. 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
3: Tempo chuvoso na capital francesa, 18 graus. Confira os principais destaques desta sexta-feira, 28 de agosto de 2026. Operações de resgate são suspensas no Tibete em meio ao risco de uma segunda enxurrada de lama. Morre o rei Harald V da Noruega, o monarca mais longevo da Europa. E Sérvia anuncia que ex-comandante militar Ratko Mladić, carniceiro dos Balcãs, vai receber funeral com as honras militares e de Estado. Essas e outras notícias a seguir. Alerta máximo no Nepal e no Tibete, que enfrentam o risco de uma segunda enxurrada na região montanhosa atingida por uma avalanche de lama na quarta-feira. A polícia do Nepal emitiu um alerta de inundação nesta sexta, depois de ser informada que um lago formado pelo colapso de uma geleira foi rompido na região vizinha do Tibete, na China. As equipes de resgate chinesas suspenderam as operações de busca e evacuação de moradores e turistas na área devastada pelos deslizamentos. A tragédia causou 474 mortes até o momento, de acordo com um novo balanço oficial, ainda provisório, nesta sexta-feira. Pelo menos 1.400 pessoas estão desaparecidas, entre elas muitos turistas estrangeiros e peregrinos. Mais informações com Luísa Ramos.
4: 555 turistas ilhados e 499 moradores do Tibete foram removidos. A água começou a transbordar e a fluir em direção a Jirong, localizada na fronteira entre os dois países e onde estão mobilizados 700 bombeiros, apoiados por drones e cães de busca. Imagens aéreas mostram uma vasta extensão de água escura retida em uma grande altitude por fluxos de lama, detritos rochosos e paredões montanhosos do Himalaia. E o volume de água continua a subir, já que as chuvas não pararam. No Nepal, o exército anunciou o envio de 2 helicópteros para ajudar a evacuar cerca de 100 trabalhadores presos em um túnel de obras para a construção de uma usina hidrelétrica. O presidente chinês Xi Jinping liderou uma reunião sobre as operações de resgate no Tibete. Um comunicado indicou que todos os recursos disponíveis devem ser mobilizados para localizar e resgatar as pessoas desaparecidas, sejam chinesas ou estrangeiras.
3: O alpinista amador Rosier Alexandre conhece bem a região atingida pela enxurrada no Nepal. Em entrevista a Patrícia Moribe, ele conta que já esteve 3 vezes por lá.
5: É um povo tão pobre, um povo tão bom de coração, mas é uma estrutura tão carente que numa tragédia dessa, se fosse em qualquer outro país, não teria a gravidade que tem lá. Mas primeiro, está numa região de montanha, uma região isolada, difícil comunicação, um serviço de socorro muito precário. Além de ser uma região de montanha, qualquer avalanche como essa ganha uma dimensão infinitamente maior. Quando a gente fala de montanhas na cordilheira do Himalaia, por exemplo, essa geleira que colapsou aí foi a 5.200 metros de altitude, desceu mais de 1 quilômetro, mais de 1.200 metros, ela caiu em queda livre e ela vai levando tudo que encontra por a frente. Então a dimensão é muito maior.
3: Morreu nesta manhã, aos 89 anos, o rei Harald V da Noruega, o monarca com o reinado mais longo da Europa. Um comunicado do Palácio Real afirma que ele faleceu pacificamente no Hospital Nacional às 6 horas e 35 no horário local. O monarca estava internado desde 17 de agosto e ontem os médicos informaram que seu estado de saúde havia piorado. Detalhes com Adriana Brandão.
6: Centenas de noruegueses faziam vigília diante do palácio. Dirigentes do mundo inteiro enviam suas condolências, como os reis da Dinamarca, da Suécia e do Reino Unido, ou os presidentes da França e de Israel. Harald V sofria de anemia hemolítica, um distúrbio sanguíneo. Seu reinado ficará marcado por promover uma Noruega aberta e tolerante. O herdeiro direto do trono, o príncipe Haakon, de 53 anos, tornou-se automaticamente rei. A morte ocorre em um momento em que a família real é citada em vários escândalos nos últimos meses, principalmente envolvendo a agora rainha consorte Matt Marit. Ela era próxima do criminoso sexual americano Jeffrey Epstein e seu filho cumpre prisão domiciliar por estupro.
3: O ex-comandante militar sérvio bósnio Radko Mladic, apelidado de carniceiro dos Balcãs por seu papel no massacre de Srebrenica em 1995, vai receber um funeral com as honras militares e de Estado a que tem direito. O anúncio foi feito pelo ministro da Justiça da Sérvia um dia depois da morte de Mladic, que cumpria prisão perpétua por genocídio, crimes de guerra e crimes contra a humanidade. O governo sérvio aguarda informações de quando as autoridades de Haia, nos Países Baixos, vão liberar o corpo do ex-militar. O massacre de Srebrenica, que matou 8 mil muçulmanos bósnios, é considerado o último genocídio ocorrido em solo europeu. Eleitores da Islândia vão às urnas neste sábado para um referendo sobre a retomada de negociações de adesão à União Europeia. Segundo uma nova pesquisa de opinião, uma maioria apertada de cidadãos apoia a iniciativa. Um voto sim abriria caminho para pelo menos 2 anos de negociações com Bruxelas, seguidos por um novo referendo, possivelmente em 2028. Reykjavik suspendeu as negociações de adesão em 2013, depois da eleição de um governo contrário à entrada do país no bloco europeu. A imprensa internacional continua a repercutir o grande feito do brasileiro Alisson dos Santos, que ontem bateu o recorde mundial dos 400 metros com barreiras na etapa de Zurique da Diamond League. Ele venceu a prova em 45 segundos e 80 centésimos e estabeleceu um novo recorde mundial. Ao final da prova, em inglês, Alisson, conhecido como Pio, comemorou a façanha.
7: A torcida, a energia, tudo estava perfeito. Foi uma noite incrível para mim. Dedico isso a todos que vieram assistir e também a todos que assistiram de casa. É simplesmente uma noite incrível. Não tenho palavras para explicar o que aconteceu. Acabei de quebrar o recorde mundial. A Masai Russell fez o mesmo. Acho que mostrei ao longo da temporada que sou rápido, que sou forte, que mudamos muitas coisas na preparação, estou largando mais rápido, terminando com mais força, e é isso que tem que fazer. Para quebrar um recorde assim, precisamos largar mais rápido e terminar com força. Foi o que conseguimos fazer.
3: Masai Russell, citado por Alisson dos Santos, quebrou ontem o recorde dos 100 metros com barreiras, com tempo de 12 segundos e 9 centésimos. Continue acompanhando as notícias no nosso site rfbrasil.com e até logo com o resto da programação aqui da RF Brasil.
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3: Bom dia, você ouve a Rádio França Internacional em português do Brasil. Nessa segunda parte do programa, nos destaques da imprensa francesa, a tragédia no Nepal acende alerta para os riscos em outras geleiras, como nos Alpes. Depois, vamos falar do início da campanha eleitoral no rádio e televisão no Brasil. Especialistas abordam os desafios dos candidatos. Por fim, no Rendezvous Cultural, vamos ao Festival Rock em Seine, na região parisiense, onde a banda britânica The Cure encerra sua turnê neste fim de semana. Mas antes de tudo isso, no Linha Direta, a correspondente Luciana Rosa relata que os canadenses relançaram uma campanha de boicote a produtos americanos em meio à crise comercial entre os dois países. Vai pra já.
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1: Os canadenses voltaram a lançar uma campanha de boicote aos produtos americanos em mais um capítulo da guerra comercial entre os dois países. Depois do Brasil, então foi a vez do Canadá reagir ao tarifaço de Donald Trump com medidas de reciprocidade. Na semana passada, depois do fracasso das negociações comerciais entre os dois países, o governo americano impôs tarifas de 50% sobre determinados produtos canadenses. Em resposta, o governo canadense anunciou que vai impor taxas equivalentes sobre produtos americanos. E quem nos traz os detalhes dessa nova guerra comercial é a nossa correspondente em Nova York, Luciana Rosa. Olá, Luciana, bom dia. Qual é a situação atual entre os dois países? O Canadá, então, decidiu que também vai impor tarifas sobre produtos americanos?
9: Sim, o Canadá decidiu responder na mesma moeda. O primeiro-ministro Mark Carney anunciou tarifas de reciprocidade, dólar por dólar, que entram em vigor no dia 8 de setembro. As taxas vão atingir principalmente setores como aço, laticínios, eletrodomésticos, máquinas agrícolas, papel e celulose e produtos eletrônicos. Carney justificou a decisão dizendo que as condições apresentadas pelos Estados Unidos durante as negociações eram injustas e economicamente desfavoráveis para o Canadá. Nas palavras do primeiro-ministro, Washington pediu demais e ofereceu muito pouco. E o governo canadense deixa claro que a escolha dos produtos não é por acaso. A ministra da Indústria, Melanie Joly, afirmou que as tarifas foram pensadas estrategicamente para atingir determinados estados americanos e aumentar a pressão política sobre o governo Trump.
7: Agora, Luciana, em um gesto que mais uma vez irritou os canadenses, o presidente Donald Trump voltou a renomear o Lago Ontário como Lago América. Como foi que isso aconteceu?
9: Pois é, em mais um capítulo dessa escalada com o Canadá, Donald Trump assinou nesta quinta-feira uma ordem executiva para que o Lago Ontário passe a ser chamado de Lago América nos Estados Unidos. O lago fica justamente na fronteira entre os dois países, de um lado a província canadense de Ontário e do outro o estado de Nova York. A ordem assinada por Trump determina que o Departamento do Interior faça a mudança nos registros geográficos americanos dentro de 30 dias. Mas é importante dizer, Trump não tem poder para mudar o nome do lado canadense. E a resposta do primeiro-ministro Mark Carney, Departamento do Interior faça a mudança nos registros geográficos americanos dentro de 30 dias. Mas é importante dizer, Trump não tem poder para...

0: Sobre veículos e autopeças canadenses em janeiro, o preço dos carros também pode subir nos Estados Unidos.
1: Muito obrigado, Luciana Rosa, correspondente da RF em Nova York, que participou do Linha Direta de hoje.
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4: A tragédia que afeta o Nepal e o Tibete, depois que a ruptura de uma geleira causou uma enxurrada devastadora nas montanhas do Himalaia, serve de alerta para outras cordilheiras do planeta. Nos Alpes, cientistas europeus chamam a atenção há anos para os riscos do derretimento dos glaciares, acelerado pelas mudanças climáticas. A capa do jornal francês Le Parisien desta sexta-feira avisa que as geleiras alpinas estão sob alta vigilância em meio à comoção internacional gerada pela catástrofe com epicentro em Botocoche, na Ásia. O glaciologista Antoine Rabatel afirma ao diário que os riscos não podem ser ignorados. Na França, o foco das atenções é a geleira de Taconas, no monumental Mont Blanc, maior pico da Europa. A reportagem visitou o vilarejo de Bosson, onde, em 2023, o degelo parcial da geleira de mesmo nome levou à formação de um lago, obrigando as autoridades a realizarem uma operação para esvaziar a água. Em 2024, a comunidade de Berrard, mais ao sul, foi devastada por uma enxurrada inédita, lembra Le Figaro. Olivier Gagliardini, glaciologista do Instituto de Geociências do Meio Ambiente de Grenoble, disse ao jornal que foi um evento pouco previsível, ocorrido depois de chuvas intensas e o derretimento rápido de uma espessa camada de neve. A tragédia no Nepal leva os governos locais a examinarem a construção de novas obras de proteção das populações, conforme indicou o prefeito da cidade de Chamonix, ao Le Parisien. Ao Libération, o geocientista austríaco Jacob Steiner explica que a erosão de rochas é um processo natural das montanhas, mas o derretimento das coberturas de gelo e neve deixa as paredes rochosas menos protegidas, aumentando os riscos de desabamentos.
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3: Maria Paula Carvalho.
5: Se a propaganda eleitoral nas ruas e na internet já começou em 16 de agosto, é a partir desta sexta-feira que tem início o horário eleitoral gratuito no rádio e na televisão. Esta é uma das etapas mais visíveis da campanha política brasileira. É quando a disputa deixa de ocorrer, principalmente em comícios e plataformas digitais, e passa a contar com uma vitrine diária de grande alcance, na qual os candidatos apresentam propostas, constroem sua imagem pública e respondem aos adversários. Até 1º de outubro, 3 dias antes do primeiro turno, a propaganda será exibida em emissoras de rádio e televisão previamente definidas pela Justiça Eleitoral. Uma forma ainda eficiente de divulgar programas de governo, apesar das transformações recentes nos hábitos de consumo de informação, como explica a RFI, Nina Santos, pesquisadora do Instituto Nacional de Ciência e Tecnologia em Democracia Digital.
6: Eu acho que esse ainda é um momento bastante relevante da campanha, né? Todas as pesquisas sobre consumo de informação, especificamente consumo de informação política, mostram que tanto a televisão quanto a rádio ainda tem uma entrada muito grande na vida dos brasileiros, né? Seja nos domicílios, seja no momento do transporte. Essas peças que são exibidas na televisão, no horário gratuito de propaganda eleitoral, eles também são usados para repercussão nas redes.
5: De acordo com as regras do Tribunal Superior Eleitoral, o objetivo do horário eleitoral gratuito no rádio e na TV é garantir que os candidatos e partidos possam apresentar suas propostas e programas aos eleitores. A programação é dividida em blocos de propaganda em rede, com duração total de 50 minutos diários, transmitidos simultaneamente pelas emissoras, além de inserções de 30 e 60 segundos distribuídas ao longo da programação, somando 70 minutos por dia. Às terças, quintas e sábados são veiculadas as campanhas para presidente da República e deputado federal. Já às segundas, quartas e sextas-feiras, o espaço é destinado às campanhas para governador, senador e deputados estaduais ou distritais. Mesmo com o crescimento das redes sociais, Nina Santos observa que o horário eleitoral continua relevante, porque alcança milhões de brasileiros simultaneamente.
6: Quando você não tinha internet, era muito diferente você falar no seu próprio...

0: sobre o programa eleitoral, ou você falar através de uma entrevista, através de um debate. Hoje, com os canais de mídias sociais, você já tem outras oportunidades de falar por si só. O que muda é que o horário eleitoral gratuito, ele tem um espaço garantido para o candidato e um espaço que tem audiência.
1: Para o professor e pesquisador Camilo Ágil, da Universidade Federal de Minas Gerais, a propaganda eleitoral hoje funciona de forma integrada com o ambiente digital.
2: Nós temos esse, digamos assim, esse sistema que se retroalimenta em muitos ambientes, em muitas instâncias. O mais importante ainda, no final das contas, é gerar discussões nas redes sociais, gerar cortes de vídeos para consumo nas redes digitais, e assim alimentar, né, esse ecossistema, que ele é muito mais complexo e extenso do que era na era da televisão e do rádio, ou seja, da radiodifusão. Né?
1: O horário eleitoral gratuito tem suas origens no processo de redemocratização do Brasil e foi concebido como um mecanismo para ampliar o acesso dos candidatos aos meios de comunicação de massa, reduzindo a influência exclusiva do poder econômico nas campanhas. Pela legislação eleitoral, 10% do tempo é dividido de forma igualitária entre os partidos que têm direito ao horário eleitoral. Os outros 90% são distribuídos proporcionalmente ao tamanho das bancadas na Câmara dos Deputados. Para Nina Santos, o modelo continua cumprindo um papel importante, mas precisa ser atualizado para a realidade do ecossistema digital.
0: Eu acho que ele cumpre essa função justamente de tentar igualar as possibilidades no jogo político e fazer com que os cidadãos e as cidadãs possam conhecer, de fato, as diversas vozes que estão em disputa no cenário eleitoral. O que eu acho é que a gente precisa começar a discutir uma atualização disso para o mundo da comunicação de hoje. Não valeria a pena a gente discutir como também ter mecanismos de igualdade de armas, né? Digamos assim, no jogo político-eleitoral dentro das redes sociais? Seria possível pensar em um horário eleitoral gratuito dentro das redes sociais? Evidentemente não no mesmo formato, mas talvez haja maneira sim de pensar na criação desses espaços. Isso me parece muito necessário aí para os próximos pleitos.
1: Para Carla Rodrigues, coordenadora de plataformas e mercados digitais da Data Privacy Brasil, o horário eleitoral gratuito de 2026 também deverá ser um terreno fértil para o uso da inteligência artificial.
3: Sim, tanto na produção de vídeo, né, para poder introduzir toda uma campanha, como também na própria fabricação dos jingles, né? Então, hoje a gente vê muito mais forte, como a gente viu nas próprias eleições municipais de 2024. Então, o uso da inteligência artificial, ela veio meio que para baratear a mesma forma de comunicação nesses canais, já que na televisão é extremamente mais cara.
1: Quase 6 décadas após sua criação, o horário eleitoral gratuito continua ocupando um espaço central na democracia brasileira, mas terá de conviver com uma campanha cada vez mais digital, dinâmica e influenciada pelas novas tecnologias.
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0: Capital francesa vive a sua semana mais roqueira do ano. O maior festival de música da região parisiense, o Rock en Seine, abriu na noite de quarta e cerca de 80 bandas sobem nos quatro palcos do evento até domingo. No line-up, uma seleção de peso: Nick Cave and the Bad Seeds, Franz Ferdinand, The Black Keys, Interpol, Deftones, Slowdive, Wet Leg, que a gente está ouvindo aí ao fundo, e cereja do bolo, The Cure, headliner dessa edição. Eu conversei nessa semana com o diretor do Rock en Seine, Mathieu Ducot, que nos explicou como foi elaborada a programação de uma das edições mais assumidamente roqueiras do festival desses últimos anos.
1: Foi uma escolha deliberada. Montamos a programação a partir das oportunidades que surgem com artistas e bandas em turnê que estão disponíveis nas datas do festival. Mas neste ano nos lançamos o desafio de criar uma programação mais ancorada na estética rock. Por isso, não hesitamos em dedicar um fim de semana inteiro ao rock para que todas as suas vertentes tenham espaço.

0: sua 23ª edição, o Rock in Cena conserva o formato adotado nos últimos 4 anos. Com os 2 primeiros dias dedicados a um público fã de pop e rap, com Lorde e Tyler, The Creator, no line-up. Mas nem só de grandes nomes vive um festival. O Rock in Cena segue firme e forte em sua iniciativa de promover pequenos artistas e bandas.
1: Para mim, festival é sinônimo de descoberta e de ousadia, tanto por parte dos programadores quanto do público, que pode conhecer artistas e bandas sobre os quais, às vezes, não sabe absolutamente nada. E, de fato, todos os anos procuramos apresentar ao público artistas emergentes. É uma missão que assumimos há muito tempo.

0: crítica de cinema franco-brasileira Letícia Lassi, mora há 8 anos em Paris, mas irá pela primeira vez ao Rock em Cena, atraída por 4 grandes nomes do rock, como ela nos contou.
1: Vai ter Nick Cave e The Bad Seeds e Black Keys, Franz Ferdinand e Wilco, que são 4 bandas que eu realmente gosto de escutar. Então acho que esse dia vai ser especial e tenho boas expectativas, principalmente pro show de Franz Ferdinand. Eu espero que eles cantem as músicas do início dos anos 2000. E óbvio, Nick Cave, eu tô esperando a música da abertura do seriado The Peaky Blinders.

0: Nos circuitos dos festivais, o Rock and Cena é famoso por registrar momentos históricos, como a separação do Oasis, antes de subir no palco do evento em 2009, uma apresentação épica sob uma chuva torrencial de Arcade Fire no encerramento do festival em 2010, o acolhimento da Pira Olímpica de Paris 2024, ou a tentativa fracassada de políticos locais de cancelar o show do trio norte-irlandês Kneecap, que fez uma apresentação memorável em 2025. Matilde Co já tem uma premonição do que marcará essa edição do Rock and Cena.
1: A presença do The Cure é para nós uma enorme satisfação. E para mim, pessoalmente, ainda mais, porque é uma banda que venero e que me acompanha desde a adolescência até hoje. Ao longo da última turnê, o The Cure demonstrou que continua em plena forma e que Robert Smith segue sendo um cantor extraordinário no auge de suas capacidades.
0: The Cure sobe no palco principal do Rock and Cena na noite de domingo, encerrando essa edição do festival. Os ingressos para este dia estão esgotados há meses, mas o show, marcado para as 20h55 pelo horário local, poderá ser conferido ao vivo no canal France 4.
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3: Paris, 28 de agosto de 2026. Estes são os destaques desta sexta-feira. Alerta máximo no Nepal e no Tibete, que enfrentam o risco de uma segunda enxurrada na região montanhosa atingida por uma avalanche de lama na quarta-feira. Um lago formado pelo colapso de uma geleira foi rompido na região vizinha do Tibete, na China. As equipes de resgate chinesas suspenderam as operações de busca e evacuação de moradores e turistas da área devastada pelos deslizamentos. A tragédia causou 474 mortes até o momento, de acordo com um novo balanço oficial. Pelo menos 1.400 pessoas permanecem desaparecidas, entre elas muitos turistas, estrangeiros e peregrinos. Morreu nesta manhã, aos 89 anos, o rei Harald V da Noruega, o monarca com o reinado mais longo da Europa. Um comunicado do Palácio Real afirma que ele faleceu pacificamente no Hospital Nacional às 6 horas e 35 no horário local. Dirigentes do mundo inteiro enviam suas condolências. O herdeiro direto do trono, príncipe Haakon, de 53 anos, tornou-se automaticamente rei. A morte ocorre em um momento em que a família real norueguesa é abalada por vários escândalos nos últimos meses. Os eleitores da Islândia vão às urnas neste sábado para um referendo sobre a retomada das negociações de adesão à União Europeia. Segundo uma nova pesquisa de opinião, uma maioria apertada de cidadãos apoia a iniciativa. Reykjavik suspendeu as negociações de adesão em 2013, depois da eleição de um governo contrário à entrada do país no bloco europeu. O ex-comandante militar sérvio bósnio Ratko Mladic, apelidado de Carniceiro dos Balcãs por seu papel no massacre de Srebrenica em 1995, vai receber um funeral com as honras militares e de Estado a que tem direito. O anúncio foi feito pelo ministro da Justiça da Sérvia, um dia depois da morte de Mladic, que cumpria prisão perpétua por genocídio, crimes de guerra e crimes contra a humanidade. O governo sérvio aguarda informações de quando as autoridades de Haia, nos Países Baixos, vão liberar o corpo do ex-militar. Na Bolívia, policiais entraram em confronto com agricultores que bloqueavam uma rodovia no centro do país em protesto contra o aumento dos preços do diesel. Bombas de gás lacrimogêneo foram lançadas contra os manifestantes que defendiam o bloqueio de uma ponte de Marban na região amazônica de Beni. Continue acompanhando as notícias no nosso site rfbrasil.com e um ótimo dia. Bom dia, são 11 horas e 30 minutos em Paris, 6h30 em Brasília. 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
3: Tempo chuvoso na capital francesa, 18 graus. Confira os principais destaques desta sexta-feira, 28 de agosto de 2026. Operações de resgate são suspensas no Tibete em meio ao risco de uma segunda enxurrada de lama. Morre o rei Harald V da Noruega, o monarca mais longevo da Europa. E Sérvia anuncia que ex-comandante militar Ratko Mladenić, carniceiro dos Balcãs, vai receber funeral com as honras militares e de Estado. Essas e outras notícias a seguir. Alerta máximo no Nepal e no Tibete, que enfrentam o risco de uma segunda enxurrada na região montanhosa atingida por uma avalanche de lama na quarta-feira. A polícia do Nepal emitiu um alerta de inundação nesta sexta, depois de ser informada que um lago formado pelo colapso de uma geleira foi rompido na região vizinha do Tibete, na China. As equipes de resgate chinesas suspenderam as operações de busca e evacuação de moradores e turistas na área devastada pelos deslizamentos. A tragédia causou 474 mortes até o momento, de acordo com um novo balanço oficial, ainda provisório, nesta sexta-feira. Pelo menos 1.400 pessoas estão desaparecidas, entre elas muitos turistas estrangeiros e peregrinos. Mais informações com Luísa Ramos.
4: 555 turistas ilhados e 499 moradores do Tibete foram removidos. A água começou a transbordar e a fluir em direção a Jirong, localizada na fronteira entre os dois países e onde estão mobilizados 700 bombeiros, apoiados por drones e cães de busca. Imagens aéreas mostram uma vasta extensão de água escura retida em uma grande altitude por fluxos de lama, detritos rochosos e paredões montanhosos do Himalaia. E o volume de água continua a subir, já que as chuvas não pararam. No Nepal, o exército anunciou o envio de 2 helicópteros para ajudar a evacuar cerca de 100 trabalhadores presos em um túnel de obras para a construção de uma usina hidrelétrica. O presidente chinês Xi Jinping liderou uma reunião sobre as operações de resgate no Tibete. Um comunicado indicou que todos os recursos disponíveis devem ser mobilizados para localizar e resgatar as pessoas desaparecidas, sejam chinesas ou estrangeiras.
3: O alpinista amador Rosier Alexandre conhece bem a região atingida pela enxurrada no Nepal. Em entrevista a Patrícia Moribe, ele conta que já esteve 3 vezes por lá.
5: É um povo tão pobre, um povo tão bom de coração, mas é uma estrutura tão carente que numa trajetória